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9 horas e 46 minutos.

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0: 4:18.
1: Iniciamos este novo dia com as bênçãos de Deus e proteção de Nossa Senhora, Virgem Maria. Em nome do Pai, do Filho e do Espírito Santo. Amém. Creio
2: em Deus Pai Todo-Poderoso, Criador do céu e da terra, em Jesus Cristo, seu único Filho, nosso Senhor, que foi concebido pelo poder do Espírito Santo, nasceu da Virgem Maria, padeceu sobre Pôncio Pilatos, foi crucificado, morto e sepultado, desceu à mansão dos mortos, ressuscitou o terceiro dia, subiu ao céu, está sentada à direita de Deus Pai Todo-Poderoso, onde há de vir julgar os vivos e os mortos. Creio no Espírito Santo, na Santa Igreja Católica, na comunhão dos santos, na remissão dos pecados, na ressurreição da carne, na vida eterna. Amém.
1: Pai nosso que estais no céu, santificado seja vosso nome. Venha a nós o vosso reino. Seja feita a vossa vontade, assim na terra como no céu.
3: O pão nosso de cada dia nos dai hoje, perdoai as nossas ofensas, assim como nós perdoamos a quem nos tem ofendido. E não nos deixeis cair em tentação, mas livrai-nos do mal. Amém.
1: O anjo do Senhor anunciou a Maria.
3: E ela concebeu do Espírito Santo.
1: Ave Maria, cheia de graça, o Senhor é convosco. Bendita sois vós entre as mulheres, e bendito o fruto do vosso ventre, Jesus.
3: Santa Maria, Mãe de Deus, rogai por nós, pecadores, agora e na hora de nossa morte. Amém.
1: Eis aqui a serva do Senhor.
3: Faça-se em mim segundo a vossa palavra.
1: Ave Maria, cheia de graça, o Senhor é convosco. Bendita sois vós entre as mulheres, e bendito o fruto do vosso ventre, Jesus.
3: Santa Maria, Mãe de Deus, rogai por nós, pecadores, agora e na hora de nossa morte. Amém.
1: O Verbo Divino se fez carne
3: e habitou entre nós.
1: Ave Maria, cheia de graça, o Senhor é convosco. Bendita sois vós entre as mulheres, e bendito o fruto do vosso ventre, Jesus.
3: Santa Maria, Mãe de Deus, rogai por nós, pecadores, agora e na hora de nossa morte. Amém.
1: Glória ao Pai, ao Filho e ao Espírito Santo.
3: Como era no princípio, agora e sempre. Amém.
1: Ó meu bom Jesus,
3: perdoai-nos, livrai-nos do fogo do inferno, e levai as almas todas para o céu, e socorrei principalmente as que mais precisarem.
1: Nossa Senhora de Fátima e São Francisco,
3: rogai por nós.
1: E nesta terça-feira, contemplamos os mistérios dolorosos. E neste primeiro mistério doloroso, contemplamos
3: a oração e a agonia de Jesus no Getsêmani. Pai nosso que estais no céu, santificado seja o vosso nome. Venha a nós o vosso reino, seja feita a vossa vontade, assim na terra como no céu.
1: O pão nosso de cada dia nos dai hoje, perdoai as nossas ofensas, assim como nós perdoamos a quem nos tem ofendido, e não nos deixeis cair em tentação, mas livrai-nos do mal. Amém.
3: Ave Maria, cheia de graça, o Senhor é convosco, bendita sois vós entre as mulheres, e bendito é o fruto do vosso ventre, Jesus.
1: Santa Maria, Mãe de Deus, rogai por nós, pecadores, agora e na hora da nossa morte. Amém.
3: Ave Maria, cheia de graça, o Senhor é convosco. Bendita sois vós entre as mulheres, e bendito é o fruto do vosso ventre, Jesus.
1: Santa Maria, Mãe de Deus, rogai por nós, pecadores, agora e na hora da nossa morte. Amém.
3: Ave Maria, cheia de graça, o Senhor é convosco. Bendita sois vós entre as mulheres, e bendito é o fruto do vosso ventre, Jesus.
1: Santa Maria, Mãe de Deus, rogai por nós, pecadores, agora e na hora da nossa morte. Amém.
3: Ave Maria, cheia de graça, o Senhor é convosco. Bendita sois vós entre as mulheres, e bendito é o fruto do vosso ventre, Jesus.
1: Santa Maria, Mãe de Deus, rogai por nós, pecadores, agora e na hora da nossa morte. Amém.
3: Ave Maria, cheia de graça, o Senhor é convosco. Bendita sois vós entre as mulheres, e bendito é o fruto do vosso ventre, Jesus.
1: Santa Maria, Mãe de Deus, rogai por nós, pecadores, agora e na hora da nossa morte. Amém.
3: Ave Maria, cheia de graça, o Senhor é convosco. Bendita sois vós entre as mulheres, e bendito é o fruto do vosso ventre, Jesus.
1: Santa Maria, Mãe de Deus, rogai por nós, pecadores, agora e na hora de nossa morte. Amém.
3: Ave Maria, cheia de graça, o Senhor é convosco. Bendita sois vós entre as mulheres, e bendito é o fruto do vosso ventre, Jesus.
1: Santa Maria, Mãe de Deus, rogai por nós, pecadores, agora e na hora da nossa morte. Amém.
3: Ave Maria, cheia de graça, o Senhor é convosco. Bendita sois vós entre as mulheres, e bendito é o fruto do vosso ventre, Jesus.
1: Santa Maria, Mãe de Deus, rogai por nós, pecadores, agora e na hora da nossa morte. Amém.
3: Ave Maria, cheia de graça, o Senhor é convosco. Bendita sois vós entre as mulheres, e bendito é o fruto do vosso ventre, Jesus.
1: Santa Maria, Mãe de Deus, rogai por nós, pecadores, agora e na hora da nossa morte. Amém.
3: Ave Maria, cheia de graça, o Senhor é convosco. Bendita sois vós entre as mulheres, e bendito é o fruto do vosso ventre, Jesus.
1: Santa Maria, Mãe de Deus, rogai por nós, pecadores, agora e na hora da nossa morte. Amém.
3: Glória ao Pai, ao Filho e ao Espírito Santo.
1: Como era no princípio, agora e sempre. Amém.
3: Ó meu bom Jesus, perdoai-nos, livrai-nos do fogo do inferno, e levai as almas todas para o céu, e socorrei principalmente as que mais precisarem. Nossa Senhora de Fátima e São Francisco,
1: rogai por nós. Segundo mistério doloroso, contemplamos
3: a flagelação de Jesus.
1: Pai nosso que estais no céu, santificado seja vosso nome. Venha a nós o vosso reino. Seja feita a vossa vontade, assim na terra como no céu.
3: O pão nosso de cada dia nos dai hoje. Perdoai as nossas ofensas, assim como nós perdoamos a quem nos tem ofendido. E não nos deixeis cair em tentação, mas livrai-nos do mal. Amém.
1: Ave Maria, cheia de graça, o Senhor é convosco. Bendita sois vós entre as mulheres, e bendito o fruto do vosso ventre, Jesus.
3: Santa Maria, Mãe de Deus, rogai por nós, pecadores, agora e na hora de nossa morte. Amém.
1: Ave Maria, cheia de graça, o Senhor é convosco. Bendita sois vós entre as mulheres, e bendito o fruto do vosso ventre, Jesus.
3: Santa Maria, Mãe de Deus, rogai por nós, pecadores, agora e na hora de nossa morte. Amém.
1: Ave Maria, cheia de graça, o Senhor é convosco. Bendita sois vós entre as mulheres, e bendito o fruto do vosso ventre, Jesus.
3: Santa Maria, Mãe de Deus, rogai por nós, pecadores, agora e na hora de nossa morte. Amém.
1: Ave Maria, cheia de graça, o Senhor é convosco. Bendita sois vós entre as mulheres, e bendito o fruto do vosso ventre, Jesus.
3: Santa Maria, Mãe de Deus, rogai por nós, pecadores, agora e na hora de nossa morte. Amém.
1: Ave Maria, cheia de graça, o Senhor é convosco. Bendita sois vós entre as mulheres, e bendito o fruto do vosso ventre, Jesus.
3: Santa Maria, Mãe de Deus, rogai por nós, pecadores, agora e na hora de nossa morte. Amém.
1: Ave Maria, cheia de graça, o Senhor é convosco. Bendita sois vós entre as mulheres, e bendito o fruto do vosso ventre, Jesus.
3: Santa Maria, Mãe de Deus, rogai por nós, pecadores, agora e na hora de nossa morte. Amém.
1: Ave Maria, cheia de graça, o Senhor é convosco. Bendita sois vós entre as mulheres, e bendito o fruto do vosso ventre, Jesus.
3: Santa Maria, Mãe de Deus, rogai por nós, pecadores, agora e na hora de nossa morte. Amém.
1: Ave Maria, cheia de graça, o Senhor é convosco. Bendita sois vós entre as mulheres, e bendito o fruto do vosso ventre, Jesus.
3: Santa Maria, Mãe de Deus, rogai por nós, pecadores, agora e na hora de nossa morte. Amém.
1: Ave Maria, cheia de graça, o Senhor é convosco. Bendita sois vós entre as mulheres, e bendito o fruto do vosso ventre, Jesus.
3: Santa Maria, Mãe de Deus, rogai por nós, pecadores, agora e na hora de nossa morte. Amém.
1: Ave Maria, cheia de graça, o Senhor é convosco. Bendita sois vós entre as mulheres, e bendito o fruto do vosso ventre, Jesus.
3: Santa Maria, Mãe de Deus, rogai por nós, pecadores, agora e na hora de nossa morte. Amém.
1: Glória ao Pai, ao Filho e ao Espírito Santo.
3: Como era no princípio, agora e sempre. Amém.
1: Ó meu bom Jesus,
3: perdoai-nos, livrai-nos do fogo do inferno, e levai as almas todas para o céu, e socorrei principalmente as que mais precisarem.
1: Nossa Senhora de Fátima, e São Francisco.
3: Rogai por nós.
1: E no terceiro mistério doloroso, contemplamos
3: Jesus coroado de espinhos. Pai nosso que estais no céu, santificado seja o vosso nome. Venha a nós o vosso reino, seja feita a vossa vontade, assim na terra como no céu.
1: O pão nosso de cada dia nos dai hoje, perdoai as nossas ofensas, assim como nós perdoamos a quem nos tem ofendido. E não nos deixeis cair em tentação, mas livrai-nos do mal. Amém.
3: Ave Maria, cheia de graça, o Senhor é convosco. Bendita sois vós entre as mulheres, e bendito é o fruto do vosso ventre, Jesus.
1: Santa Maria, Mãe de Deus, rogai por nós, pecadores, agora e na hora da nossa morte. Amém.
3: Ave Maria, cheia de graça, o Senhor é convosco. Bendita sois vós entre as mulheres, e bendito é o fruto do vosso ventre, Jesus.
1: Santa Maria, Mãe de Deus, rogai por nós, pecadores, agora e na hora da nossa morte. Amém.
3: Ave Maria, cheia de graça, o Senhor é convosco. Bendita sois vós entre as mulheres, e bendito é o fruto do vosso ventre, Jesus.
1: Santa Maria, Mãe de Deus, rogai por nós, pecadores, agora e na hora da nossa morte. Amém.
3: Ave Maria, cheia de graça, o Senhor é convosco. Bendita sois vós entre as mulheres, e bendito é o fruto do vosso ventre, Jesus.
1: Santa Maria, Mãe de Deus, rogai por nós, pecadores, agora e na hora da nossa morte. Amém.
3: Ave Maria, cheia de graça, o Senhor é convosco. Bendita sois vós entre as mulheres, e bendito é o fruto do vosso ventre, Jesus.
1: Santa Maria, Mãe de Deus, rogai por nós, pecadores, agora e na hora da nossa morte. Amém.
3: Ave Maria, cheia de graça, o Senhor é convosco. Bendita sois vós entre as mulheres, e bendito é o fruto do vosso ventre, Jesus.
1: Santa Maria, Mãe de Deus, rogai por nós, pecadores, agora e na hora de nossa morte. Amém.
3: Ave Maria, cheia de graça, o Senhor é convosco. Bendita sois vós entre as mulheres, e bendito é o fruto do vosso ventre, Jesus.
1: Santa Maria, Mãe de Deus, rogai por nós, pecadores, agora e na hora da nossa morte. Amém.
3: Ave Maria, cheia de graça, o Senhor é convosco. Bendita sois vós entre as mulheres, e bendito é o fruto do vosso ventre, Jesus.
1: Santa Maria, Mãe de Deus, rogai por nós, pecadores, agora e na hora da nossa morte. Amém.
3: Ave Maria, cheia de graça, o Senhor é convosco. Bendita sois vós entre as mulheres, e bendito é o fruto do vosso ventre, Jesus.
1: Santa Maria, Mãe de Deus, rogai por nós, pecadores, agora e na hora da nossa morte. Amém.
3: Ave Maria, cheia de graça, o Senhor é convosco. Bendita sois vós entre as mulheres, e bendito é o fruto do vosso ventre, Jesus.
1: Santa Maria, Mãe de Deus, rogai por nós, pecadores, agora e na hora da nossa morte. Amém.
3: Glória ao Pai, ao Filho e ao Espírito Santo.
1: Como era no princípio, agora e sempre. Amém.
3: Ó meu bom Jesus, perdoai-nos, livrai-nos do fogo do inferno, e levai as almas todas para o céu, e socorrei principalmente as que mais precisarem. Nossa Senhora de Fátima e São Francisco,
1: rogai por nós. E no quarto mistério doloroso, contemplamos
3: a subida de Jesus ao Calvário.
1: Pai nosso que estais no céu, santificado seja vosso nome. Venha a nós o vosso reino. Seja feita a vossa vontade, assim na terra como no céu.
3: O pão nosso de cada dia nos dai hoje. Perdoai as nossas ofensas, assim como nós perdoamos a quem nos tem ofendido. E não nos deixeis cair em tentação, mas livrai-nos do mal. Amém.
1: Ave Maria, cheia de graça, o Senhor é convosco. Bendita sois vós entre as mulheres, e bendito é o fruto do vosso ventre, Jesus.
3: Santa Maria, Mãe de Deus, rogai por nós, pecadores, agora e na hora de nossa morte. Amém.
1: Ave Maria, cheia de graça, o Senhor é convosco. Bendita sois vós entre as mulheres, e bendito é o fruto do vosso ventre, Jesus.
3: Santa Maria, Mãe de Deus, rogai por nós, pecadores, agora e na hora de nossa morte. Amém.
1: Ave Maria, cheia de graça, o Senhor é convosco. Bendita sois vós entre as mulheres, e bendito é o fruto do vosso ventre, Jesus.
3: Santa Maria, Mãe de Deus, rogai por nós, pecadores, agora e na hora de nossa morte. Amém.
1: Ave Maria, cheia de graça, o Senhor é convosco. Bendita sois vós entre as mulheres, e bendito é o fruto do vosso ventre, Jesus.
3: Santa Maria, Mãe de Deus, rogai por nós, pecadores, agora e na hora de nossa morte. Amém.
1: Ave Maria, cheia de graça, o Senhor é convosco. Bendita sois vós entre as mulheres, e bendito o fruto do vosso ventre, Jesus.
3: Santa Maria, Mãe de Deus, rogai por nós, pecadores, agora e na hora de nossa morte. Amém.
1: Ave Maria, cheia de graça, o Senhor é convosco. Bendita sois vós entre as mulheres, e bendito o fruto do vosso ventre, Jesus.
3: Santa Maria, Mãe de Deus, rogai por nós, pecadores, agora e na hora de nossa morte. Amém.
1: Ave Maria, cheia de graça, o Senhor é convosco. Bendita sois vós entre as mulheres, e bendito o fruto do vosso ventre, Jesus.
3: Santa Maria, Mãe de Deus, rogai por nós, pecadores, agora e na hora de nossa morte. Amém.
1: Ave Maria, cheia de graça, o Senhor é convosco. Bendita sois vós entre as mulheres, e bendito o fruto do vosso ventre, Jesus.
3: Santa Maria, Mãe de Deus, rogai por nós, pecadores, agora e na hora de nossa morte. Amém.
1: Ave Maria, cheia de graça, o Senhor é convosco. Bendita sois vós entre as mulheres, e bendito o fruto do vosso ventre, Jesus.
3: Santa Maria, Mãe de Deus, rogai por nós, pecadores, agora e na hora de nossa morte. Amém.
1: Ave Maria, cheia de graça, o Senhor é convosco. Bendita sois vós entre as mulheres, e bendito o fruto do vosso ventre, Jesus.
3: Santa Maria, Mãe de Deus, rogai por nós, pecadores, agora e na hora de nossa morte. Amém.
1: Glória ao Pai, o Filho e ao Espírito Santo.
3: Como era no princípio, agora e sempre. Amém.
1: Ó meu bom Jesus,
3: perdoai-nos, livrai-nos do fogo do inferno. Elevai as almas todas para o céu, e socorrei principalmente as que mais precisarem.
1: Nossa Senhora de Fátima e São Francisco,
3: rogai por nós.
1: Neste quinto mistério doloroso, contemplamos:
3: Jesus morre na cruz. Pai nosso que estais no céu, santificado seja o vosso nome. Venha a nós o vosso reino, seja feita a vossa vontade, assim na terra como no céu.
1: O pão nosso de cada dia nos dai hoje. Perdoai as nossas ofensas, assim como nós perdoamos a quem nos tem ofendido. E não nos deixeis cair em tentação, mas livrai-nos do mal. Amém.
3: Ave Maria, cheia de graça, o Senhor é convosco. Bendita sois vós entre as mulheres, e bendito é o fruto

0: agora e na hora da nossa morte. Amém.
1: Ave Maria, cheia de graça, o Senhor é convosco. Bendita sois vós entre as mulheres e bendito é o fruto do vosso ventre, Jesus.
0: Santa Maria, Mãe de Deus, rogai por nós, pecadores, agora e na hora da nossa morte. Amém.
1: Ave Maria, cheia de graça, o Senhor é convosco. Bendita sois vós entre as mulheres e bendito é o fruto do vosso ventre, Jesus.
0: Santa Maria, Mãe de Deus, rogai por nós, pecadores, agora e na hora da nossa morte. Amém.
1: Ave Maria, cheia de graça, o Senhor é convosco. Bendita sois vós entre as mulheres e bendito é o fruto do vosso ventre, Jesus.
0: Santa Maria, Mãe de Deus, rogai por nós, pecadores, agora e na hora de nossa morte. Amém.
1: Ave Maria, cheia de graça, o Senhor é convosco. Bendita sois vós entre as mulheres e bendito é o fruto do vosso ventre, Jesus.
0: Santa Maria, Mãe de Deus, rogai por nós, pecadores, agora e na hora da nossa morte. Amém.
1: Ave Maria, cheia de graça, o Senhor é convosco. Bendita sois vós entre as mulheres e bendito é o fruto do vosso ventre, Jesus.
0: Santa Maria, Mãe de Deus, rogai por nós, pecadores, agora e na hora da nossa morte. Amém.
1: Ave Maria, cheia de graça, o Senhor é convosco. Bendita sois vós entre as mulheres e bendito é o fruto do vosso ventre, Jesus.
0: Santa Maria, Mãe de Deus, rogai por nós, pecadores, agora e na hora da nossa morte. Amém.
1: Ave Maria, cheia de graça, o Senhor é convosco. Bendita sois vós entre as mulheres e bendito é o fruto do vosso ventre, Jesus.
0: Santa Maria, Mãe de Deus, rogai por nós, pecadores, agora e na hora da nossa morte. Amém.
1: Glória ao Pai, ao Filho e ao Espírito Santo.
0: Como era no princípio, agora e sempre. Amém.
1: Ó meu bom Jesus, perdoai-nos, livrai-nos do fogo do inferno, e levai as almas todas para o céu, e socorrei principalmente as que mais precisarem. Nossa Senhora de Fátima e São Francisco,
0: rogai por nós. Infinitas graças vos damos, soberana rainha, pelos benefícios que todos os dias recebemos de vossas mãos liberais. Dignai-vos agora e para sempre tomar-nos debaixo de vosso poderoso amparo, e para mais nos obrigar-nos, vos saudamos com uma salve rainha.
1: Salve rainha, mãe de misericórdia, vida, doçura, esperança nossa, salve. A vós bradamos, degredados filhos de Eva, a vós suspirando, gemendo e chorando nesse vale de lágrimas. Eia, pois, advogada nossa, estes vossos olhos misericordiosos a nós volveis. E depois deste desterro, mostrai-nos Jesus, bendito o fruto do vosso ventre. Ó clemente, ó piedosa, ó doce sempre Virgem Maria,
0: rogai por nós, Santa Mãe de Deus,
1: para que sejamos dignos das promessas de Cristo.
0: Juntos rezamos o Santo Terço, que possamos ficar com as bênçãos de Deus e proteção de Nossa Senhora. Em nome do Pai, do Filho e do Espírito Santo. Amém. Paz e bem.
1: Santa alegria.
0: Louvado seja o nosso Senhor Jesus Cristo.
1: Para sempre seja louvado.

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5: 4:59. Temperatura 4 graus.

0: 5:18. Temperatura 4 graus.
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0: 5:20. Temperatura 4 graus.

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5: 5 horas e 40 minutos. Temperatura 4 graus.

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A todos o meu bom dia. Manhã de segunda-feira, uma segunda-feira fria, 4 graus a temperatura. Manhã de 10 de agosto. O relógio é uma das invenções mais antigas e preciosas. Olhando o sol e suas sombras, antigos calculavam o estágio do dia, calculavam a hora. Depois surgiu a ampulheta, um vaso repleto de fina areia. A passagem de um vaso para outro servia para calcular determinado tempo. Depois, finalmente, surgiu o relógio propriamente dito. Ele nos diz a hora certa, mas nada opina sobre o passado ou o futuro. Parece que ele nos quer dizer, tudo acontece no presente. Manhã de segunda-feira, manhã de 10 de agosto, já passaram 222 dias desse ano. O evangelho de hoje, na festa de São Lourenço, diácono, é de João 12, 24. Disse Jesus aos discípulos, em verdade vos digo, se o grão de trigo que cai na terra não morre, ele continua só um grão de trigo, mas se morre, então produz muito fruto. Quem se apega à sua vida, perde-a, mas quem faz pouca conta de sua vida nesse mundo, conservará para a vida eterna. Se alguém me quer seguir, onde eu estiver, estará também o meu servo. Se alguém me serve, meu Pai honrará. Essa é a palavra da salvação, o evangelho de segunda-feira, 10 de agosto.

6:06, é amanhã de 10 de agosto, manhã de segunda-feira. O tempo é bom em Garibaldi, temperatura baixa, 4 graus é a temperatura neste momento. Hoje nós lembramos um dos santos mais celebrados na Idade Média, o diácono São Lourenço. Nasceu na Espanha pelo ano 250. Era diácono da Igreja de Roma. Foi preso juntamente com o Papa Sisto II. Lourenço, preso, pediu alguns dias para ajuntar as riquezas que ele possuía. Quando terminou o prazo, ele apresentou os pobres dizendo: estas são as riquezas da Igreja. O prefeito furioso mandou assá-lo numa grelha. São Lourenço, diácono, protetor também dos nossos diáconos. A frase de hoje: o maior juiz dos nossos atos deve ser você mesmo e não a sociedade. Olha uma norma de comportamento muito importante: o maior juiz dos nossos atos deve ser você e não a sociedade. Muitas vezes, quando temos de tomar uma atitude ou deixar de tomar, olhamos para o lado, o que que os outros vão pensar, o que que os outros vão dizer. Claro, a opinião dos outros é bastante interessante. Porém, o juiz de nossos atos somos nós. E um dia, perante Deus, não poderemos evocar os outros, dizendo por causa dele, ou enfim, nós somos os juízes. E a consciência é a voz baixinha de Deus falando em nossa vida. O dia de hoje na história, o que aconteceu ao longo do tempo nessa data, 10 de agosto? 1557, Batalha de São Quintim contra a França. Felipe II, vitorioso, manda erguer o famoso Escorial, um dos palácios mais interessantes de todos. 1702, Jornadas de Agosto, está nascendo a Revolução Francesa. 1823, em Caxias, no Maranhão, nasce Gonçalves Dias. 1897, inventada a aspirina, um dos medicamentos mais consumidos até hoje. O seu autor, o inventor foi Félix Hoffmann, da Alemanha. 1974, Gerald Ford assume lugar de Nixon, que foi obrigado a renunciar. Em 2020, 10 de agosto, a contabilidade indica que a Covid já matou no Brasil, até essa data, 100 mil pessoas.

10h11, manhã de 10 de agosto, manhã de segunda-feira, tempo bom, 4 graus é a temperatura. É a semana da família. Os anos passam e a família permanece como a primeira experiência social que irá aos poucos formar o cidadão. O fato de muitas famílias serem monoparentais, sua mãe ou só o pai, não destrói sua importância. Não ter família é não ter referência e é duras penas crescer com equilíbrio. É no ser de uma família que se forja o futuro de uma pessoa. Deus gostou tanto dela a ponto de querer experimentar seu aconchego, a Sagrada Família de Nazaré. O filho veio ao mundo numa família e provou as agruras de muitas delas, pobreza, exclusão, perseguição e uma série de dificuldades que habitam as famílias de hoje. Alegrias também. O ancião Simeão, quando tomou o menino no colo, disse à sua mãe que ela teria a alma atravessada por uma espada de dor. São as dores de todas as mães, de todas as Marias das Dores. Adulto, o Mestre Jesus criou nova família que não depende dos laços sanguíneos. É a família dos que creem em sua palavra e o seguem praticando. A família atravessa dificuldades, sim, mas não tem alternativa.

A família de Nazaré, nós dizemos que é sagrada. Todas as famílias são sagradas, independente do estágio, da caminhada, das dificuldades, das quebras. A família é amada por Deus e a família é simplesmente necessária. Não existe outra alternativa. E Deus nos ama, assim como nós somos, e nos pede caminhar a partir do ponto onde estamos, com dificuldades como a família de Nazaré teve, mas sabendo para onde nós queremos chegar. Que Maria, nossa mãe, nos ajude nessa caminhada, invocamos a Trindade Santa. Em nome do Pai, do Filho e do Espírito Santo. Amém. A todos, uma boa semana, um bom dia.

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0: 6:35. Bom dia, gente. Estamos iniciando conectado em mais uma semana do mês de agosto, uma manhã que vai chegando bem fria. Logo mais os nossos ouvintes dirão pra gente se tem geada. Eu, na minha primeira impressão, quando saí de casa, ao verificar um carro no Sereno, me parecia que ele estava com uma camada aí de gelo, mas sabe, ainda é escuro, é difícil de ter a certeza de que foi geada. Mas nós perguntamos aos nossos ouvintes que já estão na rua, né? Já estão caminhando sobre a grama, e se ela faz aquele trec-trec, já se vê que é geada mesmo. Mas tá frio, né, João? Que temperatura nós temos? Bom dia.
1: Bom dia, Denise.

0: frio, como a gente está começando esta semana.
1: Algo típico, Denise, que nós vamos ter essa semana, né? Em termos de El Niño, né? Porque hoje temos o frio, amanhã também, mas aí depois, na quarta, a temperatura já sobe um pouco mais e aí retorna a chuva na quinta-feira com uma temperatura média, né? Não vai chegar a fazer um frio, mas também uma temperatura média, não vai ser o calor, enfim, vai ter de tudo essa semana, né? Quase que as quatro estações do ano nessa semana.
0: Mas o final de semana, como foi seu final de semana? Tudo bem?
1: Tudo tranquilo, Denise, tudo certo, né? Final de semana tranquilo, de Dia dos Pais, né? Tive o privilégio de almoçar lá na comunidade de São Roque, Figueira de Melo, ontem, lá na festa de São Roque. Mandar um abraço para todos lá da organização da festa, para os festeiros, para a comunidade, para a turma de voluntários lá que trabalhou como garçons, como churrasqueiros, para variar, comida impecável, né? Lá em São Roque, sempre muito bem servidos, qualidade, a organização também, uma bela festa que a comunidade de São Roque preparou ontem lá no dia especial de homenagem aos pais, né?
0: Que bom. Lotando lá o ginásio, o salão. Então, é uma festa muito organizada e que, então, teve mais uma vez sucesso no sábado, aquela feira colonial que lotou e que eles venderam muito, muito produtos coloniais, aquele grosso ali quentinho. Enfim, vamos lá. E a semana está começando e uma semana diferenciada para os garibaldenses, pois ontem foi dada a abertura da 12ª jornada vocacional. E que missa linda, gente, que missa mais linda. Como deu diferencial a volta do órgão de tubos, né? Fica um som assim espetacular.
1: Olha, Denise, eu vou te confessar, vou me penitenciar contigo e com os ouvintes, que eu não tinha participado de nenhuma missa ainda na igreja.
0: Eu também.
1: Com o órgão e com o coral lá em cima, né? Que é o Coral São Pedro, né? Mas, olha, é impactante, né?
0: É.
1: Tu vai lembrar, Denise, aquela primeira música, aliás, quando o coral cantou, né? Que foi no ato penitencial, que o coral cantou assim em uníssono. Olha, deu um reflexo, mexe com a gente, né?
0: Mexe, e a gente fica, tem que olhar para trás, né? Porque tu não consegue ficar sem olhar para trás e ficar admirando o canto e ficar ouvindo. É um som assim, é espetacular, é coisa mais linda. Ontem, então, na missa das 18 horas, estava lotada. Nós tivemos a presença do Dom José Gison, o nosso bispo da Diocese de Caxias do Sul, que estava pela região. No sábado, ele esteve em Carlos Barbosa, uhum, na ordenação diaconal permanente de dois leigos. E ontem à noite, aqui em Garibaldi, fazendo esta abertura da jornada. E nós já estamos recebendo os missionários, mais de 30 foram apresentados por Frei Edson Sequim, lá na frente do palco,
1: do altar.
0: E eles que estarão durante toda esta semana aqui em Garibaldi.
1: São 30 que foram apresentados ontem, mas o total é de 60, né? Então teremos 60 missionários, porque outros santos vão chegando hoje, né? Mas cerca de 60 missionários. E quando a gente fala no missionário, às vezes a gente fica com a imagem apenas do frei, né? Mas não, tem freis,
0: religiosas,
1: irmãs religiosas, tem leigos, tem postulantes a freis também, né? Ou seja, que estão no início da sua caminhada capuchinha. Então, vários perfis de missionários que vão visitar escolas, que vão visitar empresas, indústrias, que vão visitar as nossas comunidades, e tudo isso a partir de hoje. Hoje e amanhã o dia vai ser dedicado a visitas às empresas, às indústrias e às escolas, e na quarta, quinta e sexta eles estarão nas comunidades. Inclusive, já tem diversos moradores das comunidades que se ofereceram para hospedar os missionários, né? Ontem, ao término da missa, os candidatos aí, os que vão hospedar os missionários, participaram de um encontro, de uma reunião lá para debater os últimos detalhes, mas a partir

0: E de hoje, então, nós vamos ver essa presença dos missionários nas indústrias, nas escolas aqui de Garibaldi. E existe toda uma rede por trás que trabalha na organização desse evento, né? Seja nas mais variadas frentes. São 10 equipes diferentes que participam da organização do evento, né? Ontem à noite, por exemplo, uma equipe já estava preparando um jantar para alguns dos missionários, para o Dom José Gislon, para o Frei Álvaro Moresco, provincial dos Capuchinhos, que jantaram lá na sala São Francisco do Rex. Então, também grupos voluntários que estão trabalhando, empenhados para essa jornada, que vai até o próximo domingo, então, com o encerramento lá na Associação dos Motoristas de Garibaldi.
1: Já falamos durante a semana passada, quem fez ou sobrou um bolo, uma cuca e um biscoito, um pão, que deseja doar para a alimentação desses 60 voluntários que estão por aí, religiosos, missionários, pode entregar aí na paróquia São Pedro, aí no escritório paroquial, porque tem muitas alimentações, tem o café da manhã, tem o lanche da tarde para eles. Então é uma questão solidária que a gente faz. Se você tem isso para fazer essa doação, entregue aí no escritório paroquial. Logo mais aqui no Conectado e também no Temática, estaremos apresentando essas mensagens, porque a 12ª jornada jornada vocacional está acontecendo aqui em Garibaldi, porque nós estamos celebrando 130 anos da chegada dos freis capuchinhos ao Brasil. O berço deles é aqui em Garibaldi, então para nós é muito orgulho esse berço deles, de toda essa história que a gente contempla. O prefeito Sérgio Quezini fez uma homenagem, falou da presença dos freis, onde eles atuam e atuaram, a importância deles na saúde, na fé. Eles que estiveram junto na realização do hospital, da nossa igreja, da ermida, do Salão Rex Populi, das comunidades, enfim. A importância deles para Garibaldi é de muito, muito valor, e graças a Deus nós estamos ainda com eles presentes. E essa jornada vocacional tem por objetivo despertar novas vocações. Estamos precisando muito de novos religiosos que sigam, né, esta vocação de ser frei, de ser padre. Os freis capuchinhos, eles são denominados de freis, mas tem toda essa atuação de estar na igreja. Depois dessa celebração, foi descerrada uma placa aí na Praça da Matriz, que foi feita pela administração, homenageando os freis capuchinhos com essa placa e com os dizeres sobre a importância da vinda deles para Garibaldi. Quem sai da igreja já percebe esta placa aí, que está inserida numa pedra, num monumento que foi feito anteriormente. E está aí com todas essas homenagens.
0: Esta cerimônia aí, depois da missa de ontem, né? Que foi conduzida aí pelo prefeito Sérgio Quezini, o vice-prefeito Adriano Carniel também, e acompanhada, né? Pelo bispo Dom José Gislon, pelo provincial, o Frei Álvaro Moraes, pelo pároco Frei Edson Sequinhos, demais padres que estiveram presentes, alguns dos missionários também. Então, uma turma bem bacana que vai participar dessa semana, que prestigiou também ontem este ato aí conduzido pelo município de Garibaldi. E você falou das novas vocações, haverão muitos jovens missionários também que estarão presentes nas escolas, principalmente para falar com a gurizada. Então vai ser um momento importante, um momento bacana para cativar também essa gurizada realmente.
1: Um abraço a Ivete Boroto, que nos envia um bom dia, abençoada semana para todos nós, é isso aí, que seja de paz. E bem, vamos falar das ocorrências do final de semana. Infelizmente, nós tivemos diversos acidentes de trânsito e que vitimaram jovens, né? em Bento Gonçalves, a morte de um jovem de 17 anos. Tem essa informação, João?
0: Tenho sim, Denise. Infelizmente, né, esse acidente de trânsito, ele ocorreu na madrugada deste último desse sábado, né? Desse domingo, aliás, já era madrugada de domingo, de sábado para domingo. Foi no bairro Santa Marta, em Bento Gonçalves, um jovem de 17 anos, João Francisco Pastório Berton. Ele era passageiro de um Jeep Renegade que capotou na rua Natalina Sandrin Zanetti, bairro Santa Marta, por volta de 1h10 da madrugada deste domingo. Ele recebeu atendimento do SAMU e foi encaminhado ao Hospital Taquini, mas não resistiu aos ferimentos. O veículo era ainda ocupado por um homem, que era o condutor do veículo, por mais duas mulheres que não apresentavam lesões aparentes. Chama atenção que os outros três ocupantes do Renegade não se machucaram, né, Denise? E esse jovem de 17 anos...
1: Chegaram até a negar atendimento.
0: Eles não precisaram de atendimento, né? E esse jovem de 17 anos, ele ficou gravemente ferido, foi para o hospital, mas acabou falecendo. Não tem como precisar, como afirmar, mas imagino que talvez estivessem o cinto, né? Para ter ferimentos tão graves assim, né? Ferimentos fatais, mas isso é a perícia que vai poder confirmar. Infelizmente, então, esse jovem de 17 anos que foi sepultado ontem em Bento Gonçalves, o corpo dele foi velado na funerária Cristo Rei de Bento Gonçalves e a cerimônia de cremação foi no início da noite de ontem no crematório São José em Caxias do Sul, mas ele que era natural ali e morador de Bento Gonçalves.
1: E em São Marcos.
0: São Marcos,
1: poxa,
0: Denise. Dois jovens, dois mortos que...
1: Dois irmãos.
0: Num acidente na noite de ontem, quilômetro 114 da BR-116. Segundo a Polícia Rodoviária Federal, as duas vítimas estavam no Golfe. O condutor do veículo, de 31 anos, chegou a ser socorrido, mas não resistiu e morreu em deslocamento para o hospital. Já o passageiro teve o óbito constatado ainda no local. Então, os dois ocupantes do Golfe acabaram falecendo. O Estrada era conduzido por uma mulher que ficou ferida e também foi encaminhada para atendimento médico. A princípio, não corre risco de morte essa condutora da Estrada. Mas dois homens, então, morrendo neste acidente na BR-116 em Caxias do Sul.
1: Triste, né? Sempre na segunda-feira a gente tem essas notícias tristes para mencionar. Três jovens perderam a vida no trânsito nesse final de semana, só aqui na
0: aqui
1: nossa...
0: Aqui pertinho, né?
1: Falando aqui da nossa região, né? Bento e também em São Marcos. 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Vamos para os destaques de jornais que estão circulando por aqui. Correio do Povo. Chapas intensificam preparo para a campanha eleitoral. Candidaturas ao governo do estado têm semana decisiva de organização visando ao início oficial em 16 de agosto. Compromissos incluem produção de materiais audiovisuais e agenda de atividades. Temporais causaram perdas de 143 mil toneladas em cultura. Brigada Militar tem novo protocolo para ocorrência de pessoas em surto. Evento no dia 19 de agosto abordará a utilização ética da IA na medicina. Piquetes começam a ser erguidos. Melhora do tempo do fim de semana ajudou o início da montagem do acampamento Farroupilha na capital. Jornal do Comércio, turismo vira vetor da economia no estado. Mudanças nas regras e na tributação ampliam o potencial de investimentos no setor. Mourão defende liberdade contratual e é contra 6-1. Candidatos ao Piratini participam de primeiro debate na televisão. Ação apura fraudes em operações de venda de azeite. Agibank inaugura Smart Hub em Veranópolis. Vieser investirá em lojas, mas se retira de Porto Alegre no Minuto Varejo. Jornal Zero Hora. Vitória com redenção de Pavon, mas esse assunto é de um esporte que depois o João fala a seguir. Mercado imobiliário, lançamentos de imóveis de médio e alto padrão tem alta de 18% em Porto Alegre. Para a pesquisadora, a transição energética é crucial, mas também cria oportunidades. Processo na Justiça Eleitoral antes da campanha crescem 600% em 2026. Como funciona o golpe por telefone que reproduz o número oficial do banco? Esquema usa tecnologia conhecida como smurfing para fazer com que o contato bancário apareça no visor do celular da vítima. Boletim de ocorrência falso faz parte da fraude. Mas, gente, toda hora tem golpe novo através do telefone, né, na palma da nossa mão. Bom, eu já canso de receber todo de manhã e de tarde essas ligações estranhas. É. Não atendo. Simples assim.
0: Sabe que, e quando começa, né, Denise, vem uma atrás da outra, né?
1: Uma atrás da outra. Daí um telefone, daí vê que não atende, daí vem um telefone 54.
0: E aí tu fica alguns dias sem receber. Eu, ao menos, é assim, eu fico alguns dias sem receber dessas ligações aí estranhas. E aí, quando começa, são 3-4 dias na sequência e muitas ligações por dia, né? É impressionante. E estar atentos, né? Por exemplo, eu estava olhando no site da prefeitura também, né? A prefeitura de Garibaldi divulgou uma tentativa de golpe por e-mail envolvendo supostas irregularidades em alvarás. Nós já tínhamos feito essa matéria há algumas semanas e a prefeitura voltou a reforçar que ela não envia e-mails fazendo nenhuma cobrança sobre alvarás, sobre débito, sobre dívidas, enfim. Mas aí a prefeitura divulgou nesta semana um novo recado a respeito de golpes em alvarás para o pessoal ficar atento também.
1: O Jornal Zero Hora traz uma fotografia do calor e seca na Europa, né? Enquanto que aqui a gente está vivendo esse frio, lá na Europa todo esse calor. E as altas temperaturas no continente europeu têm agravado a seca que já prejudica a navegação em diversos rios, como o Danúbio, que está na fotografia. E com bancos de areia expostos pelo recuo das águas, que tem registrado um dos menores níveis das últimas décadas. É. As mudanças climáticas estão em todo o mundo. Pioneiro, pardais registraram 460 multas diárias nos 24 pontos instalados. Desde agosto do ano passado, foram quase 170 mil ocorrências de infrações. A presença dos radares, segundo o levantamento da prefeitura, provocou uma redução de 37,27% nos acidentes de trânsito. Tem o esporte que João fala a seguir. Temos também algumas opiniões de colunistas, como Juliana Berivacqua, que fala como será a central de serviço da Unimed Serra Gaúcha no Bourbon de São Pelegrino. Telespectadores são convidados a conhecer bastidores do jornalismo. Bento Gonçalves recebe a sexta edição do projeto Sesc Hip Hop. São os principais destaques dos jornais que estão circulando por aqui nesta segunda-feira.
0: E pelo jeito, sem geada, hein, Denise?
1: Sim, pois é. Então, foi a minha visão de ótica aí.
0: Ilusão de ótica.
1: Ilusão de ótica, é. Mas espera, João, espera que ainda vamos ver os nossos ouvintes talvez mandando alguma mensagem. 6h57, quais os destaques do esporte, João?
0: Temos destaques do esporte nesse final de semana sobre dupla Grenal, né? Que teve bons resultados neste final de semana. O Grêmio, ainda no sábado, venceu o São Paulo pelo placar de 2-1. Venceu de virada, inclusive, o São Paulo por 2-1. Detalhe para o Pavon, que marcou mais um gol de falta, né? Pelo segundo jogo consecutivo, dessa vez com uma ajuda da barreira que acabou abrindo, mas uma vitória importante que tira o Grêmio da zona de rebaixamento. O Internacional foi até São Paulo e fez frente ao Palmeiras, resistiu ao Palmeiras, empate em 0-0, um ponto importante para o Inter, que é 16º, mas graças a esse ponto o Inter não está na zona de rebaixamento e fez frente sim ao líder do campeonato. Agora o próximo compromisso da dupla vai ser no final de semana, o Grêmio jogando contra o Atlético Mineiro e o Inter jogando em casa contra o Remo. O jogo do Inter, inclusive, vai ser somente na segunda-feira da outra semana. Também tivemos a CBF em quadra para a última rodada da primeira fase da Liga Nacional. A CBF até saiu na frente, mas acabou tomando a virada do Tubarão. O Tubarão estava precisando vencer para garantir a classificação e conseguiu. Venceu e se classificou, graças ao empate do Minas. E nós tivemos também, com esse resultado, definido o chaveamento da próxima fase da Liga Nacional. A CBF que vai enfrentar a equipe do Umuarama do Paraná. Os jogos serão somente em setembro. Agora, no restante do mês de agosto, temos quase todo o mês de agosto pela frente ainda, mas no mês de agosto somente competições estaduais, Copa RS e também a Série Ouro para a equipe laranja. Próximo final de semana, inclusive, terá, a CBF vai ter jogos na sexta, no sábado e no domingo, em 3 dias consecutivos, e todos eles jogando longe de Carlos Barbosa. Também tem informações locais da Bocha. No Municipal de Futebol Amador, né? A decisão ficou para o outro domingo. Neste domingo nós não tivemos a partida derradeira em função, obviamente, do Dia dos Pais. Então, no próximo domingo vamos conhecer o campeão do Municipal de Futebol Amador. Então tem muito assunto nisso também no esporte para a gente ampliar logo mais aqui no nosso Conectado nesta manhã de segunda-feira.
1: Muito bem, então agora a gente vai intervalo, depois a gente volta, Delano se soma a nossa equipe para trazer muito mais informações, uma ótima semana, que seja uma semana abençoada e que recebemos bem todos os missionários que estão por aí, nas escolas, na comunidade. Vamos ter uma semana diferenciada, uma semana de muita alegria nas comunidades e para todos nós, e você pode acompanhar esta movimentação desses missionários aqui pela Rádio Garibaldi.
0: Só para não dizer que não falei do frio, Nisa Janete Formentini mandou agora algumas imagens lá de Vila Rica e tem um pouquinho de geada, sim.
1: Opa! Não obrigada. Chega a ser,
0: não chega a ser, te salvando.
1: Então não foi minha ilusão de ótica, não.
0: Não chega a ser uma super geada, mas tem sim um pouco de geada lá em Vila Rica, que é uma região de bastante frio, né? Vila Rica, né? Uma região de baixada. Então obrigado a Janete aí pela contribuição, pelas imagens lá das comunidades. E o que me chama atenção também de uma das fotos da Janete, né? Ela manda a foto lá da geada lá no chão e nessa mesma foto tem um pessegueiro já todo florido, né? Então, é um...
1: Esses dias quentes já...
0: Já despertaram os pessegueiros, né?
1: Pois é.
0: Mas faz parte, né, Janete? Obrigado pelas imagens.
1: Valeu. Intervalo, depois a gente volta.
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0: 7:10, muito bom dia, uma ótima semana a todos, conectado para sua segunda hora aqui na Garibaldi. Eu, Delano Pietro, me somando à equipe de jornalismo da Rádio Garibaldi, 4 graus a temperatura. É, pelo menos não tem chuva, né? Aquele frio seco, mas 4 graus a temperatura para iniciarmos a semana com cara de inverno aqui na Serra Gaúcha. Grande abraço a todo mundo que está nos ouvindo, você aqui em Garibaldi, você em Carlos Barbosa, você que está nos ouvindo em Boa Vista do Sul, em Coronel Pilar, você em Imigrante, você que está, o pessoal de Daltro Filho, todo ligado na Garibaldi, um grande abraço a todos vocês, você que está em Vestfália, você que está em Teutônia, você em Santa Teresa, em Monte Belo do Sul, você em Roca Salles ouvindo a Garibaldi, grandes amigos em Roca Salles ouvindo a Garibaldi, você que está em Bento, você que está em Pinto Bandeira, você em Farroupilha, pessoal da Sertorina, pessoal de Linha Paese, pessoal de Vila Rica ouvindo a Garibaldi nesse início de semana, você também em São Pedro da Serra, você em Salvador do Sul, você que está em Barão ouvindo a gente fica feliz demais com a tua companhia, e você que está em qualquer lugar do mundo nos ouvindo pela internet, através do site, através do aplicativo, nos faça companhia, a gente fica feliz demais para começar essa semana gelada aqui em Garibaldi, mas com o coração aquecido, João Paulo De Luca, pela companhia desse mundão de ouvintes que a gente tem aqui na Garibaldi.
1: É verdade, Delano. Bom dia para ti e bom dia para todos esses ouvintes que aquecem o nosso coração sempre, né? Que nos fazem companhia. Muita gente que nos ouve e muita gente que às vezes a gente sequer faz ideia que nos ouve.
0: É verdade.
1: E que está nos acompanhando, né? Depois no debate hoje, quero fazer menção a algumas ouvintes com quem eu conversei no final de semana, fazer o momento Carlos Mânica, né? Dos abraços, né?
0: Então vai pedir uma licença.
1: Uma parte, né? Isso. Uma parte do Mânica, eu anotei alguns recados que eu achei bem bacana no final de semana, eu vou citar no debate, mas de ouvintes que estão com a gente de manhã cedo até de noite, né? Que nos ouve.
0: Liga o rádio e só desliga de noite.
1: E uma da ouvinte me disse, a rádio é a minha companhia, porque eu trabalho sozinho o dia inteiro e a rádio é a minha companhia.
0: E vocês,
1: né,
0: são a nossa companhia, a nossa razão de ser.
1: Uma alegria enorme de nós, de termos tanta gente conosco, né? E tanta gente que nos leva, inclusive, pro trabalho, né? Turma que tá podando parreira, semana de poda, né?
0: Radinho pendurado.
1: Rádio pendurado.
0: Tem gente que bota o radinho no bolso, gente que pendura na parreira, exatamente, né? Gente que bota no bolso de trás, como fazer. Cada um faz do seu jeito, né? Importante é nos fazer companhia e a gente fazer companhia para vocês.
1: Uma alegria. Alegria enorme.
0: Legal demais.
1: E tem a gurizada que ouve a rádio no aplicativo e tem a caixinha de som, né? E deixa no Bluetooth.
0: É verdade.
1: Também podendo parreira, né?
0: Que maravilha, hein?
1: Tecnologia, né?
0: A tecnologia chegando,
1: né? E as mulheres da Alexa também, né? As nossas donas de casa.
0: A venda Alexa, de Alexa, né? Disparou, né, João Paulo?
1: Inclusive para ouvir a Rádio Garibaldi, né?
0: Exatamente.
1: As palavras dos nossos próprios amigos vendedores.
0: O pessoal já pergunta, tá aí, eu consigo ouvir a Rádio Garibaldi?
1: Como é que faz para sintonizar a Rádio Garibaldi na
0: que
1: Alexa?
0: Que maravilha. Que felicidade a nós. Que
1: boa.
0: Que legal, né? Fazer parte desta história de 70 anos da Rádio Garibaldi. É a história de uma vida fazendo companhia, né? Muito antes da gente, né, João?
1: Muito.
0: A Rádio
1: muito
0: Garibaldi
1: antes.
0: Já era a Rádio
1: muito
0: Garibaldi.
1: Antes.
0: A gente só dá continuidade a esse trabalho que nos honra demais.
1: Quando a rádio foi fundada, meu pai tinha 2 anos, né?
0: Então, olha só.
1: A gente vê quantas gerações vão passando, né? Quantas gerações passaram por aqui também, inclusive, né?
0: Que maravilha. Que bacana. Que bonita história, né? Que a gente continua a escrever todos os dias com a companhia de vocês.
1: Compromisso
0: João,
1: enorme, né?
0: O meu computador agora baixou para 3.
1: Para 3? Aqui ainda tá no 4.
0: Deve estar, oscilando aí,
1: tá,
0: né?
1: Tá no limite, então, né?
0: No limite. 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Vamos de Kátia Valente com a previsão do tempo.
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3: Olá, meus amigos e caros ouvintes. Nesta segunda-feira, temos um dia de tempo estável com a presença do sol, pouca variação de nebulosidade. Isso por causa da massa de ar polar que no final de semana tomou conta de todas as regiões, favorecendo o final de semana já com cara de inverno, né? Principalmente o domingo foi aquele dia de sol e com temperaturas mais baixas. O dia começou frio aqui na região da Serra e Campos de Cima da Serra, com geadas em vários pontos e temperaturas que não sobem muito ao longo do dia. As máximas devem oscilar entre 13 e 14 graus por aqui, mas a sensação é de mais frio. A terça-feira também amanhece bastante fria por aqui, ainda com condições de geadas, mas ao longo da tarde a nebulosidade começa a crescer e não se descarta já pancadas de chuva por aqui por causa da propagação de novas áreas de instabilidade. A temperatura não consegue subir mais do que 11, 12 graus, 11 nos pontos mais elevados. E na quarta-feira temos previsão de chuvas e chuvas que podem ser expressivas e acompanhadas de temporais. Com a previsão do tempo, Kátia Valente.
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0: E aqui no estado a semana começa fria, 4 graus agora. Mas a chuva retorna, gente, a partir de amanhã no sul do estado. Repórter Maria Clara Sasaki.
4: A semana começa com um tempo firme em boa parte da região sul do Brasil e ainda com temperaturas baixas devido à massa de ar frio que acompanhou a frente fria que passou durante o último final de semana. Agora a tendência de chuvas bem isoladas apenas no oeste do estado do Paraná ao longo desta quinta-feira. A partir de terça, entre terça e quarta, novas áreas de instabilidade vão dar origem a outra frente fria na região sul do Brasil. Então vai voltar a chover nos três estados da região a partir de terça-noite, essa chuva se espalhando entre quarta e quinta-feira, atinge o Rio Grande do Sul, Santa Catarina, o estado do Paraná também. E até o final da semana essa chuva pode ganhar intensidade, mais uma vez com risco de temporais espalhados pelos três estados da região. Com relação às temperaturas, no começo da semana essa sensação de friozinho, depois temperaturas amenas, mas com tempo bem chuvoso e não há expectativa aí para calor extremo na região sul do Brasil e nem tempo abafado, é mais essa condição de tempo instável mesmo e o alerta de chuvas mais significativas lá para o final da semana. Maria Clara Sasaki, da Tempo OK Meteorologia, em parceria com a agência Rádio Web.
0: Obrigado, Maria Clara, pelas informações aqui da Rádio Web. E a gente tem outra, ontem, Dia dos Pais, né, gente? Olha só, quase 1.700.000 crianças não tem o pai no registro. Repórter Felipe Medeiros.
5: Prestes a completar 50 anos, Rosângela Costa não tem o nome do pai nos documentos.
6: Me sinto triste porque eu tenho um pai, ele está vivo. Se ele tivesse morrido era outra história, mas como ele está vivo, eu me sinto assim triste assim. E tenho vontade de colocar o nome dele no... fazer o novo registro e colocar o nome dele no meu registro. Que eu tenho um pai, mas nos documentos eu estou como... pai não identificado. E temos que é xizinho e pai não presente.
5: Quase 1.700.000 crianças foram registradas apenas com o nome da mãe no Brasil nos últimos 10 anos. Os dados são da Associação Nacional dos Registradores de Pessoas Naturais e consideram os registros feitos entre julho de 2016 e julho deste ano. Somente nos últimos 5 anos, A média foi de 175 mil crianças por ano sem a identificação do pai na certidão de nascimento. Até o fim de julho deste ano, mais de 112 mil registros já estavam nessa situação.
6: Cada caso é um caso. O meu caso foi meu pai que não estava presente. Mas tem muitos casos hoje em dia que os pais não querem reconhecer o próprio filho como filho. Eu acho isso muito triste, porque quando os pais estão vivos, o filho que nasce, ele não pediu para nascer, mas ele tem o direito de ter o nome do pai.
5: Ao mesmo tempo, tem crescido o número de pais que procuram espontaneamente os cartórios para reconhecer os filhos. Entre 2021 e julho de 2026, mais de 193 mil brasileiros tiveram a paternidade reconhecida oficialmente. Segundo a Associação Nacional dos Registradores, o movimento pode fazer de 2026 o ano com o maior número de reconhecimentos voluntários de paternidade da história recente. Agência Rádio Web, produção e reportagem, Felipe Medeiros.
0: Obrigado, Felipe, pelas informações. Agora 7h21. 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Intervalo e a gente volta daqui a pouco com mais Conectado aqui na Garibaldi.
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0: 7h28, voltando com o Conectado nesta manhã de segunda-feira para Unimed Serra Gaúcha. 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
0: 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Garibaldi recebe missionários para uma semana de jornada vocacional. Detalhes com Denise Furlaneto da Campo.
2: Na noite deste domingo, Dia dos Pais, a celebração das 18 horas na Igreja Matriz São Pedro contou com a presença do bispo da Diocese de Caxias do Sul, Dom José Gislon, que deu abertura à 12ª Jornada Vocacional. Também estiveram presentes o Provincial dos Capuchinhos, Frei Álvaro Morés, além de diversos freis religiosos, ministros e responsáveis pelos movimentos da Igreja. A celebração contou ainda com a presença do prefeito de Garibaldi, Sérgio Quezini, e do vice Adriano Carniel. Durante a cerimônia, o provincial dos Capuchinhos agradeceu a presença do bispo neste momento especial para Garibaldi e para os freis, que celebram 130 anos de presença no Brasil. A cidade de Garibaldi é considerada o berço da congregação no país.
3: Obrigado, Dom José Cristão, e em nome de Dom José, obrigado à Diocese de Caxias, que foi a nossa diocese e continua sendo a nossa diocese mãe da província. Na pessoa do prefeito municipal, Sérgio Quezini, gostaria de agradecer ao bom povo de Garibaldi por esses 130 anos de comunhão de vida. Nós temos a consciência, nós capuchinhos, que devemos muito a Garibaldi pela nossa história. Porque quando aqui chegaram os dois primeiros freis, eles encontraram um terreno fértil, um povo bom, que acolheu e que caminhou junto. É importante a gente dar-se conta. Nem os colonos italianos, nem os freis da França podiam atravessar novamente o mar para retornar para a Itália ou a França. Aqui era o futuro. Aqui deveria ser construída a vida. E eles construíram. Basta olhar Garibaldi, esta terra próspera, muito empreendimento, pessoas com fé que construíram e continuam construindo uma bela história. Basta olhar para a província dos Capuchinhos, que daqui se expandiu para outras regiões, que levou o Evangelho, que implantou o carisma franciscano, mas que aqui iniciou a sua caminhada. Então, gratidão, Dom José. Gratidão, prefeito, e à comunidade de Garibaldi, que esta semana, semana vocacional, seja uma semana celebrativa também para todos nós, nos 150 anos da história aqui dos imigrantes italianos e de Garibaldi, os nossos 130 anos de presença capuchinha, que seja um momento de gratidão a Deus, mas também um momento de bênçãos para todos nós. Paz e bem.
2: O prefeito Sérgio Quezini também agradeceu os capuchinhos pela contribuição para a comunidade de Garibaldi, especialmente nas áreas da fé, da saúde e do desenvolvimento do município.
4: Saudar o bispo Dom José Gislon, saudar o Frei Álvaro, provincial, Frei Edson, nosso pároco, Frei Alcorroco, Frei Irmã, Frei Sidimã, Frei Rodrigo, o nosso. nosso organista junto com o coral São Pedro, cumprimentaram o Frei Isidoro em vosso nome, todos os freios, demais freios, coroinhas, religiosos que participam neste momento. Saudamos o vice-prefeito Adriano Carneal, o vereador Gilberto Perim, em seu nome, os demais vereadores aqui presentes, a chefe de gabinete, a Vera Furlaneto, a secretária Lina Furlaneto, Luciane Alpe, em vosso nome, os demais secretária, minhas amigas, meus amigos, feliz e abençoado Dia dos Pais. Pai é para sempre. 130 anos dos três capuchinhos. Dom José, nosso provincial, que alegria poder celebrar neste momento histórico que marca essa caminhada dos freios capuchinhos junto com os nossos imigrantes que iniciaram em 18 de janeiro de 1896. Vieram para trazer a fé, a esperança e acompanhar a caminhada dos nossos imigrantes que deixaram a longínqua Itália, onde a vida era difícil, lançando-se para dentro para vir ao Brasil, aonde lhe era prometida la cucanha. Mas ao invés de la cucanha, não receberam o presente. Receberam, sim, trabalho, terras íngremes, muito esforço para que pudessem fazer a cucanha. E a fizeram. Fizeram esse pedacinho da Itália, fora da Itália, que é Garibaldi hoje. Precisava estar na presença da fé, a presença de Cristo junto, a representatividade do sacerdócio, levando a mão, levando a palavra de Deus nessa caminhada. Veio o primeiro padre Bartolomeu Tietchan em março de 1876, quando celebrava a primeira missa. Em 96, os freios capuchinhos. Uma nova história, uma caminhada que não só trouxeram a palavra de Deus, mas a fé, mas trouxeram acima de tudo a participação ativa na nossa comunidade, ativa na construção da nossa cidade. Começou com a casa paroquial, após Casa da Saúde e hoje o Hospital São Pedro de Garibaldi. O convento, que era a escola, seminário, hoje pousada dos leitos, o hotel dos capuchinhos. Trouxeram a cultura, a educação, para ensinar os filhos dos nossos corpos.

0: Eu não sou Salão Rex. O Cine Rex vieram junto as igrejas, a Igreja dos Capuchinhos, a matriz inaugurada em 1924 pelo Frei Bruno. Veio a nossa ermida dedicada a Nossa Senhora do Fátima. Se nós olharmos 150 anos de construção de Garibaldi, 130 anos três estão presentes em todos os momentos, construindo essa bela e querida cidade de Garibaldi. Hoje, quando chegamos à abertura da Semana Vocacional, com a presença honrosa do nosso bispo diocesano, temos a alegria de fazer esse marco histórico de 130 anos. A comunidade de Garibaldi, a qual tenho a honra de representar, quer fazer materializar esse momento como uma placa aqui na Praça da Matriz, para que fique registrado para a eternidade a presença, mas acima de tudo, o nosso reconhecimento e a nossa gratidão por tudo o que os freios fizeram por nós, pela nossa cidade e principalmente pela nossa sociedade. Mas além de um marco material, é meu caro Dom José, é meu caro Frei Edson, a renovação da fé, a renovação do compromisso de nós caminharmos juntos, para juntos continuar a construir uma cidade cada vez mais bonita, uma sociedade com mais qualidade de vida, uma sociedade que sabe acolher e uma sociedade melhor para nós vivermos. E uma sociedade mais justa, uma sociedade mais humana, uma sociedade mais fraterna, uma sociedade mais cristã e uma sociedade mais feliz. Parabéns, gratidão, pelos 130 anos dos Três Capuchinhos. Parabéns, vida longa, e que venha mais 130 anos abençoados, grandes, juntos com a nossa comunidade. Paz.
1: Na celebração, Frei Edson apresentou os mais de 30 missionários que já estão em Garibaldi, mas outros 30 deverão chegar durante esta semana para esta evangelização. A jornada vocacional tem como objetivo promover momentos de fé e convivência com a comunidade, além de despertar nos jovens o chamado para a vida religiosa e vocacional. Logo após a celebração da missa, na noite deste domingo, foi realizado o ato de descerramento de uma placa na Praça da Matriz, em homenagem aos 130 anos de presença dos Freis Capuchinhos do Brasil e a trajetória da congregação no município. A placa foi descerrada pelo prefeito de Garibaldi, Sérgio Ghezzini, pelo provincial dos Capuchinhos, Frei Álvaro Moraes, e pelo pároco Frei Edson Sequim. O bispo da Diocese de Caxias, Dom José Gislon, concedeu a bênção durante o ato. Na sequência, o assessor da prefeitura, Márcio Schinoff, realizou a leitura dos dizeres da placa, que registra a importância da presença dos freis capuchinhos na história e no desenvolvimento de Garibaldi ao longo dessas 13 décadas.
2: Nós queremos dar a bênção lembrando justamente esse tributo que a cidade de Garibaldi, o poder público, faz pelos 130 anos da presença dos freis capuchinhos, marcada pela história de tantos freis que conheceram, que vocês conheceram, que participaram de cada passo da história dessa cidade nos últimos 130 anos, por assim dizer, desde o começo, né? Era muito jovem a comunidade quando aqui chegaram. E queremos sim que essa lembrança, também esse monumento, marque esse

0: em tudo um caminho de espiritualidade que marcou a vida e continua marcando a vida dessa cidade, do povo de Deus dessa cidade. E vamos invocar a bênção de Deus então, lembrando de todos aqueles que aqui ajudaram a construir essa história, freis e pessoas da comunidade que já partiram para receber o abraço da misericórdia do Pai. Em nome do Pai, do Filho e do Espírito Santo, amém. A nossa proteção está no nome do Senhor,
1: que fez o céu e a terra.
0: Bendito sois, Senhor, fonte e origem de toda bênção, pois vos alegrais com vigor da piedade dos fiéis. Permanecei ao lado deles e concedei que eles usem esses sinais de fé e piedade para transformar-se na imagem do vosso Filho, que vive e reina para sempre. Amém. Deus, que nos revelou em Cristo a sua glória, vos conceda conformardes a vida à imagem dele, para que possais contemplá-lo face a face. Amém. Abençoe-vos, ó Deus Todo-Poderoso, abençoe as vossas famílias, abençoe a nossa autoridade e todo o povo desta cidade, em nome do Pai, do Filho e do Espírito Santo. Amém.
2: É isso. Inaugurada no dia de hoje, lê-se o seguinte: homenagem aos 130 anos da chegada dos Freis Capuchinhos a Garibaldi. Em 18 de janeiro de 1896, os Freis Capuchinhos chegaram a Garibaldi e aqui consolidaram raízes de fé, missão e serviço. Ao longo de 130 anos, sua presença ajudou a moldar a vida religiosa, comunitária e cultural do município, deixando marcas profundas na história e na identidade de nosso povo. Com o espírito franciscano, dedicação pastoral e compromisso com as vocações, os Freis Capuchinhos construíram um legado de evangelização, acolhimento e cuidado com as pessoas, atravessando gerações e mantendo viva uma história que se entrelaça à de Garibaldi e segue inspirando o Rio Grande do Sul e o Brasil. O município de Garibaldi rende homenagem e gratidão aos Freis Capuchinhos por sua trajetória, sua presença missionária e sua contribuição inestimável à comunidade. Garibaldi, agosto de 2026. Assinam a placa Sérgio Quezini, prefeito municipal, e Adriano Carniel, vice-prefeito municipal.
3: Muito agradecidos, nós freis, por esta homenagem, por esta placa. Que essa história continue, rica, abençoada, feliz para nós e para o povo de Garibaldi. Que Deus seja louvado por tudo isso.
4: Denise Furlaneto da Campo falando sobre esta jornada vocacional que teve início neste domingo aqui em Garibaldi.
5: Obrigado, Denise. Parabéns aos Freis Capuchinhos pelos 130 anos, a linda homenagem. E agora também essa chamada, semana repleta de atividades da jornada vocacional. A partir de hoje, os missionários vão percorrer escolas nesse início de semana.
6: Escolas e indústrias.
5: E depois comunidades, né? Até o próximo sábado. Ela termina no domingo, então, com uma missa, a jornada vocacional cheia de atividades. Vai ter os freis cantando no centro da cidade, isso, indo nas escolas. É muito bonito e muito importante a jornada vocacional que acontece. Começou ontem, abertura, a gente retransmitiu aqui, e durante a semana ela se fortalece aqui na comunidade.
6: Para domingo, mais de 15 ônibus já estão confirmados, derando vindo das mais diversas comunidades atendidas pelos Freis Capuchinhos aqui, né? E aí vai ter domingo, se o tempo permitir, essa caminhada que inicia aqui em frente ao Hotel dos Frades e vai até a MG com todas essas caravanas, né? E depois a missa, como disse o Delano, transmitida pela Rádio Garibaldi, 14h30 da próximo domingo.
5: Maravilha. 7h47 para Agropecuária Trato Forte, ração para ovelha Tecovinos, 30 quilos, leite em pó para terneiros, com preços especiais, fica na Rota do Sol. Intervalo, voltamos em seguida com mais Conectado.
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12: 7h54.
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0: 7h54, conectado aqui na Garibaldi, para Unimed Serra Gaúcha. 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
0: E vamos falar de economia, porque a procura por crédito registra crescimento, olha só, gente, de quase 43%. Fala pra gente, repórter Priscila Mendes.
2: A busca do brasileiro por crédito registrou crescimento de quase 43% em junho deste ano, em comparação a junho do ano passado. É o que revela a pesquisa da CNDL, Confederação Nacional de Dirigentes Lojistas, junto ao SPC Brasil, Serviço de Proteção ao Crédito. Merula Borges, especialista em finanças na CNDL, explica o aumento de quase 43% na busca por crédito em junho deste ano, em comparação com o mesmo período do ano passado.
3: Esse crescimento por crédito, ele mostra que, de um lado, a gente tem uma busca maior por recursos para poder organizar o orçamento mesmo, especialmente num cenário que a gente tem juros, endividamento e inadimplências muito altos. E, de um outro lado, a gente tem também famílias buscando crédito para organizar suas dívidas, trocando dívidas mais caras por dívidas mais baratas e, em alguns casos, também para complementar uma renda que não está sendo suficiente para fechar as contas no final do mês. Preços dos produtos ficaram em um patamar mais elevado. Então, esse crédito tem sido muito utilizado para recompor o equilíbrio financeiro e também para aumentar o consumo das famílias.
2: Dados ainda mostram que uma parcela expressiva desse público que tenta acesso ao crédito já se encontra negativada. O levantamento mostra que quase 38% dos consumidores consultados tinham alguma restrição ativa. A especialista em finanças fala sobre a saúde financeira das famílias brasileiras.
3: Quando a gente nota os consumidores com alguma restrição ativa e ainda assim buscando crédito, é um sinal de uma fragilidade financeira, onde muitas famílias estão buscando crédito não para realizar novos projetos, mas para manter as contas em dia, para renegociar a dívida. E isso quer dizer que o orçamento está realmente muito pressionado, a recuperação financeira ainda é difícil, lenta, está mais difícil fechar as contas.
2: Analisando o perfil do consumidor que buscou crédito no Brasil em junho, o público masculino representa mais de 54%. Na abertura por faixa etária, o consumidor com participação mais expressiva foi o de 40 a 49 anos, que representou mais de 24% do total. Agência Rádio Web, produção e reportagem, Priscila Mendes.
0: Obrigado, Priscila. 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A gente vai para o intervalo, temos um informe da rede. A gente volta em seguida com muito mais aqui no Conectado, na tua Rádio Garibaldi.
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7: 8 horas. 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O município de Cambará do Sul, na Serra, amanheceu com menos 1,9 grau nesta segunda-feira. A temperatura negativa foi a menor registrada no estado neste começo de semana. O Rio Grande do Sul teve ainda temperaturas próximas de zero em diversas cidades. A maioria dos municípios mais frios nesse começo de semana estão na Serra e na metade sul do estado. Esta segunda será de frio e presença de sol entre nuvens na maior parte do estado. A partir de amanhã, terça, a instabilidade começa a ganhar espaço. O Congresso Nacional volta ao trabalho nesta segunda-feira, depois do recesso parlamentar. Apesar de a Constituição prever o retorno do recesso para o dia 1º de agosto, tanto a Câmara dos Deputados quanto o Senado Federal se deram uma semana a mais de folga. Na Câmara, os líderes partidários vão se reunir na terça para definir a pauta da semana. Um dos projetos com provável votação é o que permite usar receita extra de petróleo para reduzir impostos sobre combustíveis, enviado pelo governo ao Congresso no mês de abril. 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Depois de eliminar nomes fortes como Stefanos Tsitsipas e Casper Ruud em seus primeiros compromissos nos Masters 1000 de Montreal, o tenista João Fonseca foi eliminado na noite desse domingo pelo norte-americano Ben Shelton, número 10 do ranking mundial. Mesmo fazendo um bom jogo, João Fonseca não resistiu ao tenista dos Estados Unidos, que venceu por 2 sets a 0, com parciais de 6-3 e 7-6, eliminando o brasileiro nas oitavas de final. O próximo compromisso de João Fonseca é o Masters 1000 de Cincinnati, nos Estados Unidos. O torneio começa na quinta-feira. 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
7: Próxima edição às 9 horas.
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0: 8:06, temperatura em 4 graus aqui em Garibaldi, conectado no ar para Ingetec Controle de Pragas. 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
0: Unidade Móvel da Rádio Garibaldi com o repórter João Paulo De Luca, que está conversando com o subcomandante Daniel Borsoi, que fala das ocorrências do final de semana da Corporação de Bombeiros Voluntários de Garibaldi. De Luca, bom dia.
2: Alô, Delano, bom dia para ti, para o Luiz, para os amigos ouvintes que nos acompanham nesta manhã de segunda-feira. E como é tradição, né, de todas as segundas, nós viemos até a sede da Corporação de Bombeiros Voluntários de Garibaldi. Hoje quem conversa conosco, Delano, é o subcomandante Daniel Borsoi, que nos traz os detalhes do final de semana, o final de semana de Dia dos Pais, né? Então, muita circulação de veículos, mas me parece, né, que a princípio, sem grandes atendimentos, ao menos que a gente tem registro. Ministros Borsoi, bom dia.
3: Bom dia, De Luca, bom dia aos ouvintes da Rádio Garibaldi. Exatamente, então, tivemos aí no total de 13 atendimentos, né? Sendo ele um acidente de trânsito registrado aí na sexta-feira, na parte da tarde, na rodovia RSC-453, que liga Garibaldi a Boa Vista do Sul, aonde envolveu um veículo de passeio e um caminhão. De imediato, então, a equipe foi até o local, juntamente com o SAMU e com a ambulância do pedágio aí de Boa Vista do Sul. Chegando lá, uma vítima com escoriações foi avaliada e conduzida até o hospital pela equipe do SAMU. Demais, apenas atendimentos clínicos de rotina, De Luca.
2: É um final de semana que até se existia não vou dizer temor, que talvez seja uma palavra muito exagerada, mas um olhar mais atencioso, né, de vocês, dos órgãos de segurança, por ser justamente Dia dos Pais. A gente sabe que tem muita circulação de veículos, tempo firme também que ajudava, né? Mas que bom que o trânsito tem se comportado. Tivemos uma situação em Bento, claro que não é da área de vocês, né? Infelizmente, de um adolescente com vítima fatal, mas aqui, nessa área, pelo menos, o pessoal se comportou bem, né, Borsoi?
3: Exatamente, por ser um final de semana onde o fluxo de veículos iria aumentar devido ao Dia dos Pais, né? E sem contar também que o tempo estava muito bom, né? Então o pessoal acabou se cuidando e isso nos alegra, né? Porque, como eu sempre digo, enquanto o nosso telefone não tocar, é sinal que está todo mundo bem e ninguém precisa do nosso atendimento. Mas caso necessário, né, a gente está aí 24 horas por dia para atender sempre melhor a nossa população. E, felizmente, então, tivemos apenas esse acidente na nossa região aqui. E como comentaste, infelizmente tivemos aí um jovem de 17 anos que acabou vindo a óbito em um capotamento em Bento Gonçalves, né? Então, graças a Deus, na nossa região aqui que a gente atende, tivemos apenas esse acidente com apenas escoriações leves, né? Onde essa vítima acabou sendo encaminhada para o hospital aqui de Garibaldi.
2: É certo. E para essa semana, um olhar também de vocês para a questão do tempo, né? Porque a previsão de retorno da chuva, de possíveis temporais a partir de quarta, quinta-feira, né? Então, também nesse sentido do clima, também vocês ficam atentos, até porque estamos em ano de Super El Niño, né?
3: Exatamente, essa semana aí também as previsões são para um fluxo de chuva muito intenso, né? Então a gente sempre pede, né, atenção redobrada, não somente por conta das chuvas, né? E sim por conta do trânsito, onde o fluxo de veículos ele aumenta também, né? Então a gente pede atenção redobrada aí de todos, né? Que vão transitar com segurança, né? Com cautela, com calma, para que todo mundo chegue no seu destino com sucesso. E claro, né, a gente está aí sempre alertando a nossa comunidade em casos eventuais de um tempo rigoroso, juntamente com a nossa Defesa Civil do nosso município, né, a gente tem um contato diretamente com eles. Então, quando houver algum registro de temporal, a gente está alertando a nossa comunidade. Então a gente pede atenção redobrada, né, para que todo mundo chegue no seu destino com sucesso.
2: Tá certo. Borsoi, muito obrigado pela participação. Boa semana, bom trabalho para vocês.
3: Igualmente, De Luca, desejamos aí uma ótima semana a todos e um forte abraço.
2: Subcomandante Daniel Borsoi conversando com a gente, Delano, então fazendo um balanço das ocorrências deste final de semana de bastante tranquilidade aqui na área de Garibaldi, né? Infelizmente não podemos dizer o mesmo de outras regiões, né? A gente vai ter as informações aí na área de segurança também para tratar a respeito disso, mais ou menos por aqui, então final de semana bastante tranquilo. Eu volto a qualquer momento com mais informações e daqui a pouco aí dos estúdios para falarmos de esporte, Delano. Até mais.
0: Até mais, De Luca. 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
0: E as informações de segurança contigo, Denise. Bom dia.
4: Bom dia, Delano, bom dia, Luiz Henrique. O João trazia as informações aqui dos bombeiros de Garibaldi, que felizmente nós tivemos alguns atendimentos, mas nada de tão grave como aconteceu na região, pois nós tivemos 4 mortes prematuras pela região neste final de semana, um adolescente de 17 anos, um jovem de 19, outro de 22 e de 31 perderam a vida no trânsito neste final de semana. Começamos falando de Bento Gonçalves. Foi identificado como João Francisco Pastório Berton, de 17 anos, o adolescente que morreu após um acidente de trânsito na madrugada deste domingo em Bento. A ocorrência foi registrada por volta da 1h12 na rua Natalina Sandrin Zanetti, no bairro Santa Marta. Segundo as informações, João Francisco era um dos 4 ocupantes de um Jeep Renegade vermelho com placas de Jaquirana que acabou tombando de lado sobre a pista. O adolescente recebeu os primeiros atendimentos de uma equipe do SAMU e foi encaminhado em estado grave ao Hospital Taquini. Durante o atendimento médico, ele sofreu múltiplas paradas cardiorrespiratórias e não resistiu. Os outros 3 ocupantes do veículo, sendo motorista e 2 passageiras, não apresentavam lesões aparentes. Eles recusaram atendimento pré-hospitalar ainda no local do acidente. A ocorrência foi atendida pelo Corpo de Bombeiros Militar e pela Brigada Militar. As circunstâncias e as causas do capotamento serão apuradas pelas autoridades. Em São Marcos, 3 mortes. 2 irmãos de 31 e 22 anos morreram após um grave acidente de trânsito na noite deste domingo na BR-116 em São Marcos. A colisão ocorreu por volta das 6h50 da noite, no quilômetro 114 da rodovia. Segundo informações da Polícia Rodoviária Federal, o acidente envolveu um Golfe, onde estavam os 2 irmãos, e um Fiat Strada, conduzido por uma mulher de 45 anos. O passageiro do Golfe de 22 anos morreu no local. O irmão dele, que conduzia o veículo, chegou a ser socorrido, mas morreu durante o deslocamento para o Hospital São Marcos. A motorista do Fiat Strada foi encaminhada ao hospital para atendimento médico. As circunstâncias da colisão transversal ainda serão apuradas. Mas o município de São Marcos registrou mais uma morte no trânsito durante o final de semana. A vítima é Natasha de Oliveira Borges. A mulher era passageira de um automóvel Celta que seguia por uma via municipal. ela tinha 18 anos. O condutor, de 19, perdeu o controle ao realizar uma curva, saiu da pista e colidiu contra um poste. A passageira chegou a ser socorrida, mas morreu durante o atendimento hospitalar. O condutor do carro sofreu múltiplas lesões na região da face e foi encaminhado ao Hospital Pompeia, em Caxias do Sul. Então, 4 mortes prematuras, 17 anos, jovem de 18, 22 e 31 anos, que perderam a vida aqui pela nossa região. Agora vamos saber das condições das estradas nesta manhã de segunda-feira. Iniciamos com a região de Veranópolis, com Mário Vivan, que nos traz os destaques.
1: A manhã desta segunda-feira começa com movimentação um pouco mais intensa nas principais rodovias da região de Veranópolis. O fluxo de veículos é maior, especialmente nos horários de início do expediente, mas até o momento não há registro de acidentes que estejam causando bloqueios ou transtornos significativos no trânsito. Na BR-470, o movimento é um pouco mais carregado, principalmente no trecho da Serra das Antas. Os motoristas devem redobrar a atenção ao trafegar pela região, respeitando a sinalização e mantendo distância segura dos demais veículos. Também há fluxo de veículos nas demais rodovias que ligam Veranópolis aos municípios da região. A recomendação é para que os condutores tenham paciência, evitem ultrapassagens em locais proibidos e estejam atentos às condições da pista. A orientação vale principalmente para quem passa pela Serra das Antas, onde o trajeto exige cuidado redobrado. Da tua Rádio Veranense de Veranópolis, Mário Vivan.
4: Obrigada, Mário, pelas informações. Agora vamos a Caxias do Sul. E das condições das estradas, quem nos fala é Daniel Rodrigues.
5: Dois homens morreram em um acidente de trânsito entre dois veículos na noite desse domingo em São Marcos, na Serra Gaúcha. O acidente foi registrado no quilômetro 114 da BR-116, por volta das 7 horas da noite. Segundo a Polícia Rodoviária Federal, os veículos envolvidos eram um carro Golf e uma caminhonete Strada, com placas de São Marcos. O motorista e o passageiro do Golf morreram no local. Os dois eram naturais de São Marcos e tinham 31 e 22 anos. No outro veículo, a condutora, uma mulher de 45 anos, teve ferimentos e foi encaminhada para atendimento médico. O trânsito ficou em meia pista no local, aguardando a chegada da perícia. Daniel Rodrigues para a tua rádio.
4: Registramos assim as notícias na área de segurança pela nossa região, Delano.
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2: Olá, meus amigos e caros ouvintes. Nesta segunda-feira, temos um dia de tempo estável com a presença do sol, pouca variação de nebulosidade. Isso por causa da massa de ar polar que no final de semana tomou conta de todas as regiões, favorecendo o final de semana já com cara de inverno, né? Principalmente o domingo foi aquele dia de sol e com temperaturas mais baixas. O dia começou frio aqui na região da Serra e Campos de Cima da Serra, com geadas em vários pontos e temperaturas que não sobem muito ao longo do dia. As máximas devem oscilar entre 13 e 14 graus por aqui, mas a sensação é de mais frio. A terça-feira também amanhece bastante fria por aqui, ainda com condições de geadas, mas ao longo da tarde a nebulosidade começa a crescer e não se descarta já pancadas de chuva por aqui por causa da propagação de novas áreas de instabilidade. A temperatura não consegue subir mais do que 11, 12 graus, 11 nos pontos mais elevados. E na quarta-feira temos previsão de chuvas e chuvas que podem ser expressivas e acompanhadas de temporais. Com a previsão do tempo, Kátia Valente.
0: Obrigado, Kátia. 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
3: Oi, oi, gente, tudo bem? Tô chegando com mais um Bombando nas Redes aqui na Rede Tua Rádio. E na última semana deu o que falar, uma polêmica envolvendo o ator Bruno Galhaço e uma unidade de uma rede de fast food. Tudo começou quando o Bruno publicou um vídeo nas redes sociais reclamando que chegou no restaurante cerca de 10 minutos antes do horário oficial de fechamento, mas encontrou as portas já fechadas. Na gravação, ele questionou a situação e chegou a marcar a empresa, sugerindo que o estabelecimento estaria encerrando o atendimento antes do horário informado. Publicação rapidamente viralizou, só que a reação da internet não foi como o ator esperava. Muitos internautas saíram em defesa dos funcionários, lembrando que perto do fim do expediente é comum que as equipes iniciem o fechamento do caixa, limpeza da cozinha, outros procedimentos para conseguir deixar o local no horário previsto. Houve quem considerasse a exposição pública desnecessária e até prejudicial aos trabalhadores. Diante de toda essa repercussão negativa, Bruno Galhaço voltou às redes e reconheceu que exagerou. O ator admitiu que foi imaturo e disse que poderia ter resolvido a situação de outra forma, sem expor os funcionários. Eu sou Alice Corrêa e esse foi Bombando nas Redes de hoje. A gente se encontra a qualquer momento por aqui na Rede Tua Rádio. Paz e bem pra você. Tchau, tchau.
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4: 10 de agosto. Dia Nacional da Enfermeira, Dia do Imigrante, Dia Mundial do Leão e Dia do Biodiesel. Os aniversariantes do dia: o ator Fábio Assunção e o ator de cinema Antônio Bandeiras. Os fatos do dia. Em 1793 foi inaugurado o Museu do Louvre em Paris, um dos mais importantes da atualidade durante a Revolução Francesa. O local recebe uma média de 8 milhões de pessoas por ano e é o museu mais visitado do mundo. Em 1814 nasceu Henri Nestlé, fundador de uma das maiores empresas de alimentos do mundo, a Nestlé, que tem sua sede na Suíça. Ele morreu em 1890, aos 75 anos. Em 1897, o químico alemão Felix Hoffmann descobriu uma maneira melhorada de sintetizar o ácido acetil salicílico, a aspirina. 1912.

0: nasceu o escritor baiano Jorge Amado, autor de Tieta do Agreste, Gabriela, Cravo e Canela e Dona Flor e seus dois maridos, entre outras obras. Ele morreu no dia 6 de agosto de 2006, aos 88 anos. Em 1823, nasceu o poeta, advogado e jornalista Gonçalves Dias, um grande expoente do romantismo brasileiro e da tradição literária conhecida como indianismo. 1942. Nasceu o cantor e compositor Antônio Gilson Porfírio, mais conhecido por AGP. Ele faleceu aos 52 anos em 1995. Mário Vivan para a tua rádio.
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1: 8:40 agora virando, a gente vai para o intervalo, depois a gente volta para falar de esporte.
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0: 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João Paulo De Luca, Luiz Henrique Guarnieri aqui comigo para falar de esporte. Esporte no final de semana, teve esporte local, teve a CBF, teve a dupla Grenal. Olha que se não teve 100% de aproveitamento, acho que os resultados foram bem satisfatórios.
2: Sim.
0: Tem bastante coisa pra gente falar.
2: Tem bastante coisa sim, Delano, pra gente falar. Vamos começar pelo local, Luiz. Você esteve acompanhando junto com o Balejo no sábado pela manhã o Garibaldi Futsal, né? Que está na sua categoria sub-20, que está disputando a Liga Gaúcha da categoria, né? São, na verdade, duas categorias que nós temos, o sub-20 e o sub-17, mas sábado foi dia de jogo do sub-20 e a gurizada conquistando um empate em casa, Luiz.
3: Exatamente, João Paulo De Luca, bom dia novamente a você, bom dia ao Delano. E o jogo contra a equipe de Antônio Prado, que aconteceu no sábado pela manhã, como você bem comentou, estive lá no Ginásio Municipal de Esportes com o Flávio Antônio Balejo e a partida que terminou empatada pelo placar de 1-1. Mas o gol da equipe de Antônio Prado saiu literalmente no primeiro lance do jogo.
2: Na saída de bola.
3: Não foi no primeiro minuto, foi nos primeiros segundos de partida. O juiz apitou o início, no primeiro ataque, na primeira investida, na primeira avançada, a equipe de Antônio Prado já abriu 1-0. Na prática, foi como se o Garibaldi tivesse iniciado o jogo atrás do placar. O gol de empate veio no segundo tempo e este placar acabou se sustentando até o final do confronto. E com este resultado, então, com este pontinho que foi conquistado, o Garibaldi Futsal chega a 13 na tabela, ocupando a terceira posição da chave B. A liderança é do União Parobé, que é disparadamente a equipe que vem despontando com a melhor campanha, 19 pontos, seguido pela ACBF, com 15 pontos. O Rolante Esportes ocupa a quarta posição com 10 pontos. O Antônio Prado, equipe que empatou com o Garibaldi no último sábado, é quinto colocado com 4 pontos. A lanterna fica com o Casablanca, de Bom Princípio, 3 pontos conquistados.
2: A equipe do Antônio Prado tem uma longa tradição, né, nas categorias de base, desde sempre, né, fazendo um trabalho bacana na base. Então, bacana o Garibaldi conseguir ter essa força de resiliência também, né, de conseguir buscar este empate aí, né?
3: Mas assim, ó, eu posso te dizer, João Paulo De Luca, que até o gol da equipe de Antônio Prado, eu acho que o único jogador que tocou na bola foi justamente o jogador que fez o gol.
2: Certo.
3: Porque foi literalmente na primeira investida. Acho que não deu 10 segundos de partida até o gol do Antônio Prado sair.
2: Que coisa. Bom, eu quero falar agora, daqui a pouco a gente vai voltar a falar de futsal para falar da CBF, mas eu tenho também os resultados do Municipal de Bochas, Luiz, Delano e ouvintes. Tivemos a sexta rodada disputada na última sexta-feira. Na verdade, tivemos um jogo já na quarta passada, até falamos aqui, né? Que foi a vitória do Guaratinguetá sobre o São Miguel por 2-1 lá em São Miguel. E na última sexta, mais três jogos, o Rio Branco fez 3-0 no Amizade, jogando em casa. As parciais de 15-6 no trio, 15-1 na simples, 15-11 nas duplas. Nós tivemos talvez a surpresa da rodada, que foi a vitória do Três Lagoas sobre o então líder Araújo por 2-1. O Três Lagoas fez 15-5
0: no atual
2: trio.
0: Campeão.
2: Atual campeão Araújo, né? Que liderava, perdeu a liderança inclusive nessa rodada com essa derrota o Araújo. Então no trio o Três Lagoas venceu por 15-5, na simples também venceu por 15-9 e nas duplas aí deu Araújo por 15-10. E no Clube Integração, o Integração fez 2-1 no Chácaras, parciais de 15-5 para o Chácaras no trio, e aí as duas vitórias do Integração, 15-11 na simples e 15-4 nas duplas. Com os resultados deste final de semana, o Rio Branco é o novo líder do municipal com 15 pontos, ultrapassando o Araújo, que agora é o segundo colocado com 13. O Chácaras é o terceiro com 10. Com 10 também, mas perdendo no saldo de pontos, está o Integração. Em quinto, Guaratinguetá com 9. Sexto, Três Lagoas com 8. Sétimo, Amizade com 4. E na oitava colocação, o São Miguel com 3 pontos ganhos. Próxima rodada, sexta-feira da semana que vem. Vamos voltar então do futsal, Luiz, porque a CBF até tentou, né? Mas acabou tomando a virada do Tubarão, né? Terminou na sétima colocação na primeira fase da Liga Nacional.
3: Exatamente. Se tu for analisar, João Paulo, o contexto das duas equipes, parece até um resultado natural. Porque de um lado, tu tinha um time que já não brigava por muita coisa, para não dizer por nada, e do outro, tu tinha uma equipe que estava entre o rebaixamento e a classificação. Então a CBF entrou de sangue doce, o Tubarão deu a vida, o resultado parece até algo meio que condizente a este cenário que se desenhava. Mas fato é que, desde que a CBF voltou do título da Libertadores, parece que está tendo algumas dificuldades pontuais em alguns momentos. Me parece que faltou um pouco de seriedade da CBF no jogo de sábado.
2: O recorte da CBF na reta final da primeira fase da Liga não é bom. Nos últimos 4 jogos da primeira fase, 3 derrotas, né? E a vitória sobre o Lanterna, que já estava virtualmente rebaixado, certo, que era o Santo André, né? Fora essa vitória sobre o Santo André, 3 derrotas para Atlântico, para a equipe do Campo Mourão e o Tubarão agora no último sábado. Mas vamos aos confrontos, Luiz, como é que ficou o caminho da CBF e das demais equipes também na segunda fase?
3: Perfeito. Tal qual calculávamos no último sábado, a CBF que encerra a primeira fase na sétima colocação, 23 pontos é o saldo da CBF, que vai enfrentar o Umuarama na próxima fase, com o primeiro jogo no Paraná e o confronto de volta acontecendo em Carlos Barbosa.
2: Não tem as datas ainda, né, Luiz?
3: Não.
2: Mas o que se sabe é que é em setembro, né?
3: Setembro, e quem avançar entre a CBF e o Umuarama vai enfrentar o Atlântico Erechim nas quartas de final.
2: A CBF e Atlântico, já pensou, hein?
3: Seria uma bela de uma pedida.
2: É verdade.
3: Na verdade, depende da ótica, né? Uma bela de uma pedida para os torcedores. Agora, para quem vai jogar, já não sei.
2: O jogador gosta do clássico.
3: Se enxerga dessa forma. Pato e Corinthians fazem o outro confronto. Eu vou chamar de oitavas de final para facilitar. Oficialmente seria playoffs, mas vamos chamar de oitavas. Pato e Corinthians fazem o outro confronto de oitavas de final, com a decisão acontecendo em Pato Branco. Quem avançar enfrenta o Magnus. Do outro lado da chave, Campo Mourão e Cascavel fazem o outro jogo de oitavas, com a decisão acontecendo em Campo Mourão. Quem avançar enfrenta o Joinville. Jaraguá e Tubarão fazem o último confronto de oitavas de final, com a decisão em Jaraguá do Sul. Quem avançar pega o Praia Clube.
2: Maravilha. Lembrando que a CBF essa semana tem 3 jogos, na sexta, sábado e domingo, os 3 fora de casa.
3: Barba, cabelo e bigode.
2: Exatamente. Mas a gente vai falar mais sobre a CBF durante a semana, porque agora temos que falar também do bom final de semana da dupla Grenal, né? Quanto tempo que não estávamos aí, ambos os torcedores da dupla satisfeitos com o final de semana, né?
3: Certo.
2: Começando pelo sábado, então, onde o Grêmio venceu o São Paulo de virada pelo placar de 2-1. O São Paulo abrindo o placar no finalzinho, nos acréscimos do primeiro tempo, com gol contra do Gustavo Martins. Depois, no segundo tempo, logo no início, o Wallace acabou empatando o jogo. E aí cabe uma reflexão, um parêntese sobre o Wallace, sobre o Diego Caíto, por exemplo, né? Tanto o Grêmio como o Inter têm rodado aí a América do Sul e gastado uma bela de uma grana para trazer jogadores aí de qualidade contestável da Colômbia, da Argentina, do Uruguai, enfim. E às vezes nós temos bons jogadores na Série B do Campeonato Brasileiro, às vezes até na Série C, esperando uma oportunidade, né, Luiz? O Grêmio teve 2 achados. Claro, é cedo para falar, o recorte é pequeno, mas tu tem um Wallace que por enquanto toma conta da zaga e o Diego Caíto, que é novo titular da lateral direita, né?
3: É que na verdade eu acho que se criou um ideal meio deturpado de que a solução tá sempre no exterior. porque tu faz essa reflexão, João Paulo De Luca, e agora eu vou te trazer um comparativo, porque quando o Grêmio contrata em uma tacada só o Juan Nardone e o Leonel Pérez, muitos torcedores vibravam.
2: Isso.
3: Parecia que seria uma solução para os problemas do meio-campo tricolor, e o que vem se mostrando é o completo oposto. Tanto é que o Léo Pérez já está de saída. Não,
2: isso é impressionante. O Grêmio gastou uma grana para contratar o Leonel Pérez. Foi quando ele contratou? Em março, abril?
3: Ah, por aí.
2: E o Grêmio já está emprestando ele.
3: Certo, para o Racing da Argentina.
2: Para o Racing da Argentina, né? Olha, um planejamento fantástico do meu time, Delano.
0: É, não, e o Internacional tentou mandar o Aguirre embora, não conseguiu, né? Chegou lá, bateu no exame médico... Ele disse que rodou no exame médico, mas já estava voltou e jogou pelo Inter, né? É. Acho que o pessoal se arrependeu. Diz, ah, mas esse... O pessoal deve dizer, ah, mas esse aí não, não, esse aí não. Achei que era outro. É.
3: Por outro lado, tanto o Diego Caíto quanto o Wallace foram contratações que sofreram com críticas. Isso. Por parte, inclusive, da torcida tricolor, antes mesmo de entrar em campo.
2: É verdade.
3: Ah, vai fazer o quê? Buscar esse jogador no time tal. E olha só o que vem se mostrando na realidade.
2: É, dentro de Paulo Pelaipe, né? E com a titularidade do Diego Caíto na lateral direito, o Pavon acabou sendo deslocado para a posição de origem dele, que é ponta, que é atacante pelas pontas, né? E por enquanto, feito aí bons duelos, fez mais um gol de falta, embora dessa vez uma contribuição da barreira também que abriu, né? Mas o Pavon não tem culpa, fez aquilo que tinha que fazer. 2-1, o Grêmio dá um respiro importante, fugindo da zona de rebaixamento. Tá pertinho, né? Tá pertinho da zona. E o Inter conquistando um ponto precioso também contra o Palmeiras, contra o líder Palmeiras em São Paulo. E por pouco, aí não fosse o Vitinho aí com a falta de pontaria dele, poderiam ser 3 pontos, né, Luiz?
3: Com a falta de pontaria, com a falta
0: de iniciativa, né?
3: Perna esquerda e com a falta de qualidade.
0: É,
3: que ele poderia,
0: ah,
3: ele
0: foi.
3: Poderia ter utilizado diversos recursos para converter aquele gol, acabou não conseguindo. Eu acho que o empate contra o Palmeiras dentro do Nubank Park ou do Allianz Park, como preferir, João Paulo De Luca, ele nunca pode ser visto como um mau resultado, mas pelo que aconteceu na partida e pela situação do Internacional na tabela, acabou ficando magro. O Inter, que por pouco não ocupa a zona de rebaixamento do Campeonato Brasileiro, teve sorte que o Santos foi derrotado dentro de casa para o Atlético Paranaense. Aliás, eu acho que se tem uma equipe pior do que a dupla Grenal neste momento é justamente o Santos. Parece estar tendo alguns lapsos de reação dentro do campeonato, mas precisa começar a converter isso em vitórias, até porque está se aumentando aquele limbo entre as equipes de meio de tabela para as equipes que vão efetivamente brigar contra o rebaixamento, e o Inter está ficando para trás.
2: Mas vamos voltar 2 semanas, mais ou menos, Luiz, no nosso tempo, quando os colorados imaginavam, agora tem Palmeiras e Flamengo no Brasileirão e tem o Corinthians na Copa do Brasil, né? E parecia que seria a terra arrasada. E o cenário parecia demonstrava isso. Então o Inter sai desse pequeno duelo contra os líderes, sai vivo. Claro, 2 pontos em 6, mas para uma situação que se desenhar muito pior, né? Sai vivo e sai na mesma turma que deixou, né? Tá. Santos, Vasco, Grêmio, né? Tá de igual para igual, né?
3: Sai vivaço. E agora, nos próximos 4 jogos, o Inter enfrenta dentro do Beira-Rio 2 adversários diretos na briga contra a zona de rebaixamento, que no caso são o Remo e o Santos. E tem ainda outro jogo em casa contra o Atlético Mineiro. O jogo fora de casa é contra o Bahia, que não é dos maiores cachorros grandes do campeonato. E depois tu já tem uma Chapecoense que é lanterna. Então o Internacional tem condições de se recuperar, mas vai ter que fazer a sua parte.
2: Maravilha. É isso, Delano.
0: Maravilha. Fechando então o conectado desta segunda-feira. Obrigado ao Luiz, obrigado ao João. Daqui a pouquinho De Luca de volta pro Temática. Eu às 11 converso com vocês no debate.
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5: Em Veranópolis, o primeiro festival do Bolinho de Chuva encerrou neste domingo com números que mostram o sucesso da iniciativa. Ao longo de apenas 2 dias de programação, foram produzidos aproximadamente 140 mil bolinhos de chuva. O evento reuniu moradores e visitantes em uma programação especial que teve como principal atração um dos doces mais tradicionais e queridos da gastronomia local. Além da produção dos bolinhos, o festival contou com atrações culturais e atividades para toda a família. E o sucesso da primeira edição já garantiu a continuidade do evento. A organização confirmou a realização da segunda edição do Festival do Bolinho de Chuva para agosto de 2027, novamente durante o final de semana do Dia dos Pais. A expectativa agora é de que o festival cresça ainda mais e se consolide no calendário de eventos de Veranópolis, valorizando a gastronomia, a cultura e a tradição do município. Da tua Rádio Veranense de Veranópolis, Mário Vivan.
6: O número de denúncias de maus-tratos contra animais em Caxias do Sul cresceu significativamente no primeiro semestre de 2026. Dados do Departamento de Proteção Animal apontam que 1.609 denúncias foram registradas entre janeiro e junho, quase 3 vezes mais do que no mesmo período do ano passado, quando cerca de 560 casos chegaram ao órgão. Do total de denúncias recebidas neste ano, aproximadamente 70% foram atendidas pelas equipes, que realizaram 354 resgate de animais, 33 apreensões, 10 prisões em flagrante de tutores e aplicaram 40 multas por irregularidades relacionadas aos maus tratos. Da tua Rádio São Francisco de Caxias do Sul, Alice Corrêa.
3: E na noite de ontem, após missa de abertura da jornada vocacional, foi realizado o ato de descerramento de uma placa na Praça da Matriz, em Garibaldi, em homenagem aos 130 anos da presença dos freis capuchinhos no Brasil e à trajetória da congregação no município. A placa foi descerrada pelo prefeito Sérgio Chesine, pelo provincial dos capuchinhos Frei Álvaro Mores e pelo pároco Frei Edson Sequim. O bispo da diocese de Caxias do Sul, Dom José Gislon, concedeu a bênção durante o ato. Na sequência, o assessor da prefeitura, Márcio Chinoff, realizou a leitura dos dizeres da placa, que registra a importância da presença dos capuchinhos ao longo da história e no desenvolvimento de Garibaldi durante 13 décadas. Da tua rádio Garibaldi, Luiz Henrique Guarnieri.
7: O gaiteiro paranaense André Bianchini chegou à vacaria neste domingo, após percorrer cerca de 800 quilômetros a pé, desde Maringá, no Paraná, em uma jornada iniciada em 21 de maio. Recepcionado pela população e por autoridades em frente à Catedral Nossa Senhora da Oliveira, André revelou que a caminhada teve como propósito cumprir uma missão de fé e principalmente doar ao Rio Grande do Sul a sua gaita, que possui um grande valor sentimental. A intenção é que o instrumento seja preservado pelo município junto à história da jornada como símbolo de fraternidade, respeito e amor à cultura gaúcha. Da tua Rádio Fátima de Vacaria, Luiz Barreto.
8: O prazo para a entrega do ITR 2026 começa hoje, segunda-feira, e vai até o dia 30 de setembro, este ano, trazendo mudanças importantes. Imóveis com área superior a 100 hectares e propriedades de empresas devem ser declaradas obrigatoriamente pela internet, por meio da página oficial do governo, enquanto os demais podem optar pelo programa baixado em computador ou também pela versão online. Em Lagoa Vermelha, estima-se que cerca de 3.500 declarações sejam entregues, gerando uma arrecadação aproximada a R$2,5 milhões que retornam ao município. Da tua Rádio Cacique de Lagoa Vermelha, Rudimar Galvã.
9: Aqui na região, destaque para a suspensão da licitação das obras de pavimentação da BR-153, trecho Passo Fundo, Erechim. O Departamento Nacional de Infraestrutura de Transportes, o DENIT, interrompeu temporariamente o processo para revisar a planilha orçamentária, após questionamentos sobre os custos da obra. A abertura das propostas estava prevista para esta segunda-feira, 10 de agosto. Segundo o órgão, a licitação não foi cancelada e será retomada após a conclusão dos ajustes técnicos. O único trecho não pavimentado na BR-153, a Transbrasiliana, que corta o Brasil de sul a norte, é exatamente esse, entre Passo Fundo e Erechim. Da tua Rádio Alvorada de Marau, Ana Lúcia Giacomini.
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14: 6 graus agora, tá frio, vento lá fora, mas o tempo é bom e tivemos em alguns lugares de baixada a geada se formando devido a esta friaca.
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14: Nós tivemos na região da Serra 4 mortes neste final de semana. Um adolescente de 17 anos que morreu em Bento Gonçalves, uma jovem de 18 e outros 2 jovens, 2 irmãos de 22 e 31 anos que morreram em 2 acidentes em São Marcos.
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14: Garibaldi está vivendo a 12ª jornada vocacional. A abertura aconteceu ontem. Durante esta semana, cerca de 60 missionários, entre religiosos, religiosas, leigos, estarão visitando as escolas, o comércio, as indústrias. Mas o ponto alto do evento será no próximo domingo, quando a gente vai receber muitas caravanas. Nós vamos ter teatro, caminhada, missa, almoço compartilhado. Enfim, fique conosco e fique por dentro de toda esta programação.
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14: O dólar está cotado hoje a 5,09, euro 5,88, poupança rende hoje 0,50%, nova poupança 0,67%.
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Alô, pessoal, muito bom dia. Iniciando mais uma semana, segunda semana do mês de agosto. Hoje, dia 10 de agosto, 222 dias já se passaram desde o início do ano. Restam 143 dias restam para o final de 2026. E a frase de hoje é de Buda. Se fosse possível observar claramente o milagre de uma única flor, toda a nossa vida se transformaria. O programa Temática tem a sua equipe de trabalho formada pelos colegas Luiz Henrique Fontanive Guarnieri, Eduardo Bacon da Silva e Henrique da Fonseca. A coordenação de jornalismo está a cargo da jornalista Denise Furlaneto da Campo. A gerência é de Delano Brandelli Pieta. A direção é do Frei Alceu Ferronato. Em nome de toda esta equipe, eu dou o meu bom dia e digo que hoje é segunda. Excelente semana a todos, gente. Hoje é 10 de agosto e o Temática está no ar. Música.

Um passo de cada vez. Todos os dias temos problemas, dificuldades e metas para atingir. O mesmo ser humano que cria os problemas pode também criar a solução. A mente é a mesma. Há dentro de cada pessoa estas duas possibilidades: criar problemas ou criar soluções. A mão que bate é a mesma que pode fazer um carinho. Todo problema tem seu tamanho e a solução é proporcional ao seu tamanho. Quando uma pessoa pensa no tamanho da solução, no tamanho das mudanças, do esforço e até da dedicação que ela tem que fazer para solucionar os problemas, muitos desistem e desanimam. É a questão do esforço e do prêmio, da dedicação e da recompensa, e a velha lei do plantar e colher. Todo mundo quer o prêmio, mas poucos querem fazer o trabalho necessário para ganhar o prêmio. Todo mundo quer beijar a princesa, mas ninguém quer enfrentar o dragão. Uma técnica simples que tem me ajudado muito a solucionar os meus problemas é dividir a solução em pequenas soluções, dividir as metas em pequenas metas e começar a dar um passo de cada vez. Os alcoólatras anônimos e os dependentes químicos de drogas, eles fazem isso. Eles dizem: eu não vou deixar de beber ou de usar drogas a vida toda, eu apenas vou deixar de beber e de usar drogas por esta manhã. Como a etapa que ele se propõe é pequena, então ele vence. À tarde, ele renova o seu propósito de não beber e usar drogas apenas esta tarde. E assim ele vai vencendo pequenas etapas até que fica um mês, 2 meses... sem beber e sem usar drogas, e aos poucos vai vencendo a batalha do vício. Mas se ele pensar que durante a vida toda ele não vai mais beber e usar drogas, ele se sente longe do objetivo e com isso ele desanima. Isso funciona com o regime para emagrecer também. Eu não vou comer doce só por esta manhã. Funciona para ler um livro, por exemplo. Para ler um livro de 500 páginas, determine-se a ler apenas 2 a 3 páginas por dia e você logo chegará no final do livro. Mas funciona também para um vendedor que quer aumentar suas vendas. Você se programa a visitar ou a ligar para 5 clientes por dia. Numa semana, serão 25. No mês, 100 clientes. E num ano, 1.200. Se apenas 10% comprarem, você irá dar muitas risadas. Funciona também com uma pessoa desempregada. Se você visitar 5 empresas por dia e conversar pessoalmente com o recrutador, você terá grandes chances de arrumar um trabalho. Funciona para mudar sua família, para mudar sua empresa, para melhorar a sua saúde e assim por diante. Defina pequenas metas e a curto prazo. É um pequeno passo por vez. Os sábios chineses diziam que para se percorrer 1.000 milhas, se começa pelo primeiro passo. Um construtor constrói uma casa iniciando com apenas um tijolo por vez. Vamos então começar? Qual é hoje a pedrinha do seu sapato? O que mesmo está incomodando a sua vida? O que você pode fazer no dia de hoje? Foque somente no dia de hoje para solucionar o seu problema. Com um passo por vez, você irá longe. Paciência, calma, determinação. A sua vontade de mudar e de fazer o que tem que fazer deve ser muito grande. Lembre-se que a grande escolha é entre ficar sofrendo e reclamando ou viver com alegria e prazer. Deus está contigo nesse processo. Vamos começar. Até amanhã.

0: 9:21, 9:21. 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Espaço de intervalo, depois na volta nós temos as entrevistas do Temática desta manhã de segunda-feira. Para abrir a semana, a gente vai seguir falando da jornada vocacional, que é um momento especial para Garibaldi nessa semana, né? Nós estamos vivendo já a jornada vocacional, ela que foi aberta na missa das 18 horas de ontem, com a presença do bispo Dom José Gislon, também do provincial dos Freis Capuchinhos, o Frei Álvaro Moraes. E nesta manhã a gente vai falar um pouquinho sobre a semana, o que nos reserva a semana de jornada vocacional. Eu vou recuperar uma matéria com o Frei Rodrigo Antunes de Lima, com o nosso pároco Frei Edson Sequim, que trazem a programação completa da semana de jornada vocacional. Vocês vão acompanhar essa programação para vocês se organizarem, para o pessoal ficar sabendo o que teremos de atividades. Já agora há pouco, quando estava fazendo a nossa unidade móvel, hoje pela manhã mais cedo, no programa Conectado, já vi alguns missionários circulando aqui por Garibaldi. Então, um período bacana, um período diferente também para Garibaldi nesta semana. Inclusive, no evento de ontem, né? Na celebração de ontem, o bispo Dom José Gislon falou, e a gente vai recuperar um pouquinho da fala do Dom José Gislon por aqui. E mês de agosto também é um mês especial, porque é um mês vocacional, é o mês dos pais e também é o mês do Agosto Lilás, que é um mês dedicado à amamentação. Então hoje eu vou trazer também uma matéria especial da colega Denise Furlaneto da Campo, que conversou com a enfermeira Eduarda Teixeira, a Duda, ela que vai falar um pouquinho sobre esse ato tão especial, que é o ato de amamentar, e que por vezes as mães têm a sua dificuldade, né, no início, mas é o maior vínculo possível entre mãe e filho, né, que é o ato, é o vínculo da amamentação. Então, uma matéria bem bacana que a Denise fez com a Duda e que nós vamos acompanhar por aqui. Além disso, também tem a participação, claro, de Frei Aldo Colombo no programa Pensando Bem desta segunda-feira, entre outras atrações, tem muita coisa bacana e eu conto com a parceria e com a audiência de todos vocês. Combinado? Intervalo, rapidinho, na sequência a gente volta.
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9h32, 9h32. E hoje quem vai fazer a trilha sonora do nosso temática é Maria de Fátima Palha de Figueiredo, ou simplesmente Fafá de Belém, que ontem completou, acredite se quiser, 70 anos. 7 décadas de Fafá de Belém. Não preciso dizer onde ela nasceu, né? O próprio nome artístico dela já denuncia, nascida na capital do Pará, no dia 9 de agosto de 1956, uma das grandes cantoras da história da MPB, e aqui ela canta o clássico Abandonada. 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

0: Gente, nós iniciamos a nossa temática falando de jornada vocacional, que ontem foi aberta com a celebração das 18 horas na Igreja Matriz São Pedro, participação do bispo Dom José Gislon, do Provincial dos Capuchinhos, Frei Álvaro Morés, e a programação segue ao longo de toda esta semana. E a nossa colega Denise Fulaneta da Campo fez um resumo da participação do Frei Rodrigo e do Frei Edson semana passada por aqui, para a gente recuperar a programação. Então, para quem deseja participar, para quem deseja saber mais sobre a jornada vocacional, vamos ouvir um trechinho de Frei Rodrigo e Frei Edson falando sobre a programação desta semana e também os detalhes, por exemplo, do grande dia, que é o próximo domingo, dia 16. Acompanhe comigo.
1: É um trabalho missionário muito grande e bonito, De Luca. E acho que isso a gente quer deixar também bem marcado para o pessoal que nos acompanha. Nós, enquanto missionários e missionárias, né, freis, irmãs e leigos, nós passaremos diversos espaços sociais, né, desde a comunidade, desde a visita ao senhor, à senhora enferma, que não consegue vir à igreja, então os missionários vão lá. Acho que isso é muito bonito, né? Nos trabalhos nas comunidades que a gente vai realizar, é isso. Muita gente doente que não consegue vir à igreja, por meio da missão, a igreja está indo até ela. Então acho que isso é muito, muito bonito. Então, sobre a programação. Segunda e terça, o foco dos missionários e missionárias serão dois: escolas e empresas, empreendimentos comerciais, lojas e etc, né? Então, para nossa alegria, e desde já, em nome da paróquia, a gente agradece todas as diretoras, diretores, tantas mesmo empresas, estabelecimentos comerciais que pediram a presença dos freis e aceitaram a nossa proposta. Então, números básicos só para mencionar. Serão 14 escolas, né, desde as maiores até as menores, em que iremos lá falar sobre, com os jovens, projeto de vida, sonhos, né? Então, estaremos nas escolas segunda e terça, estabelecimentos comerciais, né? Meu Deus, mais de quase 150 que solicitaram, né? Então, isso é muito, muito bonito, né? E então, segunda e terça, estaremos focados nisso. Quarta, quinta e sexta, Frei Edson, onde é que nós estaremos?
2: Isso, aí nós vamos ir para as comunidades, né? Então estaremos enviando os missionários para as comunidades, onde eles irão fazer exatamente essas visitas, né? Aos doentes, aos enfermos também e outras famílias, né? Pessoas de idade também, ali na comunidade, que daí vai acontecer isso aí, algumas o dia inteiro, outras meio-dia, né? Uhum. E depois a gente celebra junto. Mas também no decorrer desse tempo, também teremos algumas visitas ainda, uhum, no caso, né? Empresas, estabelecimentos comerciais, que a gente vai fazer também. E alguns locais assim também que nós vamos fazer no decorrer desses dias, como a visita também e a bênção lá na PAI, também na casa do idoso, né? Uhum. No arco-íris também, né? Ou seja, estaremos também indo a esses locais assim bem especiais para a nossa bênção, estar lá rezando, celebrando aí com o pessoal aí, com o povo.
0: Uhum. Inclusive, nas comunidades, o pessoal vai estar se hospedando em residências de moradores das comunidades, né? Estarão sendo acolhidos por, uhum, por esse pessoal, né?
1: Isso. Então, esses, acho que não havíamos mencionado, então, o número de missionários, né? É um evento muito bonito e grande, que seremos cerca aí de 60 missionários e missionárias, né? Então, quem são eles? Repito, freis, padres, irmãs e leigos que vêm quase todos de fora. Então, veja, todo esse povo abre um parênteses na sua rotina, que mora lá em Pelotas, Caxias, enfim, para vir trabalhar na nossa terra. Por isso que a gente também agradece muito esses missionários e missionárias que vêm, né? Menciono aqui, tem jovens leigos, se não me falha a memória, acho que são sete, oito, que eles organizam as férias do ano, De Luca, para coincidir com o evento da jornada vocacional.
0: Que legal.
1: Então, para demonstrar quão bom é estar em missão. E também esse rosto, né?

0: e vamos, com muito carinho também e respeito, vamos entrar em cada estabelecimento e convidar, né, o pessoal para participar do domingo, né? Então, claro, muitas lojas e etc. já foram contempladas durante a semana, mas aquelas que não foram contempladas e estão no caminho, né? A gente vai fazer essa visita e esse convite.
1: Que bom. Mas, Frei Edson, dia 16 é o grande dia da jornada, né? E eu sei que a programação, ela é extensa, a programação é variada, né? De manhã, ao meio-dia, à tarde. Então, vamos falar um pouquinho mais sobre o dia 16 também, Frei Edson.
2: Muito bem, muito bom. Então, nós teremos aí nesse dia, vamos dizer assim, o dia de ação de graças, né? E aí, nós vamos estar recebendo as caravanas já às 8 horas da manhã aqui na Praça da Matriz, né? Já recebendo as caravanas, já vão chegando, já vão também tomando um café, se organizando. E 9 horas nós sairemos aqui em frente da pousada, aonde nós teremos aqui na pousada em frente também o momento celebrativo, aonde que com o nosso provincial Frei Alvo Moraes, nós estaremos abençoando também um tal, no caso, né, símbolo nosso dos capuchinhos franciscanos em frente à pousada pela comemoração dos 130 anos da nossa chegada aqui. Às 9 horas aí nos dirigimos seguindo a caminhada até a MG, né? Saímos aqui, vamos passar em frente à Igreja Matriz, depois seguindo em direção do cemitério e ali nós, e depois na MG, e nós temos algumas paradas que cada parada a gente vai estar rezando um tema, fazendo uma oração ali bem especial.
0: Uma vocação, né?
2: Isso, lembrando uma vocação. E também aí, quando lá na MG, chegando na MG, nós teremos aí então um momento após a chegada de um teatro sobre a nossa chegada, a nossa história dos capuchinhos lá, que o Emaús está organizando para nós. Após isso, nós teremos um momento de catequese, né? Onde teremos aí os palestrantes que irão falar para nós exatamente sobre o franciscanismo hoje, esse ano que celebramos os 800 anos, melhor, trânsito de São Francisco. E após isso nós teremos aí um momento de adoração, né? Momento de adoração, conduzida aí também pelos freis e assim por diante, bem especial. Após isso, ao almoço, meio-dia, ideia que seja ao meio-dia em ponto. E após aí, a 1 hora, nós teremos um show, né? Um show aí. Me fugiu o nome da banda, me ajuda.
0: Show católico da banda Rava, também conhecida aqui da região, né?
2: Isso. Então nós teremos aí esse show. E após o show, então, nós teremos aí às 14h30 a missa de ação de graças, de conclusão, ou seja, da nossa jornada vocacional, aonde nós teremos aí o nosso provincial, Frei Álvaro Moraes, conduzindo a celebração. E aqui eu já aproveito a oportunidade para fazer um grande convite para toda a nossa comunidade, toda a nossa paróquia, estar presente nesse dia e também aí na celebração, né? Na missa aí, que vai ser um momento bem especial. E no decorrer da missa, teremos aí a celebração, no finalzinho nós teremos aí um momento bem especial com a nossa catequese, e nós os catequizandos, que são 940 e alguma coisa, se não estou enganado. Nós teremos aí um momento com a catequese, e aonde nós iremos entregar um símbolo, um brinde bem especial, usar esse termo, para os nossos catequizandos, então vai ser, e a família, vai ser um momento bem especial aí também. Não sei se o Rodrigo quer continuar.
1: Chamar a gurizada da catequese, então,
0: isso,
1: pra então, enfatizar isso.
0: Né? Lá no domingo, nenhum catequizando distante da AMG.
1: Todos os caminhos levam a AMG.
0: Todos os caminhos no domingo levam, né, a AMG. Então, essa programação que o Frei falou vai ser bem, bem bonito. A jornada como um todo, ela contempla algumas dimensões que é da missão. Vejam, de segunda a sábado a gente vai estar com o pé na rua, no sentido de indo ao encontro do povo. Lembrando muito aquilo que o Papa Francisco dizia, a gente sabe, né? A igreja em saída, a gente vai buscar ir ao encontro do povo, né? E muitos já estão esperando, isso é muito bonito, né? E a gente, de novo, agradece todos aqueles e aquelas que entraram em contato pedindo que os missionários fossem até o estabelecimento comercial, a comunidade de residência. E aí no domingo, então, é esse momento celebrativo. Eu costumo dizer, Deluca, que o domingo é a cerejinha do bolo, né? Porque é o dia de ação de graças, o dia de gratidão por todo esse trabalho missionário que foi realizado e

0: domingo é o dia que recebemos as visitas, que são as caravanas, né? Uhum. Então, quando vem uma visita de fora na nossa família, a família busca se reunir para acolher bem. Então, nós, enquanto família garibaldense, queremos nos reunir todos lá na MG para acolher esse povo que vem de fora também.
1: Falando nesse povo que vem de fora, Frei Rodrigo, quantas pessoas vocês esperam e de que lugares tá vindo essas caravanas? Uhum,
0: perfeito. Então, em relação ao lugar, é de paróquias onde nós atuamos, né? A critério de conhecimento também. Nós, capuchinhos, aqui no Rio Grande do Sul, a gente atua em 30 paróquias. Uma delas é a paróquia São Pedro de Garibaldi. Então, vem povo de, se não todas, mas boa parte dessas 30 paróquias. Então, a gente espera aí 15, 20 ônibus que vão vir aqui estar conosco, né?
1: Maravilha. Falaste do almoço, Frei Edson. O almoço é compartilhado, né? Fala um pouquinho mais sobre o seu almoço para quem vai comparecer domingo na MG.
2: Isso aí. É ótimo, ótimo, Deluca. Isso. Então, o almoço, ele é partilhado. Então, a gente convida que o pessoal vem participar com a gente, traga um prato aí de doce ou salgado, né? E aí, quando já chega, vem direto aqui, que depois a gente tem a procissão, já pode deixar esse prato ali no Rex, né? Vai ter um grupo já recebendo, acolhendo ali, pode deixar ali bem tranquila, que o pessoal já tem uma equipe que vai levar depois da MG para essa partilha, né?
1: Não precisa ir caminhando com o prato de doce ou salgado, então, entrega antes aqui.
2: Exatamente, entrega antes ali no Rex, daí facilita bastante, que já tem uma equipe que vai organizar de levar, então, essa alimentação para lá, né? Uhum.
1: Agora, para organizar um evento desses, imagino que isso gera uma mobilização muito grande, né? Tem muita gente envolvida nos bastidores, né?
0: Com certeza. Por isso que vale dizer que a jornada já começou há 3, 4 meses atrás, né? Uhum. Porque veja, como é um evento da província dos capuchinhos, que acontece num território paroquial, esse ano em Garibaldi, então exige toda uma logística, como qualquer evento, né, Deluca? Então a gente também menciona aqui o agradecimento a todas as pastorais da paróquia, porque o Frei até tem no papel dele ali a lista. São 10 equipes de trabalho. Essas equipes, cada uma no seu setor, preocupada com um determinado aspecto da jornada. Uhum. Então tem equipe que vai cuidar sobre o café, sobre o almoço partilhado, a decoração dos espaços, né? Enfim, são 10 equipes. Então a gente de fato quer agradecer a todos os paroquianos e pastorais da paróquia São Pedro que estão engajadas nessa missão.
3: Tá aí a participação então do Frei Rodrigo, do Frei Edson, né? Dando essa programação especial sobre a jornada vocacional. Essa jornada que, como eu disse, foi aberta ontem e foi aberta inclusive com a presença do bispo Dom José Gislon, aproveitando, né, essa celebração dos 130 anos da chegada dos capuchinhos aqui no Rio Grande do Sul, aqui em Garibaldi, e Dom José assim se manifestou na missa de ontem das 18 horas.
4: Queridos irmãos e irmãs, neste ano que estamos celebrando os 800 anos da morte do seráfico pai São Francisco, com sentimentos de profunda gratidão, juntos rendemos graças a Deus pelos 130 anos da chegada dos três capuchinhos no Rio Grande do Sul, tendo esta cidade de Garibaldi como berço da sua presença no nosso estado. Aqui, nesta terra generosa, que poucos anos antes tinha acolhido as primeiras famílias de imigrantes italianos, que com muito trabalho, tendo a fé, a família e o espírito de comunidade como alicerces sobre os quais se apoiava a vida de toda a comunidade, os imigrantes foram protagonistas na construção de uma nova realidade. Aqui, com a força do trabalho e espírito de fé, vivido em comunidade, este querido povo aprendeu a superar tantas provações e situações, mantendo abertas as portas do seu coração hospitaleiro, acolhendo também o carisma franciscano capuchinho, que aqui chegou com os primeiros freis em 18 de janeiro de 1896. Daqui, deste lugar, o carisma franciscano capuchinho, como semente lançada em terra boa, frutificou e se espalhou pelo Rio Grande do Sul e por outros estados do Brasil, graças ao espírito missionário dos freis, que souberam manter viva na memória a sua própria história, fruto do espírito missionário dos primeiros freis franceses que aqui chegaram vindos da região da Savoia, na França. Queridos irmãos e irmãs, passaram-se 8 séculos desde a morte do pobrezinho de Assis, que escreveu com letras incisivas a palavra de salvação de Cristo nos corações dos homens do seu tempo. Humildade e simplicidade marcaram a vida de Francisco de Assis depois que o Senhor lhe indicou o caminho a seguir, tornando-se um mensageiro da paz em meio a uma sociedade marcada pela guerra, que alimentava o ódio e as divisões entre as famílias e as cidades do seu tempo. No mês vocacional, lembramos a beleza de todas as vocações, e entre elas lembramos também a vocação para o matrimônio, a formação da família, que é fundamental para a estabilidade de toda a sociedade. Assim como a vocação para o matrimônio, a vocação para a vida consagrada ou para o ministério diaconal ou presbiteral deve ser fruto de uma resposta vocacional de amor e doação que tem presente a Igreja, povo de Deus a caminho. Povo peregrino, povo muitas vezes ferido, faminto e sedento de amor e compaixão, que passa por grandes provações, mas que não deixa de alimentar a sua vida de fé no Senhor e olhar o amanhã com esperança. A vocação, acolhida no coração como dom da graça e da aliança, se torna o mais belo e precioso segredo de nossa liberdade. Porque nos sentimos chamados pela graça de Deus a amar e servir com alegria, no estado de vida que escolhemos, tendo presente que a vocação, dom de Deus, nunca foi e nem será algo para ser vivido de forma egoísta, em benefício próprio, mas para servir com amor, alegria e dedicação ao Senhor. Queridos irmãos e irmãs, muitas vezes não é fácil reconhecer a presença de Deus na nossa vida. Pontualmente, a Sagrada Escritura nos pede para não nivelarmos a face de Deus, tendo presente as nossas esperas ou perspectivas, mas antes nos abrirmos a uma revelação que sempre nos supera, porque Deus é maior do que nós, e a revelação da sua face, que é um ato de pura condescendência, se acolhe com humildade e gratidão.
3: Esta fala então de Dom José Gislon, ontem na celebração na matriz das 18 horas. 9h53, 7 graus a temperatura, intervalo, depois voltamos com mais destaques aqui no nosso Temática.
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9: Nove horas com 57 minutos, 9:57. O nosso Temática está voltando aqui na programação da Garibaldi, com temperatura em 7 graus. 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Essa é a boa notícia, o sol brilhando nesta segunda-feira, antecedendo a chegada da chuva, né? A semana deve ser de bastante chuva por aqui, esse é ao menos o indicativo da meteorologia. Nós temos intervalo comercial agora, vem aí notícias da hora. Na sequência, eu volto para falar sobre amamentação e o agosto lilás, mês dedicado a esse ato tão especial que é a amamentação. Você confere este destaque na sequência aqui do Temática.
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0: 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As chuvas excessivas, os ventos fortes e o granizo registrados na segunda quinzena de julho provocaram perdas expressivas na agropecuária gaúcha, atingindo 30 mil propriedades rurais em 101 municípios e resultando em 143 mil toneladas de perdas nos principais grupos produtivos, segundo o balanço da Emater RS Ascar. Entre as principais culturas afetadas estão o tabaco, com 40 mil toneladas perdidas, o trigo, com 19 mil toneladas, e a canola, com quase 8 mil toneladas. Na pecuária leiteira, mais de 2 milhões de litros deixaram de ser comercializados em razão dos efeitos do temporal. A análise da empresa de assistência técnica mostrou que houve ainda danos à infraestrutura, incluindo 18 mil quilômetros de estradas vicinais afetadas, o que prejudicou o escoamento da produção e o acesso a serviços essenciais. Na área de concessão da CE Equatorial, 26.496 consumidores seguem afetados pela falta de energia elétrica. No total, são 2.353 interrupções e 470 equipes estão tentando resolver os problemas causados pelo último episódio de ventos fortes, que começou ainda no dia 6. De acordo com a CE, Santo Antônio da Patrulha é a cidade com mais clientes sem o serviço. Já na área de concessão da RGE, são 2.859 consumidores afetados, com 160 ocorrências. A empresa tem 320 equipes atendendo os problemas na rede. Tudo parece impossível até que seja feito. 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Tempestades causadas pela passagem do tufão Dolphin por Xangai, a segunda maior cidade da China, causaram enchentes e o cancelamento de quase 1.000 voos nesta segunda-feira. Segundo a emissora estatal chinesa, 943 voos foram cancelados nos dois aeroportos de Xangai, quase 40% do total, por causa dos ventos que chegaram a 151 quilômetros por hora. 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
0: Próxima edição às 11 horas.
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10h11, 10 horas com mais 11 minutos, ao som de Vermelho, da agora septuagenária Fafá de Belém, que ontem completou 70 anos de vida. A gente volta para mais um bloco do Temática, numa parceria da Cresol, porque quando o agro cresce, toda a comunidade cresce junto. 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

0: E agora eu trago a participação especial da colega Denise Furlaneto da Campo para uma matéria com a Eduarda Teixeira Duda. E o assunto é amamentação. Estamos vivendo o agosto lilás, um mês dedicado a esta temática de relação, de aproximação entre mãe e filho. Vamos falar de amamentação? Acompanhe essa matéria especial da Denise com a Duda, a partir de agora, no temática desta segunda-feira.
1: E hoje vamos falar a respeito do agosto dourado. Este é um tema tão bonito, um tema tão gostoso de se falar. A gente vem falar aqui das mamães, do vínculo de mãe e criança através da amamentação, da importância do leite materno, que é ouro. É por isso que nós denominamos de agosto dourado. E a minha convidada é a enfermeira obstetra e que também que é consultora em aleitamento materno, a Eduarda Teixeira da Rosa. Quando eu recebi a Eduarda, eu dizia: como é bom te ver no agosto. Tudo bem contigo?
2: Tudo bem, Denise. É uma satisfação muito grande sempre, né, estar aqui. Nessa uma vez ao ano, eu diria, né, para tratar de um assunto que é o meu cotidiano, é o que eu amo fazer, né, toda essa promoção, incentivo e apoio ao aleitamento materno, né. E sim, né, esse mês de agosto é o mês que é dedicado mundialmente, né, a essa campanha que chama a atenção para a importância do aleitamento materno.
1: Eu converso contigo, Eduarda, sempre no mês de agosto, antes de você ser mamãe, depois de você ser mamãe, né, e que tem muitos desafios para a maternidade, para o próprio aleitamento materno, né?
2: Eu sempre costumo dizer, né, para as mamães que chegam até mim, para os cursos que eu ofereço, por onde eu passo, né, falando sobre a amamentação, que o aleitamento materno, ele é um universo, né, é um mundo que sim traz um amor muito profundo, mas que junto a esse amor também vem o cansaço, as dúvidas, os desafios, né, que são físicos e emocionais, principalmente para a mamãe. Então, amamentar vai muito além de alimentar o bebê, envolve muita coisa, né, porque a gente lida com o novo, com o desconhecido.
1: E é nesta relação que se estabelecem vínculos tão importantes entre mãe e criança, né?
2: Puxando um pouquinho o que você falou, né, Denise, com relação a Duda mãe, né? Eu sempre digo, depois que o filho chega, a gente se ressignifica em muitos âmbitos da nossa vida. Nunca fui uma enfermeira, em todas as minhas orientações, de romantizar esse processo de aleitamento materno, porque, de fato, ele é desafiador, né? Ele envolve muitas questões. Eu digo, é um mix de sentimentos, né? Para a mãe, para o papai, para toda essa rede de apoio que vai estar assistindo essa mulher. E aqui eu já chamo a atenção para a questão da rede de apoio, porque essa mamãe sozinha não vai conseguir, né? A gente sabe de todos os benefícios da amamentação, do aleitamento materno, mas a gente sabe dos grandes desafios que a gente tem, né? E é nisso que eu gosto de falar muito, né? Quando a gente tem um desafio, uma situação, seja de desconforto, tá sentindo dor para amamentar, bebê chora muito, o que que eu faço, né? A quem que eu devo me reportar? Busque ajuda. Sempre vai ter um jeitinho para a gente ajustar todo esse processo e tornar esse momento prazeroso. Sempre gosto de dizer, a mamãe não deve estar sozinha, deve buscar ajuda, né? E isso já começa ainda, deveria começar na gestação, né? Buscar informações de fonte segura, buscar os cursos de gestante, né? Esses momentos preparatórios para o casal, a importância, né, do parceiro, da parceira, enfim, estar junto nesse momento, porque vai fazer toda a diferença para quando o bebê chegar.
1: Aqui o hospital promove esses encontros com gestantes, com mamães, né? Você própria, como consultora de aleitamento, tem oferecido esses cursos aqui em Garibaldi?
2: Sim, tenho conhecimento que o hospital, São Pedro, ele promove esses eventos, então dois eventos durante o ano. E eu também promovo, né, juntamente com uma parceira minha, que é uma fisioterapeuta, a gente promove três eventos durante o ano em caráter particular.
1: Eu tenho observado nesses cursos que não vão somente as mamães. Eu sei que antigamente a gente ia só a mamãe, né? Só a gestante. Hoje sempre o pai acompanha.
2: Normalmente eu digo assim, falo pelos cursos que a gente oferece, né? A gente tem tido 100% de adesão dos papais. Então os papais eles estão junto e essa parceria, gente, reforço, faz toda a diferença. Toda a diferença, né? Porque o papai tá ali junto, tá entendendo do processo, tá entendendo o que tem por vir. Como a gente tava conversando com as meninas antes, teoria é importante, super importante, é o primeiro passo. Mas a gente sabe que na prática isso muda um pouco. Mas tu ter essa base teórica com certeza faz a diferença.
1: E aquele contato desde o nascimento, em que ele vai para a mamãe, né, no colo da mamãe, e depois ir para o seio. E a dificuldade, às vezes, da criança, dependendo do tempo dela, né, às vezes tem um pouco de prematuros, às vezes tem crianças que pegam mais fácil, outras crianças pegam mais difícil. Tem isso?
2: Tem muito a ver, Denise. Hoje se fala muito, né, na questão do aleitamento materno e essa pergunta ela chega muito a mim. Ai, Duda, a via de parto interfere para o sucesso da amamentação? Ah, parto normal, a cesárea. Gente, o que vai interferir para o sucesso da amamentação é esse bebê ficar com a mãe o quanto antes, independente da via de parto. Seja parto normal, seja cesariana. Então, se a condição for favorável, o bebê nasceu bem, não existe lugar melhor do que o contato pele a pele com a mãe. Então, é ali que o bebê deve ser avaliado pelo pediatra, né? É ali que começa o primeiro vínculo, a questão da imunidade, porque o bebê vai se colonizar pelas bactérias da mamãe, né? Através desse contato. Então, ali já começa o primeiro passo para o sucesso da amamentação, né? O apoio da equipe que vai estar ali assistindo essa mulher faz toda a diferença também, até porque a mamãe não sabe, né? É novo, vai ter que aprender. Mãe e bebê vão aprender juntos. O bebê, ele tem sim o reflexo de sucção, já nasce com isso, mas ele não sabe mamar, assim como a mamãe não sabe amamentar. Então, cabe a essa equipe que tá aí, né, fazer todo esse suporte, esse apoio, para que, de fato, o bebê já nesse primeiro momento comece, né, fazer um encaixe o mais certinho possível.
1: É clichê a gente falar, né? Quando nasce um bebê, nasce uma mamãe, mas é bem isso, né?
2: Eu costumo dizer, eu tinha essa frase para mim, Denise, antes de eu ser mãe, tá? Mas sentindo na pele esse evento, hoje eu digo que não é neste momento que nasce o bebê que vai nascer a mãe e vai nascer o pai. O ser mãe e o ser pai, ele é construído, gente, dia após dia, noite após noite, né? Quando o bebê chega, é um novo capítulo dessa história que se inicia, a três, né? E todo mundo vai aprender junto.
1: Que bom, né?
2: Né?
1: E é muito isso prazeroso. Agora, buscando um pouco mais o seu conhecimento como enfermeira, você falava dessa questão, que de parto normal é mais fácil vir o leite, ter cesariana, né? Mas como hoje as mulheres, elas, desde que elas engravidam, elas desejam ter um parto normal? Porque tem muitas vantagens, né? Mas se precisar de cesariana, que seja feito.
2: Eu vejo muito em consultório isso mudando, né? É uma mudança bem presente, né? A questão da mulher desejar uma via natural, né? Até porque o nome já diz, né? Um parto normal, é natural, é fisiológico, é o corpo que vai falando, né? É, isso vem mudando, acredito que vem mudando muito também pelo incentivo dos médicos, né? Que estão assistindo essa mulher no pré-natal. Eu acho que vai parte muito daí, né? É, o profissional que tá te acompanhando, respeitar o que tu deseja para aquele momento. Por quê? A mulher é a protagonista desse evento, né? Então, se ela deseja o parto natural e se ela tem uma condição favorável para isso, o médico tem que apoiar, tem que respeitar. E do mesmo jeito, se for a cesariana, né? Por uma questão cultural, né? Não sei, é o desejo da mamãe. Então, a gente respeita isso também, essa via cirúrgica. Porém, aqui eu gosto muito de abrir um parênteses, né? A questão da cesariana, ok, é um desejo da mamãe, mas que a gente respeite o tempo do bebê, né? A maturidade do bebê intraútero. Claro que existem exceções, que daqui um pouco a mãe precisa da indicação da cesárea antes do tempo e tá tudo bem. Mas se for uma condição favorável, né? Uma gestação de risco habitual, que a gente chama, que essa gestação, então, seja agendada entre 39 e 40 semanas, né? Que é uma idade de maturidade 100% do bebê. É, a maturidade pulmonar, que eu falo. E aqui, falando muito do aleitamento materno, né? Porque é ali que o bebê tem 100% a habilidade para buscar o alimento, ficar acordado, né? A gente sabe que... É, acima das 37 semanas, a gente já considera uma gestação a termo. A qualquer momento, o bebê pode vir, se for pela via natural, porque é natural, é o corpo que está dizendo. Se for a via cirúrgica, entre 39 e 40 semanas. Quando a gente tem um bebê nascendo abaixo dessa idade gestacional, abaixo das 37 semanas... Com certeza esse processo de aleitamento materno ele vai ser um pouquinho mais difícil. Porque o bebê que nasce madurinho lá nas 39 semanas, 40, ele já não consegue entender que está fora do útero. Ele leva 3 meses para entender que está fora do útero. Esse que nasce abaixo das 37 semanas é mais difícil ainda. Então é aquele bebê dorminhoco, preguiçoso, que tem que acordar, que tem que molhar paninho para estimular, enfim, né? Então eu sempre prezo muito, né? E falo muito isso, inclusive, nas minhas orientações. Respeitar o tempo do bebê. E além disso também, se for do desejo da mamãe uma cesariana... Ok, ainda assim ela pode esperar o bebê dar o seu sinal, começar a ter as contrações, romper bolsa e aí vai para a cesárea.
1: Uhum. E na questão do leite materno, assim como a mãe quer hoje, né, ter esse parto natural, humanizado, tudo, ela também tem o desejo de amamentar. Uhum. Mas caso não dê, que não se culpe, né?
2: Com certeza. Eu sempre digo, né, Denise, que... A mulher não vai deixar de ser mais mãe, menos mãe, pelo fato de amamentar e não amamentar, né? O que eu sempre digo hoje e o que eu sempre questiono essa mamãe que chega até mim, porque muita demanda vem para mim acompanhar o parto, né? Enfim, e quando a gente toca no assunto da amamentação, eu sempre digo, você deseja amamentar? Porque esse é o primeiro passo, né? Desejar o aleitamento materno. Então, sim, tem umas que, nossa, Duda, não, eu quero muito. Assim como tem aquelas que me trazem, né? Ai, Duda, eu quero tentar, mas eu não sei o que que é. Se não for também algo que eu fique bem, tá tudo bem eu não amamentar, né? Então, hoje, né, depois que o meu Augusto chegou... que eu senti na pele esse processo, né, do aleitamento materno, hoje eu entendo muito mais essa mulher que tá com esse bebê no colo. Porque sim, a gente sabe de todos os benefícios, da importância, mas sim, gente, eu falo com propriedade, é desafiador, tá? É desafiador. E se você não tiver uma rede de apoio, um parceiro, alguém que esteja do teu lado, identificando, né, os sinais de alerta, acompanhando, dando todo esse suporte, sim, é fácil para desistir do aleitamento materno, né? Mas é muito válido, é o que eu sempre digo, se você não tentar, você não vai saber, uhum, né? Então, o apoio, a rede de apoio certamente também faz toda a diferença para esse momento.
1: Até porque o leite materno é o mais completo alimento que existe. Às vezes dá uma forcinha, né? Uhum. Dá um gazinho aí da própria mãe, faz a diferença.
2: A gente sabe que o leite materno é o alimento padrão ouro, né? Que a gente chama. Nunca vai existir numa fórmula, né, numa lata, né, de fórmula ali, enfim, outro tipo de leite, os nutrientes que a gente encontra no leite humano, no leite materno, né? A gente sabe que reduz muito casos de pneumonia, casos de diarreia, diminui muito a mortalidade infantil. Eu digo que o aleitamento materno, ele é um bem, né, que para todo mundo, para a sociedade, para a mãe, para o bebê, é um bem geral, né? Só benefícios, com certeza.
1: E quantas doenças até elas são prevenidas, uhum, né? Que até quando esse ser for adulto?
2: Sim, a gente fala muito da questão das intolerâncias, né? Está muito relacionado também a importância, né? O quanto é bom quando o bebê, lá entre sexto e sétimo mês, vai começar a introdução alimentar, o quanto ele tem uma melhor aceitação ao alimento, porque o gostinho do leite materno é o que a mãe come, né? Então, se a mãe tem uma alimentação saudável, uma alimentação balanceada, que eu sempre digo, quando esse bebê começar a introduzir, né, o alimento, ele vai ter muito mais facilidade também.
1: Uhum. Eduarda, você tem ideia de quantas mamães você acompanhou?
2: Olha, Denise, nisso eu pequei, viu, de não ter tomado nota, mas assim, foram 18 anos e 4 meses, né, trabalhando enquanto enfermeira, né, no Hospital de Garibaldi, atuei 9 anos como técnica de enfermagem, depois mais 9 aí, né, como gestora. E sempre foi na materno infantil, né, atendendo as mamães e os bebês. E sou muito feliz por essa minha trajetória. O Hospital São Pedro sempre foi a minha primeira casa, até me emociono em falar, né, porque a minha bagagem muito vem daí. Após a chegada do meu Augusto, então eu decidi seguir com o consultório, porque ele ia ser a minha prioridade e eu não ia dar conta de tudo, né? Então eu optei em me desligar do hospital e seguir com o consultório, né? E lá eu continuei, então, até hoje, né? Continuo atuando enquanto enfermeira obstétrica e consultora de amamentação.
1: Que legal! O Augusto tá com quantos anos?
2: Ele tá com 3 e 10. 3 anos e 10. É isso aí, uma espuleta. Amamentei também até 1 ano e 10 meses. E ao que pareça, aos olhos de muito, né, de muitos, né, do tipo assim, a Duda é enfermeira obstétrica, consultora de amamentação, deve ter dominado o processo, né? Não, gente, foi muito desafiador. Eu comecei a sentir prazer em amamentar o Augusto a partir de 2 meses pós-nascimento, né? O Augusto, ele tinha uma particularidade, que era um torcicolo congênito, uma tensão no pescoço, né? E quando ele ia fazer o processo de sucção, ele mordia, né? Então, por mais que eu colocasse ele certinho no peito, fizesse o encaixe o mais correto possível, ele fazia esse movimento mordendo. Então, ali eu tive fissuras, né? Enfim, tinha dor, tinha desconforto. Claro que eu fui tratando, né? Ele foi tratando o torcicolo. E a partir de 2 meses começou a ficar muito prazeroso esse momento. E foi até 1 ano e 10 meses.
1: E isso é bastante comum na criança, né? Que muitas mães acabam não sabendo.
2: Sim. Eu sempre digo que a amamentação, ela vai muito além de ser um instinto, né, natural. Existem muitos fatores que interferem, né? Não é tão simples assim, pegar o bebê, botar no peito e o bebê sair mamando. Não, gente, tá? E aqui vem uma particularidade bem importante, porque a maioria das mamães acha que a questão é a mama ser grande ou pequena, o tipo de bico, meu bico é invertido, meu bico é plano, ele não vai mamar. Ele gosta mais do direito porque o esquerdo não tem tanto bico. Não, gente, isso é mito, tá? Falam com propriedades que isso é mito, né? Normalmente a questão maior ela está relacionada à função oral do bebê, a como o bebê faz o movimento da língua, a como ele faz o processo de sucção. E muitas vezes o bebê ele não abre a boca, não movimenta a língua por algum motivo, seja um freiozinho na língua, não é todo freio que a gente vai ter que intervir, mas é importante avaliar. As tensões, gente, as tensões são muito presentes e é a causa maior hoje, tá? Estatisticamente falando, é a causa maior. Tá, Duda, mas aí o bebê já nasce tensionado? Já tem contraturas? Sim, gente, pela posição que o bebê fica no útero, né? O bebê fica em cezinho lá, todo tortinho, todo encolhidinho. E muitas vezes não tem tanto espaço, já ficam numa mesma posição desde o iniciozinho, não movimentam, né, a posição. E aí a gente vê a questão das tensões muito presentes aí. E aí a importância, né? Eu digo que a amamentação, ela envolve uma equipe multidisciplinar para fazer dar certo, tá? E aí que vem a questão das estratégias, né? Do que a mulher deve buscar, o que ela tem que ficar em alerta. Mas assim, pediatra tem que estar envolvido. Se essa mulher tem o privilégio de ter uma consultora de amamentação, se não tem, busca ajuda. Unidade básica de saúde, com a ginecobstetra, busca ajuda, né? Fonoaudióloga é um profissional que também está muito envolvida para ver toda essa questão de função oral. E um profissional que eu tenho muito do meu lado também, casa muito bem com a consultoria, com a amamentação, é a osteopatia pediátrica, né? Que é um fisioterapeuta que se especializa na osteopatia e faz todas essas liberações no bebê. Através do toque, né? Sutil, vai liberar todas essas tensões para melhorar essa função do bebê e fazer o movimento que tem que fazer.
1: Então, essa rede de apoio são os familiares, são o esposo, mas também uma equipe.
2: A equipe profissional, isso.
1: Muito obrigada pela sua participação aqui, trazendo mais uma vez, compartilhando conosco todos os seus conhecimentos em relação ao aleitamento materno.
2: Eu que agradeço, Denise, mais uma vez, volto a dizer, uma satisfação muito grande, né? E só pelo próximo momento.
1: Quem sabe seja antes de agosto.
2: É, quem sabe, né?
1: Mas se bem que passa tão ligeiro.
2: Verdade, verdade. Muito obrigada.
0: Eu que agradeço a Denise e a Duda, né? Querida Duda, tão conhecida, que faz um trabalho tão especial, né? Tão abençoado, que é essa consultoria para as novas mamães, né? Quem quiser conferir essa matéria também, ela está disponível em vídeo no Facebook da tua Rádio Garibaldi. 10h35, 8 graus a temperatura agora. Intervalo, depois na volta, quem chega é Frei Aldo Colombo com a sua mensagem no Pensando Bem desta segunda-feira.
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Voltando com mais temática ao som de Fafá de Belém, que completou ontem 70 anos de vida, ao som de Coração do Agreste, um dos clássicos da Fafá, nesse bloco do Temática, que tem a parceria do Mercadão dos Óculos até o dia 14, ou seja, até a próxima sexta-feira. 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

0: 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E nesse bloco, vamos trazer a participação de Frei Aldo Colombo. É hora do programa Pensando Bem de hoje.
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2: O bem e o mal absolutos. Um sistema religioso e filosófico antigo, o maniqueísmo, sustentava que o mundo era formado de luz e trevas, bem e mal, em luta implacável e sem trégua. Luz e trevas eram absolutas, sem meio termo. Isto valia para os grupos, para as pessoas e acontecimentos. Havia o reino da luz e o reino das trevas. As duas forças não se misturavam. Um sábio da Pérsia, Manes Humanes, elaborou essa doutrina. Ele viveu há 1700 anos, mas a tendência maniqueísta continua em nosso meio. Somos nós e eles. Nós somos os bons, eles os maus, em termos absolutos. Na linguagem popular se afirma, meus amigos não têm defeitos. Esse julgamento se prolonga. A família dele é a família dela. Os próprios sistemas religiosos muitas vezes usam esse critério, negando qualquer ponto positivo nos outros. No futebol, o maniqueísmo possibilita diferentes leituras do mesmo lance ou do mesmo jogo. É sobretudo na política que o maniqueísmo se manifesta. O que seria um adversário numa eleição torna-se um inimigo definitivo. Tudo o que eles fazem está errado. Tudo o que o meu grupo faz é certo. De repente, os grupos mudam de posição e muda o julgamento. O bom passa a ser mau e o mau torna-se bom. O maniqueísmo político não aceita o diálogo e não se importa com o bem comum. Em sua eterna sabedoria, o Evangelho lembra que, ao mesmo tempo, nascem e crescem trigo e joio. Trigo e joio são muito parecidos. Sempre corremos o risco de achar que é bom trigo, o que é perigoso, joio, e vice-versa. Só a colheita, o tempo, mestre absoluto, estabelece a verdade. O grande mestre que foi Santo Agostinho dizia, tenho medo do homem que lê um só livro. E Dom Helder Câmara abre os horizontes, se discordas de mim, tu me enriqueces. Diante do outro, é sempre bom admitir uma hipótese, talvez ele tenha razão. Trigo e joio, luz e sombras estão dentro de nós, em diferentes proporções. Em cada santo se esconde um pecador, em cada pecador geme um santo. Contrariamente à botânica, na vida, o bom trigo pode tornar-se joio e o joio se converter em trigo. Prudentemente, Jesus nos orienta, não julgueis. E o Mestre aceita nossa medida, por pequena que seja, aceita nossas mãos, mesmo sujas. De resto, ninguém é dono da verdade.

0: É a mensagem de Frei Aldo Colombo, disponível também no Facebook da tua Rádio Garibaldi, no nosso YouTube, para você compartilhar com os seus contatos. Sempre é bom ouvirmos Frei Aldo Colombo no Pensando Bem. 10h49, intervalo último do nosso programa, depois a gente volta para a reta final do Temática de hoje.
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7: 10h55.
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10h57, 10 horas com mais 57 minutos, fechando o nosso temática de hoje, ao som de Fafá de Belém, um dos clássicos, a música que talvez projetou, né? Fafá de Belém pro Estrelato, a música Foi Assim, lá de 1978. Ontem, Fafá de Belém completou 70 anos de vida. 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Venenado. Intervalo, vem aí notícias da hora. Na sequência, a gente retorna para o debate desta segunda-feira com nossos tradicionais debatedores, Mônica Farias, Carlos Antônio Mânica, Frei Aldo Colombo, Delano Pieta e este que vos fala na sequência para um debate todo especial para abrirmos muito bem a semana. Fique com a gente.

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3: 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Uma mulher foi morta a tiros em Porto Alegre na noite desse domingo. Priscila Rosa da Silva, 41 anos, foi assassinada dentro de casa. O companheiro dela, 43 anos, também foi encontrado morto. Segundo a Polícia Civil, ele invadiu a casa da ex-companheira por volta das 9 horas da noite. Priscila assistia à televisão quando foi atingida pelos disparos. Em seguida, o homem se matou. Segundo a Polícia Civil, o casal manteve um relacionamento durante 19 anos. Eles estavam separados havia 6 meses. Desde então, a vítima tinha medida protetiva contra ele. O caso está sendo investigado pela 2ª Delegacia Especializada no Atendimento à Mulher de Porto Alegre. O crime é o 46º feminicídio ocorrido neste ano aqui no Rio Grande do Sul. O voto em trânsito para as eleições de 2026 pode ser solicitado até o dia 20 de agosto. A modalidade permite que cidadãos que planejam estar fora do seu domicílio eleitoral durante o pleito garantam o direito ao voto. As solicitações podem ser feitas de forma online pelo site do Tribunal Superior Eleitoral ou em qualquer cartório eleitoral. No Rio Grande do Sul, além de Porto Alegre, as cidades com possibilidade de voto em trânsito são Alvorada, Cachoeirinha, Canoas, Caxias do Sul, Gravataí, Novo Hamburgo, Passo Fundo, Pelotas, Rio Grande, Santa Cruz do Sul, Santa Maria, Sapucaia do Sul, São Leopoldo e Viamão. 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Um terremoto de magnitude 7,4 atingiu a Colômbia na manhã desta segunda e deixou feridos e causou destruição em cidades do país. O tremor chacoalhou a capital, Bogotá. O tremor ocorreu em San José del Palmar, no oeste colombiano, segundo a Agência Geológica dos Estados Unidos. O epicentro ocorreu a cerca de 230 quilômetros de Bogotá e a cerca de 150 quilômetros de Medellín e de Cali. A governadora de Chocó, o estado mais atingido, afirmou que o terremoto causou uma destruição significante e deixou feridos, porém não especificou quantos. Núbia Carolina Córdoba disse estar preocupada com réplicas e que está avaliando os danos. 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

0: Olá, tudo bem? Bom dia, 11 horas, 8 minutos. Debate no ar aqui na Garibaldi. 8 graus a temperatura, mas o sol nos fazendo companhia. Aqui no estúdio tá uma beleza, né, gente? Aqui tá agradável, né? O solzinho entrou, esquentou o estúdio, mas tem algumas salas aqui que realmente sem o ar-condicionado, sem alguma proteção, a gente acaba sofrendo com o frio. Veio para ficar, não se sabe, porque vai ter chuva a partir de quarta-feira, disseram aqui. A partir de amanhã no sul, a chuva então já volta quarta e a gente vai tendo que conviver com esse fenômeno do El Niño. Bancada da segunda-feira por aqui, Carlos Mânica, muito bom dia.
1: Bom dia, Delano, bom dia a todos. E além do calor aqui do ar, tem um calor humano que aquece aqui demais.
0: É, né? Verdade.
1: É verdade, a gente tá muito bem aqui, né?
0: É verdade.
1: Uma ótima semana para nós aí. E aqui nós estamos do lado bom do sol da manhã, né? Nós pegamos o sol.
0: O norte aqui.
1: É, né? Ali já no hotel já pega o sul na parte de baixo ali, é mais frio, né? Mais complicado um pouco.
0: Mônica Farias, muito bom dia.
2: Bom dia a todos.
0: Frei Aldo Colombo, muito bom dia.
3: Bom dia.
0: Aí João Paulo De Luca conosco.
4: Bom dia.
0: Bom dia mais uma vez, nós estamos desde cedinho aqui, levando muita informação. Frei Aldo Colombo mais cedo ainda, então, abrindo a programação da rádio para todos vocês nos acompanharem aqui em 101.5 FM, também pelo aplicativo em qualquer lugar do mundo.
1: Despertador da madrugada, o Frei Aldo.
0: É.
3: Eu imagino que hoje, em alguns lugares, deve ter caído uma geada.
0: É, sim. A Denise falou e o pessoal mandou foto, né?
4: Teve Vila Rica, teve São Roque, que o pessoal nos mandou, né? Um pouquinho mais nas áreas de baixada, né?
3: Sim.
4: Mas teve. E duas fotos que nós recebemos, as duas muito parecidas, da geada embaixo no Pessegueiro, Frei Aldo. Florido, né? Então tá lá o Pessegueiro florido e a geada embaixo, né? Mostrando já que já é um período de contrastes, né? Porque o calor aí das últimas semanas fez desabrochar os pessegueiros, né?
2: Que é uma das coisas mais bonitas. Nossa. Que tem um pessegueiro florido, né?
4: É. O pessoal da Indiada Buena, que tu conhece também, né, Mônica, eles fizeram uma caminhada no final de semana passado, que é a caminhada da floração do pessegueiro. É. Então era lá no interior de Pinto Bandeira.
2: Sim.
4: Então o pessoal passava no meio dos pessegueiros, né? Tinha um túnel de pessegueiros, assim, o pessoal passava embaixo todo florido.
2: Foi um viver em poesia, então, porque aquilo que a gente vê no livro se vive.
4: Não,
2: né?
4: Pude participar, mas vi pelas fotos que eles postaram, um espetáculo.
2: Que lindo. Carregado. A nossa Camélia aqui da casa, da mansão Mazine, né? Florida. Belíssima.
1: E segura tempo ali, a flor da camélia, ela aguenta um tempo, né? E o pessegueiro é lilás, rosinha, né?
4: Isso.
1: E a ameixa é branca, nós temos um contraste aqui no...
3: Agora o pessegueiro tem as suas armas defensivas, se o pessegueiro consegue colocar a frutinha, ela passa incólume pela geada. Então, dificilmente um ano não produz pêssego, sempre eles produzem.
0: O problema é a chuva de pedra, né,
3: Fred? Aí sim.
0: O pêssego, qualquer coisa, ele acaba.
1: Mas essa jada do chão ali, ela que nem deu ontem aqui, não atinge. Não chega a queimar o pessegueiro, a flor, é difícil estragar alguma coisa.
4: Uma coisa que preocupa nessa época também é que tem pitaia, né, Mônica, que tu conhece lá, né?
1: Sim, a pitaia é sensível.
4: É, que o pessoal faz até um sistema para jogar água durante a madrugada, quando tem geada, para congelar e evitar a queima, né?
1: É um processo, realmente, né? Joga água, congela ela toda, aí de manhã, antes de nascer o sol, tu joga água de novo para descongelar. Se ela fizer o processo com o sol, com a luminosidade, ela queima. Aí não queima, não prejudica.
2: Agora, Deus é pai, né? Porque, ouvindo aqui vocês, a natureza tem o seu comportamento, né? Cada estação, planta, cada árvore tem o seu comportamento.
1: E ele nos dá o que a gente precisa para a saúde e para tudo. É. Quando que a laranja produz laranja, as comuns principalmente? No inverno. O que que é a laranja? É pura vitamina C.
2: Vitamina C.
1: E as frutas, né? Cítricas mais dessa época também. Não precisaria muita coisa, né? Só seguir a
2: como a gente precisa
1: a ordem da
2: estar
1: natureza.
2: Atento a essas coisas, né?
1: Mas
2: não
1: a gente tem
2: passar.
1: Pressa, a gente quer curar rápido, quer fazer as coisas correndo, aí tu atropela e tu vai para os outros meios aí. E aí enriquece laboratórios e tudo mais.
3: Tem
1: não
3: um
1: que
3: detalhe
1: não seja necessário.
3: Que eu, como um grande criador de ovelhas, a ovelha só dá cria no inverno.
1: É verdade.
3: Porque o frio a protege de moscas e outros insetos, então ela dá luz e a vida continua.
1: O A cria normal é no inverno, né?
3: Sim.
1: Mas hoje tu, infelizmente, né? Tu vai ali, tu faz o processo para ela antecipar também, né? E aí tu cria aquela coisa para criar...
2: Pro consumo, mas, né?
1: É, o processo normal, né? Meu irmão cria lá e ele sempre tem, né? Ele tem vários guaxinhos que foram criados e todos eles têm um nome, têm um apelido, né? E por coincidência, cada Copa do Mundo, que sempre é no inverno, né? Então ele tinha o Penta, ele tinha o Ramírez e tinha a Formiga lá que nascia, né? Jogadora de futebol feminino, né? Ele botava os apelidos. Nominava os guaxinhos dele lá, né? E a coisa linda, né? É. Tu deu uma madeira uma vez, aonde tu anda, ele te segue, ele vem atrás de ti querendo mamar, né?
2: Outra coisa muito bonita é a criatividade das pessoas, né? E a gente vê, né, nos brasileiros, depois de um evento triste, doloroso, ou mesmo controverso, assim, como as pessoas pegam isso... E transformam com a criatividade em alguma coisa que ainda faz a gente dar risada, né?
1: É verdade.
2: Por isso que tem aquela frase, né? O brasileiro ainda deveria ser estudado.
1: Não, e olha, esse fim de semana tava uma loucura, né? Já que estamos no assunto aí, né? Eu, sábado, tentei ir no mercado, um grande mercado da cidade. Eu dei 3 giradas, 3 voltas. Aí depois, mais no final da tarde, eu consegui entrar. Daí tive uma recepção no açougue, tava todos os açougueiros enfileirados lá, de braço cruzado. E eu disse, e aí, cadê? Diz ele, Mânica, se tu precisar de um toquinho do rabo, não tem mais.
3: Acabou
1: não
3: tudo,
1: sobrou, né? Nada. E a picanha, a R$95, 10h30 da manhã, acabou.
2: Terminou.
1: O filé acabou a primeira hora da tarde. Aí eu me pergunto, né, Tchê? Que crise! Que crise que nós vivemos, mas a gente sabe que tem outras coisas que vêm mais, né? Mas é incrível.
2: Dos pais,
1: e eu acho,
2: né,
1: que
2: Mônica?
1: Não é a data mais, eu acho que comercialmente, eu não sei o que diz, não é a mais que mais
5: vende.
1: O Natal
5: vende, e o Dia das Mães, né?
1: É, que é mais ainda, né?
2: Mas talvez,
1: mas era uma loucura,
2: não
1: todos
2: seja
1: os mercados.
2: A parte comercial da compra do presente e tal.
4: Mas no açougue, né?
2: Mas é para se reunir,
1: assim,
2: é para comemorar de alguma forma, né?
1: E já que tem que fazer, vamos gastar um pouco mais, vamos comer coisa boa.
3: A Covid deixou uma lição. A Covid matou muita gente, mas o que ficou disse, não adianta guardar dinheiro,
1: exatamente,
3: porque amanhã depois eu vou morrer. Então vamos fazer festa, vamos pro açougue, vamos gastar.
1: Ensinamentos, né, Frei, que a gente tem que fazer essas leituras aí, né? Bom, tu foi lá, berrou e podia ter ido, mas não foi. Então... Mudas um pouco, né?
3: Interessante, os eventos nos últimos anos, eles enchem.
4: Sempre.
3: Uns dias antes avisam.
1: Não, ontem eu
3: passei... Ingressos esgotados.
1: Eu passei por alguns restaurantes que estavam funcionando 11 da manhã, 11 e pouco, lá dentro cheio, fila fora do restaurante, né? Esperando para... Oi, vai uma família de 4, 5 aí hoje, tu precisa puxar 400, 500 do bolso aí para fazer uma boa refeição, né? Quer comer um churrasquinho, aí tá, vai mais ainda, né?
2: Mas sabe uma coisa que eu pensei ontem, né? Falando com o Delano, a gente fala sobre isso, sobre as perdas, né? E ontem, especialmente, assim, pensando nos pais, né? Como a gente não pode adiar o abraço pro pai, o beijo pro pai, a palavra carinhosa, o obrigado, o perdão, a homenagem. Eu friso muito isso, assim, qualquer homenagem tem que ser feita em vida. Toda homenagem tem que ser feita em vida.
1: Ela é bonita.
2: Então, assim, como a gente não pode adiar o ato generoso, a coisa boa que a gente tem pelos pais, eles estão dentro da gente, né? Mas nada compensa, nada iguala o abraçar e sentir o calor do corpo do pai, beijar, poder dizer que ama, agradecer por tudo, né? E perdoar e ser perdoado, né?
3: E podemos até ampliar um pouco essa linha de pensamento, o elogio. O elogio, às vezes, é a única coisa que a pessoa recebe de recompensa. Uhum. E a gente, às vezes, não dá. Depois que passou o momento, é tarde.
2: É tarde. Uhum. Perde o sentido.
1: E às vezes a gente não dá, não é que não mereça, né? Às vezes é duro mesmo, a gente é um pouco duro, resistente, porque os pais não davam isso para nós, né? O meu pai, por exemplo, eu conheci ele mesmo. Tinha 12, 13 anos quando ele faleceu, tem a imagem dele e tudo mais, né? Mas era duro, né? E a mãe era, o carinho dela era na vime, na vara, era uma forma carinhosa, mas era mais difícil, então a gente herda um pouco disso, porque na cabeça deles, né, tu te abrir, tu abraçar, tu beijar, enfraquecia a autoridade, né, talvez na cabeça deles. Não,
2: eu vi uma postagem que o Delano fez que me comoveu muito, porque eu sei o quanto... O seu Mauro era especial, né?
1: Eu fiz um comentário na postagem dele.
2: E eu achei tão linda a postagem.
1: Naquele estilo Mauro, né? De bermuda, sem camisa.
3: Na faca.
2: E assim, que saudade, pai, né? De tu me ligar, eu ouvi tua voz, porque diz que a voz é a última memória que a gente perde, né? Dos que partiram. A voz. Então eu me pego fazendo esse exercício com muita frequência, tentando me lembrar... Se eu ainda me lembro da voz dele, né? Então, assim, como a gente precisa aproveitar a presença das pessoas, sejam, né? Aquela tia que às vezes é solteira, não se casou, já está quase com 90 anos, né? Isso leva uma parte grande da gente junto. Leva uma parte grande da gente. Então, como a gente precisa quebrar isso que tu diz, né, Mônica, de... Ai, mas eu não sei o que, que... Eu tenho um pouco de vergonha, eu tenho um pouco de constrangimento. Mas eles... Eu me lembro que uma prima disse assim... Mônica, o nosso nono Evaristo, não se podia, os filhos não podiam conversar na mesa. Então, claro que eles tiveram dificuldades de ser diferentes com a gente. Mas eu vejo, no caso específico do meu pai, ele conseguiu resgatar isso com os netos. E aí, automaticamente, ele se aproximou mais dos filhos. Né? Por uma questão de rigidez, de não poder falar, de não poder demonstrar algum ato de... Mas realmente, Delano, a tua homenagem me tocou profundamente, assim, porque tu conseguiste colocar ali o resumo de todas as histórias que eu já soube, que deve ser uma parte pequena que tu conta do teu pai.
3: E tem outro lado também, diz que o defunto, o quê? O moribundo, a última, ele continua ouvindo... Enquanto ele não tem mais nenhuma outra reação física. Então, às vezes, mas o cara está mal. Ele percebe. Então, é aconselhável. Sempre fale coisas boas. Olha, pessoa, ele está bem, olha que é bom. Aparece, ele está melhor. Então...
2: Sabe, Frei, que até nas próprias UTIs hoje, os médicos orientam que a gente fale até o finalzinho. Porque também este é o último sentido que eles perdem. Podem parar os outros sistemas... Mas a audição é o último que eles perdem.
1: É, a importância, né? Tu ir lá falar besteira. Você foi, tá na caixa, você não volta mais. Pô, tu vai ajudar o cara e também, né?
2: O... Então o médico
1: falar
2: recomenda.
1: Coisas boas,
2: fale
1: né? Lembranças
2: tudo
1: boas,
2: que
1: tudo
2: quiser,
1: que é boa,
2: né? Ele vai escutar.
3: Eu tive um conhecido que ele ficou internado em Nova Prata. Depois ele teve uma melhoria. Depois ele chegou em casa e disse, não, eu vou morrer dentro de 2 meses. E morreu mesmo. E o pessoal... Mas como é previdência ou o que tem? Depois ele confidenciou que ele havia ouvido os médicos comentarem que...
2: Tinha 2 meses de vida.
3: Mais ou menos 2 meses.
1: Focou.
3: E ele aparentemente inconsciente, né?
1: É uma coisa incrível, né? E a gente vai aprendendo depois que passou, às vezes, pela experiência, né?
3: É aquela expressão que... O sol e a morte, a gente nunca olha de frente, né? A morte...
1: Sol é impossível.
2: E que bom, né, Mônica, Delano, Frei, Deluca, a gente poder estar aqui e dizer assim, para os mais jovens, ou mesmo para aqueles até mais velhos que a gente, que ainda tem os pais, né? Aproveite cada minuto.
1: Verdade.
2: Aproveite cada minuto.
1: Vi que a Lisiane postou do pai
2: do
1: dela
2: seu
1: também,
2: Mauro.
1: Lá, disse pra ela, que maravilha. Lembro, né? Pessoa elegante, um casal dançador, dançarino, era bonito de
2: e
1: ver.
2: E o seu Mauro, um grande valorizador da cultura. A Lisiane tem um acervo que o seu Mauro fez, belíssimo.
1: E ela tem, né, muito do Mauro também, né,
2: muito,
1: nessa parte
2: muito
1: social.
2: Muito. Tu pergunta para alguém de tal família e tal, o meu pai fez, e ele anotava atrás das fotografias o nome de todo mundo.
1: Isso é importante.
2: Então, o registro que o seu Mauro deixou, além da pessoa maravilhosa que ele sempre foi, né, junto com a dona Nadir, é uma coisa incrível, assim. A Lisiane conserva isso como algo precioso.
1: E é bom, né? Dia dos Pais, a gente conhece. Eu tava procurando, eu queria postar, eu tenho 4 gerações, 5 agora, né? Deixa eu ver, o bisnono, Vicente, o nono, Antônio, o Adolfo, meu pai, eu e os guri. Eu queria fazer uma postagem aí, mas a gente fez mudança e não encontrei as fotos. Então, dona Flávia vai ter que puxar as gavetas para fora.
2: Mas não estão perdidas, né, Mônica?
1: Não, estão perdidas. Eu acho bacana, porque as que eu lembro é do meu bisa, do meu nono, do meu pai.
3: O jeito é procurar outra coisa enquanto as fotos.
1: Exatamente.
2: Só queria deixar aqui registrado que o Círculo Trentino abriu no sábado uma mostra fotográfica no nosso museu, Retratos de Família.
0: Ah, que bacana.
2: Então, a gente fez uma seleção de algumas famílias, mas tem um lugar que o Jones deixou lá
1: aberto,
2: vazio, assim, com espaço para quem quiser deixar uma foto de família, pode passar ali no museu, deixar com o Jones. A exposição, a mostra vai até em torno de 20 de setembro.
1: É, que legal.
2: Então foi uma coisa muito bonita, porque a gente escolheu o tema famílias mesmo, né?
1: Legal.
2: Então aquelas famílias grandes, né? Todos arrumados para foto oficial.
0: Foto era um acontecimento, né?
2: Foto é lindo. Foto, né?
0: A pessoa se preparava.
2: Tu pode ter no celular, ver o momento e tal, mas a foto, aquela em preto e
1: material,
2: branco.
1: Material, né? Materializada.
4: Essa é uma bela proposta de utilização do museu, né?
2: E tá aberto, né? Ficou assim, ficou singela, mas ficou muito bonita. E com esse espaço, então, para quem desejar deixar uma foto de família, da... das primeiras lá, né? Tem um lugarzinho aí esperando. Nós, mais uma vez eu peço, né? Não se desfaçam de fotos, tá incomodando na tua casa?
1: Entrega,
2: passe para quem valoriza, para quem pode fazer um uso adequado.
1: Anota, faz as anotações para saber, né, do que se trata. Se tiver data, melhor ainda, né?
2: Isso aí.
4: E imprimam fotos atuais também, né? Porque a gente está com as fotos sempre na memória do celular.
2: Não temos mais, né, Deluca?
4: Aí, de repente, a gente percebe...
0: Tal da nuvem.
4: Tá na nuvem, aí some a tal da nuvem, queima a placa do celular e perdemos as nossas memórias, né?
2: Exato.
0: Valmírio Gonçalves mandando pra gente. Obrigado, Valmírio. Olha só. Bom dia a todos. A pessoa ouve e entende até o final. Ele diz que viu o sogro, mesmo inconsciente, após falar com ele na UTI, escorrer lágrimas dos olhos dele.
1: Uhum.
0: Então o pessoal realmente permanece com a audição, né? Ainda como o último sentido.
3: É independente disso também, por uma questão de prudência, né? A gente deve falar coisas boas.
2: Isso.
0: É verdade.
2: Isso.
0: É verdade.
1: Sim, muitos velórios, muito ainda lá na terra natal, é considerado um dia de festa, né? O carreteiro no salão já se organizam para fazer os almoços, jantar, o pessoal vem de longe, às vezes pro velório, né? É um acontecimento, né? Ah, tem gente que come mais naquele dia e toma algumas aí do que... E se o cara era um parceiro ainda do dia a dia, fica melhor ainda, né?
3: Acontece que no interior o velório é de vez em quando.
1: É.
3: Aqui na cidade é todo dia.
2: Então acaba sendo algo social, Frei.
3: Exatamente. E vem parentes de longe.
1: Exato. E aí tu encontra aqueles amigos, né, que tu não via há uma...
4: É um encontro dos parentes, né?
1: Encontro de família.
4: Tem sempre aquela frase clássica, a gente só se encontra nos velórios. Né?
2: E aí por isso alguém daqui a pouquinho precisa puxar o terço, porque o pessoal se exalta, né? Porque é aquele encontro assim que tu vê muita gente que há muito tempo tu não via. O pessoal fica meio assim animado, né?
1: Podia fazer assim umas dez só Ave Maria, depois dá um tempinho e fazer de novo. Porque vem aquele e começa com as réquias que emenda e vai... Aí tu quer ir, tu chega, tá começando o terço. E a gente não quer se envolver lá e cumprimentar durante o terço, né? Aí tu olha, será em qual que tá? Em qual dezena que tá agora?
2: Qual mistério?
1: Aí, no primeiro mistério. Vou dar uma volta, depois eu volto.
2: Isso aí.
3: Mas eu tive um primo, é muito gozador assim, então quando no velório, no enterro, no cemitério sobretudo, acabava e dizia, gente, vamos sair antes que fechem o portão. Sempre dizia aquilo. E no dia que foi a vez dele, Eu fui lá, eu quero ver se alguém diz, mas que dúvida. Fechou o portão e ele ficou
5: dentro. Ficou dentro. É, olha só.
2: Memórias.
5: Que coisa.
0: Mas foi um final de semana de sentimentos ambíguos.
3: E o evento de ontem à noite? Foi um grande evento.
5: É grande?
3: É. Pela densidade.
5: Sim.
3: Além dos 130 anos que comemorava.
0: Ah, certo.
3: E...
0: uma homenagem do município aos capuchinhos.
3: O órgão de tubos funcionando.
2: Ah, que
3: igreja cheia.
0: Um momento bacana, né?
2: Que lindo.
1: E que momento, né? De o João também que participa aí das organizações, né?
4: Aliás, parabéns à Flávia que... Oh, a dona Flávia está se puxando, né, na decoração, hein? Ela chega com cada ideia lá, que é impressionante.
1: A semana toda a gente tinha que apartar os corredores lá em casa para passar
2: circular
1: em cima da mesa e tal. E aí ela anda que nem a minha mãe, né? Tchaca, tchaca, tchaca, tchaca, tu escuta o pé batendo no chão. Me fala isso aqui agora. Tu vai no mercado, me traz guardanapo diferente. Me traz um tipo de guardanapo para montar ali. Ela tem habilidade nesse ponto. Esse
2: Freud tinha razão, mas... né? Que escolhe no parceiro o seu pai ou a sua mãe, né?
5: Pior, né?
2: É, pra poder...
1: Mas eu não tenho essas habilidades, mas dou suporte.
2: Claro,
1: né? Carlos,
2: mas...
1: vai lá no mercado, pega pra mim. Ah, pega ali, vamos lá. Vamos
2: o problema lá. É tu não chegar a tempo de ela conseguir concluir o trabalho, mas enfim, né?
1: É, a pergunta que não para quando eu chego.
3: Agora, tua especialidade é o mercado.
1: Os guris já perguntam, pai, tu encontrou quem hoje?
0: Daqui a pouco tem a lista do Mânica, depois do intervalo.
2: Aguardem.
0: No intervalo a gente tem a lista... Maravilha. Aqui do Mânica.
4: Mas a sonoridade, Frei, tem realmente do coral cantando ontem na igreja, é impressionante, né? Porque eu tava ouvindo ontem, primeira vez que eu escuto com o coral também, sim, né? E com o órgão. E quando o coral, como em uníssono, começa a cantar, tu tem um impacto assim geral, né? Que é impressionante, né? Não tem quem não se arrepie, né?
3: E o visual tinha, acredito que umas 40, 50 crianças de 9, 10 anos. Uhum. Todas pilchadas.
4: E coroinhas.
2: Que bonito.
1: Que time, né? Que virou aí. Que time grande.
3: Eu pensava, cada criança, ela trouxe pelo menos duas pessoas, o pai e a mãe.
2: Exatamente.
1: Olha.
2: Parece que a gente entra numa outra dimensão, né, De Luca? Sim, quando começa o som do órgão, né? É uma coisa assim, arrepiante mesmo.
4: Ontem teve a primeira, né, que foi no pedido de perdão, né, Frei, no início da celebração. Aí começou a tocar o órgão, tu já dá um impacto, né?
2: É.
4: Aí tinha no início, a primeira estrofe era uma parte do coral, só as mulheres, assim, né? Aí tu fica ouvindo. Agora, quando tem a resposta, que é o coral inteiro, assim, aquilo rebomba, né, no ouvido. Deu um...
1: E a acústica, né? Ela é preparada.
2: O poder que tem a música, né? O poder que tem.
3: Esse órgão enche a igreja, não? Pode estar em qualquer canto que tu percebe perfeitamente.
1: Isso, é uma nota, duas, tu já percebe que ele preenche todos os espaços, tu ouve. Tem umas imagens que o grupo escoteiro teve aí há poucos dias, fizeram uma visita e o Frei Rodrigo apresentou para eles lá toda e eles fizeram umas imagens lá de cima, aqui pegando o toque e de toda a igreja, e muito bem gravado, com o som assim rebombando aquilo. É realmente único, ímpar, como é que diz? É de arrepiar até o pelo do tapete, né? É momento
2: que belíssimo
1: fantástico.
2: Investimento em todos os sentidos, esse restauro,
1: olha,
2: né?
1: E comparando aí com obras que tem por aí, foi um troco. 300 mil reais, 300 e pouco que foi.
2: Sim.
1: É um troco para um valor desses, né? Que tem um aparelho desse.
3: E eu penso quando o... Frei Miguel, tal de Frei Miguel, instalou o órgão. Foi em 1950.
4: Isso.
3: A beleza e o dinheiro, né?
1: É para fazer.
3: Onde é que ele arranjou o dinheiro para?
4: É verdade.
1: Certamente, né? Parcerias e
3: sim,
1: e
3: o povo sempre está aí para isso, né?
1: Olha, não tenha dúvida.
2: E o olhar de fazer esse tipo de investimento, né? A sensibilidade de fazer isso.
1: E
2: né?
1: Aí vem lá o alemão Bonn, que criou isso tudo, né? Que criar... Pensa, ele representa uma orquestra de 150 instrumentos, né? Ele tem 150 sons diferentes dentro. Sem auxílio eletrônico, sem nada, né? Tu criar de ouvido, porque cada um tu tem que ouvir na afinação ali, acompanhei, ficaram 2 anos e pouco ali, uma vez ou outra eu subi lá, e ouvindo, um dando toque, outro pegando na sensibilidade aqui. E graças a Deus, né? Jovens aí, os dois argentinos aí que ficaram aí para a reta final aí, organista e organeiro, né? Muito bom, né, ter essas pessoas ainda. E que ideia sensacional, fantástica, né, resgatar, porque agora, com certeza, para bons anos ainda, nós vamos ter o equipamento.
4: E da jornada, Frei Aldo, ontem me chamou a atenção quantos jovens missionários, né? Jovens capuchinhos, sim, novas vocações surgindo nos capuchinhos, né?
3: É, parece muitos, mas são poucos. Porque são quase todos. É,
1: comparando, né, com... É. E vem de Caxias, né, vai vir. Eu estava escutando a missa do Jaime Bettega ontem, do Frei Jaime, falando que ia sair 3 ônibus de Caxias também, né?
4: Por enquanto tem 15 ônibus confirmados das mais diversas cidades.
3: 900 pessoas.
4: De fora, né, Frei Aldo?
3: É, de domingo.
1: Para domingo.
3: Para domingo.
1: Aliás, domingo vai sair a procissão aqui do hotel, né? Dá uma palhinha aí, né? Vai ser... Isso. Inaugurado o totem ali da homenagem dos 130 anos
3: tal.
1: Da chegada.
3: Tal.
1: É.
3: O tal. E aí depois vai pegar uma infantaria, né? Uhum. A pé.
4: Isso. Sai do Hotel dos Frades, passa em frente à igreja e vai até a Associação dos Motoristas, né? E tem algumas paradas no meio do caminho também que estão programadas, enfim. E às 14h30 tem a celebração lá na IMG, né?
1: É, como diz um amigo meu, que momento. Que momento.
0: 11h34 agora, debate no ar para a Fruteira Natural, também o Cairu, Artes Concretos, o Hospital Beneficente São Pedro, Galetão, olha, já tem a maior promoção do ano, a gente está nas vésperas da maior promoção do ano, dias 14, 15 e 16 de agosto, carne de frango e porco, salsichão, pão colonial, ovos e muito mais, reserve já estas datas.
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1: Ele gritou, ele estava na sinaleira no carro, falou, ô Mânica, ele não precisa despachar a cozinheira lá, que não precisa se precipitar, que vai ter horário normal.
0: 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A gente vai para o intervalo e volta em seguida.
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0: Onze e trinta e nove, voltando com o debate desta segunda-feira, Carlos Mânica, Mônica Farias, Frei Aldo Colombo, João Paulo de Luca, eu, Delano Pietro, e você em casa nos fazendo companhia. Tem o momento dos abraços agora. O Mônica veio com 3 listas.
4: E tem pergunta para o Mônica também, antes do abraço.
0: Ah, é?
4: É. O Aníbal Nicareta, nosso amigo Nicareta.
11: Ah, cruzei.
4: Ele está pedindo... Bom dia, meu amigo. Pede para o Mônica se ele sabe o que é escaralor.
11: Escaiarol.
4: Escaiarol.
11: Escaiarol.
4: É. Então, está escrito escaiarol.
11: Gola oráculo, escaiarol, cabelo branco. Não, é verdade. O Aníbal, graças, um abraço, né? Ele sempre está ligado aí todos os dias e participa sempre na... É o escaiarol, Frei sabe também o que que é, né? Vocês sabem o que que é o escaiarol?
0: Não, não sei.
4: Talvez saiba se tu me descrever, que talvez tenha outro nome.
11: Ele tem a função de deixar a madeira lisa, lustra, né?
4: Ah, certo.
11: É o...
4: Ah, tipo a prancha, assim?
11: É, seria a plana, uma plana manual. Plana. Uma plana.

0: Aliado de um casebre abençoado da tábua feita do pinho. Do pinho se faz a mesa e até os quadros de moldura e até mesmo as criaturas quando para o coração. Do pinho faz o caixão quando vai para a sepultura, né? E no final ele fala que numa viola de pinho é que eu canto esses versinhos, feitio de um grosso também, né?
1: Que maravilha. Cara, que bonito.
0: É um poema, né? Um poema.
1: Que bonito.
0: Detalhes assim.
2: Belíssimo.
0: Mas eu tenho, se tu me permite, Delela, mandar aqui um pedido aí do Grupo Escoteiro Almirante José de Araújo Filho, né? Que vai ter o bingo agora dia 14, no próximo dia 14, sexta-feira, lá no bairro Cairu. Então, as cartelas com os membros do comigo também e quem... pessoal dos escoteiros aí, então, à disposição aí. Cartela R$25, R$2.000, R$1.500, bastante prêmio bom, hein? Lá no Cairu, né? E dia 7 de setembro, já deixando reservado, né? É o dia que tu não faz comida em casa, geralmente, né? É. Então, a Escola Sagrado Coração de Jesus já tem o hábito de fazer o pegue leve nos domingos, no dia, no desfile de 7 de setembro. Então, a pessoa sai do desfile, já passa, vai ser lá no Cairu também, né? Num sistema drive-thru ali, né? Não precisa desembarcar do carro, nada, tu recebe a sacolinha, dá o convite e já vai para casa almoçar. Então, com a escola, com os membros da escola, do CPE aí, tem os convites aí, os ingressos, né? Que estão 10 pedaços de carne, são 3 coxas e sobrecoxa e 4 e 3, são 6 e mais 4 pedaços de leitão, maionese, massa. Tranquilamente, 2 pessoas normais comem, 3... também come também, né? Então, tá com a escola sagrado aí, né?
2: E como dizia meu pai, não precisa desbarcar do carro.
0: Não precisa desbarcar. Tá porque bom. Não precisa estacionar, já faz a rodagem. E um abraço especial aí pra família Bertoldi, né? Do seu Hildo Bertoldi. Encontrei no mercado a esposa, né? Disse, mãe, que nós ouvimos direto, estamos sempre escutando, né? E o Hildo, que deixa as cabeças mais bonitas ali, né? E ela que
2: como
0: deixa
2: a dona Gema
0: também, né? Então, família querida, carinho aí pra toda a família Bertoldi aí também, que nos acompanha. E a dona Jura, agora sim, a dona Jura, que eu quero dizer pra ela que vamos conversar uma hora dessa sobre Boqueirão do Leão, né? Porque ela é Salvagni, né?
2: Isso.
0: De sobrenome, esposa do seu Nestor.
2: Isso, Cisiloto.
0: Escópia, talvez. Grande figura, uma pessoa elegantérrima, nos escuta sempre aí também.
2: Gentilíssima.
0: Nossa. E ela é da região, como o Sérgio Salvagni também, ela é da região e tudo mais. Acho que quer trocar uma ideia sobre um pessoal que talvez eu possa conhecer. Estamos à disposição, dona Jura. Obrigado.
2: Jura é uma pessoa especial.
0: É. E essa aqui eu vou deixar de... a que eu gostei demais, né? Essa frase que eu recebi, né? É de Madre Teresa de Calcutá. As pessoas boas merecem o nosso amor. As pessoas ruins precisam do nosso amor, né? Então, vamos distribuir amor, como diz o Frei, né? Bom dia, valoriza o que a pessoa tem de bom, né?
3: E a outra frase parecida diz que ninguém caiu tão baixo que não mereça ser amado.
1: Olha só.
0: É verdade.
3: Porque normalmente nós condenamos, né? Ah, errou, tá fora, né?
0: Exatamente.
2: E aquela outra que diz que ninguém é tão pobre... que não tenha alguma coisa para dar e ninguém é tão rico que não tenha alguma coisa para receber.
0: O abraço, né? É de graça. O cara me disse uma vez assim, diz, mulher é tão bom que até pobre tem.
3: Mas tem uma frase de Catarina de Sena dizendo que Deus não dá todas as qualidades a um só e não deixa ninguém sem qualidades para que possam partilhar.
0: Não precisa dizer mais nada, né? É só ouvir e botar em prática, né? Botar em prática. A gente ouve aí tanta coisa que não precisa. É gritedo, é microfone, é pá, por quê? E acusando, e não resolve nada, e tu não faz nada, tu não é dono de nada. É só pra semear a desordem,
2: sabe,
0: pra semear
2: sabe
0: a coisa.
2: Sabe uma cena
0: ruim?
2: Que me toca profundamente cada vez que eu vejo? Que é ruim de ver também, né? É, quando tem um motim num presídio, né? As mães estão lá no portão, lá fora, né? Tipo assim, eu te amo incondicionalmente, né? As mães estão lá e mesmo quando um desses irmãos da gente, né? Ainda que precisam melhorar bastante, tu quer comovê-los, tu quer tocá-los de alguma forma... Fala na mãe dele, né? Assim,
0: sim.
2: Pede a intercessão da mãe.

0: nesse caso, né?
1: Não tenha dúvida. Bem...
2: João Paulo de Luca, também hoje com uma lista de abraços. Não,
3: eu,
2: né?
3: Quero mandar um abraço para a turma, para um pessoal bem legal. Fomos jantar eu e o André sexta-feira lá no Tchotalhão. E aí fomos recebidos pela Fabiana, né, que é a proprietária lá. Fabiana disse: ah, que bom que vocês vieram, João, eu escuto sempre a rádio e tal, mas as meninas da cozinha vão adorar saber que vocês estão aqui. Daí a Fabiana me levou lá na cozinha, falei com a Carmen e a outra mulher, eu vou pedir mil desculpas que eu não anotei o nome dela e não consegui me lembrar, mas tem a Carmen e as demais meninas lá, que elas chegam cedinho, segundo elas, e só ouve a Rádio Garibaldi, do começo ao fim. A Carmen é a primeira que chega, então ela disse: eu chego aqui, eu tô sozinha aqui no restaurante quando eu chego para preparar, ligo na Rádio Garibaldi e aí o Frei Aldo me faz companhia, depois tem, João, tem tu, a Denise, o Delano, o Temática, o Debate, escuta até a hora do terço. Então as meninas da cozinha que devem estar nos ouvindo agora lá do Tchotalhão, mandar um abraço para elas e para Fabiana também, obrigado.
1: Fabiana e Nestor, carinho. São colegas de trabalho, Fabiana, né?
3: Isso.
1: Muitos anos, laboratório da Pena Branca.
0: Que queridíssima pessoa.
1: É. Então, mais um que trabalhou comigo na Pena Branca. Aí os filhos já diriam: mais pai, quem não trabalhou?
0: É mais fácil dizer os que não, né?
1: Maravilha.
3: E um abraço pra turma lá de São Roque Figueira de Melo, que ontem teve festa lá em honra a São Roque, né? Pra variar a qualidade da comida sempre em São Roque, né? Impecável, né?
1: Padrão.
3: Com os festeiros, com a comunidade, com a mulherada lá da cozinha também, né? Mais de 1000 pessoas na festa lá. E pra variar, não ganhei nada no rifão, Frei Aldo, né?
4: Pois é.
3: Mas eu sei que o Frei Aldo, por exemplo, foi...
4: Não posso deixar batido sem falar na Vila Rica.
3: O Frei Aldo foi na Vila Rica, né?
4: Teve o almoço dos pais. Mas o bom é que todos se conheciam. Que não havia muitos forasteiros, como eles dizem. Era toda a gente daí. E realmente o rifão estava para mim. Aí o senhor disse: olha, a próxima festa eu vou cuidar. Quando o senhor tá, eu não jogo mais, não
2: participa mais.
1: Mas quem compra tem chance, né?
3: O Frei Aldo é um grande vitorioso do rifão no rifão da festa de São Pedro desse ano. Por exemplo, o primeiro número sorteado foi do Frei Aldo, né? Foi um prêmio pro Frei Aldo, né?
4: Sim, eu já tinha saído, mas chegou.
0: Chegou a suas mãos.
3: Foi representado pela Jura, né, Frei Aldo?
4: Sim,
1: olha.
2: Gente, ontem fui até o cemitério, né? Fazer uma oração lá pro pai, pros avós, né? Uma coisa que me chamou muito a atenção, quanta gente dormindo no cemitério, utilizando o cemitério para descanso, para proteção, para, sabe, ter um cantinho para poder descansar, poder dormir. Tinham alguns colchões, restos de colchões com cobertores, né? Em vários pontos do cemitério. A gente foi caminhando também e aquilo me chamou muito a atenção. Que coisa, né? O pessoal tá buscando. A Mônica falou de Caxias do Sul também, que muita gente dormindo na rua, buscando marquises, né?
0: Uhum. Ali no Banco do Brasil.
2: Aumentando ali, muito o número de moradores de rua aqui muito. Na região, né? Uma região rica.
4: Nós reclamamos um dia porque faltou um pouco de luz, porque não tem água. Eles não têm absolutamente nada.
2: Nada. A não ser aquela... Uma cobertinha, né? Uma garrafa pet para lhe fazer companhia, às vezes um travesseiro, um casaco que ganhou de alguém e acabou, né?
0: Alguns papelões.
1: Tem, né? O bem deles está aí, né? Não quero julgar, nem condenar, nem falar, mas talvez eles tenham um sono bom de noite, não estão preocupados com o dinheiro no banco, com as contas a pagar, com um monte de coisa que a gente se preocupa, né?
4: Com a política, com os assaltantes.
1: Com as políticas.
0: Não deixa de ser uma forma de desapego, né?
1: É. E tu sabe que no meio, não, aqui, né, tem gente que opta, né, depois de passar por tudo na vida... Andarilho, pessoas que saem aí, se desfizeram de tudo que construíram, perceberam de repente que não valia a pena realmente, que é melhor tu caminhar pela rua ali e tá.
4: E foi a vocação que levou São Francisco a ser São Francisco, né? Largou o pai, largou tudo.
1: É. Chega.
2: É. Família rica, né?
0: Algumas pessoas cultas a gente encontra entre essas pessoas, Delano. A gente encontra pessoas cultas.
1: Muita
0: tiveram
1: gente.
0: Trabalhos importantes, enfim, né?
1: Olha,
0: famílias.
1: Eu diria que até cidades grandes aí, a maioria é uma decepção, alguma coisa, e largou. Porque tem que ter coragem também, né? Para enfrentar essa. essa situação aí, né? Mas depois que tu entra no embalo, não precisa cortar a barba, não precisa cortar o cabelo, não precisa se preocupar com a aparência.
0: Com banho diário.
1: E tu fica mais bonito quando tu não inventa nada no teu corpo, na tua cara. Seja natural, que é lindo, né? Do jeito que a gente é, às vezes.
0: Algumas vezes eu vejo que aparece a gente mexendo ali no celular vídeos de barbeiros que pegam uma pessoa assim que está na rua e levam para o seu salão.
1: Nossa.
0: E transformam a pessoa, né? Assim, só com aquilo, o básico,
1: banho,
0: né?
1: Um corte de cabelo, uma roupa, já é.
0: Isso aí.
1: E outros que fazem o papel inverso, muito artista, muito gente que se veste de mendigo e vai para a rua, né? Que vai para a rua tentar ver essa experiência de perto, conviver.
2: Tinha em Caxias do Sul, na época que eu trabalhava, algumas figuras, né?
1: Ah, tu ainda trabalha, né, Delano?
2: Não, eu trabalhava em Caxias.
1: Ah, Caxias.
2: A Mônica vai me ajudar. É o João do Rio, que ele era um poeta.
0: João do Rio.
2: Ele foi jornalista, poeta, e ele resolveu ficar na rua. É. Ele continuava escrevendo para as pessoas. Uhum. Ele escrevia cartas. Ele era diferenciado. Eu fiz uma matéria com ele, eu acho, no albergue lá em Caxias. Que volta e meia ele ia dormir no albergue.
1: Eu acho que
2: Caxias do Sul.
1: A Mônica deve ter conhecido seu Plínio Mioranza.
0: Sim.
1: É, pai. Sim. Do Ricardo, que é meu compadre lá, né? E ele é escritor também, escrevia pro pioneiro lá, para todas as... E ele tem um livro sobre o Homem do Saco, né? O Homem do Saco. Até vou trazer aquele livro para ler uma hora. O Ricardo me deu aqui. O que é o Homem do Saco? A história era um italiano, né? Um italiano, um cara bem sucedido, que andava na rua com o saco nas costas lá, né? Mas ele fez uma narrativa tão interessante, com todos os detalhes do que ele passou. Ele deve ter entrevistado, conversado, conhecia muito bem essa pessoa, que era uma pessoa bem sucedida na vida, né? Mas optou para essa vida aí, né?
0: Me marcou muito. Tinha uma senhora que eu ia para o centro com a minha mãe, a gente morava no bairro São José, que era Marta Rocha. Uma das Miss Brasil. Sim. Mais lindas, inclusive. Sim. Dá nome a uma torta maravilhosa. Então, por que que ela era Marta Rocha? Ninguém sabia. Ela circulava muito ali pela praça. Em frente à catedral. Então ela usava muitos colares, assim, mantas, lenços, o cabelo comprido, assim. E ela circulava na praça como se ela fosse uma miss.
2: Desfilando.
0: Uma miss. E a mãe dizia: Mônica, essa aí é a Marta Rocha.
1: Há pouco nós tivemos aqui no hotel Ieda Maria Vargas. Se hospedou aí, né? E eu fiquei.
0: Miss Universo.
1: E eu fiquei no bico aquele dia, digo: vamos ver a hora que chega aí, né? Aí quando chegou, uma moça, trabalhava numa loja aqui, né? A moça, tinha o quarto tal, já olhei. Ieda, é tu? Não, zero, não. Aí o recepcionista, nós falamos em código. Não, assim, ela contou a história da mãe dela, que era apaixonada, né, pela Ieda Maria Vargas, assim, gostava muito, e botou o mesmo nome com sobrenome.
0: Com sobrenome.
1: Ieda Maria Vargas. Daí me perguntou: mas e aí, quem é? Digo, agora eu te explico quem foi. Quem é Ieda Maria Vargas? É,
0: inclusive as pessoas, nossa, eu vejo assim, mais jovens, elas não sabem que o que deu nome a essa torta realmente foi essa Miss, né?
3: Que perdeu por quantas polegadas?
2: Duas polegadas.
3: Por 2 polegadas o título de Miss Universo.
1: Que era um quesito que...
0: E a Ieda, um símbolo de elegância, nossa, de comportamento, além de ser muito bonita, uma elegância no comportamento.
4: Era gaúcha, né?
0: Gaúcha.
1: Rainha Bagé, da fronteira lá, né? E outra que eu vi a semana passada, outra num programa de tarde de TV, que é outra famosa do Rio Grande do Sul, que foi Miss Brasil também. Um trabalho social maravilhoso. Agora gaúcha, não me lembro o nome dela. Morena, né? Bem morena.
0: Deise Nunes. Deise Nunes, a primeira negra
1: a conquistar
0: um título assim, né? Belíssima, por sinal.
2: Aí vem de encontro aquela frase do Frealdo, né? Ninguém é tão pobre que não tenha nada para dar. Olha quantas qualidades que a gente foi buscar nessas pessoas andarilhos, pessoal que optou pela rua, optou por um albergue, optou, né? Olha só.
1: Muito. Todo mundo pode fazer a sua parte. É o que eu digo sempre, né? cuida bem do teu, cuida bem de ti, que já é bastante. Todo mundo tem problema, que às vezes as pessoas se decepcionam querendo ajudar quem não quer ser ajudado, às vezes, né? Se tu tem uma entidade que trabalha para isso, tudo bem, mas particularmente, e depois se decepciona, né? Às vezes a pessoa nem queria ser ajudada, eu digo no trabalho também. Cuida bem de ti, cuida do teu, faça bem feito o que tu tem que fazer, que já é um importantíssimo, né? Cada um, e precisa aprender também, né?
0: Diz que esperar o tempo do outro também é uma forma de caridade.
2: Sem dúvida. Importante.
1: Que bela
2: frase.
1: E que bela segunda-feira para começar uma semana.
2: Tá bem, né?
1: E se a gente pode passar um pouquinho, que alguém pode captar um pouquinho do que...
4: Essa frase merece ser repetida. Repete.
0: Esperar o tempo do outro também é uma forma de caridade.
4: Muita sabedoria.
2: É verdade.
0: Porque muitas vezes a gente fica ali, né, Mânica, como tu disse, querendo ajudar o outro, mas o outro não deseja, talvez naquele momento, ser ajudado. Ele não está pronto ainda, né?
1: Não dê a mão para ele, né? Frealdo não gosta que tu dê a mão para ele. Quando depois você caminhar sozinho. Deixa a pessoa primeiro, não vai cair, né? Mas primeiro fazer o seu esforço.
4: Não faça para o adulto aquilo que ele ainda pode fazer. Quando não pode, pede auxílio. Agora, quando pode, faz. Sim.
1: Porque a pior coisa é a gente correndo, a pessoa, talvez é a forma dela, te estaviar ali, parece que vai cair, tu vai juntar. Não, eu quero aprender, estou aprendendo a caminhar. Por que que tu não me deixa eu sozinho?
0: Sabe que eu tive a oportunidade maravilhosa de viajar algumas vezes com a dona Norma Matuela, mãe do Ede, da Ede, da Ney. E aí, quando a gente estava, por exemplo, descendo de uma van, alguém se oferecia para ajudá-la e ela dizia, tu precisa de ajuda?
1: Olha, dois exemplos, claro, né? O Dom Dote, de Vacaria.
4: Dom Orlando,
1: 95, 96, né? Se hospedou aqui, no café da manhã, sozinho. A dona Tereza Casacurta, Terezinha, 97 anos... café da manhã, tudo com o seu pratinho, sentar na mesa sozinha, sem pedir ajuda.
4: Mas simplificando a tua tese aí, um senhor tentava dar um remédio para um cachorro, e a força, né? E o cachorro ficou bravo, tá? De repente bateu no vidrinho, o remédio
0: se foi
4: no chão. O cara foi embora. Quando voltou, o cachorro estava lambendo.
1: Sozinho.
4: Ele não era o remédio, era o modo.
2: O modo, perfeito. 11h58, Mânica, obrigado.
1: Obrigado a vocês, obrigado aos ouvintes. Que bela semana.
2: Boa semana.
1: Abençoada semana para todos e boa missão, né? Pra
4: semana
1: quem tá
4: da
1: envolvido.
4: Família, né?
2: É.
1: Exatamente.
0: Vamos viver na prática isso, né?
2: Mônica, muito obrigado.
0: Eu
2: boa
0: que
2: semana.
0: Agradeço. Ótima semana para
2: vocês. Preldo, mais uma vez, muito obrigado.
4: Eu que agradeço.
2: Ótima semana. João,
3: valeu,
2: obrigado.
3: Gente. Obrigado, hein?
2: Debate recém começando, semana repleta de debate aqui na Garibaldi, semana da jornada, né, vocacional, a gente vai cobrir de perto com muitas atividades e você acompanha aqui na Garibaldi. Daqui a pouco tem um No Ponto, o nosso informativo Tramontino e o debate volta amanhã.
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9: Bom dia, caríssimos irmãos e irmãs que nos acompanham através da tua Rádio Garibaldi, o informativo da Paróquia São Pedro. E esta semana, irmãos e irmãs, nós temos a alegria de estarmos vivendo já a jornada vocacional aqui em Garibaldi, em preparação aí de celebrar a ação de graças dos 130 anos da chegada dos capuchinhos aqui em Garibaldi, no Rio Grande do Sul. Irmãos e irmãs, recordo que hoje à tarde, às 16 horas, nós teremos aí a missa na Igreja Matriz, onde os missionários estarão rezando, celebrando conosco, e assim a gente reforça toda a comunidade para estar presente nesta celebração aí também. Recordamos que à noite nós temos aí o encontro também com o Cursílio, encontro vocacional, às 19h30, e no mesmo horário nós temos a oração lá na comunidade São Francisco, organizada pela RCC. E já adiantando para amanhã, 15 horas, missa no hospital, com a visita dos missionários também. Às 18 horas, missa na Igreja Matriz, onde estarão presentes também os nossos missionários. Irmãos e irmãs, e hoje nós temos a grande alegria de receber aqui, que vão partilhar conosco, os missionários, né? O Frei Christian e também a irmã Vera, que vão partilhar conosco que eles já sentiram esse gostinho de iniciar a missão nesta manhã, que eles foram na escola, no colégio, já deixar a sua mensagem lá para as nossas crianças. Irmã Vera, seja bem-vinda. Sinta-se em casa para partilhar conosco a sua experiência legal.
10: Bom dia, Frei. Obrigada pela recepção, pela acolhida. Então, eu sou irmã Vera Galvão, eu sou irmã pia discípula do Divino Mestre. Sou natural aqui também no Rio Grande do Sul, mas a nossa comunidade de discípulas é em Caxias do Sul, aqui pertinho de Garibaldi. Como missão estar presente aqui nessa semana, celebrando 130 anos da presença dos freis aqui em Terras Gaúchas, é uma alegria. E fomos muito bem acolhidos na primeira escola, visitamos a Escola da Glória, muito bem recebidos pela diretora, pelos alunos que participaram das atividades, perguntaram, interagiram. Então, de fato, esse início de semana está sendo muito bonito. Muito bonito, muito vivido, muito sentido, muito celebrado. Nós, como congregação de discípulas, temos a liturgia como nosso veio principal. E a liturgia nada mais é, ou tudo mais é, do que a celebração da vida. Então, celebrar essa vida junto aos freis está sendo uma grande graça para mim e, acredito, também para o restante da equipe. Muito obrigada, Frei, e participem das atividades, das ações que vão acontecer ao longo da semana e, principalmente, do domingo.
9: Obrigado, irmã Vera, pelo seu depoimento, a sua partilha bem especial. E agora nós iremos ouvir o Frei Christian.
11: Bom dia, Frei Edson, os ouvintes da tua rádio. É uma alegria estar aqui em Garibaldi celebrando 130 anos da chegada de nós, Freis Capuchinhos. Nossa casa, nosso berço, né? Essa cidade que até hoje nos acolhe sempre com tanto amor, tanto carinho. Eu sou natural de Caxias do Sul, atualmente moro em Tramandaí, lá na paróquia, atendemos também aquela paróquia. E aqui na escola, a primeira experiência hoje, a alegria dos estudantes, da criançada, foi muito bonita a participação. É bonito de ver também que o futuro de Garibaldi está bem garantido, né, com essa meninada. E deixamos o nosso convite para eles, para as famílias, que participem conosco nessa semana e de modo especial no domingo, então dia 16, 8h30, aqui na Igreja Matriz, começando o dia celebrativo da jornada, né? Uma alegria estar aqui, um abraço então a todos e estamos aí caminhando juntos essa semana.
9: Obrigado, Frei Christian, pelas palavras e recordamos que hoje os nossos missionários, eles estão nas escolas, colégios, nas empresas, visitando, abençoando. E assim vai ser amanhã também, a mesma organização, e depois na quarta, quinta e sexta, os nossos missionários estarão nas comunidades visitando os doentes, levando a bênção, a Eucaristia e convivendo com a comunidade rezando junto aí. Um bom dia, paz e bem e não deixem de participar da nossa jornada vocacional.
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0: 12:11, meio-dia e 11 graus também é a temperatura aqui nos estúdios da tua Rádio Garibaldi. 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
0: Final de semana registra 4 mortes com idades entre 17 e 31 anos na Serra Gaúcha.
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2: Saiba o resultado do IDEB das escolas de Garibaldi.
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2: Estes e outros assuntos no final, esses outros assuntos no informativo Tramontina.
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2: Final de semana registra 4 mortes na Serra Gaúcha com idades entre 17 e 31 anos. Bento Gonçalves, João Francisco Pastório Berton, de 17 anos, morreu durante a madrugada deste domingo no Hospital Taquini em Bento. Ele sofreu um acidente por volta das 1:12 na rua Natalina Sandrin Zanetti, no bairro Santa Marta. João Francisco era um dos 4 ocupantes de um Jeep Renegade vermelho com placas de Jaquirana, que acabou tombando de lado sobre a pista. O adolescente recebeu os primeiros atendimentos de uma equipe do SAMU e foi encaminhado em estado grave ao Taquini. Durante atendimento médico, ele sofreu múltiplas paradas cardiorrespiratórias e não resistiu. Os outros 3 ocupantes do veículo, motorista e 2 passageiras, não apresentavam lesões aparentes e recusaram atendimento pré-hospitalar ainda no local do acidente. São Marcos, 2 irmãos de 31 e 22 anos morreram após um grave acidente de trânsito à noite deste domingo na BR-116 em São Marcos. A colisão ocorreu por volta das 18:50 no quilômetro 114 da rodovia. Segundo informações da PRF, o acidente envolveu um golfe, onde estavam os 2 irmãos e um Fiat Strada, conduzido por uma mulher de 45 anos. O passageiro do golfe, de 22, morreu no local. O irmão dele, que conduzia o veículo, chegou a ser socorrido, mas morreu durante deslocamento para o Hospital São Marcos. O motorista do Fiat Strada também foi encaminhado ao hospital para atendimento médico. A motorista. As circunstâncias da colisão transversal ainda serão apuradas. Outra morte em São Marcos, a vítima é Natasha de Oliveira Borges, de 18 anos. A jovem era passageira de um Celta que trafegava por uma via municipal. O condutor, de 19 anos, perdeu o controle do veículo ao realizar uma curva. Saiu da pista e colidiu contra um poste. A passageira chegou a ser socorrida, mas morreu durante atendimento hospitalar. O condutor do carro sofreu múltiplas lesões na região da face e foi encaminhado ao Pompeia, em Caxias.
0: E uma residência localizada na rua José Bonifácio, no bairro Champanha, em Garibaldi, teve a garagem arrombada durante o final de semana. Segundo o proproprietário da casa, que possui 2 pisos, para ter acesso à residência, os indivíduos pularam o muro, abriram uma porta de vidro e entraram no primeiro piso. O local foi revirado, mas o proprietário e a esposa, que dormiam no andar superior, não ouviram nenhum barulho. O casal só percebeu o ocorrido na manhã do domingo quando acordou e foi até a garagem. Da residência, foram levados uma parafusadeira e um rompedor e uma serra circular elétrica. de qualquer informação que possa auxiliar na identificação dos responsáveis pode ser repassada à polícia mais próxima.
2: Garibaldense come 28 bolinhos de chuva em menos de 3 minutos e conquista título em Festival de Veranópolis. O sabor do bolinho de chuva rendeu um título inusitado para Garibaldi. O garibaldense Cláudio Santos foi o vencedor do desafio de quem conseguiria comer mais bolinhos de chuva, realizado neste domingo, durante o primeiro Festival do Bolinho de Chuva em Veranópolis. A disputa da primeira corrida do bolinho de chuva reuniu mais de 300 inscritos em um momento marcado por descontração, torcida e muitas risadas. Cláudio levou a melhor ao consumir 28 bolinhos de chuva em apenas 2 minutos e 30 segundos, estabelecendo o recorde da primeira edição da competição. O desafio integrou a programação do festival, que movimentou Veranópolis durante o final de semana, com atrações gastronômicas, culturais e musicais. Segundo a organização, aproximadamente 20 mil pessoas participaram, de cerca de 140 mil bolinhos de chuva foram consumidos entre o sábado e domingo. A próxima edição do evento já está confirmada e será realizada no segundo final de semana de agosto de 2027.
0: E a semana inicia gelada na Serra Gaúcha. Em Garibaldi, alguns pontos de baixada registram geada. A ouvinte Tatiane Bagatini enviou à Rádio Garibaldi o registro desde São Roque Figueira de Melo. A geada no carro contrasta inclusive com o pessegueiro já florido. A temperatura nesta segunda-feira não sobe muito.
2: E Garibaldi registra avanço no IDEB em 2025 nas redes municipal e estadual. As redes municipal e estadual de ensino de Garibaldi apresentaram avanços no Índice de Desenvolvimento de Educação Básica em 2025. Os resultados foram divulgados pelo Ministério da Educação e pelo Instituto Nacional de Estudos e Pesquisas Educacionais, Anísio Teixeira, na última quarta, dia 5 de agosto. O IDEB é um dos principais indicadores utilizados para acompanhar a qualidade da educação básica no Brasil. O índice combina o desempenho dos estudantes nas avaliações do Sistema de Avaliação da Educação Básica, SAEB, com as taxas de aprovação escolar, permitindo acompanhar a evolução da aprendizagem nas redes de ensino. A rede municipal de Garibaldi, os anos iniciais do ensino fundamental, passaram de 6,6 em 2023 para 6,7 em 2025. Nos anos finais, o crescimento foi mais expressivo, com índice subindo de 5,5 para 6. Na comparação com 2019, a evolução também é significativa. Nos anos iniciais, o resultado passou de 6,3 para 6,7, enquanto nos anos finais, avançou de 5,3 para 6. A rede estadual, por sua vez, registrou crescimento nas três etapas avaliadas. Nos anos iniciais, o IDEB passou de 7,4 para 7,5. O maior avanço ocorreu nos anos finais do ensino fundamental, que saltaram de 4,9 para 5,6, alta de 0,7 ponto. No ensino médio, o índice subiu de 4,3 para 4,8. O desempenho é resultado de um conjunto de fatores, entre eles o trabalho desenvolvido por professores, equipes diretivas, estudantes e família, além das políticas e ações de acompanhamento de aprendizagem e qualificação do ensino.
0: E Garibaldi recebe missionários para uma semana de jornada vocacional. Detalhes com Denise Furlaneto da Campo.
2: Na noite deste domingo, Dia dos Pais, a celebração das 18 horas na Igreja Matriz São Pedro contou com a presença do bispo da Diocese de Caxias do Sul, Dom José Gislon, que deu abertura à 12ª Jornada Vocacional. Também estiveram presentes o provincial dos Capuchinhos, Frei Álvaro Morés, além de diversos freis religiosos, ministros e responsáveis pelos movimentos da Igreja. A celebração contou ainda com a presença do prefeito de Garibaldi, Sérgio Quezini, e do vice Adriano Carniel. Durante a cerimônia, o provincial dos Capuchinhos agradeceu a presença do bispo neste momento especial para Garibaldi e para os freis, que celebram 130 anos de presença no Brasil. A cidade de Garibaldi é considerada o berço da congregação no país.
3: Obrigado, Dom José Cristão, e em nome de Dom José, obrigado à Diocese de Caxias, que foi a nossa diocese continua sendo a nossa diocese mãe da província. Na pessoa do prefeito municipal, Sérgio Quezini, gostaria de agradecer ao bom povo de Garibaldi por esses 130 anos de comunhão de vida. Nós temos a consciência, nós capuchinhos, que devemos muito a Garibaldi pela nossa história. Porque quando aqui chegaram os dois primeiros freis, eles encontraram um terreno fértil, um povo bom, que acolheu e que caminhou junto. É importante a gente dar-se conta, nem os colonos italianos, nem os freis da França podiam atravessar novamente o mar para retornar para a Itália ou a França. Aqui era o futuro. Aqui deveria ser construída a vida. E eles construíram. Basta olhar Garibaldi, esta terra próspera, muito empreendimento, pessoas com fé que construíram e continuam construindo uma bela história. Basta olhar para a província dos capuchinhos, que daqui se expandiu para outras regiões, que levou o evangelho, que implantou o carisma franciscano, mas que aqui iniciou a sua caminhada. Então, gratidão, Dom José, gratidão, prefeito e à comunidade de Garibaldi, que esta semana, semana vocacional, seja uma semana celebrativa também para todos nós, nos 150 anos da história aqui dos imigrantes italianos e de Garibaldi, os nossos 130 anos de presença capuchinha, que seja um momento de gratidão a Deus, mas também um momento de bênçãos para todos nós. Paz e bem.
2: O prefeito Sérgio Quezini também agradeceu os capuchinhos pela contribuição para a comunidade de Garibaldi, especialmente nas áreas da fé, da saúde e do desenvolvimento do município.
4: Saudar o bispo Dom José Gilon, saudar o Frei Alberto, provincial, Frei Edson, nosso pároco, Frei Alberto, Frei Irmã, Frei Sidimar, Frei Rodrigo, o nosso organista, junto com o Arroz São Pedro, cumprimentar o Frei Isidoro, em vosso nome, todos os freis, demais freis, coroinhas religiosos que participam neste momento. Saudar o vice-prefeito Adriano Carneiro, o vereador Gilberto Perim, em seu nome, os demais vereadores aqui presentes, a chefe de gabinete, a Vera Furlaneto, a secretária Lina Furlaneto, Luciane Alpe, em vosso nome, os demais secretária, minhas amigas, meus amigos. Feliz e abençoado Dia dos Pais. Pai é para sempre. 130 anos dos freios de Capuchinho. Dom José, nosso provincial, que alegria poder celebrar neste momento histórico que marca essa caminhada dos freios Capuchinho junto os nossos imigrantes que iniciaram em 18 de janeiro de 1896. Vieram para trazer a fé, a esperança e acompanhar a caminhada dos nossos imigrantes que deixaram a longínqua Itália, onde a vida era difícil, lançando-se mar adentro para vir ao Brasil, aonde era prometida la cucaña. Mas ao invés de la cucaña, não receberam o presente. Receberam sim trabalho, terras incríveis, muito esforço para que pudessem fazer a cucaña. E a fizeram. Fizeram esse pedacinho da Itália, fora da Itália, que é Garibaldi hoje. Precisava estar na presença da fé, a presença de Cristo junto, a representatividade do sacerdócio, levando a mão, levando a palavra de Deus nessa caminhada. Veio o primeiro padre Bartolomeu Tiger em março de 1876, quando celebrava a primeira missão. Em 96, os filhos gaúchos. Uma nova história, uma caminhada que não só trouxeram a palavra de Deus, mas a fé, mas trouxeram acima de tudo a participação ativa na nossa comunidade, ativa na construção da nossa cidade. Começou com a casa paroquial, após Casa da Saúde e hoje o Hospital São Pedro de Garibaldi. O convento, que era a escola, seminário, hoje pousada dos reis, o Hotel dos Capuchinhos. Trouxeram a cultura, a educação, para ensinar os filhos dos nossos colonos, trouxeram as irmãs de São José, os irmãos maristas, educando e caminhando junto nessa missão de avançar cada vez mais com a nossa colônia Condedê, participando da emancipação mínima do tempo, como as nosso município de Garibaldi. Veio o jornal Il Colombo Italiano, depois da estafeta Rio Grandense, o Correio Rio Grandense, a Rádio Difusora Garibaldi. Veio o nosso Salão Retro, o Cinerex, vieram junto, as igrejas, a Igreja dos Capuchinhos, a matriz inaugurada em 1924, pelo Frei Bruno. Veio a nossa ermida dedicada à Nossa Senhora de Fátima. Se nós olharmos 150 anos de construção de Garibaldi, 130 anos três estão presentes em todos os momentos, construindo essa bela e querida cidade de Garibaldi. Hoje, quando chegamos à abertura da Semana Vocacional, com a presença honrosa do nosso bispo diocesano, temos a alegria de fazer esse marco histórico de 130 anos. A comunidade de Garibaldi, a qual tenho a honra de representar, quer fazer materializar esse momento como uma placa aqui na Praça da Matriz, para que fique registrado para a eternidade a presença, mas acima de tudo, o nosso reconhecimento e a nossa gratidão por tudo o que os freios fizeram por nós, pela nossa cidade e principalmente pela nossa sociedade. Mas além do marco material, é

0: Reverso, a renovação da fé, a renovação do compromisso de nós caminharmos juntos, para juntos continuar a construir uma cidade cada vez mais bonita, uma sociedade com mais qualidade de vida, uma sociedade que sabe acolher e uma sociedade melhor para nós vivermos. E uma sociedade mais justa, uma sociedade mais humana, uma sociedade mais fraterna, uma sociedade mais cristã e uma sociedade mais feliz. Parabéns, gratidão, pelos 130 anos dos Três Capuchinhos. Parabéns, viva Lula, e que venha mais 130 anos abençoado, grandes, junto com a nossa comunidade. Paz.
1: Na celebração, Frei Edson apresentou os mais de 30 missionários que já estão em Garibaldi, mas outros 30 deverão chegar durante esta semana para esta evangelização. A jornada vocacional tem como objetivo promover momentos de fé e convivência com a comunidade, além de despertar nos jovens o chamado para a vida religiosa e vocacional. Logo após a celebração da missa, na noite deste domingo, foi realizado o ato de descerramento de uma placa na Praça da Matriz, em homenagem aos 130 anos de presença dos Freis Capuchinhos do Brasil e a trajetória da congregação no município. A placa foi descerrada pelo prefeito de Garibaldi, Sérgio Quezini, pelo provincial dos Capuchinhos, Frei Álvaro Mores, e pelo pároco Frei Edson Sequim. O bispo da Diocese de Caxias, Dom José Gislon, concedeu a bênção durante o ato. Na sequência, o assessor da prefeitura, Márcio Schinoff, realizou a leitura dos dizeres da placa, que registra a importância da presença dos freis capuchinhos na história e no desenvolvimento de Garibaldi ao longo dessas 13 décadas.
2: Nós queremos dar a bênção lembrando justamente esse tributo que a cidade de Garibaldi, o poder público, faz pelos 130 anos da presença dos freis capuchinhos, marcada pela história de tantos freis que conheceram, que vocês conheceram, que participaram de cada passo da história dessa cidade nos últimos 130 anos, por assim dizer, desde o começo, né? Era muito jovem a comunidade quando aqui chegaram. E queremos sim que essa lembrança, também esse monumento, marque acima de tudo um caminho de espiritualidade, que marcou a vida e continua marcando a vida dessa cidade, do povo de Deus, dessa cidade. E vamos invocar a bênção de Deus, então, lembrando de todos aqueles que aqui ajudaram a construir essa história, freis e pessoas da comunidade que já partiram para receber o abraço da misericórdia do Pai. Em nome do Pai, do Filho e do Espírito Santo. Amém. A nossa proteção está no nome do Senhor,
3: que fez o céu e a terra.
2: Bendito sois, Senhor, fonte e origem de toda bênção, pois vos alegrais com vigor da piedade dos fiéis. Permanecei ao lado deles e concedei que eles usem esses sinais de fé e piedade para transformar-se na imagem do vosso Filho, que vive e reina para sempre. Amém. Deus, que nos revelou em Cristo a sua glória, vos conceda conformardes a vida à imagem dele, para que possais contemplá-lo face a face. Amém. Abençoe-vos, ó Deus Todo-Poderoso, abençoe as vossas famílias, abençoe as nossas autoridades e todo o povo desta cidade, em nome do Pai, do Filho e do Espírito Santo. Amém.
4: É isso. Inaugurada no dia de hoje, lê-se o seguinte: homenagem aos 130 anos da chegada dos Freis Capuchinhos a Garibaldi. Em 18 de janeiro de 1896, os Freis Capuchinhos chegaram a Garibaldi e aqui consolidaram raízes de fé, missão e serviço. Ao longo de 130 anos, sua presença ajudou a moldar a vida religiosa, comunitária e cultural do município, deixando marcas profundas na história e na identidade de nosso povo. com o espírito franciscano, dedicação pastoral e compromisso com as vocações, os freis capuchinhos construíram um legado de evangelização, acolhimento e cuidado com as pessoas, atravessando gerações e mantendo viva uma história que se entrelaça à de Garibaldi e segue inspirando o Rio Grande do Sul e o Brasil. O município de Garibaldi rende homenagem e gratidão aos freis capuchinhos por sua trajetória, sua presença missionária e sua contribuição inestimável à comunidade. Garibaldi, agosto de 2026. Assinam a placa Sérgio Quezini, prefeito municipal, e Adriano Carniel, vice-prefeito municipal.
5: Muito agradecidos, nós freis, por esta homenagem, por esta placa. Que essa história continue, é, rica, abençoada, feliz para nós e para o povo de Garibaldi. Que Deus seja louvado por tudo isso.
1: Denise Furlaneto da Campo falando sobre esta jornada vocacional que teve início neste domingo aqui em Garibaldi.
6: Obrigado, Denise, pelas informações. Agora 12 horas com mais 36 minutos, meio-dia e 36. 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Intervalo e em seguida retornamos com mais informações aqui no Ponto, em 101.5 FM.
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3: Doze horas com mais 42 minutos, meio-dia e 42, 11 graus é a temperatura atual aqui nos estúdios da Rádio Garibaldi. 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Agora aqui no ponto, é hora de Kátia Valente. É hora de previsão do tempo.
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4: Olá, meus amigos e caros ouvintes. Nesta segunda-feira, temos um dia de tempo estável com a presença do sol, pouca variação de nebulosidade. Isso por causa da massa de ar polar que no final de semana tomou conta de todas as regiões, favorecendo o final de semana já com cara de inverno, né? Principalmente o domingo foi aquele dia de sol e com temperaturas mais baixas. O dia começou frio aqui na região da Serra e Campos de Cima da Serra, com geadas em vários pontos e temperaturas que não sobem muito ao longo do dia. As máximas devem oscilar entre 13 e 14 graus por aqui, mas a sensação é de mais frio. A terça-feira também amanhece bastante fria por aqui, ainda com condições de geadas, mas ao longo da tarde a nebulosidade começa a crescer e não se descarta já pancadas de chuva por aqui por causa da propagação de novas áreas de instabilidade. A temperatura não consegue subir mais do que 11, 12 graus, 11 nos pontos mais elevados. E na quarta-feira temos previsão de chuvas e chuvas que podem ser expressivas e acompanhadas de temporais. Com a previsão do tempo, Kátia Valente.
3: Obrigado, Kátia, pelas informações do tempo. 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
3: E dentro das informações do esporte da manhã desta segunda-feira, eu falo sobre bocha, porque a sexta rodada do Municipal de Equipes Masculino foi recheada de emoções, viradas e uma grande zebra. A queda da invencibilidade do atual campeão Araújo. Nos resultados, o Rio Branco venceu.

0: Amizade por 3-0, parciais de 15-6 no trio, 15-1 na simples e 15-11 na dupla. O Guaratinguetá venceu o São Miguel por 2-1 no jogo antecipado. Parciais de 15-10 para o São Miguel no trio, 15-12 para o Guaratinguetá no simples e 15-8 para o Guaratinguetá na dupla. O Três Lagoas bateu o Araújo por 2-1 também, parciais de 15-5 e 15-9 no trio e na simples, para 15-10 para o Araújo na dupla. E o Integração venceu o Chácaras por 2-1. O Chácaras que venceu por 15-5 no trio, porém, o Integração bateu por 15-11 na simples e 15-4 na dupla. A fase classificatória está afunilando, nenhum time terá vida fácil. A sétima rodada terá os seguintes jogos. Em São Roque, Figueira de Melo, a Amizade recebe o Guaratinguetá. Na Sociedade Rio Branco enfrenta o São Miguel. O Integração recebe o Três Lagoas e a partida entre Araújo e Chácaras foi antecipada para amanhã por motivos do Araújo disputar o 39º Torneio Internacional de Bossas de Jaguari nos dias 14, 15 e 16 de agosto. Falando também sobre futsal, a CBF encerrou a primeira fase da Liga Nacional de Futsal com derrota na noite do último sábado. A equipe de Carlos Barbosa, que perdeu por 2-1 para o Tubarão em partida válida pela última rodada da fase classificatória. Barbosinha marcou o gol da CBF enquanto Glauber e Evandro balançaram as redes para a equipe catarinense. Com o resultado, a CBF terminou a primeira fase na sétima colocação com 23 pontos e agora terá pela frente o Umuarama na primeira rodada dos playoffs. O confronto será decidido em Carlos Barbosa, com a CBF tendo mando de quadra no duelo eliminatório. Quem avançar entre a CBF e o Umuarama terá pela frente o Atlântico Erechim nas quartas de final da competição. Nos demais confrontos de playoffs da oitava de final da Liga Nacional de Futsal, o Pato enfrenta o Corinthians, o Campo Mourão enfrenta o Cascavel e o Jaraguá enfrenta o Tubarão. E falando também sobre futebol, falando sobre Campeonato Brasileiro, que teve o desenrolar da sua 22ª rodada acontecendo ao longo deste final de semana. Falar sobre dupla Grenal, porque no último sábado o Grêmio bateu o São Paulo pelo placar de 2-1. Com gol contra, Gustavo Martins abriu o placar, o também zagueiro Wallace deixou tudo igual. De falta, Christian Pavon fez o gol da virada. O Grêmio, que chega a 25 pontos, é atual 14º colocado, já com um pouquinho mais de margem em relação à zona de rebaixamento. Quem também saiu do Z4 foi o Internacional, que ontem empatou com o Palmeiras em 0-0 no Nubank Park. O Inter, que neste momento é o 16º, primeiro fora do Z4, com 23 pontos conquistados. Vale destacar que o Santos, que é 17º com 22, tem um jogo a menos em relação ao Colorado. Nos demais jogos do final de semana, o Botafogo e o Fluminense empataram em 1-1, Remo e Atlético Mineiro empataram em 2-2. O Coritiba venceu a Chapecoense por 2-1, o Cruzeiro bateu o Mirassol por 3-1, Bahia e Vasco empataram em 0-0. O Atlético Paranaense venceu o Santos por 2-0, também por 2-0 o Corinthians venceu o Bragantino e, por fim, o Flamengo venceu o Vitória por 2-0. Estas foram as informações do esporte da manhã desta segunda-feira.
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0: 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E o cronograma da paróquia São Pedro para esta segunda-feira. Às 16h, missa na Igreja Matriz. E às 19h, encontro vocacional no Rex Populi pelo Cursílio e grupo de oração na comunidade São Francisco. Agora eu me despeço e vamos para a mensagem da paróquia de Carlos Barbosa.

programa das paróquias Mãe de Deus e Mãe das Graças. Essa semana estamos preparando a festa da nossa padroeira Mãe de Deus e São Roque. Adoramos aquele que foi concebido pela Virgem e a quem ela deu à luz permanecendo virgem. Maria deu à luz Cristo e a Igreja gera você. Esta também é simultaneamente mãe e virgem. É a mãe porque reproduz a caridade. É virgem devido à integridade de sua fé e piedade. Ela deu à luz a muitos, mas todos são membros de um único corpo. Assim, ela é como Maria, que sendo mãe de muitos, gera unidade. Hoje, dia 10 de agosto, festa de São Lourenço, diácono e mártir. Lourenço viveu no século III e foi diácono do Papa Sisto II. Segundo a antiga tradição, foi queimado vivo sob uma grelha, enfrentando os sofrimentos com serenidade. Mas a frase mais conhecida que todos nós temos, e a alegria de nós termos aqui na nossa região, a paróquia São Lourenço Mártir, ficou gravada a frase de São Lourenço Mártir quando estava indo para a grelha, quando ele apresenta diante do rei os tesouros da comunidade, isto é, os pobres, dizendo: eis os verdadeiros tesouros da Igreja. Fortalecidos por essa grande festa, também é coragem, porque traz para todos os diáconos que estamos agora fazendo essa grande festa das nossas ordenações dos diáconos, e aqui de Carlos Barbosa, Manuel e o Vomir foram ordenados diáconos. Peçamos a intercessão do padroeiro dos diáconos, que os fortaleça no serviço à Igreja. Ó Deus, o diácono São Lourenço, inflamado de amor por vós, brilhou pela fidelidade no vosso serviço e pela glória do martírio. Concedei-nos amar o que ele amou e praticar o que ele ensinou. Programação da Paróquia Mãe de Deus e Mãe das Graças, nesta segunda-feira, 18 horas, missa na Igreja Matriz Mãe de Deus. Amanhã, terça-feira, 18 horas, missa na Igreja Matriz Mãe de Deus. 19 horas, terço dos homens, em Arco Verde. Próximo domingo, grande festa da nossa padroeira Mãe de Deus. Queremos convidar a todos, missa às 10 horas, almoço 12 horas, no Centro Cultural Mãe de Deus. Procurem as fichas. E assim queremos que todos possam participar e também festejarmos juntos. O almoço será servido no salão e após o almoço, a festa também, como aqui é bonito, é costume, a comunidade também tem o baile com a animação JD e Cia Limitada. Porque todos nós queremos invocar a proteção de Nossa Senhora. Ave Maria, cheia de graça, o Senhor é convosco. Bendita sois vós entre as mulheres, e bendito é o fruto do vosso ventre, Jesus. Santa Maria, Mãe de Deus, rogai por nós, pecadores, agora e na hora de nossa morte. Amém. A bênção para todos, a termos uma boa semana, a bênção para nossos doentes. Ó Deus de bondade, que pelo Filho da Virgem Maria, que salvar o gênero humano, vos enriqueça com sua bênção. Seja-vos dado sentir sempre, em toda parte, a proteção da Virgem, por quem recebestes o autor da vida. E todos reunidos para celebrar com fervor a nossa devoção à Nossa Senhora, possamos colher a alegria espiritual e o prêmio eterno. Pela intercessão da Mãe de Deus, e poderoso para sempre. Amém.

Alemão, boa tarde a todos que nos acompanham pela tua Rádio Garibaldi, mais um boletim das paróquias São Marcos e São Lourenço. Hoje, dia 10 de agosto, segunda-feira, a igreja celebra hoje o dia de São Lourenço. Por isso também é dedicado ao dia do diácono, aquele que serve. O evangelho deste dia é de João 12, 24 a 26, onde nos diz que, em verdade vos digo, se o grão de trigo caído da terra não morre, fica só um grão de trigo. Se morrer, produz muito fruto. Quem ama a sua vida irá perdê-la, mas quem gasta a sua vida neste mundo irá conservá-la para a vida eterna. Se alguém me quer servir, siga-me. Onde eu estiver, estará ali também o meu servo. Se alguém me serve, meu Pai o honrará. Veja que é um evangelho realmente que nos traduz o que é ser diácono, mas também o que é ser cristão. Porque o cristão, o batizado, deve ser uma pessoa que segue Jesus, caminha atrás de Jesus. E quem caminha atrás de Jesus gasta sua vida pelo irmão, pela irmã, por quem precisa. Por isso perde a vida no sentido do mundo para ganhá-la com Jesus para o reino de Deus. Assim é o trigo, se não morrer lançado na terra, não germinará e não vai produzir frutos. Precisa morrer para produzir. E assim é a vida de cada dia, muito mais a vida do mártir. Lembramos São Lourenço Mártir, um jovem que conheceu a fé e se transformou o primeiro diácono da Igreja de Roma. Ele estava diretamente ligado ao Papa e, por isso, ajudava o Papa a administrar os bens da Igreja. E veja que, na perseguição que o imperador Valeriano, em 258, fazia uma perseguição muito forte à Igreja e chegou a martirizar o Papa Sisto e também pegaram o Lourenço, e o prefeito de Roma quis que Lourenço, como era o bens da Igreja, entregasse os bens a ele, e Lourenço marcou o dia e a hora, queria entregar todos os bens da Igreja. E reuniu as viúvas, os órfãos, os aleijados, todos aqueles que a Igreja assistia, coordenada por Lourenço, porque era um dever, e é um dever do cristão, ter em primeiro lugar, né, esses que necessitam ajudar aqueles que precisam. E nesse dia, nessa hora, entrega ao prefeito da cidade todas essas pessoas. Diz: olha, eis os bens da Igreja, esse é que nós cuidamos. Lógico que rendeu o martírio. Quando, no bom humor de Lourenço, quando estava assado de um lado, disse: agora estou bem assado, pode me virar. Esse foi um testemunho de fé, um testemunho de amor à Igreja de Jesus e ao seu reino. Lembramos então que hoje, às 19h30, temos o encontro do Cursílio
né, a Outreia, missa aqui em Coronel Pilar, na Igreja São Lourenço Mártir, 19h30. A todos, uma excelente tarde. Fique com as bênçãos do Deus da vida, o Pai, o Filho e o Espírito Santo. Amém. Boa tarde.

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0: Em alta tua Rádio Garibaldi, a rádio do teu tempo, começando em mais uma tarde da segunda-feira, mais uma semana se apresenta e lá vamos nós. Escrevendo o livro da nossa vida, da nossa história. Agradecidos por mais um dia, por mais uma semana de estar na companhia de amigos e amigas. O Em Alta começando nessa tarde. O décimo dia do mês de agosto de 2026. Em 10 graus apenas a temperatura. Temperatura baixíssima foi pela manhã aqui na região de Garibaldi, na Serra. Agora 1:06, 1:06, horário vem de Brasília. E nós vamos começar a nossa viagem. E eu os convido para estar nesta nave 101.5, a tua Rádio Garibaldi. Essa é a nossa marca, esse é o nosso carimbo. Até às 5 da tarde, gente. Até às 5 da tarde. Juntinhos. E para você participar, para você interagir com a gente, o telefone é o 9-9118-5111. Nosso WhatsApp, eu repito, 9-9118-5111. Para você mandar a sua mensagem, para você contar como é que está o seu dia. O que você espera de mais uma semana? Fala para mim, fala comigo, bebê. 1:07, eu sou Balejão e até às 5 da tarde quero você na nossa companhia, tá bom, gente? Muito obrigado, abração, beijão do Balejão.
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Aqui na programação tua, Rádio Garibaldi, a rádio do teu tempo, a gente foi lá para 1984. O ano de 2003. Também na lembrança pra gente recordar. Beth Lamas, Fama. E começamos com a rainha do rock, Rita Lee, 1979, e um banho de lança perfume. 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
0: Segue em alta depois do intervalo comercial.
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0: Nota de falecimento. 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
3: Essa é a tua Rádio Garibaldi, a rádio do teu tempo, 24 horas, a sua companhia. Já deu uma passeada, uma garimpada. Fez alguma busca lá pelo Facebook da tua Rádio Garibaldi? Daqui a pouquinho eu vou te apresentar alguns dados aqui, ó. Tem muita informação lá para você acompanhar, para você conferir. Facebook, tua Rádio Garibaldi. As informações em destaque. Em 11 graus agora a temperatura, 11 graus a temperatura. Tava dando uma passeada por aqui e aí tem coisas que chamam atenção. Por quê? Porque existe muitos alertas meteorológicos e aí a gente se depara com alguns que

0: de temporais isolados com queda de granizo, conforme informações da Metso Meteorologia. Conforme a Metso, estas informações em evidência nas últimas horas aí. O fenômeno acontece devido ao choque entre o ar mais quente que está avançando e a massa de ar frio instalada sobre o estado, responsável por mínimas de menos 3,5 na cidade de Soledade, por exemplo. A mudança será sentida gradualmente da metade norte gaúcha até áreas de Santa Catarina e também do Paraná. Decorrer da quarta-feira, dia 12, o sistema se desloca de norte para o sul, espalhando precipitações pela maior parte do território gaúcho, sob forte contraste térmico de até 25 graus. Enquanto o setor noroeste irá registrar temperaturas elevadas e aberturas de sol, municípios da metade sul terão chuva contínua e marcas perto de 12 graus. A instabilidade deve atingir o ápice de cobertura geográfica com o apoio de descargas elétricas, precipitação pontualmente intensa. Tá aí, portanto, né? Essa previsão da Metso para os próximos períodos aqui na região sul.
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0: 11 graus, temperatura, tempo bom na Serra Gaúcha. Vamos para 1983. Save Your Love.

0: Rádio Garibaldi em alta na programação na tarde, tarde da segunda-feira, começando a semana. 11 graus, temperatura, tempo firme na serra. Well, Speed Reagan, Can't Fight This Feeling, 1984, anos 80, o melhor de todos. Também de 83, René Renato, Save Your Love. Salve o amor, salve o seu amor. 10 minutos agora faltando para as duas. Baixou a temperatura, hein? 10 graus.
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5: 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A Diretoria de Vigilância em Saúde da Secretaria Municipal de Saúde de Porto Alegre reforça as orientações à população sobre como agir ao encontrar morcegos com comportamento anormal. Neste ano, até julho, o núcleo de antropozoonoses realizou 233 coletas de quirópteros, morcegos, em Porto Alegre. Desses, 11 tiveram resultado positivo para a raiva. Em 2025, Porto Alegre registrou 11 morcegos com resultado positivo para a raiva entre as 347 coletas realizadas, um caso a mais do que em 2024, quando foram identificados 10 animais positivos em 283 coletas. O vice-presidente da República, Geraldo Alckmin, disse nesta segunda-feira que há no mundo um protecionismo escondido por parte de alguns países com base em questões sanitárias. Alckmin não mencionou nenhum país, mas o Brasil enfrenta problemas com a União Europeia quanto à exportação de carne. O Bloco Europeu suspendeu a autorização de importação de carnes bovina e de frango do Brasil a partir de 3 de setembro. O motivo dado pelos europeus é a falta de comprovação de novas normas sobre o controle de antimicrobianos na pecuária brasileira. Apesar disso, Alckmin destacou o crescimento das exportações do Brasil para a União Europeia nos últimos 2 meses, após o início da vigência provisória do acordo comercial entre o Bloco Europeu e o Mercosul. Não coloque limites em seus sonhos, coloque fé. 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Um vídeo feito por moradores e republicado nas redes sociais após um terremoto de magnitude 7.4 atingir o noroeste da Colômbia nesta segunda-feira mostra estragos em uma das torres laterais da Catedral Basílica Metropolitana Nossa Senhora do Rosário, um dos principais cartões postais da cidade colombiana de Manizales. Destroços foram espalhados pelas ruas próximas e a fachada do prédio também foi danificada. Localizada no centro histórico da cidade, a Catedral Basílica Metropolitana Nossa Senhora do Rosário é a mais alta catedral da Colômbia e uma das igrejas neogóticas mais altas das Américas. O terremoto foi o mais forte registrado no país durante a última década, segundo o Serviço Geológico Colombiano. O tremor causou destruição em diversas cidades, deixando mais de 20 mortos e diversos feridos. 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
4: Essa é a tua Rádio Garibaldi, a rádio do teu tempo. 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Temperatura em 12 graus. Sobe um pouco a temperatura, volta a se elevar a temperatura aqui na região de Garibaldi. Tempo bom, a presença de sol, algumas nuvens, né? Tem essa previsão para amanhã de mudanças, mudanças do clima no tempo aqui na região sul, segundo a Metso. Vamos com em alta até as 5 da tarde, agora 2:08, vem uma super. O ano de 1971 para a gente relembrar, sabe quem? The Fever.
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5: Nota de falecimento. Esposo Celso Menigucci, filhos Juliano e Mariana. 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
5: 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É o Em Alta na programação. Abração, Jadi, já tá com a gente aqui, já mandou recado, já estamos aqui providenciando, programando a sua música. Nos ajude também a fazer a programação, né? Manda recado de onde está acompanhando, ouvindo a programação, tua Rádio Garibaldi, a rádio do teu tempo, 24 horas a sua companhia. Anote aí o nosso zap 991185111, 991185111. Esse é o WhatsApp para manter contato com o Balejo aqui na programação da tua Rádio Garibaldi. 24 horas a sua companhia. E até às 5 a gente vai tocando a saudade, tocando em frente à nossa vida, contando, escrevendo, seguindo, escrevendo nossa história, o nosso livro. Vamos para alguns medley. O pessoal tem bastante disso, né? Tinha, pelo menos lá nos anos 80. Fazia uma união de várias músicas, juntava ali, fazia uma só. Chamava-se medley. Queen, Rick Astley, Michael Jackson, Bee Gees, Chic and the More. Olha só que qualidade, hein? Olha que time!

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Essa é a tua Rádio Garibaldi, em alta, rodando na programação na tarde da segunda-feira, Plano Safra com a Cressol. 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E aqui tocou as melhores. Michael McDonald's e o Medley. Todos dos anos 80. Aí não tem, né? É só qualidade. Start on 45. Anos 80 também. E o Super Mega Mix. 7 minutos agora, faltando 7, faltando para 3. A edição das 15 horas. 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
10: 3 horas. 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As chuvas excessivas, os ventos fortes e o granizo registrados na segunda quinzena de julho provocaram perdas expressivas na agropecuária do Rio Grande do Sul. Segundo o levantamento da Emater RS Ascar, os eventos climáticos afetaram 30.007 propriedades rurais em 101 municípios e resultaram mais de 140 mil toneladas de perdas nos principais grupos produtivos do estado. Entre as culturas mais atingidas estão o tabaco, com 40 mil toneladas perdidas, o trigo, com 19 mil toneladas e a canola, com 7.800 toneladas. Na olericultura, que reúne hortaliças, legumes e verduras, os tubérculos e raízes concentraram os maiores prejuízos, com aproximadamente 38 mil toneladas de perdas. As exportações brasileiras de carne de frango alcançaram 519 mil toneladas em julho, volume 29,9% superior ao registrado no mesmo mês de 2025, quando foram embarcadas 399 mil toneladas, segundo a Associação Brasileira de Proteína Animal. A receita chegou a US$ 991 milhões, alta de 34,3% na comparação anual, ante US$ 737 milhões em julho de 2025. No acumulado de janeiro a julho, os embarques totalizaram 3 milhões de toneladas, crescimento de 15,2% em relação às 3 milhões de toneladas registradas no mesmo período de 2025. Quem cultiva gratidão é capaz de realizar sonhos que parecem inalcançáveis. 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Subiu para 69 pessoas mortas em diferentes locais do oeste da Colômbia devido ao forte terremoto que sacudiu o país nesta segunda-feira, informaram as autoridades locais. Segundo números fornecidos por governadores e prefeitos recolhidos pela IFP na região cafeeira de Risaralda, cuja capital é Pereira, foram registrados 40 mortos e esta é, até o momento, a área mais afetada. No Vale del Cauca, cuja capital é Cali, há 27 mortos. Em Manizales, foram registrados 2 mortos. Entre as cidades mais atingidas pelos terremotos estão Manizales e Pereira. Grandes cidades como Cali e Bogotá também registraram danos. Prédios colapsaram e já há esforços para a busca de pessoas desaparecidas em desabamentos. 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

0: 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Bateu às 3 da tarde, passamos às 3 da tarde, agora 13:07, o café já tá na mesa e os produtos são da padaria Bom Vale. Aquele pão fresquinho. Abração, Misturini! Misturini e o pessoal da equipe aí, né? Estão trabalhando, ouvindo a programação da tua Rádio Garibaldi. Alô, grande! Gilberto Misturini! Forte abração pra ti, toda a equipe. Família inteira aí, né? Obrigado pelo carinho. Já Diana Merlini, vamos para Carlos Barbosa. Abração pra ela. Pessoal ouvindo a programação. Alô, Janete! Também ouvindo a programação da tua Rádio Garibaldi, a rádio do teu tempo. Deixa eu dar uma passeada no Facebook, porque lá no Facebook tua rádio, deixa eu atualizar aqui, tá atualizando, atualizou. No Facebook tua Rádio Garibaldi registra avanço no IDEB em 2025, nas redes municipal e também estadual. O IDEB é o Índice de Desenvolvimento da Educação Básica. Também na tua rádio, Facebook, queda de moto resulta em 2 feridos. Onde é que foi isso? Onde é que foi isso? Foi por volta de 10:30 da manhã, bombeiros voluntários de Garibaldi. Acidente na estrada geral que liga a Boa Vista do Sul a Coronel Pilar. Também debates, a edição desta segunda-feira. Segurança, residência no bairro Champagne, tem garagem arrombada. E ainda, garibaldense come 28 bolinhos de chuva em menos de 3 minutos e conquista título em Festival de Veranópolis. O cara, que bocão, hein? 28 bolinhos, o cara devorou bolinhos de chuva em menos de 3 minutos. Quem é o garibaldense? Vamos ver o nome do cara aqui. Tem o nome dele aqui? Primeira corrida do bolinho de chuva. Reuniu mais de 300 inscritos nesse evento de Veranópolis. O garibaldense comeu 28 bolinhos de chuva e conquistou o título. Primeiro festival do bolinho, a primeira edição. A disputa da primeira corrida do bolinho de chuva reuniu mais de 300 inscritos em um momento marcado por descontração, torcida e muitas risadas. Cláudio é o nome dele. Cláudio Santos, o garibaldense Cláudio Santos, é dele o título, vencedor. Poxa, vai ficar pra história, né? Vai ficar pra história. Cara que comeu 28 bolinhos na primeira edição do Festival do Bolinho de Chuva de Veranópolis. E levou, conquistou. É. 20 mil pessoas participaram do evento, cerca de 140 mil bolinhos de chuva foram consumidos. Desses 140 mil, somente o Cláudio Santos comeu quantos? 28 bolinhos. Fora o resto, né? Depois do momento da comemoração, para comemorar ele comeu mais 28. Grande Claudião, 3:10, em alta na programação da tua Rádio Garibaldi. Esse tipo de coisa é saudável, né? A exemplo também aqui do evento do Fast Queijo, as Olimpíadas Coloniais, movimenta e movimenta muito, né? Traz o pessoal do interior para a cidade, traz o pessoal para participar, para se envolver. As comunidades ficam muito felizes, muito felizes. O cara saiu de Garibaldi para comer 28 bolinhos em Veranópolis, lá na terra da longevidade. 3:11, 10 graus, temperatura em alta na programação, tua Rádio Garibaldi, a rádio do teu tempo. Abração, Cláudio.
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0: 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A gente viaja de Veranópolis, passa por Garibaldi, vai para Carlos Barbosa, Jadiana Merlini.

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0: Esse é o espaço das italianas, as clássicas da Itália pra gente rememorar na programação da tua Rádio Garibaldi. Tiziano Ferro. Lo Stadio. Em alta com Fausto Leali. E a gente relembrando as músicas que marcaram também. Com Bella Senza. Olha, foi perdido em frente à loja aqui da CVC. Está na loja, na mesma loja. Documentos, deixa eu abrir aqui, né, para saber de quem é os documentos aqui, ó. Documentos de Gildo Antônio Agostini. Gildo Antônio Agostini. É, documentos que ele acabou perdendo, a carteira de identidade. Gildo Antônio Agostini. Esse documento tá ali, então, com o pessoal da CVC, tá bom? A loja aberta até às 18 horas. Essa informação que vem da portaria. Aqui da tua Rádio Garibaldi, a rádio do teu tempo. Intervalo, já voltamos, 14 para as 4.
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4: Onze minutos agora faltando para as quatro. 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Dez graus, temperatura, 10 minutinhos, faltando para as 4 da tarde, em alta na programação, tua Rádio Garibaldi, a rádio do teu tempo. É o nosso WhatsApp, 991-18-5011, para você mandar sua mensagem para tua Rádio Garibaldi, pro Balejão, para você pedir a música, para você recordar, para você relembrar com a gente, fazer a programação com a gente, viu? Boa semana. Ótima semana abençoada para todo mundo aí.

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7: 4 horas. 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Os candidatos do Exame Nacional para Certificação de Competências de Jovens e Adultos, o Enseja 2026, já podem consultar o local onde farão a prova no próximo dia 23, no sistema Enseja. Na página do participante, os inscritos também podem conferir a situação da inscrição, além da data e do horário do exame. As informações estão disponíveis no cartão de confirmação. É preciso fazer login com a conta na plataforma gov.br. O documento ainda traz orientações para a realização do exame, a fim de evitar contratempos e informa se o participante deve ser tratado pelo nome social ou se precisa de atendimento especializado, caso a solicitação tenha sido feita e aprovada pelo Instituto Nacional de Estudos e Pesquisas Educacionais, Anísio Teixeira. O ministro do Supremo Tribunal Federal, André Mendonça, afirmou nesta segunda-feira que o Poder Judiciário não é um ator político e deve agir com imparcialidade na tomada de decisões para garantir a estabilidade jurídica. Segundo Mendonça, o sistema de justiça não deve ser alheio ao mundo político, mas seus integrantes não devem ter vertente ideológica para garantir a legitimidade do sistema. As declarações foram dadas no evento Diálogos com o Judiciário, Segurança Jurídica e Ambiente de Negócios, organizado pela Federação das Indústrias do Estado do Rio de Janeiro. O ministro do Supremo apontou a racionalidade como outro critério para garantir a legitimidade do sistema de justiça. Por isso, defendeu a importância de decisões bem fundamentadas. Não coloque limites em seus sonhos, coloque fé. 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O presidente Luiz Inácio Lula da Silva lamentou o terremoto de magnitude 7.4 registrado nesta segunda-feira na Colômbia. Nas redes sociais, ele disse ter recebido com preocupação a notícia do tremor que teve epicentro no departamento de Chocó. Em nome do povo brasileiro, manifesto minha solidariedade ao povo colombiano, especialmente às famílias das vítimas e a todos os afetados pelos tremores. O Brasil permanece à disposição da Colômbia para prestar apoio necessário. Foi o que escreveu. 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
0: 2026, ano jubilar especial que marca os 800 anos da morte de São Francisco de Assis. 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
4: O presente da Eucaristia. São Francisco nos recorda em seus escritos que não há no mundo outra forma visível de vermos a Deus que não seja pela Eucaristia. Eis um mistério no qual Deus continua se fazendo presente para que sua misericórdia seja derramada nos nossos corações. Pelas mãos dos sacerdotes, Deus continua vindo ao nosso encontro para se fazer alimento. Amemos, honremos e valorizemos a Eucaristia, pois é pura graça. Seja um franciscano, seja uma franciscana, paz e bem.
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0: Esse é o Em Alta, na programação da tua Rádio Garibaldi, a rádio do teu tempo. tá tendo algumas visões aí, Fonseca, né? 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Daqui a pouquinho mais, às 5 da tarde, te aproxega as Galdérias com Roberto Antônio Ferrante. Pois tem a récita do Santo Terço. A récita do Santo Terço. Aliás, estamos recebendo aqui em Garibaldi. Deixa eu ver onde é que está o material aqui, né? Garibaldi recebe missionários. Para uma semana de jornada vocacional. Sejam bem-vindos a Garibaldi, a capital nacional do espumante, a Serra Gaúcha, os missionários para essa jornada vocacional. Garibaldi lhes recebe de braços abertos. O aconchego aqui do povo de Garibaldi, da região serrana. E nós aqui também da tua Rádio Garibaldi. Outra informação também que eu trago aqui para compartilhar, semana começando com temperaturas baixas, gelada aqui na Serra. Garibaldi teve alguns pontos de baixada registrando geada. Não é mentira, não. Tatiane Bagatini não me deixa mentir, né, Tati? Ela enviou o registro lá da comunidade de São Roque Figueira de Melo aqui pra gente para confirmar, né? Geada no carro, contraste inclusive com passageiro já florido, né? Pessegueiro, que passageiro? É pessegueiro? Não tinha passageiro no carro, era o pessegueiro florido. Além da geada, também já flores. Aliás, esquentou demais e as árvores frutíferas, algumas já apresentando flores. E esse pessegueiro estava florido e apareceu também nas imagens que a Tati mandou lá de São Roque Figueira de Melo com geada hoje pela manhã, tá bom? Falando em passageiros, um abração para todos os passageiros que estão ouvindo a programação da tua rádio. Pessoal dos Ubers, obrigado pelo carinho, tamo junto, gente. Até às 5 da tarde no Em Alta.
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0: alta na programação tua Rádio Garibaldi. Hoje encerrando em alta com todo esse romantismo de Nazaré com Love Hurts. Ano de 1900, temporada de anos 80, né? Quando fez muito sucesso. Também teve o Rick Astley, 2024 ano, na programação da tua Rádio Garibaldi, esse remix. Aliás, foi 1991 e remixado em 2024. Em alta também com Richard Sanderson, 1981. E para fechar, a gente reservou essa aqui do Elton John.
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0: Elton John também marcando aqui na programação da tua Rádio Garibaldi com Nikita. Amanhã tem mais entre 1 e 5 da tarde em 101.5 na FM pela tua Rádio Garibaldi, a rádio do teu tempo. Em seguidinha tem Roberto Antônio Ferrante e o Tia Pro chega. Amanhã tem mais. Paz e bem. Até amanhã.

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6: 5 horas. 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Vamos às informações da central de conteúdo da tua rádio.
7: Aqui na região, destaque para o projeto de restauração da Igreja Matriz de Vila Maria. A elaboração dos projetos técnicos estão em fase final e devem ser concluídas nas próximas semanas as etapas necessárias para que a proposta avance junto ao Ministério da Cultura. A expectativa é de que, após a aprovação dos projetos, as obras de restauração do templo histórico possam ser iniciadas. Da tua rádio Alvorada de Marau, Ana Lúcia Jacomini.
8: Na região de Lagoa Vermelha, o município de Capão Bonito do Sul está com inscrições abertas até o dia 21 de agosto para 2 importantes cursos do programa Qualificar RS, em parceria com o governo do estado. Segundo o prefeito em exercício Miqueias Guadanin, são ofertadas turmas de auxiliar administrativo e auxiliar de mecânico de máquinas pesadas, com 25 vagas cada, sendo 50% reservadas para as mulheres. As aulas acontecem no período noturno e os interessados devem se inscrever no CRAS. O edital e o resultado de seleção serão divulgados no dia 31 de agosto nos canais oficiais da Prefeitura. Da tua rádio Cacique de Lagoa Vermelha, Daniel Carvalho.
9: Os professores da Rede Municipal de Ensino de Vacaria receberam no pagamento referente ao mês de julho a primeira parcela da recuperação salarial anunciada pela administração municipal. O reajuste de 13,66% marca o início do plano que prevê a equiparação dos vencimentos ao piso nacional do magistério até 2028. A medida tem como objetivo recuperar parte da defasagem salarial acumulada nos últimos anos e reforçar a valorização dos profissionais da educação do município. Da tua Rádio Fátima de Vacaria, Júlia Rodrigues.
10: Em Soledade, os motoristas que trafegam pela BR-386 terão mudanças no fluxo de veículos a partir desta segunda-feira. A Via Sul, empresa da Motiva, implantará um desvio temporário entre os quilômetros 245 e 246 na região do Trevo da Bandeira para dar continuidade às obras de duplicação da rodovia. A alteração permitirá o avanço da construção do novo dispositivo em formato diamante previsto para o local. Nesta etapa, serão realizados serviços de implantação de galeria, execução de aterros de encontro e outras intervenções previstas no projeto. Com o novo desvio, os veículos passarão a utilizar as vias marginais já implantadas no trecho. No sentido sul, de Porto Alegre para o interior, o fluxo será transferido integralmente para a marginal sul. No sentido norte, do interior em direção capital, os motoristas utilizarão a marginal norte. Da tua Rádio Cristal, de Soledade, Cláudio Fly.
11: Em Veranópolis, o primeiro festival do Bolinho de Chuva reuniu cerca de 20 mil pessoas nos dias 8 e 9 de agosto no Salão Comunitário São Peregrino. Durante os 2 dias de programação, aproximadamente 140 bolinhos foram consumidos, com o tradicional sabor de açúcar e canela entre os preferidos do público. O evento também contou com apresentações musicais e atrações culturais, sendo algumas delas a primeira corrida do bolinho de chuva e o desafio de quem comia mais bolinhos. O sucesso da primeira edição já garantiu a realização do segundo festival, confirmado para o segundo final de semana de agosto de 2027. Da tua Rádio Veranense de Veranópolis, Monique Ziliotto.
12: A Defesa Civil da Secretaria da Segurança Pública realizou no sábado o curso de voluntariado em desastres. A capacitação reuniu voluntários e representantes de instituições locais no Estádio Centenário. e teve como foco preparar os participantes para uma atuação organizada e integrada às equipes de emergência. A atividade faz parte do Programa Caxiense de Voluntariado em Desastres e integra a implementação do plano de contingência do município. Durante o curso, os participantes realizaram atividades práticas e conheceram procedimentos para atuação conjunta com a Defesa Civil, o SAMU e o Corpo de Bombeiros Militar. Da tua rádio São Francisco de Caxias do Sul, Luan Varela.
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0: Olá, boa tarde, olha aí, mais uma semaninha chegando. Hoje é segunda-feira, 10 dias do mês de agosto estão passando. Algumas horas, mas depois já vem 11 amanhã. Bom, meus amigos, tudo bem? Passou o final de semana dos pais. Espero que tenha sido proveitoso para todo mundo. Espero que tenha tido muita paz, saúde, como é o dia de hoje e será o dia de amanhã. Vamos cultivar, vamos espalhar a paz, a alegria por todos os cantos que formos e, é claro, também recebermos tudo isso. Mas Flávio Antônio Baleiro.
1: Opa!
0: Tudo bom, seu Flávio?
1: Tamo aí na lida.
0: Na lida do campo.
1: Lida do campo.
0: Tchê, tu não me disseste qual a temperatura.
1: Tu quer saber?
0: Quero.
1: Bota o dedo lá fora pra te ver.
0: Tá gelado.
1: 9 graus.
0: Barbo, o quê?
1: 9 graus.
0: Eu não acredito. Bela madrugada.
1: Pode tirar o teu pijama lá, aquele pelúcia que tu tem lá.
0: Soft, rapaz.
1: Soft. E mais as tuas pantufas de tigrão.
0: Ô, louco, meu. Bom, pessoal, o frio voltou. Voltou o frio.
1: E voltou pra ficar, Neto.
0: Vai ficar, é toda semaninha,
1: mas,
0: né?
1: Mas, olha.
0: Amanhã tá sujeito a vir pancada de chuva. Quarta, quinta. Vamos lá,
1: tinha, que o inverno... Tinha gelo lá em São Roque hoje de manhã? Tinha, geada. A Tati mandou de lá?
0: São Roque,
1: Figueira de Melo. Não tenho notícia aqui, mas vou lá depois ali.
0: Nossa, ô Tati! Acordou com gelo ali, Tati? O Ling, vem me dizer que ele foi lá na horta. Mama senhor, né? O Ling não tem medo, pode ser geada quanto
1: vai
0: for.
1: Vai gelar os pés, o Ling.
0: Vai de pé
1: depois
0: descalço.
1: Tu me pega uma pontada.
0: Mas que? Não pega nem pontada, nem a doitada.
1: Passa longe a pontada.
0: Ô megalo velho, tchê. Depois vai lá
1: pra... lá já estão, falou.
0: Depois o Ling vai lá pra cozinha, tem um baita de um fogão campeiro, 2 metros de lenha, enfia lá pra dentro do fogão e deixa o fio ficar.
1: Com meia? Com a meia junto, né?
0: Também.
1: Bota o pé.
0: Também, bota o pé lá.
1: Queima todas as meias, tá louco? Me deixa o homem machucado.
0: Eita, mundo bom. Baita abraço, gurizada, pra começar aí, bem.
1: Né? E um bolinho de chuva, Beto, né?
0: Bolinho de chuva. Se o senhor tivesse em Monte Belo do Sul.
1: Que Monte Belo, rapaz? Veranópolis.
0: Veranópolis.
1: É, Monte Belo aqui pra tua esquerda.
0: Tá, e Veranópolis.
1: Cruza a ponte lá.
0: É, lá na ponte, do Zanta. Da Zanta. É, depois da Zanta ou antes da Zanta?
1: É, antes e depois.
0: Então, tchê, se o senhor estivesse lá, quantos bolinhos de chuva o senhor iria comer?
1: Tu viu que tem lá no Facebook da Rádio Garibaldi, né? O ganhador é de Garibaldi.
0: Cláudio
1: lá,
0: Dias.
1: Cláudio Santos.
0: Opa! Cláudio Santos, pronto.
1: Santos, Roberto.
0: Santos,
1: o cara
0: Santos,
1: é santo. Santo.
0: Cara é
1: por
0: santo.
1: Isso que ele comeu 28 bolinhos.
0: 28?
1: Só.
0: Pouco?
1: Isso no concurso. Depois, pra comemorar, mais 28.
0: Ô, mas então tá bom.
1: Sim. Eu, uns 50, eu...
0: 56?
1: Eu mandava pra goela abaixo.
0: Eita!
1: E tu, Beto?
0: Olha, 60. Eu comeria... Eu comeria uns 40, mais ou menos, né? Pelo amor de Deus. Depois ia pro hospital, mas que comia, comia.
1: Eita!
0: Lá fora do salão do concurso, lá tava...
1: SAMU!
0: Os bombeiros, SAMU! Olha, algum lugar saiu esse bolinho, pois viu, Balejó?
1: Mas depende do tamanho também, né, Roberto? Porque
0: não
1: tem
0: sei.
1: Um bolinho de chuva que é
0: uma bolinha.
1: Um vinho de codorna, isso aí pra mim 60
0: dá pra comer... é pouco. Bicho, Maria. Não, pelo que eu sei, lá não era pequeno, não.
1: Era grande?
0: Era de fundamento.
1: Então.
0: Mas tá tudo bom. Então, depois dos bolinhos de chuva, o tempo é bom, mas tá 9 graus a temperatura. Olha, tive um dia, até o sol apareceu hoje,
1: apareceu,
0: né?
1: Deu pra...
0: Então.
1: Sequei bem a minha roupa lá em
0: secou
1: casa.
0: Secou a roupa? Mas o senhor conseguiu fazer aquela grande higiene corporal?
1: Pro Dia dos Pais?
0: É.
1: Eu vou esperar pro próximo ano.
0: Eita, Rufeta! O Balejo troca de cor se ele toma banho.
1: É que eu sou idoso, Roberto. É, tava frio.
0: Vai pegar a gripe.
1: Mas atim.
0: Atim que vamos tocar o Rubilar Ferreira agora.
1: É o Rancho.
0: Não, é o...
1: Esse que vem agora aqui.
0: Bosqueira ali, ó.
1: É o Rico Basqueira.
0: Rico Basqueira.
1: Basqueira,
0: isso,
1: Rancho da Felicidade.
0: Ah, esse é do bom,
1: e depois,
0: né?
1: Depois tem...
0: E quanto Rancho da Felicidade que tivemos
1: nativa.
0: Ontem.
1: Bastante. Raça Nativa. pra ser feliz. Dona do meu rancho.
0: Pá, mais uma prenda com uma baita de uma milonga, também. Né? É por aí o caminho. Vamos lá, Marejão.
1: Simbora.
0: Do nosso pro seu coração, simbora.
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0: Milongaça-te neste final de tarde gelado. São 5:19, 9 graus de temperatura. 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Olha aí, gurizada. E ó, eu vou lembrando, hein? Carlos Barbosa, como Garibaldi tem o seu padroeiro São Pedro, Carlos Barbosa tem o padroeiro São Roque e Nossa Senhora Mãe de Deus. E a festa vai ser agora no próximo domingo, dia 16, que é o dia de São Roque. Olha que coincidência. 10 da manhã na missa festiva, que é a Facebook, a Rádio Garibaldi, vão transmitir ao vivaço. E ao meio-dia, tá aí os festeiros também lembrando para aquisição dos ingressos, para melhor se organizarem, né? E é bem convidativo o preço, 70 adulto e 35 crianças de 7 a 12 anos. As reservas poderão ser feitas com o grupo de festeiros ou lá no escritório para o Kial de Carlos Barbosa. Quer encomendar lá os teus ingressos? 3461-1476. JD vai animar Domingueira Dançante à tarde. Ei, festão bom! Valeu, seu Flávio Antônio Balejo, que vai pro comercial e já volta.
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0: Muito bom, muito bom. Tá aí voltando a marca do nosso Rio Grande. São 28 minutos agora que vão passando das 5 da tarde. Temperatura se mantendo em 9 graus. Eu quero mandar um parabéns lá para São Sebastião de Castro. Aquele abraço para esse piazito, tchê. É o Augusto Borsoi Poff. Alô, Augusto! O Adriano e a Patrícia, que são teus pais, te desejam felicidades. Bem como o vô e a avó, o Gilberto e a dona Clarice Borsoi. Aê, do Culinária da Serra. Opa, parabéns, felicidades. Foi o final de semana. E o beijão da Bisa, a Hilda Borsoi. Tios, todos suprimos, que festa bonita, parabéns aí, muitas felicidades, muitos anos de vida para o nosso piazito. Ah, meu pai do céu, esse meu aparelho tá me deixando na mão mais de uma vez. Aqui, ó, Augusto Borsoi Poff, tá bom? A Jaci Ferla Benini do Três Lagoas está de aniversário hoje. Ô, dona Jaci, parabéns pra senhora, muitas felicidades. Abraço do Darcy, que é o maridão, bem como a Nora Tamara, o filho, o Márcio, bem como os netos, que são o Eric e também a prenda do CTG Luísa. O filho Marcelo também, a Nora Sandra, a neta Camila e o neto, né? Porque já é namorado da Camila, o Lucas. Eita, gente boa do Três Lagoas. Baita abraço pra senhora. Parabéns, Jaci. Muitos anos de vida, ok? E hoje a Cristina Fior Veronese também está aí de aniversário. Quanta gente abraçada, hein? Parabéns, viu, pra você lá do bairro Simonágio. O abraço do Antônio, abraços da Eliane, abraços também o Gilmar, que é o genro, o abraço ainda do neto Rodrigo, tem mais gente abraçando aqui, ó. Não, peraí, perdão, é o filho Rodrigo, opa, tô trocando, é o filhão que é o Rodrigo. Também aqui, ó, tem abraços da nora Cris, a Cristiane, e agora sim, o abraço também do neto Pedro Henrique, que abraça a vovó. Eita, coisa boa. Parabéns, Cristina Fior Veronese. E olha que belo, belo exemplo, né? Belo exemplo. O genro pagou a festa ontem pra sogra e pro sogro, que era o dia dos pais. É muito bom isso, hein? Então tá bom, tá os estão entrando na linha, né, o meu caro Flávio Tobre. O senhor paga, quando é que o senhor pagou um churrasco pra sua sogra, pro seu sogro?
1: Pra minha sogra?
0: É.
1: Minha sogra...
0: Peguei,
1: ela não
0: Flávio,
1: deixa, aqui. Ela sempre, eu chego lá, ela já tá com tudo pronto, ah, né? Tá. A carne pronta, temperada.
0: Como é que é o nome da sogra do Balejo?
1: Dona Tereza.
0: Alô, dona Tereza, isso quer dizer que a senhora não deve aprontar nada.
1: Dona Tereza, ela me gosta, Roberto, ela me gosta, ela
0: por
1: prepara.
0: Por isso mesmo.
1: Eu acordo de manhã, assim, já tem ovo frito lá, ovo cozido, torresmo, batata, sabe aquelas broa? É, ela me ama.
0: Deixa eu só falar aqui que a Ótica Schirmer tem solares.
1: Tu vai dar um óculos com a minha sogra? Ela
0: não
1: usa óculos.
0: Usa óculos, dona, porque o Flávio Balejo aqui, dona Tereza, você tá tratando ele muito bem, vai se acostumar. Vai se acostumar. O dia que a senhora pedir um sanduíche...
1: Eu pago. Pego o dinheiro emprestado e pago.
0: E depois manda cobrar dela. Danado. Valeu. 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Pronto, vamos amenizar um pouco essa situação. 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Deu pra bola. Então, depois dessa que teu balejo vai pagar pedindo dinheiro emprestado para depois mandar cobrar da sogra, dona Tereza, abra o olho, Lisane. Cuidado, Lisane, cuidado. A música vai fazer parte. Vem cá, Flávio, o senhor já... O senhor já aqui, ó, já tenteou o bico da gança aí?
1: Tem. É o Pedro Hortaça, mas essa é depois.
0: É depois, porque tem uma outra que vem por primeiro. É
1: o Portal Gaúcho.
0: É bom demais.
1: De pai pra filho.
0: Ah, esta é linda. Bom final de tarde pra vocês. Alô, Elídio. Ah, olha, Elídio, ele não trocou o rádio do alto ainda.
1: Ainda não?
0: Ele tá com o celular, cara.
1: Meu Deus do céu.
0: Então, botou o celular lá no pai dela.
1: Por que que ele não faz um empréstimo na Sicredi?
0: Mas faz um empréstimo no Sicredi, Elídio.
1: Isso.
0: Ele bota o celular no painel e zoa a música.
1: Elídio.
0: Grande abraço, Elídio. Toca aí.
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de pai pra filho. Paulo Fogaça, chega pra cá, companheiro velho.

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1: O bala perfumada pro senhor.
2: Dela. Não pode dar pros outros, é pro enxoval
1: não,
2: dela.
1: Não, mas ela faz essa hombridade interceder pro senhor tirar um pouco a rufa.
2: Mas eu tenho que ir lá buscar?
1: Ah, ela te manda se tu quiser. É, ela faz tela entrega.
2: Eu passo lá no próximo Dia dos Pais.
1: Viu, Vitalina?
2: Eu passo lá na véspera.
1: Viu?
2: No próximo Dia dos Pais, na véspera, eu passo lá.
1: Até lá, sabonete você gastou sozinha.
2: É? Ela ah, melhor dizer. Ainda. Daí não precisa gastar na véspera.
1: Ah, eita, mundo bom. 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Em seguida, tem mais música, tem alegria, tem mais aniversariantes chegando por aqui, logo, logo.
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6: 9:09, faltando para 6.
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8: Bora, gurizada! Só alegria neste final de tarde. O que a Creuza escreveu ali pra ti, Flávio?
6: Ela mandou um recado aqui, ela tá preocupada, né? É. Ela pediu: se tu tá mandando o Flávio tomar banho.
8: Não, Creuza! É ele que não quer tomar.
6: É que eu tenho um lado teimoso, né? É. Eu fiquei preocupado hoje porque tinha 5 urubus sentados lá, ó, naquela caixa d'água e olhando pra cá, Roberto. A Mari viu. Será então, por que isso, Roberto?
8: Não, está já. Vem, meu companheiro.
6: Só olhando pra cá.
8: Vem, meu companheiro. Vem pro meu time.
6: Será, Roberto? Tu tá rindo do quê, Roberto?
8: Eu tô rindo dos urubu que estavam te chamando e tu não te deu conta de ir lá fazer um carinho.
6: Eles vão voltar e eu vou te mostrar.
8: Então tá bom. Ô, gurizada. Gente, deixa eu só parabenizar mais aniversariantes aqui deste final de tarde que tá bonito pra ver. 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Neivariotti Cerejo, parabéns, dona Neiva, lá do Santa Terezinha. O Delmino manda um abraço, toda a família, opa lá, parabéns. Luiz Rodrigues da Silva aqui no centro, aê Luizão, baita abraço meu amigo, abraço de toda a galera, turma toda aí, muito bem, felicidades. Sérgio Luiz Machado lá da Alfândega, ô meu companheiro de bairro, parabéns Sérgio, abraço de toda a galerinha aí também, muitos anos de vida, tá bueno tchê. A dona Terezinha e toda a família aí que te deseja muitas felicidades, Flavião. E fecho aqui, ó, a Wanda Zanetti, lá no bairro São José, tava de aniversário na sexta-feira. Ô, dona Wanda, a Vitalina te mandou um baita abraço com a tua família, hein? Atrasado, mas é decoração. Hoje, A Edilaine, que é a sobrinha da Vitalina, também está de aniversário, ali do bairro Simonage. Muito bem. E também para fechar aqui, ó, a Vitalina parabeniza a Claides, lá do bairro Cairu, que está trocando de ano. Mais um ano de vida. Olha só. Então, todo mundo parabenizado. É muito bom. Então, vamos combinar o seguinte, Flávio Antônio. Vamos buscar aqui, como é que é o nome da música do...
6: Paulo Martins.
8: Paulo Martins.
6: Rancho Gaúcho.
8: É muito bom esse, hein?
6: É
8: então,
6: bonito.
8: Então, toca lá pra turminha toda, depois a gente volta.
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0: Bom também, olha o que tem num rancho feliz. Eita, lindo demais. 8 graus a temperatura. Tchê, 3 para 6, vai buscar um casaco, guri, que tá frio. É ou não é, comadre? Garotada não sente frio, parece, né? Depois só no cufi-cufi. Mas tá bom demais. Meus amigos, fim de programa. Antes eu quero lembrar o seguinte. 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Fechou! Muito bem! A todos o nosso muito obrigado. Ah, ó, um agradecimento especial. Esse agradecimento vai lá do Vinícius Sopelsa, da Laís Nicolodi, do Cláudio Sopelsa e da Graziela Sopelsa, a comunidade de São Roque e Figueira de Melo, pelas mais de 1000 pessoas que estiveram na festa. Ontem, essa festa linda que a comunidade preparou. Então, valeu demais o agradecimento de todo o grupo, para quem trabalhou, para quem ajudou lá, valeu demais. E outra gratidão é do seu Manuel Dresch, do diácono Manuel Dresch e do diácono Vladimir Pagliarini. Realmente, a ordenação diaconal no último sábado marcou realmente o momento da fé e da espiritualidade. E as palavras bonitas, tanto do Manuel como do Vladimir, encantaram e realmente provocam aumento de fé no coração de todos nós. Lá de Carlos Barbosa. Então, um grande abraço para todo mundo. A homenagem, é claro, de todos nós. Flávio, vamos tocar um trechinho da música para finalizar?
1: Onde mora, Roberto?
0: A felicidade.
1: Mora no seu, no meu coração, no coração de quem está em paz.
0: Ama, de quem está em paz.
1: E como é bom estar em paz, né, Roberto?
0: E de quem faz o bem.
1: Exatamente.
0: Aí não tem outro melhor. Valeu, Bolejão.
1: Valeu, meu amigo.
0: Baita abraço e daqui a pouco amanhã mais a Receita volta. Do Santo Terço. Até amanhã. Prendas e peões do Rio Grande. Paz e bem.
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0: 18 horas, 10 minutos. Bem-vindos, bem-vindas. Como é bom a gente rezar o Santo Terço, esse momento que a gente faz uma parada. Quem pode, para um pouquinho as suas atividades, reza um pouco mais conosco. Quem está aí no trânsito, que está rezando no seu carro, ou que está no celular, no aplicativo, a distância não importa. O que mais importa é esta corrente que vai longe, longe, longe. Sempre em cada elo está um irmão de fé que pede bênção de Deus. E quantas bênçãos todo Santo Terço é derramado com esses nossos fiéis irmãos que no final de tarde acaba aqui conosco na Rádio Garibaldi. E é uma semana onde que Garibaldi realmente tem um momento muito bonito, um momento de fé, um momento de oração, onde mais de 60 missionários estão aqui em Garibaldi, missionários e missionárias, visitando o comércio, abençoando, celebrando nas 30 comunidades da nossa paróquia, paróquia São Pedro, para a 12ª jornada vocacional, que vai encerrar no próximo domingo, às 14h30, na AMG. Então, esse momento bonito que foi ontem à noite, dado o pontapé inicial, na Santa Missa às 18 horas, e nesta manhã, como é bonito ver os nossos freis, ver as irmãs passeando pelas ruas da cidade, indo no comércio, abençoando, e esse momento de paz nas comunidades, cada um no seu horário, cada um no seu dia, né? Aqui eu me lembro, me passou o horário alfândega, 7h30 da noite da quarta-feira, vai ter a missa, depois confraternização, lá no salão da comunidade, e quem, durante o dia, vão estar lá os missionários visitando os doentes, visitando quem desejar. Então, é esses momentos que fortalecem a nossa fé. Fé também na comunidade Nossa Senhora Mãe de Deus, é a Carlos Barbosa, São Roque, é o padroeiro aí da paróquia Nossa Senhora Mãe de Deus e São Roque de Carlos Barbosa. É a festa do Santo Padroeiro e da Mãe Maria, que acontece também no dia de São Roque, no próximo domingo, que aqui nós vamos rezar por todos os festeiros, a equipe organizadora, pela paróquia, pelos padres também lá de Carlos Barbosa, pelo parco Anésio Fela, demais freios, mais padres. E esse momento bonito que a gente celebra aqui, neste momento do Santo Terço. Então, fortalecidos na fé, com todos nós, e está liberado para quem quiser rezar. Estamos com as 5 dezenas livres para você colocar suas intenções, para juntos podermos rezar e receber as bênçãos de Deus e de Nossa Senhora. Então, vamos nos unindo na fé. Todos nós aqui, com o Flávio Antônio, que está comigo aqui, juntamente com todos vocês, assim, aqui, nos encontramos. E vamos rezar juntos, em nome do Pai, do Filho, do Espírito Santo. Amém. Pelo WhatsApp 54 991 18 5111, você pode também colocar lá a sua intenção que o Flávio traz para a gente. Vamos iniciar rezando. Você que vai querer rezar conosco, liberado, fiquem à vontade. Creio em Deus Pai Todo-Poderoso, Criador do céu e da terra, em Jesus Cristo, seu único Filho, nosso Senhor, que foi concebido pelo poder do Espírito Santo, nasceu da Virgem Maria, padeceu sobre Pôncio Pilatos, foi crucificado, morto e sepultado, desceu à mansão dos mortos, ressuscitou o terceiro dia, subiu ao céu, está sentado à direita em Deus Pai Todo-Poderoso, onde há de vir julgar os vivos e os mortos. Creio no Espírito Santo, na Santa Igreja Católica, na comunhão dos santos, na remissão dos pecados, na ressurreição da carne, na vida eterna. Amém. Vamos pedir aqui pelo descanso eterno do Clídio Schultz, que acabou partindo para a casa do Pai, que tenha o descanso eterno. O Clecir, a família, reza pelo seu descanso eterno. Fortalecidos na fé, vamos rezar juntos. Pai nosso que estais no céu, santificado seja o vosso nome. Venha a nós o vosso reino, seja feita a vossa vontade, assim na terra como no céu.
1: O pão nosso de cada dia nos dai hoje, perdoai as nossas ofensas, assim como nós perdoamos a quem nos tem ofendido, e não nos deixeis cair em tentação, mas livrai-nos do mal. Amém.
0: São três Ave Marias e o Pai Nosso. Vamos rezar com fé. Ave Maria, cheia de graça, o Senhor é convosco. Bendita sois vós entre as mulheres e bendito o fruto do vosso ventre, Jesus.
1: Santa Maria, Mãe de Deus, rogai por nós, os pecadores, agora e na hora de nossa morte. Amém.
0: Ave Maria, cheia de graça, o Senhor é convosco. Bendita sois vós entre as mulheres e bendito o fruto do vosso ventre, Jesus.
2: Santa Maria, Mãe de Deus, rogai por nós, pecadores, agora e na hora da nossa morte. Amém.
0: Ave Maria, cheia de graça, o Senhor é convosco. Bendita sois vós entre as mulheres e bendito o fruto do vosso ventre, Jesus.
2: Santa Maria, Mãe de Deus, rogai por nós, pecadores, agora e na hora da nossa morte. Amém.
0: Glória ao Pai, ao Filho e ao Espírito Santo.
2: Como era no princípio, agora e sempre. Amém.
0: Nossa Senhora, Mãe de Deus e São Roque,
2: rogai por todos nós.
0: Divino Pai Eterno,
2: abençoai.
0: Pedro, que bom escutar para juntos rezarmos esse nosso santo texto. Boa noite, Pedro.
2: Boa noite.
0: Vamos
2: rezar para todos os pais. Todos pais vivos, todos pais falecidos, que ontem era o dia dos pais.
0: Isso.
2: E toda a nossa comunidade que reza sempre o Santo Terço. E vou rezar, agradecer a Deus por saber que quarta-feira o Edio vem para casa.
0: Olá, que bom! Vamos continuar rezando que eu tenho uma. Pronta recuperação.
2: Os médicos falaram que quarta-feira
0: ele vem embora.
2: Ele vem pra casa. Eu fiquei lá quase toda semana junto com ele.
0: Que bom. E ele tá melhorando bem, né?
2: Tá melhorando, é.
0: Com a graça.
2: Vai esperando pra quarta-feira voltar.
0: Com a graça de Deus. Então, Pedro, vamos unir a estas orações. Eu quero trazer presente todas as intenções que estão aqui nesta urna. Quanta gente que está aqui com... Isso, tem muitas pessoas aqui com desafio muito grande. Mas eu sempre digo assim, para Deus, para Jesus Cristo, nada é impossível. Então precisamos acreditar, vamos ter fé, por mais difícil que possa ser o momento. Mas a fé esteja cada vez mais viva para buscar todas essas soluções e a gente receber de mãos abertas as bênçãos e as graças de Deus para a gente realmente mudar e viver uma vida de paz e de luz. Unimos a todas estas intenções a que cada um traz no seu coração. Vamos rezar esse primeiro mistério gozoso, onde contemplamos
1: a anunciação do anjo a Nossa Senhora.
0: Pai nosso que estais no céu, santificado seja vosso nome. Venha a nós o vosso reino, seja feita a vossa vontade, assim na terra como no céu.
2: O pão nosso de cada dia nos dai hoje, perdoai as nossas ofensas, assim como nós perdoamos a quem nos ter ofendido. E não deixeis cair em tentação, mas livrai-os do mal. Amém.
0: Ave Maria, cheia de graça, o Senhor é convosco. Bendita sois vós entre as mulheres, e bendito o fruto do vosso ventre, Jesus.
2: Santa Maria, Mãe de Deus, rogai por nós, pecadores, agora e na hora da nossa morte. Amém.
0: Ave Maria, cheia de graça, o Senhor é convosco. Bendita sois vós entre as mulheres, e bendito o fruto do vosso ventre, Jesus.
2: Santa Maria, Mãe de Deus, rogai por nós, pecadores, agora e na hora da nossa morte. Amém.
0: Ave Maria, cheia de graça, o Senhor é convosco. Bendita sois vós entre as mulheres, e bendito o fruto do vosso ventre, Jesus.
2: Santa Maria, Mãe de Deus, rogai por nós, pecadores, agora e na hora da nossa morte. Amém.
0: Ave Maria, cheia de graça, o Senhor é convosco. Bendita sois vós entre as mulheres e bendito o fruto do vosso ventre, Jesus.
2: Santa Maria, Mãe de Deus, rogai por nós, pecadores, agora e na hora da nossa morte. Amém.
0: Ave Maria, cheia de graça, o Senhor é convosco. Bendita sois vós entre as mulheres e bendito o fruto do vosso ventre, Jesus.
2: Santa Maria, Mãe de Deus, rogai por nós, pecadores, agora e na hora da nossa morte. Amém.
0: Ave Maria, cheia de graça, o Senhor é convosco. Bendita sois vós entre as mulheres, e bendito o fruto do vosso ventre, Jesus.
2: Santa Maria, Mãe de Deus, rogai por nós, pecadores, agora e na hora da nossa morte. Amém.
0: Ave Maria, cheia de graça, o Senhor é convosco. Bendita sois vós entre as mulheres, e bendito o fruto do vosso ventre, Jesus.
2: Santa Maria, Mãe de Deus, rogai por nós, pecadores, agora e na hora da nossa morte. Amém.
0: Ave Maria, cheia de graça, o Senhor é convosco. Bendita sois vós entre as mulheres, e bendito o fruto do vosso ventre, Jesus.
2: Maria, Mãe de Deus, rogai por nós, pecadores, agora e da hora da nossa morte. Amém.
0: Ave Maria, cheia de graça, o Senhor é convosco, bendita sois vós entre as mulheres, e bendito o fruto do vosso ventre, Jesus.
2: Santa Maria, Mãe de Deus, rogai por nós, pecadores, agora e da hora da nossa morte. Amém.
0: Ave Maria, cheia de graça, o Senhor é convosco, bendita sois vós entre as mulheres, e bendito o fruto do vosso ventre, Jesus.
2: Santa Maria, Mãe de Deus, rogai por nós, pecadores, agora e da hora da nossa morte. Amém.
0: Glória ao Pai, ao Filho e ao Espírito Santo.
2: Como era no princípio, agora e sempre. Amém.
0: Ó meu bom Jesus,
2: perdoai, livrai do fogo do inferno e levai as almas todas para o céu e socorrei principalmente as que mais precisar.
0: Nossa Senhora, Mãe de Deus e São Roque,
2: rogai por nós.
0: Divino Pai Eterno,
2: abençoai.
0: Ô Pedro, obrigado por conosco rezar o Santo Terço. Vamos mais essa semana e nós falamos do domingo que vem, né?
2: É, pro sábado nós temos missa às 3 horas.
0: Amém. Próximo sábado, dia 15, né? Que a paz de Jesus e o amor da mãe esteja contigo, com a família. Paz e bem.
2: Paz e bem e uma boa noite.
0: Boa noite. Tá liberado. Já tocou o telefone para mais participação, interagir com você, rezar, pedir bênção e proteção, que está ali conosco a Vitalina, que também vai rezar, vai colocar as suas intenções. Boa noite, Vitalina.
3: Boa noite, Roberto, tudo bom?
0: Tudo, Vita.
3: Tudo.
0: Para quem você reza?
3: Eu quero rezar essa divina para minha saúde.
0: Tá.
3: Para vocês dali da rádio.
0: Obrigado.
3: Para os freios, para as enfermeiras.
0: Uhum.
3: Para os médicos, meu médico lá de Caxias, o doutor Everton, a dona Roberta.
0: Sim.
3: A família do José Talfe, Valério Gracioli, a Terezinha Natal Buscaini, o Ivo Buscaini, que não está muito bem.
0: Rezamos por ele, né?
3: Os irmãos, meus sobrinhos, meus cunhados. E todo mundo que reza o terço para com nós, a dona Joana, o João Baldasso, e todo mundo.
0: Tá e certo.
3: Para todos os pais vivos que eles falecidos.
0: Amém, é isso aí. É isso, Vita. Sim. Eu quero só pedir pro Flávio aqui, alguma intenção já tem lá no painel, Flávio?
1: Temos sim, Roberto. Intenção,
0: quem lá?
1: A Irani está com a gente, boa noite. Rezo em honra à Mãe Rainha, São José e São Francisco, pedindo proteção a ela e também para sua família, né?
0: Uhum.
1: A Neucir Bornier reza pelo falecido pai, Nelson Bortolini, e também pelo falecido marido, Sérgio Bornier, que é pai das suas filhas, né? E por todos os falecidos da sua família, Roberto.
0: Unimos com fé nestas intenções.
3: Oi, Roberto.
0: Oi, Vita.
3: Eu vou rezar também pro irmão da Terezinha, lá de Nova Brécia, que ele tá com câncer no osso. Ela me mandou rezar.
0: Rezamos por ele. Papai do céu sabe quem ele é, né?
3: É, sim, Catalina Corrente de Ouro.
0: Você tem o nome dele, Vita?
3: Não, esqueci.
0: Então, não fica tranquila, que o Papai do Céu sabe e o Flávio vai colocar aqui, né, na caixinha de bênçãos. Então, trazendo presente a estas intenções, a que cada um carrega no seu coração, com fé e confiança, vamos pedir nesse segundo mistério gozoso, onde contemplamos
1: a visitação de Nossa Senhora, sua prima Santa Isabel.
0: Pai nosso que estais no céu, santificado seja o vosso nome. Venha a nós o vosso reino, seja feita a vossa vontade, assim na terra como no céu.
3: Por nosso de cada dia nos dá hoje, perdoai nossas ofensas, assim que ofendido e não descer cair tentação, mas livrai do mal. Amém.
0: Ave Maria, cheia de graça, o Senhor é convosco, bendita sois vós entre as mulheres e bendito o fruto do vosso ventre, Jesus.
3: Santa Maria, Mãe de Deus, rogai por nós pecadores, agora na nossa morte. Amém.
0: Ave Maria, cheia de graça, o Senhor é convosco, bendita sois vós entre as mulheres e bendito o fruto do vosso ventre, Jesus.
3: Santa Maria, Mãe de Deus, rogai por nós pecadores, agora na nossa morte. Amém.
0: Ave Maria, cheia de graça, o Senhor é convosco, bendita sois vós entre as mulheres e bendito o fruto do vosso ventre, Jesus.
3: Santa Maria, Mãe de Deus, rogai por nós pecadores, agora na nossa morte. Amém.
0: Ave Maria, cheia de graça, o Senhor é convosco, bendita sois vós entre as mulheres e bendito é o fruto do vosso ventre, Jesus.
3: Santa Maria, Mãe de Deus, rogai por nós pecadores, agora na nossa morte. Amém.
0: Ave Maria, cheia de graça, o Senhor é convosco, Bendita sois vós entre as mulheres, e bendito o fruto do vosso ventre, Jesus.
3: Santa Maria, Mãe de Deus, rogai por nós, pecadores, agora nossa morte. Amém.
0: Ave Maria, cheia de graça, o Senhor é convosco. Bendita sois vós entre as mulheres, e bendito o fruto do vosso ventre, Jesus.
3: Santa Maria, Mãe de Deus, rogai por nós, pecadores, agora nossa morte. Amém.
0: Ave Maria, cheia de graça, o Senhor é convosco. Bendita sois vós entre as mulheres, e bendito o fruto do vosso ventre, Jesus.
3: Santa Maria, Mãe de Deus, rogai por nós, pecadores, agora nossa morte. Amém.
0: Ave Maria, cheia de graça, o Senhor é convosco. Bendita sois vós entre as mulheres, e bendito o fruto do vosso ventre, Jesus.
3: Santa Maria, Mãe de Deus, rogai por nós, pecadores, agora nossa morte. Amém.
0: Ave Maria, cheia de graça, o Senhor é convosco. Bendita sois vós entre as mulheres, e bendito o fruto do vosso ventre, Jesus.
3: Santa Maria, Mãe de Deus, rogai por nós, pecadores, agora nossa morte. Amém.
0: Ave Maria, cheia de graça, o Senhor é convosco. Bendita sois vós entre as mulheres, e bendito o fruto do vosso ventre, Jesus.
3: Santa Maria, Mãe de Deus, rogai por nós, pecadores, agora nossa morte. Amém.
0: Ave Maria, cheia de graça, o Senhor é convosco. Bendita sois vós entre as mulheres, e bendito o fruto do vosso ventre, Jesus.
3: Santa Maria, Mãe de Deus, rogai por nós, pecadores, agora nossa morte. Amém.
0: Glória ao Pai, ao Filho e ao Espírito Santo.
3: Como era o princípio, agora sempre, do século dos séculos. Amém.
0: Ó meu bom Jesus.
3: Perdoai, vai no fogo do inferno. Levai as almas todas para o céu e socorrentemente o que mais precisarem.
0: Nossa Senhora, Mãe de Deus e São Roque,
3: rogai por nós.
0: Divino Pai Eterno,
3: abençoai-nos.
0: Bom rezar contigo, Vita, que a paz de Jesus, que o amor da Mãe lhe dê muita saúde, muita paz, com todos os seus pedidos, que sejam alcançadas as graças. Boa semana, paz e bem.
3: Paz e bem, Roberto, rezei também para os missionários.
0: Amém, os missionários que estão conosco no meio de nós, nos abençoando.
3: Também, tomara que eles venham aqui também na minha casa.
0: Amém, com certeza, quando for visitar no Cairu, que eles já passem por aí também, né?
3: Santa alegria.
0: Santa alegria.
3: Amém.
0: Está liberado para mais uma participação. Vamos rezar juntos? É você que está me ouvindo agora. Pega lá o telefone. Ah, tá na... Então liga para cá, 3464-7508, para ser colocado as suas intenções e para a gente voltar a interagir com vocês. Temos aqui no painel, como é que está, Flávio? Temos mais intenções?
1: A Lenir está rezando conosco. Lenir Agostini Rodigueiro reza pelo descanso eterno do pai Alcides Agostini, que hoje estaria completando 94
0: Olha
1: anos.
0: Ali.
1: E reza para todos também aqui da Rádio Garibaldi.
0: Obrigado.
1: Roberto.
0: Então, unindo a essas intenções, enquanto aguardamos a sua participação, vamos com fé pedir nesse segundo mistério, terceiro mistério gozoso, onde contemplamos
1: o nascimento de nosso Senhor Jesus Cristo em Belém.
0: Pai nosso que estais no céu, santificado seja vosso nome. Venha a nós o vosso reino, seja feita a vossa vontade, assim na terra como no céu.
1: O pão nosso de cada dia nos dai hoje, perdoai as nossas ofensas, assim como nós perdoamos a quem nos tem ofendido, e não nos deixeis cair em tentação, mas livrai-nos do mal. Amém.
0: Ave Maria, cheia de graça, o Senhor é convosco. Bendita sois vós entre as mulheres, e bendito o fruto do vosso ventre, Jesus. Santa Maria, Mãe de Deus, rogai por nós, pecadores, agora e na hora de nossa morte. Amém. Ave Maria, cheia de graça, o Senhor é convosco. Bendita sois vós entre as mulheres, e bendito o fruto do vosso ventre, Jesus.
3: Santa Maria, Mãe de Deus, rogai por nós, pecadores, agora e na hora de nossa morte. Amém.
0: Ave Maria, cheia de graça, o Senhor é convosco. Bendita sois vós entre as mulheres, e bendito é o fruto do vosso ventre, Jesus.
3: Santa Maria, Mãe de Deus, rogai por nós, pecadores, agora e na hora de nossa morte. Amém.
0: Ave Maria, cheia de graça, o Senhor é convosco. Bendita sois vós entre as mulheres, e bendito o fruto do vosso ventre, Jesus.
3: Santa Maria, Mãe de Deus, rogai por nós, pecadores, agora e na hora de nossa morte. Amém.
0: Ave Maria, cheia de graça, o Senhor é convosco. Bendita sois vós entre as mulheres, e bendito o fruto do vosso ventre, Jesus.
3: Santa Maria, Mãe de Deus, rogai por nós, pecadores, agora e na hora de nossa morte. Amém.
0: Ave Maria, cheia de graça, o Senhor é convosco. Bendita sois vós entre as mulheres, e bendito o fruto do vosso ventre, Jesus.
3: Santa Maria, Mãe de Deus, rogai por nós, pecadores, agora e na hora de nossa morte. Amém.
0: Ave Maria, cheia de graça, o Senhor é convosco. Bendita sois vós entre as mulheres e bendito o fruto do vosso ventre, Jesus.
3: Santa Maria, Mãe de Deus, rogai por nós, pecadores, agora e na hora de nossa morte. Amém.
0: Ave Maria, cheia de graça, o Senhor é convosco. Bendita sois vós entre as mulheres e bendito o fruto do vosso ventre, Jesus.
3: Santa Maria, Mãe de Deus, rogai por nós, pecadores, agora e na hora de nossa morte. Amém.
0: Ave Maria, cheia de graça, o Senhor é convosco. Bendita sois vós entre as mulheres e bendito o fruto do vosso ventre, Jesus.
3: Santa Maria, Mãe de Deus, rogai por nós, pecadores, agora e na hora de nossa morte. Amém.
0: Ave Maria, cheia de graça, o Senhor é convosco. Bendita sois vós entre as mulheres e bendito o fruto do vosso ventre, Jesus.
3: Santa Maria, Mãe de Deus, rogai por nós, pecadores, agora e na hora de nossa morte. Amém.
0: Ave Maria, cheia de graça, o Senhor é convosco. Bendita sois vós entre as mulheres e bendito o fruto do vosso ventre, Jesus.
3: Santa Maria, Mãe de Deus, rogai por nós, pecadores, agora e na hora de nossa morte. Amém.
0: Glória ao Pai, ao Filho, ao Espírito Santo.
3: Como era no princípio, agora e sempre. Amém.
0: Ó meu bom Jesus,
3: perdoai, livrai do fogo do inferno, levai as almas todas para o céu e socorrei somente quem mais precisarem.
0: Nossa Senhora, Mãe de Deus e São Roque,
3: rogai por nós.
0: Divino Pai Eterno,
3: abençoai-me.
0: Oi Alice, tudo bem?
3: Tudo.
0: E para quem rezamos, Alice?
3: Eu vou rezar para todos os falecidos da minha família, também do meu filho Sidney também, que agora dia 16 vai fazer 27 anos, acho.
0: Nossa Senhora.
3: Que faleceu. E para o meu primo Nelson ali, que velaram hoje lá em Bento. E para todas as minhas primas também, que elas tenham força. E também vou rezar para todos os primos, primas, cunhados, cunhadas, meus irmãos, minhas irmãs. E também para minhas filhas e a minha neta. E também vou rezar para o Edio também.
0: Amém.
3: Para a saúde dele e para vocês da rádio.
0: Muito obrigado, Alícia, por rezar conosco. Que a paz de Jesus e o amor da mãe esteja contigo. Boa semana. Paz e bem.
3: Paz e bem. Roberto?
0: Oi.
3: Também eu queria botar a Rosária e a Maria Jussane também na oração também. Que a Maria foi para casa hoje do hospital.
0: Oba, que bom que ela tenha uma boa recuperação. E a Rosália
3: sim,
0: também.
3: Eu liguei antes, ela disse que já está em casa.
0: Amém.
3: Boa semana.
0: Bah, querida, agora com saúde é melhor. Um grande abraço, Alice. Paz e bem.
3: Paz e bem, boa noite, muito obrigada.
0: Boa noite. Tá liberado aqui o telefone para agora, quem vai ligar 3464, já tocou, né? 7508, pra gente também ouvir as intenções e juntos vamos rezar o quarto mistério gozoso. Eu quero aqui trazer presente a Glacir, que vai rezar com a gente, Luísa Glacir. Boa noite.
4: Boa noite, Roberto.
0: Vamos rezar. Quais as intenções, Glacir?
4: Eu quero rezar pelo descanso eterno do meu pai, da minha mãe,
0: tá,
4: do meu sogro, a minha sogra, meus irmãos, meus cunhados, e pedir saúde para minha família e para mim, né?
0: Você tá bem, Glacir, agora?
4: Tô.
0: Amém.
4: Dentro do possível, tô sim.
0: E vai, e vai, cada vez mais. Eu sempre digo assim, a fé é muito importante. Renova a gente, renova o mundo. E aí que nós vamos conseguir vencer, né, Glacir?
4: Isso.
0: É assim.
4: Lembra que uma vez a gente já rezou e eu venci, né?
0: E vai continuar. E vai continuar. Para Deus, nada é impossível. Tenha certeza.
4: Exatamente.
0: Disso. E Deus está junto de nós. Amém. Vamos rezar. Flávio, como é que está nosso painel aí?
1: A Diva Pisoni Benini está rezando com a gente. Boa noite. Rezo pelos falecidos Ângelo, Teresina e Letícia. A Diva reza por uma graça alcançada, Roberto.
0: Amém.
1: É isso.
0: Que bom. Então vamos trazer presente a esses nossos irmãos e irmãs que estão formando esse momento de oração conosco, aqui nesta urna também, todos nós, vamos com fé pedir nesse quarto mistério gozoso, onde contemplamos
1: a apresentação do menino Jesus no templo e a purificação de Nossa Senhora.
0: Pai nosso que estais no céu, santificado seja vosso nome, venha a nós o vosso reino, seja feita a vossa vontade, assim na terra como no céu.
4: De cada dia nos dai hoje, perdoai as nossas ofensas, assim como nós perdoamos a quem nos tem ofendido, e não nos deixeis cair em tentação, mas livrai-nos do mal.
0: Ave Maria, cheia de graça, o Senhor é convosco, bendita sois vós entre as mulheres, e bendito o fruto do vosso ventre, Jesus.
4: Santa Maria, Mãe de Deus, rogai por nós, pecadores, agora e na hora de nossa morte. Amém.
0: Ave Maria, cheia de graça, o Senhor é convosco. Bendita sois vós entre as mulheres e bendito o fruto do vosso ventre, Jesus.
4: Santa Maria, Mãe de Deus, rogai por nós, pecadores, agora e na hora de nossa morte. Amém.
0: Ave Maria, cheia de graça, o Senhor é convosco. Bendita sois vós entre as mulheres e bendito o fruto do vosso ventre, Jesus.
4: Santa Maria, Mãe de Deus, rogai por nós, pecadores, agora e na hora de nossa morte. Amém.
0: Ave Maria, cheia de graça, o Senhor é convosco. Bendita sois vós entre as mulheres, e bendito o fruto do vosso ventre, Jesus.
4: Santa Maria, Mãe de Deus, rogai por nós, pecadores, agora e na hora de nossa morte. Amém.
0: Ave Maria, cheia de graça, o Senhor é convosco. Bendita sois vós entre as mulheres, e bendito o fruto do vosso ventre, Jesus.
4: Santa Maria, Mãe de Deus, rogai por nós, pecadores, agora e na hora de nossa morte. Amém.
0: Ave Maria, cheia de graça, o Senhor é convosco. Bendita sois vós entre as mulheres, e bendito o fruto do vosso ventre, Jesus.
4: Santa Maria, Mãe de Deus, rogai por nós, pecadores, agora e na hora de nossa morte. Amém.
0: Ave Maria, cheia de graça, o Senhor é convosco. Bendita sois vós entre as mulheres e bendito o fruto do vosso ventre, Jesus.
4: Santa Maria, Mãe de Deus, rogai por nós, pecadores, agora e na hora de nossa morte. Amém.
0: Ave Maria, cheia de graça, o Senhor é convosco. Bendita sois vós entre as mulheres e bendito o fruto do vosso ventre, Jesus.
4: Santa Maria, Mãe de Deus, rogai por nós, pecadores, agora e na hora de nossa morte. Amém.
0: Ave Maria, cheia de graça, o Senhor é convosco. Bendita sois vós entre as mulheres, e bendito o fruto do vosso ventre, Jesus.
4: Santa Maria, Mãe de Deus, rogai por nós, pecadores, agora e na hora de nossa morte. Amém.
0: Ave Maria, cheia de graça, o Senhor é convosco. Bendita sois vós entre as mulheres, e bendito o fruto do vosso ventre, Jesus.
4: Santa Maria, Mãe de Deus, rogai por nós, pecadores, agora e na hora de nossa morte. Amém.
0: Glória ao Pai, ao Filho, ao Espírito Santo.
4: Como era no princípio, agora e sempre. Amém.
0: Ó meu bom Jesus,
4: perdoai-nos, livrai-nos do fogo do inferno, levai as almas todas para o céu, e socorrei principalmente as que mais precisarem.
0: Nossa Senhora, Mãe de Deus e São Roque,
4: rogai por nós.
0: Divino Pai Eterno,
4: abençoai-nos.
0: Que bom, Luiz, que bom, Glacir, que estamos juntos rezando esse nosso santo terço, e que a paz de Jesus e o amor da mãe possa estar com vocês, lhe dando muita força, boa recuperação, paz e bem.
4: Paz e bem, boa noite, muito obrigada.
0: Boa noite. Vamos liberar aqui para o quinto mistério os ouvintes que estão conosco rezando. Já tocou o telefone, pelo descanso eterno do Pedrinho, que hoje partiu para a casa do Pai, pessoa muito amiga, que foi junto de Deus, que ele seja colhendo todos os bons frutos que aqui na terra foi plantado. Descanso eterno, descanso e paz, Pedrinho. Vamos com a Iracema também, que vai rezar. Boa noite, Iracema.
5: Boa noite, Roberto.
0: Vamos rezar por quem?
5: Eu vou rezar pro meu falecido marido, que ontem foi o dia dos pais e sexta não deu para eu rezar. Rezar para ele, para minha saúde, para a saúde do Jonas, da Joyce, para Marisa, que ela tenha força para continuar.
0: Amém.
5: As quimio dela.
0: E vai dar tudo certo.
5: Sim. E pro San Roque, a Nossa Senhora Mãe de Deus.
0: Sim.
5: E para todos os doentes, para quem precisa de nossas orações, pro José e a Terezinha Taufer, para a saúde da família deles. E para todos vocês aí da rádio, pros freios.
0: Obrigado.
5: E para toda a comunidade de San Roque, que fizeram uma bonita festa, pros festeiros que trabalharam bastante.
0: É verdade, então até eles rezam agradecendo a San Roque.
5: É.
0: Para a todos que estiveram participando. É. Que bonito isso. Então, trazendo presente essas suas intenções, eu vou lá no painel, ainda tem alguns recados, alguns pedidos de oração, Flávio.
1: Da Clarice, Roberto. Ela, Clarice Zílio Bortolini, reza pelo seu pai Pedro, também para o Ismael, que amanhã estará de aniversário.
0: Amém, Ismael.
1: Pelo desafio que está passando. Que Deus tenha misericórdia dele.
0: Certo.
1: Clarice Zílio Bortolini, Roberto, é isso.
0: Amém, pessoando, pedindo proteção para todos nós, confiantes nesse quinto mistério gozoso, onde contemplamos
1: a perda e o encontro do menino Jesus.
0: Pai nosso que está aí no céu, santificado seja o vosso nome. Venha a nós o vosso reino, seja feita a vossa vontade, assim na terra como no céu.
5: O pão nosso de cada dia nos dai hoje, perdoai as nossas ofensas, assim como nós perdoamos a quem nos tem ofendido. E não deixeis cair em tentação, mas livrai-nos do mal. Amém.
0: Ave Maria, cheia de graça, o Senhor é convosco. Bendito sois vós entre as mulheres e bendito o fruto do vosso ventre, Jesus.
5: Santa Maria, Mãe de Deus, rogai por nós, pecadores, agora e na hora de nossa morte. Amém.
0: Ave Maria, cheia de graça, o Senhor é convosco. Bendita sois vós entre as mulheres, e bendito o fruto do vosso ventre, Jesus.
5: Santa Maria, Mãe de Deus, rogai por nós, pecadores, agora e na hora de nossa morte. Amém.
0: Ave Maria, cheia de graça, o Senhor é convosco. Bendita sois vós entre as mulheres, e bendito o fruto do vosso ventre, Jesus.
5: Santa Maria, Mãe de Deus, rogai por nós, pecadores, agora e na hora de nossa morte. Amém.
0: Ave Maria, cheia de graça, o Senhor é convosco. Bendita sois vós entre as mulheres, e bendito é o fruto do vosso ventre, Jesus.
5: Santa Maria, Mãe de Deus, rogai por nós, pecadores, agora e na hora de nossa morte. Amém.
0: Ave Maria, cheia de graça, o Senhor é convosco. Bendita sois vós entre as mulheres, e bendito é o fruto do vosso ventre, Jesus.
5: Santa Maria, Mãe de Deus, rogai por nós, pecadores, agora e na hora de nossa morte. Amém.
0: Pai nosso, Ave Maria, cheia de graça, o Senhor é convosco. Bendita sois vós entre as mulheres, e bendito o fruto do vosso

0: agora e na hora de nossa morte. Amém. Ave Maria, cheia de graça, o Senhor é convosco. Bendita sois vós entre as mulheres, e bendito o fruto do vosso ventre, Jesus.
1: Santa Maria, Mãe de Deus, rogai por nós, os pecadores, agora e na hora de nossa morte. Amém.
0: Ave Maria, cheia de graça, o Senhor é convosco. Bendita sois vós entre as mulheres, e bendito é o fruto do vosso ventre, Jesus.
1: Santa Maria, Mãe de Deus, rogai por nós, os pecadores, agora e na hora de nossa morte. Amém.
0: Glória ao Pai, ao Filho e ao Espírito Santo.
1: Como era no princípio, agora e sempre. Amém.
0: Ó meu bom Jesus, perdoai-nos, livrai-nos do fogo do inferno, levai as almas todas para o céu e socorrei principalmente as que mais precisarem. Nossa Senhora, Mãe de Deus e São Roque,
2: rogai por nós.
0: Divino Pai Eterno,
2: abençoai.
0: Iracema, que bom rezar contigo, que a paz de Jesus e o amor da Mãe tenha sempre estar com vocês. Tenha uma boa semana. Paz e bem.
2: Paz e bem, Roberto.
0: Antes,
2: muito obrigada.
0: Antes, fica juntos, vamos rezar Salve Rainha.
2: Sim.
0: Iracema. Então, com agradecemos prazer. A mãe por mais esse momento de oração, pelas bênçãos intercedidas em favor de todos nós, pelas nossas graças. Portanto, rezamos, infinitas graças vos damos, soberana rainha, pelos benefícios que todos os dias recebemos de vossas mãos liberais. Dignai-vos agora para sempre tomar-nos debaixo de vosso poderoso amparo, e para mais nos obrigar, vos saudamos, mãe, com a salve rainha. Salve rainha,
2: rainha, mãe de misericórdia, vida, doçura, esperança nossa, salve. A vós bradamos, degradamos, filhos de Eva. A vós suspiramos, gemendo, chorando, neste vale de lágrimas. Eia, pois, advogada nossa, os vossos olhos misericordiosos a nós volveis. E depois desse desterro, mostrai-nos, Jesus, bendito fruto do vosso ventre. Ó clemente, ó piedosa, ó doce sempre Virgem Maria, rogai por nós, Santa Mãe de Deus, para que sejamos dignos promessa de Cristo. Roberto,
0: oi, Iracema.
2: Eu rezei também pro Ismael.
0: Amém, rezamos por ele, que amanhã vai estar de aniversário,
2: segundo
0: Clarice falou. Amém, que o Papai do Céu possa olhar pelo seu desafio que ele está passando, né?
2: Sim.
0: Que Deus olhe por ele. Obrigado, boa noite.
2: Boa noite, Roberto, muito obrigado.
0: Obrigado a você. Bom, gente, eu quero só lembrar aqui agora de que essa semana vamos continuar rezando a São Roque, a Mãe de Deus, Carlos Barbosa, a festa da paróquia, que vai acontecer no próximo domingo. Então, 10 da manhã, hein? A missa é às 10 da manhã. E depois no almoço, lá no salão paroquial, nesse almoço, os ingressos são vendidos, né, comercializados, 70 para adulto e 35 para crianças de até 12 anos. Então, vocês que querem antecipar o seu ingresso, poderão buscar lá no escritório paroquial, na da igreja, em Carlos Barbosa, ou também poderão ligar para encomendar, reservar, 3461-1476. Ou todo o grupo de festeiros que estão batalhando, estão organizando uma festa muito bonita para poder estar recebendo a todos no próximo domingo. Obrigado a você que rezou conosco, obrigado a todos que conosco participam também desse nosso Santo Terço. E também dizer a todos os grupos de missionários que sejam iluminados nas suas visitas, nas suas palavras. Estamos vivendo a semana vocacional. Agora, agradeço a todos, o Flávio, a vocês que conosco rezaram o Santo Terço. Tenham uma boa noite, boa semana, paz e bem.
1: Paz e bem, santa alegria, Roberto.
0: Louvado seja nosso Senhor Jesus Cristo.
1: Para sempre seja louvado.
0: E uma bênção toda especial de São Roque, que o Frei Edson, ontem lá na comunidade de São Roque Figueira de Melo, abençoou a todos, aos festeiros, a todos que rezaram a Santa Missa, que acompanharam. Com os desafios também do Facebook, que a internet resolveu também nos dar um puxão de orelha, né? Mas foi tudo tranquilo, conseguimos sinalizar. Então, que tenham todos as bênçãos de Deus. Frei Edson, abençoe a todos nós!
3: E agora vamos abrir nossas mãos para nós recebermos todos nós a bênção de Deus. O Senhor esteja convosco.
4: Ele está

0: Que a bênção de nosso bom Deus, por intercessão de nossa mãe e de São Brás, o melhor São Roque, desça sobre todos vós a bênção de nosso bom Deus. Em nome do Pai, do Filho e do Espírito Santo. Amém. Vamos em paz e que o Senhor vos acompanhe.
1: Graças a Deus.
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0: Muito boa noite pra você que é ouvinte da tua Rádio Garibaldi 101.5 FM e também é fã de esportes. Tá chegando o seu programa favorito, o seu novo programa de esportes nas noites de segunda-feira aqui na tua Rádio Garibaldi 101.5 FM. É o Na Torcida, minha gente. Sim, voltamos, hein? Voltamos. Eu voltei, inclusive, voltei de férias, né? E o programa voltou. Semana passada não tivemos Na Torcida por conta de jogo da ACBF, né? E na outra semana não estive presente, pois eu estava em férias. E agora retornei das férias. E hoje o Na Torcida também retornando, e claro, com a sua formação oficial, original, digamos assim, com a presença também dele que está voltando, o Paulo Júnior. Não esteve no último programa, que teve a presença do Vag Boeira, né? Junto com o Lucas Alieve e o Luiz Henrique Guarnieri, mas agora tá de volta, Paulo. E aí, tudo bem?
1: Tudo certo, bah, perdi um baita de um papo. Quem ainda não conferiu, vai lá no YouTube, confere.
0: Foi bem legal, né?
1: Papo muito bom, num cara que tem muitas histórias. E vocês não sabem as saudades que eu estava desse estúdio, dessa companhia péssima que eu tenho aqui, essa companhia canalha de dois colorados, mas estava sentindo muita falta, e de você ali da audiência em casa, pra gente falar um pouquinho de futebol, e aliviado. Inclusive, CBF, acaba o campeonato, tô fechando contigo agora.
0: Ai, ai, ai, olha aí, ó. Eu acho que nós estamos na mesma, hein, Lucas? Boa noite, tudo bem?
2: E aí, boa noite, ouvintes. Bem, bom retorno, Paulo Fonseca.
0: Obrigado.
2: E, bah, na semana passada, não, no último programa, foi uma resenha muito boa com o Wagner. Então, se não acompanhou, faz aí que nem a gurizada falou, vai lá e assiste, porque o papo é bom. O Wagner tem muita história, inclusive nós já estamos aí, ó, articulando para ele vir de novo, porque faltou tempo, né,
0: cara? Falta tempo para tanto assunto, né?
2: Tá louco.
1: Eu fiquei com ciúme de vocês, mas aí encontrei o Wagner sábado, que a gente enfrentou o time dele lá, o General Lee, e a gente ganhou. Então tudo certo, então um abraço, né, pro Wagner, também ganhamos.
2: Então vamos lá, que nós, ó, nós demos uma... O Inter naquela de... Ainda tá a perigo, mas nos últimos jogos aí, um futebol um pouco melhor de se ver num... Que dava pra
1: melhor
2: assistir.
1: De se ver.
2: Não, dava,
1: generoso. Né?
0: Foi bem generoso.
2: Não, dava pra assistir, porque no, né, nos últimos...
0: Tava difícil.
2: Antes do jogo lá contra o Flamengo, antes desses jogos, não, era um negócio que era um sacrifício.
0: Não, tava bem realmente feio, né? Tava ruim demais. Acho que é uma tônica pra dupla, né? Eu acho que a dupla Grenal conseguiu se encontrar, digamos assim. A gente já vai entrar de cabeça, né? Tanto em Inter quanto em Grêmio, mas parece que é uma virada de chave pra ambos, né? Ambos conseguiram classificação na Copa do Brasil. O Grêmio voltou a vencer também no Campeonato Brasileiro, né? O Inter ainda não voltou a vencer no Brasileiro, mas passou na Copa do Brasil e venceu o Corinthians, né? E depois com todas as pedreiras que teve, né? Flamengo e Palmeiras pelo Campeonato Brasileiro. Então acho que é um novo momento da dupla Grenal. A gente vai estar falando disso tudo e muito mais. Também tem a CBF, que perdeu na última rodada da Liga Nacional. Última rodada mesmo, né? Porque acabou a primeira fase da Liga. Agora vem os mata-matas, né? Oitavas de finais da Liga Nacional. A CBF já conhece o seu adversário, né? Vai ser o Umuarama na próxima fase. E quem passar desse confronto vai pegar nada mais nada menos que Atlântico de Erechim, hein, guris? Então, é pedreira atrás de pedreira, né? Isso tudo a gente vai estar falando em seguida também, claro, a rodada do Brasileirão e tudo que envolva esporte no Na Torcida. Lembrando, segue a gente lá no Instagram, @natorcidagaribaldi, pra você não perder nenhum conteúdo aqui do programa. Tem os cortes também que a gente posta por lá, né, pra você conferir os melhores momentos, digamos assim, né, aqueles comentários de destaque que a gente fala por aqui. E claro, se você não conseguir acompanhar o nosso programa ao vivo, você pode conferir lá no YouTube da Rádio Garibaldi ou também no Facebook da tua Rádio Garibaldi. Inclusive, se você quer ver a nossa latinha também, é só acessar tanto o Face ou o YouTube da Rádio Garibaldi que você acompanha. Pra quem nos ouve no rádio, aí sim, é só a nossa belíssima voz. Belíssima, eu também fui bem generoso. Né? Muito bem, turma. Vamos lá, então. Vamos começar falando de dupla Grenal. E, guris, a primeira coisa que eu quero pedir pra vocês é a seguinte. Vocês também estão vendo essa mudança de ares, de momento da dupla Grenal, hein? Conta pra mim e pra nossa audiência aí, seu Lucas Alieve, seu Paulo Júnior, o que vocês estão vendo dos últimos jogos da dupla, hein?
2: Cara, eu acho que tem que entender o momento que nós estamos, né? Eu acho que o Inter já tinha meio que entendido que tem um time muito limitado, um time ruim, e tem que jogar dentro daquilo que é as possibilidades do Inter. Então, contra o Flamengo, e aí por incrível que pareça, os jogos com o Alan Patrick voltou, a gente falou mal do Alan Patrick, ele voltou pro time e o Inter não perdeu.
0: Olha,
2: sim, perdeu contra o Corinthians lá num jogo específico da Copa do Brasil.
0: Classificou.
2: E classificou.
0: E o importante foi a vaga.
2: E ele retornou jogando bem, né? O Alan Patrick voltou e ele tá... Não é o Alan Patrick lá de 2021, 22, 23, por ali que ele... cogitaram.
1: E não vai ser mais. Não vai ser mais, porque ele não é tão diferenciado tá a ponto velho, de envelhecer, né? E continuar jogando a bola.
2: Isso, então, mas ele voltou bem, dando, consertando o meio do Inter ali, que era uma deficiência. A gente falou do Maripan, que era caneleiro e ruim, ele tá surpreendendo, tá jogando bem. Fez
0: jogando muito
2: boas partidas.
0: É o principal jogador da defesa do Inter nesse momento.
2: Salvou o Inter, inclusive, contra o Palmeiras ontem, né? E o goleiro lá deu uma...
0: Ele já não tinha tirado uma bola também, é um jogo... Será que foi contra o Corinthians?
2: Contra o Corinthians, ele foi bem também.
0: Ele tirou uma bola quase embaixo da trave também contra algum outro adversário, além desse jogo contra o Palmeiras.
2: Não consigo,
0: eu acho que foi o Flamengo.
2: Mas o Inter já tinha entendido que tem um time ruim, o Pezzolano já... Só agora ele encontrou o time, né?
0: É.
2: Agora ele achou o time e, né... Saiu o Borré, não teve um substituto. O Alejandro voltou gordo, acima do peso, jogando mal. E...
0: Cara, isso aí é uma coisa inacreditável.
1: É nessas horas que a gente entende, porque um cara que já mostrou que sabe fazer gol aqui, ele fazia gol, ele não consegue deslanchar. Base. Isso aí explica tudo, né? O cara tem a possibilidade e não consegue. Né?
2: E aí o Alan Patrick tá jogando de falso 9 lá na frente, aí ele recompôs, tá... Ele achou um jeito do
1: Inter jogar. O Grêmio jogava assim na época do Douglas, né? Quando, logo que o Roger Machado assumiu o time, o Grêmio jogava assim com o Douglas, lá de último, lá, só dando aquela pressãozinha, porque ele não era o cara que tinha que correr e se desgastar demais, né?
0: Certo.
1: E daí, quando o Grêmio com a bola, ele vinha buscar mais.
2: É,
1: né?
2: Isso aí, é isso que o Alan Patrick tá fazendo. E aí o Inter conseguiu fechar a casinha, porque
0: parou
2: era
0: de tomar gol, né? Estancou a sangria da defesa, né?
2: E o Inter tomava gol não porque o Inter cedia espaço, porque o Inter cedia o gol.
0: Também.
2: O Inter entregava a bola para os caras fazerem o gol.
0: Era uma loucura, só falha
2: então,
0: defensiva.
2: Cara. Aí o Inter conseguiu dar uma ajeitada, tá ali, agora vamos ver, né?
1: Cara, o que acontece com o Inter é o que a gente fala do Grêmio também, né? O Inter, ele até tem um padrãozinho de jogo, ele até segura, ele até consegue, ele corre bastante, é um time bem intenso, né? Só que naquela hora que precisa de alguma coisinha a mais é a qualidade do jogador. É o cruzamento na área que o zagueiro não corta, é o lance do gol que não sai, né? Então se esbarra na qualidade do jogador, né? Mas o Inter é um time que corre, até um time meio ajeitadinho ali para um time que tá na beira
2: Inter,
1: da
2: E o Inter
1: rabeira.
2: Tá jogando com garra, com raça, com vontade, porque é isso aí, né? Porque qualidade a gente tem os jogadores muito limitados. Né? Não vai ser um Vitinho da vida que vai resolver uma partida, não vai ser o Carboneiro que vai resolver. Tanto é que quando caiu nos pés dele para resolver, nos dois, eles não resolveram, né? Então... É nessa aí no abafa e uma bolinha que sobrar tem que aproveitar. Foi o que aconteceu contra o Corinthians. O Inter aproveitou as oportunidades que teve para fazer gol, fez os gols e resolveu. Então, cuidou, claro, o goleiro falhou lá, eu acho que foi muito culpa do goleiro, os dois que o Inter tomou lá em São Paulo, mas...
0: É.
2: Né?
0: Mas olha que interessante.
2: O Inter fez saldo, né? Então, aproveitou as oportunidades que teve. Teve uma bola lá, o Bernabé fez o gol.
0: Certo, carrascaço do Corinthians, hein?
2: Um golaço, hein?
0: É, já pode se dizer que é dono da Neoquímica Arena lá, porque olha, gosta de fazer
1: cara,
0: um golzinho contra o Corinthians.
1: O Bernabé é o cara que tá salvando o Inter ali.
0: É o cara do Inter.
1: Se fosse tirar os gols, os lances que ele tem feito ali, o Inter ia estar no Z4, assim, disparadaço, né? Porque é ele que faz os gols, ele acha uns gols meio espírita, assim, umas varadas de
2: ele
1: fora.
2: É louco, né?
1: É o que se salva ali nesse elenco. Se não fosse o Bernabé, cara, o Inter eu acho que ele estaria na zona de rebaixamento ali já. Com algumas rodadas já pra sair, porque é ele que consegue os pontos aí, né? Não sei, pra mim é mais do que Alan Patrick, mais do que qualquer outro cara que vocês vão citar aí, pra mim é o cara que tá garantindo aí, né, a
2: momento,
1: vida do Inter.
2: No momento é o melhor jogador do Inter.
1: Voltou depois da Copa bem também.
0: E o Pezzolano, assim, eu tava pensando, né, em talvez falar que acho que achou a posição do Bernabé, mas na verdade o Bernabé não tem uma posição, se tu for parar pra analisar, hein? Ele é aquele cara que tá ali na frente e ele ataca os espaços.
2: Ou Bernabé...
0: na esquerda ou na direita, volta e meia ele tá no centro. Contra o Palmeiras foi isso, né?
2: Mas ele tem que jogar na frente, né?
0: Exato.
2: Porque quando ele joga atrás ele compromete.
0: Aí compromete.
2: Porque ele não é um bom marcador.
0: É verdade.
2: Ele não consegue
1: fazer. Sempre tinha lance, né? Um pênalti que ele faz, uma bola que ele entrega.
2: Ele não é um bom marcador, ele não é um bom defensor.
1: Lados, né?
2: Ele é melhor atacando.
0: É.
2: Então, aí ele tá jogando, aí o Inter joga com o Matheus Bahia agora na lateral esquerda e o Bernabé como um ala aí, vamos dizer assim.
0: Mas...
2: No meio pra frente.
0: Exato, né? Mas o Bernabé pra mim é o grande destaque do Inter, né? Porque ele é o cara que tá fazendo os gols, né? E agora vamos ver também se chega talvez um fazedor de gols, né? No Inter, já que o assunto é Inter, tá, Paulo? Vamos pegar daqui a pouquinho.
1: Eu acho que o Grêmio não jogou fim de semana. Eu acho que ninguém... jogou antes, tá na frente da tabela, torcida é maior, time é mais importante, e a gente vai falar só do Inter aqui, então. Tudo certo.
0: É que o
1: dois contra um,
0: não,
1: né?
0: Não, é que não o Lucas puxou a conversa, né? Então aí a gente vai naquela questão lá do primeiro que falou.
3: Tudo bem.
0: Hein, Lucas? Parece que tem dois centroavantes podendo vir aí no Colorado e até um atacante de lado, né? Chegou a acompanhar essas informações?
2: Tem um que tá jogando na Grécia, né?
1: O Eliasson, né? Ele não é centroavante, né? Ele é atacante de lado, pelo que eu vi. O Grêmio tentou esse cara um tempinho atrás, né? Mas não deu negócio e não sei também qual que é a...
2: Que o retrospecto do Grêmio tentar uns caras não conseguir eles vir pro Inter é bom, né? Teve o Guinhaçu, teve o D'Alessandro, que foi assim, então...
1: Sim, não foram pagos também, mas foram, né? O D'Alessandro tá até agora o sondo ali.
2: Tudo bem, o importante é o que interessa, né? Trouxe a taça.
0: Nem fala desse assunto aí, hein, pelo amor. E o cara depois se diz colorado, hein?
2: Não vamos entrar nessa, mas... porque isso aí é questão
0: pura
2: política.
0: Politicagem.
2: Esse ano tem eleição, o grupo político dele é oposição. Então isso
1: acontece
2: aí é
1: nos dois, né?
2: Se os caras dele ganhar a eleição, perdoa a dívida. Né? Aí quando. Isso aí é a estratégia deles pra fazer a campanha política deles. Né?
1: Mas o Inter precisa, né? Voltando ao assunto do goleador, o Inter precisa de um cara, né?
2: Um cara pra meter gol.
1: É o que falta pro Inter ali. Porque o Inter até cria umas oportunidades, né? Mas ele não converte.
0: Vocês têm esse cara. Na verdade, tem, mas que parou de fazer gol, né? Carlos Vinícius.
1: Nós vamos ter que analisar, falar um pouquinho sobre isso, porque começa a preocupar. É o cara que tava sobrando, já não tá mais sobrando. Então a gente vai ter que discutir aí, tentar entender por que que o Carlos Vinícius não tá mais carimbando, né?
2: Mas isso a gente falava, né? Que era fase. Ele não é um jogador muito habilidoso e que ia passar esse momento. Então, eu acho que ele...
0: Eu acho que essa foi a melhor fase da carreira dele.
2: É a curva pra cima da carreira que
0: curva
2: ele teve.
0: Ascendente. Que ele tava.
2: E agora eu acho que ele não volta mais a ser o Carlos Vinícius.
0: Já que voltou ao normal.
1: A gente agora vai conhecer, né?
2: Porque foi um pico ali. Pá, ele batia nele e entrava, né? Vamos combinar. Ele fazia uns gols espírita lá, aleatório.
0: Ele tava iluminado, né?
1: Tem chegado pouco pra ele também.
0: Perdeu um gol contra o São Paulo.
1: Mas perdeu na pequena área.
0: Ele não perdia, né?
1: Antes da Copa. E aquele gol que podia ter feito muita falta, onde seu Grêmio não ganha ontem.
0: É.
1: Mas nós vamos falar bem de Grêmio depois. Já que vocês estão pulando. Puxaram assunto, então vamos falar ali dos vermelhinhos.
2: Esse atacante aí eu não conheço.
0: E
2: não
0: parece
2: sei
0: que assim,
2: quer.
0: Tá só pra.
2: Tá com a proposta na mesa, né?
0: Assim, dizer sim ou não.
2: É.
0: E fazer os exames, né? Teve gente que rodou em exame ali pra sair. Cara, essa aí é outra, hein? Chegou acompanhado do Brian?
1: Sim, com certeza, né?
0: Vamos lá.
2: Eu acho que os caras assistiram o vídeo dele jogando e
1: não podem, né?
0: Acho que eles se arrependeram.
1: Como é que o cara não tá jogando ali e é reprovado no exame?
0: Exatamente, ele joga todo jogo.
2: Sabe aquela desculpa pra tu não contratar quando tu chega lá, nós achamos alguém melhor que tu.
1: Me arrependi,
0: Ou então acho que eles confundiram, né? Pensaram, já é o Alan Rodrigues que tá vindo. Não era, foi o Brian Aguirre.
1: Sim, que não é grande coisa também.
0: Mas é. Aí o Brian foi pra... O Alan Rodrigues tá lá já, né? Emprestado. Mas enfim, o Grêmio contratou um jogador de Copa do Mundo, né? O Giovanni Cabral, né?
1: Giovanni Cabral.
0: E parece que o Inter também quer trazer um cara de Copa do Mundo, que é o Bacambu, o centroavante do Congo,
2: isso aí,
0: né?
2: Mas esses caras não levam muita fé.
1: Congo,
2: ele tem 35 anos, né?
0: 35 anos. Então... Mas já é um cara mais conhecido, digamos assim, né? O Giovanni Cabral nunca tinha ouvido falar.
1: Desconhecido.
0: Conheceu na Copa.
1: A gente ficou sabendo da ficha dele quando ele chegou no Grêmio, que ele jogou no esporte lá, mas ninguém, né, tem conhecimento desse mercado alternativo.
0: O Bacambu,
1: né,
0: até passou por alguns clubes, né, de expressão: Galatasaray, Olympique de Marseille, Vigia Real, anos no Vigia Real, Real Betis, o seu último clube, né? Pra quem é jogador de FIFA, eu, por exemplo, conheço muito bem o Bacambu. Eu adorava contratar ele porque ele é um centroavante, ele tem altura. Mas ele é um cara rápido também, rápido, de explosão e tal. Agora não sei com 35 anos,
2: né? Não é, eu acho que não é a solução. Acho que talvez venha aí, tape um buraco. Porque o Inter não tem ninguém. Qualquer um que vier vai ser alguma coisa. Então...
0: E pode vir o Arce também, né?
2: Mas esse também... Ele é artilheiro da Libertadores, ele fez 70% dos gols dele num time... Cansado.
1: Eu tenho uma teoria sobre isso aí, que assim, quando tu vai contratar um atacante, é melhor tu contratar um atacante que tá fazendo gol do que um que não faz.
2: Claro.
1: Né? Só que, claro, isso não significa nada.
2: Não
1: os
2: que faz todos os gols dele num jogo só.
1: Né? Em 2017, né, se vocês vão lembrar, quando o Grêmio é campeão da Libertadores, o Grêmio pega o Barcelona de Guayaquil na semi, né? E o artilheiro ali, era um dos artilheiros da Libertadores, era o Jonathan Alves, que depois veio pro Inter, né? Era o artilheiro da Libertadores. E o Inter contrata ele depois.
0: Olha, agora fez uma bela lembrança, hein? O time é meio parecido, assim.
1: É um cara que jogou, fez gol na Libertadores.
0: Eu gostava
1: chegou aqui,
0: dele,
1: tá louco. Ele não jogou nada. Aqui não fez nada, né? O Inter não fez nada. Ele tropeçava na bola.
0: Ele não fez gol no Grêmio. Fez gol no Grêmio, né?
1: Na Libertadores ele fez.
0: Fez na Arena.
1: Na Arena, sim. Na volta da semifinal. Tava lá nesse jogo. Mas é. Só que é mais fácil tu acertar contratando um cara que tá fazendo gol do que às vezes um cara que tá encostado lá.
0: Sim,
1: tanto,
0: sim,
1: né?
0: Sim, sim. É mais fácil.
2: O Valencia Inter trouxe, era artilheiro da Europa, sei lá o quê.
1: É uma tentativa. Mas tudo bem. Mas
0: a primeira temporada dele foi boa.
1: É uma tentativa. É que criou. O problema do Valencia é que se criou um lobby em cima dele de lotar gigantinho lá. É. Desproporcional, né? O cara era artilheiro na Turquia, mas não.
0: Ele é que sabe o quê? Isso aí foi o fator Luis Suárez, cara.
1: É,
0: o. Pode dizer, é isso.
2: É que no momento o Inter precisava fazer um negócio assim.
0: Sim, sim, sim.
2: Fazia tempo que não contratava ninguém. Agora o Valencia tá no
1: Boca Juniors. Ele foi anunciado hoje e ele foi apontar pro escudo e ele apontou pra baixo. Assim, ele errou até na hora de apontar.
0: Que momento. O que vocês estão achando do momento dos dois maiores clubes argentinos que até há pouco tempo atrás eram, né, considerados um dos são ainda considerados um dos maiores do mundo, né? Mas a fase atual não é boa, né? River Plate com o refugo do Inter e Boca Juniors com outro refugo do Inter, hein?
2: 0-0 esse jogo.
1: É, mas o River.
2: É, amor, o River tá montando.
1: Ele tá montando um timaço, né? O Borrelli tá voltando pela história, né? Mas tá contratando o Almada, tem os caras bons aí.
2: O River tem um timaço.
1: O orçamento do River é bilionário, né? Então, tomara, eu até vou torcer até pra ter um time que, fora do Brasil pra tentar fazer frente um pouquinho pro Palmeiras e Flamengo, né? Porque senão é sempre um brasileiro, sempre brasileiro ali.
2: River os caras querem a cabeça do Cudê, né?
0: Porque
2: é que o Cudê tem essa, né? Ele fica pedindo jogador, ele nunca tá satisfeito com o jogador que tem, aí os caras estão contratando, daqui a pouco ele vaza, vem o treinador, levanta os canecos.
1: Tá, vamos falar assim pra, né, fechar antes de voltar a falar do timinho de vocês, né? Pô, o Cudê é chato pra caramba, né? E não justifica em nada toda essa aura que tem ao redor do cara, meu. O cara chegou aqui aquela vez no Inter, na primeira passagem, e teve galera que foi receber ele no aeroporto, lembra de Cachecol. Cara, para, que vergonha é essa, né? Aí depois, quando ele volta, chato, já tinha dado errado no Atlético, já tinha saído da Espanha, e também uma encheção de linguiça aqui, né, cara? O cara não dá certo em lugar nenhum, pô. Chega com essa história de Cudê aí também.
2: O Cudê,
1: né?
2: Ele veio. A primeira passagem do Inter foi boa. A segunda. Ah, e aí ele foi traíra, vazou.
1: Foi boa.
2: E a segunda ele veio aqui e ficava reclamando do time. E aí ele botava a culpa no time.
0: A segunda ele já tava meio depressivo também, eu achei.
2: Aí já deu.
1: Vale pro Cudê o que tu falou do Carlos Vinícius. Ele ficou 6 meses aqui na primeira passagem e vazou. A gente não sabe. Fica no EC. Deu certo ou deu errado? A gente não sabe. O cara vazou, foi embora. Esquece esse cara aí, né? Então. Ele cair ali, né, do River, que é o time dele, mostra ali pra ele, né, que muito menos,
2: que
1: né?
2: Já
1: muito
2: deu,
1: menos,
2: né? Certo. Menos. Ele tem que baixar a bolinha.
0: E assim, eu só ia falar do River, que tu falou que tem dinheiro, né? Ali é um caso que é um time que pode arriscar, né? Ah, se trazer um cara pagando altos valores e não dá certo, beleza, show de bola. Mas e a dupla Grenal, cara?
1: É, então...
0: A dupla Grenal não pode acontecer isso, né?
1: É por isso que tá vindo o Eliasson aí no Inter, por isso que veio o Giovanni Cabral no Grêmio, e vamos ver o que vai acontecer.
0: É a realidade, né? É a realidade da dupla Grenal, que coisa. Mas, Lucas, acho que um outro destaque também, só pra gente também encaminhando esse final de destaque do Inter, mas vamos falar também sobre a Copa do Brasil, porque vai ter sorteio amanhã, né? E aí também já prevê se vocês têm algum adversário aí de preferência para enfrentar, né? Mas eu acho que um dos grandes nomes do Inter também tá lá na Casa Mata, Lucas, não tá dentro de campo nos 11, né? O Paulo Pezzolano. Acho que é unanimidade no momento, né?
2: Não, foi o que a gente falou nos outros programas. O Inter está onde está, eu acho que tem muito do treinador. Porque ele está conseguindo fazer um trabalho muito bom e está conseguindo achar o time. Com os jogadores que tem, com o elenco que tem. Porque ele não reclama de jogador. Ele pega e ele bota o time jogar. E aí ele estava tentando encontrar um esquema tático. Porque talvez se fosse um Cudê da vida, o Inter estava na zona de rebaixamento.
1: Tá, mas
2: porque
1: assim,
2: o Inter tem um time ruim na mão dele.
0: É, mas tá e quase
2: ele,
0: nas outras.
2: E ele tá conseguindo.
0: Não, o Cudê tá quase.
2: Não, ele tá. Sim, ele estaria lá afundado.
0: Certo.
2: E aí o que o Pezzolano tá conseguindo fazer? Ele tá conseguindo ajeitar e fazer o time jogar com um pouco de vontade pra não entregar os pontos. Mas é bem limitado
1: tá,
2: também.
1: Mas Lucas,
2: e ele tem um elenco limitado também.
1: Quando tu diz que o Pezzolano tá fazendo um trabalho muito bom, com o cara é o 16º do campeonato, ainda não pode, enquanto dupla Grenal, por pior que seja a fase, se conformar a dizer que um cara que nem o Pezzolano tá fazendo um trabalho muito bom ali, escapando do rebaixamento, porque é uma bola que não entra, uma coisa assim.
2: Mas é que o Inter, ele tem o mesmo time do ano passado.
1: Ele errou bastante também. Errou. Ele tem erro de escalação, ele insistiu também no Alan Patrick. Então, se o Inter também não tá acima da tabela, também é por causa dele. Eu acho que tá se criando também toda uma mítica em cima de um treinador aí, que também não é tudo isso, né?
2: Não é tudo isso, mas eu acho que pro momento do Inter, se não fosse ele, se o Inter troca de treinador e ele chega a sair, aí o Inter já era. O Inter... Porque aí recomeçar um trabalho com esse time cansado que o Inter tem.
1: O Inter tem um jogo a mais que Santos, tem um jogo a mais que Vasco, tem jogo a mais do que time do que tá na zona de rebaixamento. Vocês estão enchendo a boca para falar de um treinador que tá deixando o Inter fora da zona com um jogo a mais.
0: Tem um jogo a mais, é verdade. Esse é um fator interessante, né? E já que estamos falando dessa questão do Pezzolano, né? O próximo jogo do Inter é segunda-feira que vem, logo após o Na Torcida, 8 da noite. Em casa contra o Remo.
2: E é aí que a gente vai ver. Porque desses dois jogos que o Inter jogou, Flamengo e Palmeiras, eu não esperava nada. O meu cálculo era 0 pontos.
1: É, o Inter fez 2 pontos.
2: O Inter saiu com lucro. Porque era, pelo futebol que o Inter estava jogando, era 0. Então, aí ele conseguiu ajeitar o time. E agora a gente vai ver se esses dois jogos valeram a pena. Porque não adianta nada ir lá em São Paulo e empatar com o Palmeiras, empatar com o Flamengo e perder pro Remo e empatar com o Mineiro em casa.
0: Que é uma,
2: aí já era,
0: é
2: né?
0: Quase uma coisa assim normal no
2: é
0: Inter.
2: É aí que a gente vai ver. Porque se o Inter não ganhar do Remo... O próximo é contra o Atlético Mineiro?
0: O próximo é
2: contra o Remo, depois o Atlético
1: depois
2: Mineiro.
1: Se o Inter
2: não ganhar do Remo em casa, deu. Pode fazer as malas e ir pra Série B, cara. Opa. Porque aí não tem. Se tu não consegue ganhar do Remo casa...
1: Largamos a mão do Pezzolano.
2: Se tu não consegue ganhar...
0: Dia 10 de agosto de 2026, 7h24.
2: Tu não acha? O time que vai lá, tu joga um jogo... difícil, contra o Flamengo, consegue arrancar um ponto, contra o Palmeiras, arranca um ponto e chega em casa e perde pro Remo?
1: Um dos motivos.
2: Ah, não dá, né, cara?
1: Um dos motivos
0: largar de mão de
1: que
0: novo.
1: A dupla Grenal agora tem sofrido ou em fases melhores nunca consegue ganhar um campeonato de pontos corridos é o seguinte, né? É fazer o jogo da vida contra os melhores times e contra os times mais fracos, ignorar e entregar, né?
0: Grêmio com saltinho alto, né?
1: O Grêmio contra o Remo esse ano, ele empatou em casa assim, ó, agradecendo, porque lembra que o Talhari perdeu um gol que o Everton tava vindo? Então, é confronto direto, né? E tem que ganhar. O Grêmio também vai pegar o Remo lá daqui a pouquinho e assim, né?
2: E o Inter tem que ganhar também, porque é a disputa pelo rebaixamento, cara. Tu tem que afundar o teu adversário pra tu sair.
0: É jogo direto.
2: É isso que eu falo. Se tu vai lá e joga a vida... Em 2020, o Inter perdeu o Campeonato Brasileiro. Ah, beleza, teve a treta da arbitragem lá e tal contra o Corinthians. Ok. E se tivesse vencido o jogo lá contra o Vitória, o jogo contra o Sport, que os caras...
1: Eu lembro que o Inter...
2: Os caras param com a bola no ar lá e levam um gol aleatório.
1: Logo nas últimas rodadas, eu lembro também, o Inter foi jogar lá contra o Atlético, contra o Furacão, lá no tapetinho lá. E o Abel também, ao invés de botar o guri que tava jogando bem, que eu não lembro o nome do guri lá, ele bota o Marquinhos Gabriel lá pra segurar o Atlético, daí empata, saiu comemorando, tendo que ganhar do Flamengo depois lá no Maracanã.
2: Essas cagadas aí. Tu tem que ganhar desses times que são... E vamos combinar, claro que no momento nós estamos no mesmo lugar da tabela quase que o Remo, mas Inter e Remo são tem distância gigantesca entre um e outro, né? É um momento, uma fase ruim do Inter, mas o Remo, a realidade deles é essa, então tem que ir lá e ganhar dos caras, não adianta.
0: É verdade.
2: Vai ir em casa ainda. É o que o Inter tá. Inter e Grêmio.
0: Vai ter dois.
2: Inter e Grêmio estão com dificuldade de fazer valer o fator local, cara.
1: Ó, desde já eu digo, eu espero que não ganhe. E que se afunde. Só pra dizer, só pra deixar bem claro a minha opinião sobre isso.
0: Tá no teu papel, né, Paulo? Tá no teu papel. Já que o Paulo deu a deixa, né? E aí, seu Paulo Júnior, o que tá achando do teu Grêmio nessas últimas partidas, nesse pós-Copa do Mundo, hein?
1: Cara, assim, ó. Sorte que eu não tava aqui semana passada no programa, porque foi logo pós-eliminação lá pro Bolívar, cara.
0: Ah, é verdade.
1: Aquele dia eu ia sair daqui com 2 brigadianos aqui me esperando com uma algema.
2: E a cabal da torcida, ia ser cancelado.
1: Eu tava alucinado, cara. Foi um daqueles dias que terminou o jogo, eu liguei lá na Gaúcha, não sei se posso falar aqui, né?
0: Ah.
1: Na Gaúcha.
0: Os colegas.
1: Pra esperar a demissão do Luiz Castro. E além de não vir a demissão, eu escuto o cara falando lá em XG de oportunidades, de finalizações. Aquele dia, cara, eu enlouqueci. Aquele dia eu só fui dormir, acho 2 da manhã, consegui relaxar minha cabeça em casa, cara. Porque de tão estressado que eu tava. Só que eu acho que, né, por pior que seja, eu acho que o Grêmio aprendeu a lição depois daquilo. Ele entendeu que ele não é um time pra entrar de salto alto contra ninguém, né? O futebol do Grêmio contra o Mirassol e agora contra o São Paulo não foi um bom futebol de ver, né? Vamos combinar, se a gente for assistir de novo o jogo aqui, é sofrível o jogo, né? O Grêmio não sabe como ganhou. O Grêmio ganhou do Mirassol lá com gol de falta do Pavon e ganhou do São Paulo com um gol de falta do Pavon de novo. Ele não fez gol com bola rolando, né?
2: Barreiras mal feitas, né?
1: Olha,
2: se tivesse os goleiros tivessem feito uma barreira e o cara não virasse a bunda pra bola...
0: Aí é culpa dos caras, né?
1: Pô, eu perdi um Mundial porque minha barreira abriu, cara. Perdi pro Real Madrid 1-0 porque minha barreira abriu. Não posso comemorar contra o São Paulo aí, né? E se não fosse esses lances, cara, o Grêmio não teria ganho o jogo, né? Mas o que, que eu vejo de diferente é um pouco da postura, que é aquilo que eu reclamava. Porque que antes eu vi o jogo do Grêmio, os caras se arrastando em campo. Bom, até se arrasta ainda, né? Mas pelo menos eu vejo uma indignação, uma vontade, alguma coisa diferente. Que é o que me faz, assim, acreditar. Cara, a gente não torce pro Real Madrid, a gente não torce pro Bayern. A gente não vai ver os nossos times patrolando todo mundo. Tem momento bom e ruim.
0: Então, apesar que já tiveram seus momentos, né?
1: Claro.
0: De patrolar todo mundo.
1: Como sempre, né? Como todos os times do Brasil. Só que quando a gente torce pra Inter, pra Grêmio, eu vou falar do meu caso, né? Eu espero que, mesmo no pior momento, o Grêmio tenha a identidade que fez ele ser o que ele é. Eu torço pro Grêmio por causa disso, cara. Eu já vi que quando eu tinha 10 anos, eu vi meu time na Série B, cara. E mesmo assim, continuei torcendo, entendeu? Pela identidade do Grêmio. Então, se eu quero ver o Grêmio ganhar ou perder do São Paulo, eu quero ver ele, pelo menos assim, sabe, ganhar na marra, cara. Porque é o
2: que vender eu... caro, né?
1: Como tu falou, o fator casa não tá sendo tão forte pra dupla Grenal ultimamente, né? Só que tem que ser o que aconteceu domingo, o que aconteceu sábado. Tu tá perdendo em casa, cara... A torcida tá ali, tu tem que ser na marra. Seja um gol de cabeça do teu zagueiro, quanto gol de cabeça eu já vi daqueles zagueiros ruins que o Grêmio teve. Pereira, Domingos, não sei o quê. Mas eram caras assim, ó, que quando... Não, não falo assim. Aí tu quebra.
2: Você jogava contra, né?
1: Rodrigo Eli, não, Rodrigo Eli também tá fora, né? Vamos falar dos outros caras. Lá no Olímpico lotado, na Arena lotada, cara, uma bola na área, tinha que empurrar o adversário, entrar, chutar a bunda do adversário e fazer o gol. E foi o que fez contra o São Paulo ali, né? Então, pelo menos, eu tenho que acreditar nessa capacidade de indignação que o Grêmio tem. Agora o Grêmio tem alguns jogos fora. Eu tenho medo porque a tendência, né? São jogos, o Bragantino fora, por exemplo, que o Grêmio tem um mau retrospecto. O Galo até o Grêmio ganhou lá fora, né? Tem o Botafogo agora, um jogo atrasado.
0: Quanto é que foi esse jogo aí?
1: Ano passado ganhou. Gol do Balbuena. Gol do Balbuena, eu lembro que foi logo na chegada dele, se não me engano.
0: Certo.
1: Mas são jogos que o Grêmio tem um retrospecto ruim, né? Então tenho medo de voltar ali, porque o Z4 ele acaba puxando, né, os times grandes que tem ali. Mas pelo menos a capacidade de se indignar um pouquinho voltou. E, cara, se não dá no futebol, que não tá apresentando, tem que ser assim, né?
2: E o negócio é ganhar, né? Porque tem time ruim, né? Esse campeonato tem time ruim. O Santos tá fazendo uma força pra cair, o São Paulo tá com a receita. O São Paulo tá seguindo a cartilha, né?
1: Ele não ganhou mais depois da volta, o São Paulo.
2: E tá demitindo o treinador, e tá saindo todo mundo.
0: Acho que é 8 jogos sem ganhar. 8 ou 9 agora.
2: Eles estão com um problema financeiro gigantesco lá. É o Dorival ainda tá.
1: É
2: o Dorival.
1: Ainda,
2: o Dorival vai cair.
1: Ele
2: também
1: tá na Berlinda lá.
2: E aí o São Paulo tá seguindo a cartilha de rebaixamento. Demite técnico, contrata um outro cansado.
1: Tomara.
0: Não teve o presidente lá que mandaram embora? Não
1: é, sim, no início do ano. Sim,
2: tá uma bagunça.
1: Tava vendendo camarote e embolsando.
2: Bah. Então, o Santos também tá fazendo uma... Tá fazendo
1: O time do Santos,
2: cara,
1: é horrível, né? O time do Santos é pior do que o Dupla. Ele é pior.
2: Então, tem que ganhar. Negócio é esse, é ganhar do Remo, é ganhar do Atlético Mineiro.
1: Mas assim, também tem boa notícia, tá? O meio-campo do Grêmio continua sem jogar. O Nardoni, que o Grêmio gastou uma banana nele, continua tropeçando na bola.
2: Cara aí...
1: Pô, tu pagar 8 milhões num cara que recebe uma bola de costas e tropeça na bola, cara, e tu toma um gol. Esse cara aí é de doer, assim.
0: Um já saiu, né?
1: O Leonel Pérez foi, mas também, né? Não tem como ficar, né? Não tem, coisa de empresário isso aí. Ele entrou, e olha só, né? O Luiz
0: Castro...
1: E pagaram
0: uma notinha nele, hein?
1: Foi pago também alguns milhões. Mas olha só o Luiz Castro, cara. Que cara nojento que me dá raiva, cara. Ele fez a mesma coisa que o Tuchel fez lá no jogo da Inglaterra com a Argentina. Ele virou o jogo e o São Paulo não tava fazendo nada, né, cara? O que que ele faz? Ele bota o Leonel Pérez e o Kahneman e foi um sufoco aquele fim de jogo. Foi um sufoco, cara. Se não fosse o Everton, o Grêmio já tinha tomado embaixo.
0: O Everton atrás.
2: Duas, três defesaças.
0: O zagueiro ali que, olha, tá vindo bem o zagueiro.
1: Boa notícia também.
0: É o Wellington?
1: O Wallace. Respeita o meu zagueiro. Tu vai escutar falar bem desse nome ainda aí, né? Vocês estão falando do Maripan, não vai falar do cara aí que tu fez até gol. Aí. Mas é uma boa notícia, né? Contratou um zagueiro, um lateral de Série B, um zagueiro de Série B, e os caras estão fazendo feijão com arroz.
2: Tá indo pra Série B.
1: Não tá ainda. Você aí, tá abaixo de nós, rapaz.
2: Mas vamos combinar uma coisa. Na Arena tem muita passação de pano pro treinador.
1: Eu não vou combinar nada contigo.
2: Na Arena tem muita passação de pano pra esse treinador aí. Porque era pra ele ter caído antes da Copa.
1: Era pra ter caído e eu queria que caísse.
0: O pano, os cara passa, mas é que eu acho que o Grêmio não quer pagar a multa dele.
1: Isso é uma vergonha.
0: Vamos segurar o cara.
1: Quero falar muito sobre isso. Como é que tu vai oferecer uma multa pro treinador se ele cair? ele vai embora para outro time, ele continua ganhando a tua multa e ele vai ganhar dois salários em vez de um.
2: E vem aqui
1: ganhar. É melhor ele fazer errado do que fazer certo, cara. Mas eu não quero entrar nesse mérito. Eu ganhei sábado, eu tô fora da zona.
2: Essa tese é interessante. Mas é que vocês têm a façanha dos dirigentes fazer esses contratos aleatórios aí. O Luxemburgo, 5 anos de contrato com uma multa. Ele deve estar recebendo até hoje.
0: Meu Deus.
2: Luxemburgo tá lá, candidato a senador agora, o Luxemburgo. E tá fazendo a campanha com o dinheiro que vem da Arena.
1: Os dirigentes lá no Beira-Rio, tudo uma beleza, né? Ah. Oscar de melhor administração há anos ali, né? Os nossos.
0: Tá, e assim, ó, Paulo, deixa eu trazer a participação da galera também, lembrando que você pode participar, você é nosso ouvinte, internauta do Na Torcida, manda aí o teu comentário, a tua opinião sobre os assuntos que nós estamos trazendo aqui no programa, você pode participar no WhatsApp da Rádio Garibaldi, 549-9118-5111, vou repetir, 549-9118-5111, ou também nas nossas lives lá no Facebook ou YouTube, como faz João Carlos Veríssimo no Facebook, boa noite, acompanhando o programa de São Paulo, hein? Ô, João Carlos, tamo junto, hein? Brigadão. Será que é torcedor do Corinthians? Torce pra quem, hein? Será que é torcedor do Palmeiras também, né? Aí tá meio triste com o time, né? E participação do Matheus Lázaro e Rezemini, hein? Grande Matheus, inclusive foi ex-colega aqui da Rádio Garibaldi, né? Passou pela Rádio Garibaldi, pela Mais Nova também. Grande Mate, ele mandou assim, ó, ninguém vai falar do melhor cobrador de faltas do mundo, hein? Acho que tá falando do Pavon, cara.
1: Acho, tenho certeza. Jogador de Copa do Mundo, pra quem não sabe.
0: É verdade. O que que tá achando do Pavon,
1: cara? Cara, é aquilo lá, né? Assim, o Pavon não tinha condições de ser lateral, né? Era um furo que tinha aí, né?
0: É o Bernabé, gremista.
1: É, né? Mas o que rende menos que o Bernabé, né? Só que assim, ó, o que eu cobro de alguns jogadores do Grêmio é que eles tenham metade da dedicação e entendimento que o Pavon tem no jogo, cara. É isso aí, tu tem que sair exausto, cara. Tu tem que sair exausto.
0: Ah, ele se entrega, né?
1: Porque assim, cara, o Grêmio tem contratado uns argentinos, uns uruguaios aí que não parece que são argentinos, uruguaios. Na época do meu pai, argentino comia até grama pra ganhar jogo.
0: São argentinos Nutella, esses caras.
1: Não, na minha época eles não caminham em campo, né? E o Pavon não, o Pavon faz direitinho.
0: Bem
1: então,
0: Nutelinhas.
1: O Pavon é o recado pros caras que estão chegando. Tem que correr. Queria um cara melhor? Queria, mas né, é o que tem, pelo menos, então sua um pouquinho aí, vamos lá.
0: Muito bem, e outro que fala do Pavon aqui é o Gustavo, que mandou recado no WhatsApp da Rádio Garibaldi. Boa noite, gurizada, depois de 15 dias sem falar do Grêmio no programa, um porque não teve e o outro porque a bancada parecia a camisa 12, disse ele. É, mas daí também tava um trio forte de colorados aí, né?
2: Não tinha muito o que fazer.
0: No último programa. Hoje vamos deixar o Paulo rasgar elogios ao Pavon, o qual nunca criticamos. Forte abraço, Gustavo de Bento Gonçalves. E ele faz uma pergunta bem boa aqui, que agora eu quero puxar esse assunto. Quem vocês não querem pegar no sorteio da Copa do Brasil, hein?
1: Tá, Flamengo, Palmeiras. E eu não quero o Grenal, cara. Na crise que a gente tá ali, é tiro no pé pros dois, eu acho, ter Grenal, tudo deixar
0: o Flamengo
1: de lado,
0: tá, né? Na Copa do Brasil ainda?
2: O Flamengo foi eliminado.
1: Desculpa, tá o Palmeiras e o...
0: Vasco?
1: O Vasco pode vir, né?
2: Santos,
1: Palmeiras vem.
0: Olha,
1: Santos.
0: Atual, né? Finalista, né? O último finalista. Né? Vice-campeão.
1: Eu não quero o Cruzeiro.
2: Nós eliminamos
1: também,
2: o campeão,
1: eu acho que
2: cara.
1: É sempre difícil, né? Mas.
0: Eliminamos o campeão.
2: Nós eliminamos o campeão.
1: Mas eu quero evitar o Grenal, né? O Grenal acho que seria tiro no pé nesse momento aí. Seria um tiro no pé nesse momento.
0: Olha aí, o que tu acha, Lucas? Tu apoiaria um Grenal? Eu tô achando que vai dar Inter e Vitória, não sei porquê, hein?
2: Aí o Vitória pra nós é...
0: Vai acabar o sonho daí.
2: Encardido, né?
0: Ah, pelo amor de Deus.
2: Ah, né? Tem...
1: Você não ganha Copa do Brasil nunca, cara. Pode esquecer, pode vir quem vier e cair fora logo e deu.
2: O Santos aí seria o melhor adversário.
0: Seria uma boa.
2: É, mas aí a gente tem aquela, né? O Felipão, ele foi campeão da Copa do Brasil e foi rebaixado com o Palmeiras no mesmo ano, né? Então não significa muita coisa tu ir avançando na Copa do Brasil e não fazer o dever de casa no Brasileirão,
1: né? Por isso que eu não queria um Grenal. Eu acho que Santos e Vasco seria bom tu pegar eles agora ali, né? Porque são os adversários um pouquinho mais fracos na teoria, né? E que são adversários que também vão estar brigando pra não cair. Eu acho que Grenal mobiliza muito pro jogo da Copa do Brasil. Inter e Grêmio com muito medo iam priorizar muito esse jogo e talvez esquecer, né? Jogo de brasileiro. Então eu queria evitar. Não me agrada a ideia de ter um Grenal amanhã. Ao contrário do que a imprensa aí tá falando.
2: É, mas numa dessas também, o time que ganha pode ajeitar a casa, né?
1: É, mas o time que perde também vai, né? Então melhor evitar a fadiga.
0: Pois é, né? E como o Paulo comentou, né? Sorteio da Copa do Brasil amanhã, acho que é às 11 da manhã, né? Se não tô enganado. Deixa eu procurar aqui. Sorteio da Copa do Brasil. Vamos ver. Eu acho que é às 11 horas da manhã, sim. Das quartas de final da Copa do Brasil.
1: É que assim, é triste, né? Também botar em xeque um campeonato desses, né? Mas é que o momento nosso no campeonato, ele é preocupante, né,
0: 11
1: cara?
0: Da manhã.
1: Querendo ou não, a gente tem que priorizar ali o brasileiro, porque, né, em outros momentos a gente ficaria ansiosíssimo, né, pra ver esse sorteio, mas nesse momento a gente fica até com, né, meio que mais relaxado.
2: Nós estamos, né, pela grana, né?
0: Ah, isso é verdade. Já caiu o pique, será, da classificação? Estamos juntando os trocos pra contratar os caras, hein, Lucas?
2: É o campeonato que mais paga, né, então...
1: Eu não torço pra banco, não quero cair só esse ano aí, lucro, azar, né, mas... Santos ou Vasco seriam bons adversários aí. Né?
2: Dos que tem aí, são os, teoricamente, os melhores.
1: Palmeiras não, porque é sempre uma bomba, né? O Cruzeiro é ruim, porque é um adversário que me parece que sempre complica o Grêmio ali, e de resto, o que vier. Vitória também não seria ruim.
0: Olha aí, ó.
1: Pra nós, pra vocês, é uma ruim.
2: O Inter é ruim.
0: Vamos aguardar, então, amanhã essa definição da Copa do Brasil, né? Estamos ansiosíssimos, né?
2: Porque... E é o último, né? Sorteia aí, depois já fecha chaveamento, a chave, chaveamento. E aí vai.
0: Isso, então... Dupla Grenal vai estar de olho amanhã, né? E claro, a gente até acho que podemos depois colocar os confrontos quando ficarem definidos, a gente vai botar lá no Instagram do Na Torcida, pra você que talvez não acompanhar o sorteio, vai poder acompanhar então pelo nosso Instagram. Aproveita e nos siga, @natorcidagaribaldi, pra ficar por dentro de todos os conteúdos que a gente posta lá no Insta do Na Torcida. E olha, agora vamos falar rapidamente sobre a rodada do Campeonato Brasileiro, né? E inclusive nós vamos começar a partir de hoje, tá? A trazer novos quadros pro programa, né? Pra gente poder movimentar também, querer a tua participação. E nós teremos alguns quadros, então, durante a programação do programa, que é a pichotada da rodada. Também teremos o lance bonito e ainda também a polêmica, né? A treta da rodada, que a gente vai trazer, então, esses destaques, né? Então, vamos começar... com a pichotada da rodada, pode ser, gurizada? Qual que foi, vocês acharam a pichotada da rodada aí, hein?
1: Pra mim...
2: Pra nós, eu
1: pra
2: acho.
1: Pra nós, né? A gente tava conversando fora do ar. Aquele lance do Vitinho lá no finzinho do jogo contra o Palmeiras lá, né?
2: Pô, o gol sem goleiro, o cara é só dar uma chapadinha.
1: O Carlos Miguel saiu, parecia lá uma mosca tonta, né, cara? E o Vitinho chegou antes, né? Eu secando... Eu pensei, né? Ele vai puxar pro lado e vai chapar de esquerda, né? Porque tinha todo o ângulo pra fazer. Não confiou, puxou pra direita. Bom, ele vai bater por cima, né?
2: Não tudo bateu, errado. Tudo errado. Tudo, né, errado. Ele podia... Era um lance pra bater de primeira pro gol. Ele ajeita ali, dá de esquerda no gol e deu, né? Não... E era... O apagar das luzes era fazer o gol e... E aí sim o Inter saía grandão do jogo, né?
0: Meu Deus.
2: Porque aí ganhava do líder do campeonato. A moral dos jogadores ia subir um pouco, mas aí o cara...
1: Esse é o tipo de lance que explica por que o Inter tá tão mal no campeonato, né? São esses lances que faltam um pouquinho mais, ou qualidade, ou confiança.
2: É qualidade, aí faltou qualidade.
1: Mais qualidade, né?
2: Aí é isso aí.
0: Muita gente tava falando que talvez...
2: Acho que confiança, o Inter tá, desses últimos jogos, o Inter tá jogando um pouquinho melhor.
1: Tá amassando todo mundo.
2: Tá jogando um pouquinho melhor do que tava.
1: Né? Como é que não vai estar confiando?
0: Opa, voltou o rolo compressor.
1: Eu acho que nós estamos em 2006 aqui. Era o Inter do Abel Braga lá de 2006 e o Palmeiras do Gilson Kleina lá na Série B. Eu acho que é esse jogo.
2: O Inter voltou mais confiante. Pô, tu empata com o Flamengo, ganha e elimina o Corinthians e faz um jogo de igual para igual com o Palmeiras, porque o Inter amarrou o Palmeiras.
0: Ah, o Inter jogou muito melhor que o Palmeiras, né?
2: O Inter ficou a mesma quantidade de posse de bola, a mesma quantidade de finalização, o Palmeiras não teve nenhuma grande chance de gol.
1: O Abel Ferreira tá de sacanagem, botou o Vitor Roque, o Flaco Lopes no banco, tá de sacanagem.
2: Depois falar besteira.
1: Depois vai
2: lá,
1: falar besteira, podia isso. Também ser ele a pichotada da rodada. Quero mudar ele que é a pichotada da rodada. Tá de brincadeira, podia ter botado a pá de cal no Inter.
2: Veio falar umas besteiras lá depois do jogo e era o negócio, a moral do Inter tava um pouquinho melhor do que tava há 4-5 rodadas, há 2-3 rodadas atrás, então, mas ali faltou habilidade, faltou qualidade de jogador, de pegar e bater pro gol, né?
1: Bah, e se fosse também um pouquinho mais, só porque o jogo foi sábado e o Grêmio ganhou, mas aquela pisada de bola no Nardone no gol do São Paulo também foi uma agressão, assim, né, o torcedor, né? Pô, o cara receber uma bola lá, né?
2: Feio,
1: e pisar na bola, assim, cara, bah, tá louco, isso aí também podia ser
0: mas tranquilo aqui. Do Vitinho, já que nós estamos falando, né, e elegemos como a pichotada da rodada, tem dois vieses, digamos assim. O primeiro é da questão de, pô, um jogador profissional não conseguir fazer pelo menos simples. Ah, não bateu de esquerda porque a perna ruim. Aí tá, aí cortou pra direita. E aí também não vai tentar uma cavada, alguma coisa, né? Quanto que ganha será o Vitinho por mês, né? Deve ganhar uma bolada aí.
1: E eu vi alguém falando assim, não, porque era fim do jogo, o cara correu bastante.
0: E aí tem o cansaço.
1: Tá, mas também, cansaço, né? Mas daí então o cara não vai cansar de chutar a bola, mas daí ele cortar um zagueiro, cortar outro zagueiro, entrar com bola e tudo, ele vai estar com fôlego.
0: Que foi o que ele tentou fazer, né?
1: Não, isso é tipo não tem explicação porque nenhuma, né? É, cabeça de baga.
2: É isso que falta, porque contra o Corinthians o Inter teve uma entregada aqui no Beira-Rio também, que era pra fazer o 3-0, o Carboneiro erra o gol. E depois ele inventa um negócio lá no outro lance também, que ele tenta encobrir, que ele não cruza. Só que dele que tava impedido. Então é nessas aí, falta.
1: Ninguém manda contratar esse cara.
2: Falta qualidade
0: pros caras brasileiro
2: pra meter no gol.
1: Ah, é o Carboneiro, não é?
2: Então, não comprometeu, mas né? Aí contra o Palmeiras, comprometeu, né?
0: E o Vitinho, só pra fechar também, o cara que também é um que a gente não sabe que posição que ele joga no Inter, né? Porque às vezes ele é lateral direito, às vezes ele é ponta. Terminou jogando de falso 9.
2: Às vezes ele joga bem, na maioria das vezes não.
1: Joga em todas e não joga em nenhuma no final.
0: É quase isso. É bem dizer isso. Mas.
2: Sabe que. Tem essa, né? O jogador que fica mudando muito de posição porque o treinador vê que ele joga mal aqui, joga mal lá.
0: Mas daí na coletiva ele diz: não, é bom ter esses caras, a gente pode contar, faz várias funções, né?
1: É bom botar companheiro. Pode ser, sim. Mas daí tem que ter outros caras melhores pra esses caras sustentarem, né?
2: Só que aí sobrou no pé do cara e não resolveu. Então.
1: 2 pontos aí, pode arriscar do salário dele.
0: Ô, Paulo Júnior, que tu tem saudades do Thiago Volpi?
1: Não, com certeza.
0: Ele
1: não
0: podia estar na pichotada da rodada também. Vocês viram o lance do Thiago Volpi, cara? Segura a água aí pra não cuspir. Foi bem na hora.
1: Mas é a cara dele.

0: F do Campeonato Brasileiro. Tá? E o Grêmio vai pegar logo, né? E vai ser uma pedreira, porque o Grêmio vai no interior de São Paulo, é sempre.
1: Duas seguidas parto, fora, né? É. Atlético e Bragantino.
0: É, como eu vinha falando, meu receio nas próximas rodadas é isso, né? Ter uma queda aí.
1: Vamos trazer mais participação da galera, daí daqui a pouco seguimos com mais quadros especiais aqui do programa. Vou prometer que a partir do próximo programa a gente vai trazer uma vinhetinha especial para esses quadros aí, vai ficar bem legal. Vamos botar uma vinheta e tal, fazer um movimento aí. Vocês vão gostar também, vocês nossos ouvintes, internautas, fãs do Na Torcida. Por falar em fã, sabe quem tá acompanhando a gente? Mikael Buongiorno, hein? Mikael Buongiorno, que já participou conosco aqui do programa. Mandou assim lá no YouTube, na live do YouTube do Na Torcida, no YouTube da Rádio Garibaldi, acompanhando mais um episódio desse baita programa. Abraço aos amigos. Valeu, Mica. Tamo junto, meu querido.
0: O Mica é um que se sobra aquela bola do Vitinho, né? Não pensa duas vezes.
1: Ele guarda, não. Né? Guarda. Certo,
2: era caixa.
1: Mano? Era caixa.
0: Espero, né?
1: Também temos o... o Kleber Bieleski participando. Ele mandou: o Grêmio venceu dois jogos, mas o treinador não apresentou nada de novo, né? Já tinha cornetado, tu não tá gostando do
0: Não, eu detesto esse cara. Vocês não têm noção da raiva que eu tenho do Luiz Castro. Português no Brasil já foi, 1800 e pouco lá. E o Kleber, ele fez o gol que o Carlos Vinícius não fez sábado. Ele guardou, pegou o rebote e conferiu, o Carlos Vinícius não conseguiu.
1: Olha aí, ó. Vocês jogam junto?
0: Claro, ele é do Kid, no nosso atacante, um dos maiores goleadores do Kid. O Mika é o maior artilheiro do Kid. O Kleber vem em segundo lugar. Né?
1: E o Paulo Júnior?
0: O Paulo Júnior na casa mata lá. Luiz Castro de Garibaldi. Não, Luiz Castro não.
1: Boa, boa. E o Kleber complementa: o Wallace já me agrada porque é zagueiro feio, camiseta pra dentro do calção e com fome, diz ele. Parece zagueiro dos anos 80, 90. É verdade, lembra?
0: Cara,
1: mesmo.
0: O jogador, ele tem que ter fome de vir jogar.
1: Zagueiro,
0: cara.
1: Raiz, né?
0: É isso aí. Ele, cara, olha o Gustavo Martins, 4, 5 anos no Grêmio já, e tu sempre diz: não, na próxima ele vai evoluir, ele vai melhor. E sempre aqueles golzinhos, molengo. O Wallace até agora não fez isso.
2: E zagueiro tem que ser zagueiro, não tem que ficar inventando firula.
1: Tem que zagueirar.
2: Os jogadores, os zagueiros do Inter, eles inventam os negócios lá, entregam os gols pros caras. E aí tem que chegar e tem que ser.
0: Nós não estamos na
2: Premier
0: League.
2: Tem que ser grosseiro,
0: League,
2: cara. Tem que chegar a bola atrás, apertou, é bomba.
0: Nós não estamos na Europa.
1: É que nem o Maripan.
0: Não estamos na Europa. No Brasil.
2: O Maripan e o mercado, eles vão bem por quê? Porque estão fazendo isso, eles não ficam tentando inventar.
1: É isso aí.
2: E os dois têm umas caras de louco, né?
0: O mercado é uma ruim enfrentar ele, hein? Vai. Pegar ele de frente deve ser uma loucura.
1: Ah, pegar ele de frente, ele virou um atacadão.
0: Tá, né? Louco.
1: Mas o mercado.
2: Ele tem aquela cara de alucinado, né?
0: Não passa no caixa aí, não tem como.
1: Como é que tinha um comentário, um dito popular, era se pegar... Pra quem que era, cara, que dizia assim... Quando esse cara tá... Acho que era o atacante da Alemanha. Que diziam que ele era feio e não sei o quê. Aí dizia assim... Não, quando esse cara tá feio, esquece, né? Porque ele vai brilhar, né? Então, o mercado é mais ou menos isso, né? O mercado, ele não tem essa... A beleza não é o ponto forte dele, né? Então, quando ele tá ainda, né? Daquele jeito, então, segura. E o Paulo Francescato, hein? Que é o pai do Paulo Júnior, hein? Mandou pra gente: será que a dupla vai cair como o Jaci do Coritiba? Bah, que lance aqui, né? Mais uma vez, tem que avisar. Vou ter que fazer um comentário aqui. Pessoal do Coritiba, diretoria, mas vamos fechar aquela escadaria,
0: né,
1: lá.
0: Não.
1: O negócio fica atrás da placa de publicidade.
0: Ó, eu já visitei o Couto Pereira, já entrei naquele gramado lá.
1: Que eu acho um baita do estádio.
0: É muito legal,
1: acho
0: estádio muito raiz, legal, né?
1: Estádio raiz.
0: Ó, mas vamos combinar. O cara joga lá sempre, ele não sabe que tem um buraco lá.
2: Já começa. O cara fez tudo o que fez e no gol foi anulado.
0: Não, e no vídeo, cara, no meio do vídeo, tu percebe que quando ele pula, ele vê que ele tá caindo, ele fez...
2: E aí, perdeu o chão, né?
1: Porque essa aí é outra que merecia pichotada da rodada.
2: Ele calculou pular 1 metro lá, desceu 5 pra baixo.
1: Meu Deus. E isso, ele não aprendeu com o coleguinha dele, né? Pô. Porque há alguns anos atrás, isso é papo de mais de 10 anos, acho, o camaronês Joel, aquele gol valeu. Foi gol contra o Cruzeiro, se não me engano. E aí... Ele saiu bem feliz, pulou a placa e nunca mais foi.
2: Calma, é isso aí. Os caras estão lá, eles não sabem que o bagulho tá ali.
0: Não, nós não vamos cair que nem. Um de nós vai. Os dois não vão cair.
2: Torcendo pro São Paulo e pro Grêmio, abraçado pra Série B, ia ser lindo.
0: Não, vamos fechar o campeonato agora.
1: Acho que podia cair o Santos, hein? Aí eu queria ver o que, que o senhor Neymar vai fazer. Será que vai abraçar o Santos, né? Paixão e tal. Não, tô aqui por amor.
2: É, deu um piti contra o Remo, né? Contra o Remo, comemorando.
0: Viu só que loucura. De novo, também podia ser, né?
1: De novo, hein?
0: Deixa o cara lá.
1: Aí, mas aí, já que tu trouxer esse assunto, só pra fazer um adendo. E aí os caras comentando, não, mas vangloriando o Neymar, né? Não, porque é

0: isso, é futebol raiz, o Romário fazia muito isso. Cara,
1: é, né? o Romário podia fazer.
0: O Romário
1: fazer
0: era o Romário, né?
2: Eu não vejo o Romário fazendo o Neymar, pra esse chilique contra o Remo.
0: Esses anos do Neymar.
1: Passar na Copa do Brasil contra o Remo, cara.
0: É. Pra mim é criancice isso aí do Neymar, é criancice. Aí depois ele respondeu, né, porque chamaram ele de vagabundo lá e não sei o quê, né? E aí ele respondeu nas redes sociais com uma foto no iate, né? Com a legenda vagabundeando. Essa foi a resposta do Neymar, né?
1: É que deu mídia pro cara e ele faz essa.
2: Cara, é que nem o Mateuzinho, lateral do Corinthians contra o Inter, ele foi eliminado, daí na entrevista depois do jogo, ele falando que queria manter até o fim do ano aquela fase prime dele jogando. O cara acabou de ser eliminado. Deus. Noção zero, né? Que lá acabou a Copa, eu já larguei de novo a mão do Neymar, aí, né? Agora, então ele que...
1: Vai lá, tomara que caia também.
2: Deu pra ele, nem vou falar mais desse cara.
0: É verdade, é verdade. Muito bem. Bom, então vamos para um outro quadro do programa agora, que é o Lance Bonito, hein? Com lances... de placa, golaços, enfim, acho que esse aqui vai ser unanimidade, né? O que fez o Eric Pulgar do Flamengo contra o Vitória lá foi sacanagem, né? Aquele gol que ele marcou.
1: Mas foi um golaço.
0: Quase do meio de campo aquele chute, hein?
2: É, eu vi um meme aí na internet, ele ali na lua, assim, né? Olhando pra terra e falou, daqui é pênalti. Pau.
1: Foi um golaço. Foi um golaço.
0: Verdade, né? Acho que esse aí vai... Não
1: Não tem nem muito o que falar, é só tu, se o ouvinte que tá aí, nosso telespectador.
2: Lembrando de outro lance que agora, só um fala, jogador nos últimos dois jogos meteu duas buchas de falta. Então vocês também têm que ter uma menção honrosa.
1: Tu tá forçando a verdade, né?
2: O que vocês acham de botar o selo? Louco. Selo ali, gol bonito, lance bonito da rodada de lance pavão, será que não?
1: Tá louco, o cara faz o primeiro gol que ele fez é contra o Muralha, que não sabe defender nem montar barreira.
2: Muralha, ele furou a muralha, cara.
1: Meu Deus do céu. E aí o outro, o cara...
0: Vira as costas.
1: A barreira do Palmeiras, um negócio que todo mundo fez escolinha de futebol, né?
0: Do São Paulo, né?
1: Fez escolinha de futebol.
2: Sim. Norteado.
1: Cara, a coisa que o PC... Lá no Genoma Colorado,
0: PC.
1: Ele explicava.
0: Eu sou da época do André no Genoma.
1: Não, era o PC.
0: Era o PC.
1: É, falta, tu tá na barreira.
0: Taxista, né, agora.
1: Protege as partes baixas aqui, mão na cara, e tu não vira a bunda pra bola, cara.
0: E tu fica ali.
1: Toma a bolada na barriga, no peito, dá um jeito, bota o cotovelo ali, faz alguma coisa. Sim, o cara do São Paulo virou a bunda pra bola. Parecia o Grêmio lá contra o Real Madrid, o cara, o Lua virando a bunda pra bola.
2: Aí é complicado. Você não tá falando disso.
1: Aí era só chutar, né?
0: É. Mas sabe do lance bonito também, eu me lembrei, não sei se vocês chegaram a ver, Santos e Atlético Paranaense, que o Atlético Paranaense também nos ajudou, né? Aquele Leozinho, cara. Que jogador é esse Leozinho? Eu tô pra dizer pra vocês que eu tô encantado, porque é um cara que veio do futsal.
2: É o cara do futsal, né?
0: Isso, que chamam de príncipe do futsal, né? E aí ele faz um caminho parecido que era o Falcão, né? Mas por incrível que pareça, o Falcão não deu certo no futebol. Mas o Leozinho parece que tá surgindo muito bem, mas vamos com muita calma nessa hora. Mas ele deu um elástico, cara, no jogador do Santos.
2: Eu vi esse lance.
0: Foi assim, coisa de louco, sabe? E como é difícil a gente ver... Uma vez era mais comum, mas é difícil a gente ver lances assim, cara. É um drible de efeito, alguma coisa.
1: Mas não pode fazer nada. Um elástico. O anão de jardim lá que vocês tinham, como é que é?
2: Soteldo. Já sei do que tá falando.
1: Ele sobe na bola pra provocar os caras, o cara não falta... Não pode fazer nada no futebol, cara. Tu não pode comemorar o gol, tu não pode fazer isso.
2: Cara, sobre esse lance ali, né? Eu acho que todo mundo tá certo. O cara que provoca tá certo, mas tem que aguentar depois. E o cara que revida tá certo, mas também tem que aguentar depois.
1: O juiz que tá errado de lá da cartela. Faz parte.
2: Mas foi um lance bonito. Cara, esse jogo foi um atropelo aí do Furacão, assim. Agora, só pra comentar, assim, né? Isso que me chama a atenção. Porque eu acho que o Santos tá pior do que nós. Cara, o Atlético fez o que quis. Era pra ter sido mais. E esse lance ali foi assim pra assinar, né, ó. Tchau, Santos, né? Esse lance aí foi bonito.
1: O Santos tá horrível. Boa. É que eles estão. E aí eles estão bancando o Neymar, né? E aí toda a grana vai ali, ó.
0: É verdade, é verdade. E também o nosso outro quadro aqui do Na Torcida vai se chamar o Treta da Rodada, né? E. Qual é a treta da rodada que vocês
2: dizem? A treta, na ideia, é discutir qualquer assunto polêmico do mundo do futebol que possa acontecer, não necessariamente da rodada, né? E aí a gente estava discutindo ali que a CBF fechou ali com aquelas...
1: As regras da FIFA, né?
2: As novas regras, novas determinações da FIFA ali para acabar com a cera aí. E desde já, eu digo assim, eu já acho uma porcaria, cara, tão fazendo... Tão enchendo o futebol de burocracia ali, né? Tu chegou a ver, Fonseca, determinações
0: ali? Eu tenho as informações aqui, né? Foi uma votação que fizeram hoje, né? E os clubes da Série A e B aprovaram essa implementação. implementação imediata de 10 novas regras de arbitragem para o futebol brasileiro. Elas vão começar a valer já a partir da próxima rodada do Brasileirão, a 23ª, e também nas quartas de final da Copa do Brasil, a partir das quartas e depois, claro, em todos os jogos da Copa do Brasil, e também no Brasileirão Feminino, a Série A1. E o principal objetivo foi combater o antijogo, né? Uma famosa cera, né? Que, convenhamos, né? O Inter usou muito da cera nos seus últimos jogos, né? Todo mundo usa, é válido isso, né?
1: Eu acho que isso é estratégia de jogo.
2: Eu também, eu sou super a favor, cara. Quando a gente começa a tirar essas estratégias aí, a gente faz o quê? Com que o time que seja melhor, que tenha o melhor elenco, ele comece a ganhar quase sempre.
1: Que vai ser, no caso, implementado o negócio da Copa do Mundo lá, que o juiz começa a contar o lateral, começa a contar os 5 segundos pro tiro de meta, goleiro
0: tem
1: caiu.
0: Tem várias, na verdade.
2: Mas tem uma que pra mim é o fim da várzea, isso aí.
1: É do goleiro?
2: Que é aquela do goleiro que quando ele cai...
0: Pra receber atendimento, um jogador vai ter que sair.
2: O jogador tem que sair.
1: Um minuto. É.
2: Eles estão burocratizando muitas coisas.
1: O futebol tá virando um negócio muito difícil, meu, de entender. É mil regrinhas, nada a ver.
2: Por que que o futebol sempre foi bom? Porque tu precisava de uma bola, dois times, ia lá, jogava. A coisa mais complicada do futebol, pra quem é leigo, assim, era entender o impedimento. Agora é regrinha pra isso, regrinha pra aquilo, bola na mão, mão na bola, agora cera.
1: É firula.
0: E aí começam com aquela questão da interpretação, antes não tinha, ou não era.
1: E não adianta nada se tu tem juiz ruim em campo.
0: Não,
1: não
0: aí
1: adianta
0: piora
1: nada.
0: Tudo, aí piora
1: porque,
0: tudo.
1: Pra mim, o lance polêmico da rodada aí é o juiz não ter expulsado o cara do Palmeiras.
0: Também.
1: O cara
0: também
1: deu um chute na cabeça do Carboneiro e o outro dá uma solada na canela.
2: Porque aquele...
1: E aí, quando é com o Inter, o cara tem que ficar suspenso.
0: O Inter e o Grêmio, isso
1: 180
0: aí é certo,
1: dias
0: é
1: lá.
0: Certo.
1: Que foi uma jogada, foi. Foi uma
2: aquele
1: jogada
2: do Carboneiro,
1: beleza.
2: É o sem querer querendo, né? O cara podia passar a perna em qualquer lugar do campo. Ele vai passar a perna na cabeça do Carboneiro, né? É claro que o cara fez por
1: foi
2: querer,
1: foi de propósito.
2: Né?
1: E a dividida foi igual. O Vitor Gabriel deu lá a chegada na canela do cara do Cruzeiro e foi expulso.
0: Sim.
1: E vai ficar suspenso até cara voltar.
0: E vai ter julgamento pro cara do Palmeiras?
1: E o do Palmeiras nem cartão amarelo,
0: não,
1: o cara toma. Deu um chute na cabeça do cara.
0: Isso
1: nada.
0: Aí foi loucura, né?
1: Sai fora, meu.
2: Aquele lance...
1: Se fosse ao contrário, o juiz parava no VAR e expulsava o jogador do Inter.
2: Grêmio Mirassol. Aquela polêmica toda, não tinha polêmica. O lance o gol anulado do Mirassol. O cara ajeitou a bola com a mão. Foi sutil, mas a bola parou na mão dele para ele.
1: Isso aí também.
2: E o lance do Vilhaçante lá, porque a bola tava fora, porque tava fora do
1: pênalti.
2: O cara assassinou o Vilhaçante lá, não tem discussão, cara.
0: Olha só.
1: Mas, e aí, esses negócios aí, não adianta nada tu inventar 1.500 regrinhas se tu tem um juiz ruim em campo. Não adianta.
0: Aí tem que também profissionalizar a arbitragem.
1: Aí que tá. Esse que é o problema no Brasil. Não é se tem regra ou não tem regra. A regra tem, o juiz não segue. Porque o mesmo lance, Vitor Gabriel contra o Cruzeiro, o cara é expulso, vai ficar suspenso lá 6 jogos e mais, ou até 180 dias. E aí o mesmo lance, bem semelhante Inter e Palmeiras, contra o Inter, nada. É a mesma arbitragem, a mesma coisa... E o critério é diferente, e aí? Aí o cara vai levantar, quanto que demora um segundo pro árbitro pra contar lá na hora de repor o tiro de meta? Cada segundo vai demorar 10, dependendo pro time, aí pro outro ele conta 13 e já passou o tempo.
2: Tem um árbitro que apita nosso jogo no sábado, ele tentou implementar a contagem nos 8 segundos. Sempre chega no segundo 8, para, ele nunca apita.
1: não tem, cara.
0: Ele desiste, né? Deixa
1: e
0: assim.
1: Faz parte do jogo a cera. Se tu entrar na onda do cara, do teu adversário, Inter e Corinthians, o Inter usou da cera. O que que o juiz tem? O juiz tem a ferramenta, dá cartão amarelo pro goleiro pra ele bater o tiro de meta logo. Aí o goleiro se agiliza um pouco depois. Sim. Mas, meu, e aí se continuar, dá outro amarelo expulso.
2: Mas
1: o juiz não faz valer. Tu acha que ele vai fazer o valer outra
2: coisa? O goleiro
1: coisa?
2: Cair, tem que sair um cara de linha, cara. Isso aí... Sem comentários.
0: Olha, o que tá trazendo, então, essa votação aí, né? O limite máximo de 8 segundos pro goleiro ficar com a bola na mão, que isso já tá acontecendo. Cobranças de lateral, máximo 5 segundos, que era o que se via na Copa, né? Cobrança de tiro de meta, o goleiro terá 5 segundos para chutar a bola, após a autorização do árbitro. Saída em substituição. O jogador que for substituído tem até 10 segundos para sair do campo.
2: Sim, 10 segundos pra sair do campo, caso não seja lesão, eu vi ele. Então sabe o que o cara faz? Você atira no chão, ao invés de 10 segundos, 2 minutos ganhou.
1: Deu. Isso aí é.
2: É muita frescura.
1: É muita frescura no futebol, tão enchido. O negócio da mão também, porque aí bateu na mão, aquecia o movimento antinatural, natural. Bateu na mão é falta e acabou.
2: Aqueles conezinhos pra botar a bola, pro Gandula, não pode botar a bola. Cara, era tão legal quando tinha os Gandula, que eram os guri dos time. Daí quando o teu time tá ganhando, some a bola. Quando tá perdendo,
1: vai ligeiro.
0: Teve lance
1: de gol, o Gandula do Inter botava no escanteio, botava, o Dátulo chegava a bater o Inter o escanteio muito, né? E fez uns 3, 4 gols.
0: Ah, é verdade. Assim.
2: Lembra aquela vez que o Luxemburgo, que tu falou antes, ele sai correndo da casa mata lá do Grêmio pra pegar o Gandula. Cara, são histórias assim que a gente lembra até hoje que agora não vai ter. Porque
1: ele faz parte do futebol, meu. Isso então, aí é coisa que faz parte do
0: assim,
1: futebol.
0: Mas assim, agora tu falou em bola na mão, tão normalizando o toque de mão, cara. É porque uma vez não falavam, futebol não é vôlei, né? E realmente, né? Quem é que pode usar as mãos no futebol? É o goleiro.
1: É muita invenção.
0: No jogo contra o Inter e Palmeiras também teve um lance lá, pelo amor de Deus, né? Um lance de bola na mão lá do zagueiro do
1: que ele foi reclamar,
0: do Palmeiras,
1: né?
0: Sim.
1: É que no caso ali, meio que ele anulou as faltas, porque o Bernabé bateu na do Bernabé e depois bateu no do cara. E aí,
0: é impressionante.
1: Mas é que tem essa discussão aí, como é que tu vai saber se é movimento natural ou antinatural? O cara tá pulando, tem uns caras que pulam com os braços abertos, os outros não. Tu vai dizer que é movimento natural e antinatural.
2: O Mateuzinho, eu acho também, no primeiro jogo, o jogo da ida do Inter e Corinthians, que a bola bate nas balas, ele levanta a mão pra pedir a mão e a bola bate.
1: Foi contra o Corinthians.
2: Foi na ida, né? Pô, o cara levantou a mão pra pedir a falta e bateu na mão dele. Isso aí sim que é lance antinatural, né?
1: Exato.
2: Isso aí
1: não
2: é
1: antinatural. Mas foi nesse, eu confundi os lances.
0: E tem mais, agora já é 8:01, estamos já passando do tempo do programa, mas só pra terminar isso aqui também, trazer as informações da CBF, tu queria complementar, Lucas?
1: Não, eu só ia falar que esse negócio de inventar a mão na bola em 2020, tem um Campeonato Brasileiro que foi tirado do Inter por causa dessa figura.
2: Era choradeira, pode continuar.
0: Tem também questão de jogador atendido, ó. Quando o jogador ele receber atendimento, ele vai ter que obrigatoriamente sair e ficar um minuto fora, esperando pra retornar.
1: Na Copa do Mundo valia, mas Argentina, os caras saíam, entravam quando queriam.
0: Então,
1: depende do juiz que tá no campo.
0: Ter que ter um rigor grande.
2: Eu
0: também
2: sou a favor da catimba, do antijogo, contra o VAR, cera, tudo que tu puder usar pra ter menos recurso pros times mais fortes, aí melhor. Tu tem que entender isso.
0: Ferramenta, né?
2: É uma ferramenta.
0: Também a questão do atendimento ao goleiro, que a gente comentou rápido aqui, né? Mas quando o goleiro precisar de atendimento, um jogador da linha vai ter que sair e ficar também um minuto fora, né? Provavelmente deve ser o capitão, ou senão um jogador que for indicado.
2: Ou o técnico indica em 10 segundos, ou o capitão tem que sair.
0: Ou o capitão tem que sair.
1: Sim, mas aí o negócio é tu chegar lá...
2: Se o capitão é o goleiro e o técnico não indica alguém...
1: Não falou, e agora? O negócio é botar o goleiro de capitão.
2: É isso aí, já pronto, já matou ali. Times que já façam isso.
1: Bota o goleiro de capitão e aí
0: não,
1: tu vai tirar
0: diz,
1: o capitão.
0: Não, aí tem que ter um jogador indicado daí.
1: É. Mas se não indicar, é o capitão que sai. E o goleiro não pode sair.
2: E aí vai fazer o que? Dar um cartão pro técnico?
1: Aí tu tem que... Tu vê como tu fica inventando firula.
0: Sabe o que vai acontecer? Eles vão começar uma discussão e aí tu vai perder mais tempo.
1: Exato.
2: Os caras lembra aquela vez no Grenal?
1: Eu faria isso aí.
2: Que o auxiliar do Roger no Grenal, no Gauchão, que o auxiliar do Roger é expulso e o Roger, ele finge que não sabia que quando isso, o auxiliar é expulso, ele tem que sair. Aí dá um bolo total, né?
1: E aí acaba com tudo.
2: Por quê? Porque é uma regra... Besta demais, né? Não tem nada a ver com
1: outro. Essa aí eu faria isso, bota o goleiro de capitão, não indica ninguém, o goleiro tem que sair, o goleiro capitão não pode sair, deu. Aí dá toda a treta lá, se era pra coibir a cera e tu
2: tá resolvido o problema. Minutos.
0: Tem também a questão do fim dos bolinhos, que isso aí pra mim não vai acabar, né? Que apenas o capitão vai ser autorizado a falar com o árbitro.
1: Cara, desde que eu acompanho o futebol, eu escuto isso.
0: E também o protocolo Vini Júnior, que é a questão de tapar a boca, né, pra falar. Aí
1: eu acho que esse
0: jogador
1: é o único
0: que tapar
1: sentido.
0: A boca vai receber cartão vermelho.
1: Eu acho que esse é o único que faz sentido, porque aí tu coíbe ofensas.
2: E até porque tem aqueles caras que fazem a leitura labial do que acontece no jogo, daí é legal pra caramba.
1: Isso,
2: que eles
1: assistir,
2: um xingando o outro, aí é legal.
0: Então essas são algumas mudanças que já vão começar a valer. Também vai ter mudanças no protocolo do VAR, né? Mas o que a gente espera é que, que realmente funcionasse. Mas eu acho muito difícil, né? Todas elas, pelo menos. Algumas são bem legais. Mas
1: a maioria é regra besta que não vai ser aplicada.
0: É verdade, né?
1: Pode ter certeza que 5 segundos pra cobrar lateral. Eu acho que todo lateral os caras vão...
2: só deixar a bola no punizinho. Não...
1: É só tu não pegar na mão. Não, fica complicado. Caminhando lá. E é isso aí, é estratégia de jogo, meu.
0: Sim. 8:04, gurizada. Vamos só fechar então com a CBF, né? Porque a CBF já conheceu seu adversário na fase oitavas de final, né? Ou nos playoffs, como costumam chamar, da Liga Nacional de Futsal. A CBF que vai enfrentar o Umuarama. Jogo de ida vai ser na casa do Umuarama, no Paraná, no ginásio Amaril Vieira da Costa. Olha aí. E o jogo de volta, então, em Carlos Barbosa, no Sérgio Luiz Guerra. A LNF, né? Ainda não divulgou a data e o horário desse jogo, mas o confronto já está definido, né? A CBF, que é a atual campeã da Libertadores de Futsal, mas na Liga Nacional está devendo um pouquinho. Apesar de até ter começado bem, né, brigando ali por vaga no G4 e tudo mais, a CBF terminou na 7ª posição e vem de 2 derrotas seguidas, hein? Em 15 jogos, a CBF venceu 6, empatou 5 e perdeu 4, hein?
2: A CBF, embora campeã da Libertadores, faz tempo que ela tá devendo uma grande, assim, campanha na Liga Nacional,
0: Na Liga,
2: né?
0: Nacional, sim.
2: A última que ganhou foi 2015, né? Se não me engano, 15 ou 16. 15.
0: Isso.
2: Então tá na hora, assim, da CBF sendo o maior time de futsal do Brasil, dele voltar ali, né, pras cabeças da liga aí, né?
0: É, ganha. Claro, o título da Libertadores, excelente, né? Foi, claro, disputado aqui em Carlos Barbosa também, né? Teve a questão do apoio da torcida, mas a Liga Nacional também tá devendo, como o Paulo falou, né? E a CBF tem um elenco forte, né? Apesar, claro, de ter sofrido com muitas lesões, né? Jogadores importantíssimos da CBF ficaram fora por vários jogos, né? Agora até estão voltando.
2: O Bolt tá voltando.
0: Teve o
2: William
0: Bolt,
2: agora,
0: voltou nos últimos jogos, o Vilela, né? Que retornou também. Importante, mas o Murilo é outro jogador importantíssimo que tá sofrendo demais com lesões. O Pedro Bianchini, né? Que foi o nome da CBF nas decisões ali da Libertadores, né? Também tá fora por enquanto. A gente espera que eles consigam voltar o mais rápido possível e ajudar a CBF nessa próxima fase. Demais confrontos, então, é Cascavel e Campo Mourão, Tubarão e Jaraguá e Corinthians e Pato nesse playoff aí da Liga Nacional. E aí, a partir das quartas, entram também os 4 primeiros colocados da primeira fase, que foi Joinville, Atlântico, Magnus e Praia Clube. Esses não jogam essa fase de playoff, só vão entrar a partir das quartas, e quem passar de CBF e Umuarama vai pegar Atlântico de Erechim, senhoras e senhores. Então, é só parada dura, né? Vai ser jogão atrás de jogão.
2: Agora que vale, né? Mata-mata, agora que vale.
0: Agora que vale, né? E claro, vocês vão acompanhar todas as emoções da CBF na Liga Nacional aqui na Rádio Garibaldi, a rádio do futsal. Guris, 8:07, meu Deus, passamos demais do tempo. Seu Lucas Alieve, boa noite, obrigado pela participação, até a próxima.
1: Valeu, até semana que vem com o pré-jogo do Colorado.
0: Aqui. É verdade, né? Segunda-feira que vem, às 8 da noite, tem Inter e Remo, será que vamos fazer alguma coisinha?
1: Tem que.
2: Tomara que não.
0: Boa. Paulo, brigadão, meu querido. Aquele abraço.
2: Satisfação. Valeu, audiência. Valeu, colegas de bancada. Até mais.
0: Tamo junto. E obrigado a você que nos acompanhou até agora em mais um Na Torcida, nessa volta do Na Torcida. Semana que vem estaremos aqui novamente a partir das 7 horas da noite, falando muito de esporte, futebol, dupla Grenal e tudo mais que tiver aí dizer a respeito aqui da nossa região e dos nossos interesses do Na Torcida, que a gente gosta é de falar de esporte, claro, gosta de estar junto com vocês nessa. Obrigado, não esqueça, segue a gente lá no Instagram, @natorcidagaribaldi, tá bom? Até a próxima, boa noite pra você, paz e bem, valeu!

0: Os associados da SIC CDL Garibaldi poderão emitir ou renovar o seu certificado digital CNPJ A1 gratuitamente em 2026. A promoção concede o benefício exclusivo para empresas dos setores da indústria, comércio e serviços, entre janeiro e dezembro. O serviço é realizado com chancela do SPC Brasil, garantindo confiabilidade, segurança jurídica e proteção das informações. Os agendamentos poderão ser feitos diretamente pelo fone WhatsApp da SIC 543462-8500. Cada empresa tem direito a um certificado por CNPJ associado. Além da gratuidade durante o ano, o serviço conta com atendimento personalizado mediante agendamento, evitando filas e garantindo maior agilidade no processo. Em muitos casos, a emissão ou renovação do certificado pode ser concluída em até 3 horas após a validação presencial ou até mesmo durante o próprio atendimento.
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8: 8 horas e 13 minutos. Temperatura 6 graus.

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8: Olá, boa noite.
9: Boa noite para você que nos acompanha em todo o país.
8: Segunda-feira, 10 de agosto de 2026.
9: Vamos aos destaques do dia.
8: Agosto Lilás, mês de conscientização pela prevenção e combate à violência contra a mulher.
9: Hoje vamos falar das principais formas de violência e como denunciar.
8: Atualmente existem em todo o país 495 delegacias especializadas de atendimento à mulher. Luana Karen.
10: Em 2025, as unidades realizaram mais de 782 mil atendimentos. Além disso, foram registrados 608 mil boletins de ocorrência.
9: Gás de cozinha já está disponível, vale para a nova recarga do botijão.
8: A recarga poderá ser realizada pelo responsável familiar diretamente em revendas credenciadas. Natália Koslick.
11: Podem participar as famílias com pelo menos duas pessoas em sua composição, renda per capita de até meio salário mínimo e cadastro único atualizado nos últimos 24 meses.
9: E vamos falar sobre o fenômeno climático El Niño, que atinge o Brasil.
8: Ele provoca chuvas acima da média, ventanias e ciclones no sul e sudeste do país, além de estiagem no norte, nordeste e centro-oeste.
9: Quem conversa com a gente sobre o tema é Volney Wolff. Ele fala como a população pode buscar mais informações.
12: A primeira coisa é buscar as informações nas defesas civis municipais, ou seja, nos órgãos oficiais, nos órgãos do governo do estado e nos órgãos oficiais do governo federal.
8: Hoje, na apresentação da Voz do Brasil, Mariana Jungmann e Luciano Seixas.
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8: Famílias que têm direito a repor o gás de cozinha já têm acesso ao Vale Recarga.
9: Os beneficiários podem verificar o direito ao benefício no site do Ministério do Desenvolvimento e Assistência Social, Família e Combate à Fome ou no portal da Caixa Econômica Federal.
10: Para ter acesso à recarga do gás do povo, o responsável familiar deve procurar uma das revendedoras que participam do programa em todo o país. Quem explica é a secretária nacional de integração e articulação de plataformas sociais eletrônicas, Ana Lúcia Alonso.
13: Se apresentando na loja ou ligando para ela, você tem o direito de fazer a recarga a cada 2 meses ou a cada 3 meses, de acordo com o tamanho da sua família. Se você encontrou a sua revenda, é só se apresentar e fazer o pagamento da recarga com o cartão da Caixa Econômica Federal com chip, que pode ser o cartão do Bolsa Família, ou então você pode usar o seu celular. Você não precisa de intermediários e você tem garantido com segurança a troca do seu gás para fazer o almoço de todo dia.
10: Podem participar as famílias com pelo menos 2 pessoas em sua composição, renda per capita de até meio salário mínimo e cadastro único atualizado nos últimos 24 meses. Os vales recargas são liberados no dia 10 de cada mês, observando a quantidade de botijões a que cada família tem direito ao ano. A periodicidade varia conforme a composição familiar. Domicílios com 2 ou 3 membros, por exemplo, recebem um vale a cada 3 meses. Já as famílias com 4 ou mais integrantes têm direito a um vale a cada 2 meses. As consultas das distribuidoras credenciadas, da situação do Vale, assim como de outras informações sobre o programa, podem ser feitas pelos canais oficiais da Caixa e do Ministério do Desenvolvimento e Assistência Social, Família e Combate à Fome. O Disque Social, pelo número 121, é uma das indicações. Reportagem Natália Koslick.
8: Você sabe o que fazer diante de um caso de violência contra uma mulher?
9: Quais serviços buscar ou por qual meio fazer uma denúncia?
8: O Agosto Lilás é uma oportunidade para falar sobre esse tema e conscientizar sobre os direitos das mulheres.
9: O tema da campanha deste ano são os 20 anos da Lei Maria da Penha, considerada um dos marcos na proteção dos direitos da mulher no Brasil.
14: Foi para pedir socorro que, há 2 anos, a vítima de violência, que vamos chamar de Maria, entrou pela primeira vez em uma casa da mulher brasileira.
15: Eu cheguei na casa sem esperança nenhuma, sem expectativa nenhuma, sem norte algum. Eu estava só o farrapo humano, né? Tinha violências que eu nem tinha conhecimento que eram violências, né? Mas assim, é página virada.
14: Criada há 11 anos, a Casa da Mulher Brasileira reúne em um só lugar serviços como apoio psicossocial, delegacia e juizado especializados, defensoria pública, serviço de saúde e alojamento de passagem. Atualmente, há 13 dessas em funcionamento no país, abertas 24 horas por dia, todos os dias da semana. A coordenadora geral de fortalecimento da rede de atendimento do Ministério das Mulheres, Maura Souza, explica como funciona o atendimento.
16: Primeiro, a mulher passa pelo serviço de acolhimento, atendimento psicossocial, e se for um caso por um alojamento de passagem, a gente oferta esse serviço no âmbito da Casa da Mulher Brasileira, além da brinquedoteca, para que essa mulher tenha condições de ter o atendimento nos outros serviços.
14: No Agosto Lilás, mês de conscientização pelo enfrentamento à violência contra a mulher, a Casa reforça a garantia dos direitos das mulheres. A subsecretária de enfrentamento à violência da Secretaria da Mulher do Distrito Federal, Maíra Castro, destacou que, além do apoio imediato, a Casa da Mulher Brasileira também ajuda as vítimas a alcançarem autonomia profissional e financeira.
17: Elas podem fazer cursos, ter a empregabilidade, temos mais de 400 mulheres empregadas em diferentes órgãos. Estão sempre visando essa oportunidade, uma porta de saída que elas tenham da violência doméstica.
14: O tema deste Agosto Lilás são os 20 anos da Lei Maria da Penha, considerada um dos marcos na proteção dos direitos da mulher no Brasil. Além da agressão física, a norma abrange outras 4 formas de violência contra a mulher. A violência patrimonial, que se caracteriza pela destruição ou retenção de bens, dinheiro ou outros recursos. A violência moral, que ocorre por meio de calúnia, difamação, injúria ou qualquer conduta que atinja a honra e a reputação da mulher. A violência psicológica, caracterizada por atitudes que causam medo, humilhação, ameaças, isolamento e manipulação, e a violência sexual, que é qualquer ato praticado sem consentimento. Em qualquer dos casos, a mulher deve fazer o registro da ocorrência. Os profissionais são qualificados para esse atendimento, de acordo com Mariana Almeida, delegada adjunta da Delegacia de Atendimento à Mulher 2 do Distrito Federal.
18: Esse policial precisa ter a sensibilidade de acolher essa vítima, de acalmá-la para que assim ela consiga, né, relatar o que está acontecendo, e também ele precisa saber o que de fato vai auxiliar essa vítima para poder encaminhá-la a outros órgãos, a outros serviços públicos, porque a gente precisa de toda essa atuação de rede, como prevê a própria lei Maria da Penha.
14: Há em todo o país 495 delegacias especializadas de atendimento à mulher. Em 2025, as unidades realizaram mais de 782 mil atendimentos. Além disso, foram registrados 608 mil boletins de ocorrência e mais de 300 mil inquéritos instaurados e medidas protetivas de urgência solicitadas. As vítimas de violência também podem contar com a Central de Atendimento à Mulher, o Ligue 180. A ligação é gratuita e o serviço funciona 24 horas por dia, todos os dias da semana. Os serviços também podem ser acessados pelo WhatsApp 61 99 610 0180 ou pelo e-mail central180@mulheres.gov.br. Mas atenção, se o caso for de emergência, ou seja, se a mulher estiver em risco imediato, a recomendação é acionar a Polícia Militar por meio do 190. Reportagem Luana Karen.
8: A Agência Nacional de Proteção de Dados, a ANPD, abriu um processo de fiscalização contra o Discord.
9: A medida busca apurar possíveis descumprimentos das regras de proteção previstas no Estatuto Digital da Criança e do Adolescente.
8: A fiscalização ocorre após episódio que resultou na morte de uma adolescente de 13 anos.
9: A plataforma terá que informar quais medidas adota para evitar situações de risco. Confira com Thaís de Araújo.
19: Muito popular entre os jogadores online, o Discord é uma plataforma que permite a troca de mensagens por texto, voz e vídeo. O serviço também reúne comunidades em que os usuários podem conversar e interagir em tempo real. Para investigar possíveis falhas na proteção de crianças e adolescentes dentro da plataforma, a Agência Nacional de Proteção de Dados, a ANPD, abriu um processo de fiscalização. O objetivo da agência é verificar se a plataforma está cumprindo as regras do Estatuto Digital da Criança e do Adolescente, o ECA Digital, para prevenir situações que possam colocar menores de 18 anos em contato com conteúdos que incentivem ou facilitem a automutilação e o suicídio. Também serão analisados os mecanismos usados pelo Discord para verificar a idade dos usuários e para identificar e retirar conteúdos que violem essas regras, além de comunicação de casos graves às autoridades. A plataforma terá 5 dias úteis para apresentar informações sobre as medidas adotadas para prevenir e combater violações graves contra crianças e adolescentes. Se forem encontradas irregularidades, a ANPD poderá determinar mudanças e aplicar as sanções previstas no ECA Digital. Entre elas, multa de até R$50 milhões por infração. A fiscalização da ANPD é um trabalho conjunto com a Polícia Civil e o CyberLab da Secretaria Nacional de Segurança Pública do Ministério da Justiça e Segurança Pública, que atuam para investigar um grupo criminoso suspeito de incentivo ao suicídio e à automutilação por meio do Discord, resultando na morte de um adolescente de 13 anos no último dia 22 de julho. Thaís de Araújo para a Voz do Brasil.
20: O fenômeno El Niño já é uma realidade e está afetando o clima no Brasil.
21: Ele provoca chuvas acima da média, ventanias e ciclones no sul e sudeste do país.
20: E estiagem que pode levar à crise hídrica do norte, nordeste e centro-oeste.
21: Mais cedo, nós conversamos com o secretário nacional de Defesa Civil, Volney Wolff, sobre como a população e os municípios podem se preparar para as consequências desses eventos. Acompanhe. Secretário Volney Wolff, seja muito bem-vindo à Voz do Brasil, um prazer ter o senhor com a gente aqui. Vamos começar falando sobre os impactos do El Niño, que já estão sendo sentidos, secretário, especialmente ali no sul do país. O senhor pode fazer para a gente um relato sobre como está a situação por lá, quais têm sido os principais problemas decorrentes de eventos climáticos e quais os municípios mais afetados?
22: Sim. Mariana, bem, começando aí do início, né? Na verdade, os efeitos do El Niño já são sentidos no Brasil inteiro, né? De sul a norte do país. O aquecimento das águas do Atlântico, que já passam de 2 graus, nos permitem inferir que nós já estamos vivendo um El Niño no grau muito forte, né? Isso quer dizer que vamos ter chuvas intensas na região sul do Brasil, possivelmente ainda na região sudeste, mas teremos também estiagem e escassez hídrica muito, muito forte na região amazônica e na região do nordeste, que a gente já começa a sentir também. Além disso, na região centro-oeste, é possível que tenhamos ainda incêndios e também a região centro-oeste é uma região que tem escassez hídrica e tem chuvas intensas em alguns períodos, né? E ainda, principalmente ali na São Paulo, Rio, ondas de calor prometem ser bastante fortes ainda no ano de 2026. Bom, a gente viu no último mês, especificamente agora em julho, na região sul, especialmente lá no Rio Grande do Sul, chuvas intensas que duraram mais de uma semana. Aliás, elas perduraram por mais de 10 dias. E isso ocasionou elevação dos níveis dos rios, das principais vales de rios do Rio Grande do Sul, que levam água até a bacia do Guaíba, na grande Porto Alegre, né? Então, isso acabou ocasionando danos e prejuízos à população, né? Em muitos dos municípios, a população teve água em suas casas, né? Isso sempre ocasiona um grande problema à população. E agora, na última semana, né? No último final de semana, estava previsto o ciclone extratropical, né? Que é um ciclone que é formado ali na região leste do Brasil, vindo do sul do país, Uruguai, Argentina, em função daquelas massas de ar frio, que ao chegar no continente, geram chuvas intensas, mas pior que isso, né? Nesse caso, ventanias próximas de 100 km por hora e o que aconteceu ali na região metropolitana de Porto Alegre é que a velocidade dos ventos passaram de 100, chegaram a 115, 120 quilômetros, tanto na região metropolitana de Porto Alegre, como lá no sul, na região de Pelotas, principalmente, né? E isso traz muitos transtornos à população das cidades.
20: Perfeito, secretário. Como o senhor citou, novos fenômenos climáticos, como tornados e ciclones, ainda são esperados, né? Como é que os municípios podem se preparar para esta situação?
22: Então, eu acho assim, é importante que a população, no primeiro momento, busque informações de órgãos oficiais. Então, a primeira coisa é buscar as informações nas defesas civis municipais, nas prefeituras, ou seja, nos órgãos oficiais, nos órgãos do governo do estado e nos órgãos oficiais do governo federal. Como uma segunda medida, é muito importante que as pessoas busquem medidas de autoproteção. Ao ter um alerta de possível chuvas intensas com ventanias, ou seja, que vai haver em potencial a possibilidade de ocorrer um desastre, que essas pessoas busquem medidas de autoproteção. É importante também, Luciano, que as prefeituras busquem, ao longo dos períodos de preparação, botar em prática os seus planos de contingência. Quando possível, e muitas delas têm feito isso, principalmente na região sul do Brasil, fazer simulados com a população. Tirar os planos de contingência da gaveta e transformar isso em simulados, onde, junto com a população, os órgãos de defesa civis, mas mais que isso, dos sistemas municipais e estaduais de defesa civil, fazem um simulado de como é que seria uma situação de potencial desastre em função, por exemplo, de chuvas intensas.
21: O secretário, e os municípios que já foram atingidos, né? Porque a gente viu aí que no Rio Grande do Sul a coisa já começou a escalar. No caso dos municípios que já foram atingidos, como é que eles devem proceder para conseguir a ajuda do governo federal?
22: A Defesa Civil Nacional, ela orienta desde da decretação da situação de emergência, a solicitação de reconhecimento federal e a elaboração de planos. No primeiro momento, ajuda humanitária, quando for o caso, de restabelecimento, quando há alguma avaria pequena na infraestrutura pública, e, em último caso, a orientação sobre a construção de planos de reconstrução naqueles casos onde os danos e os prejuízos na infraestrutura pública foram de maior porte.
20: Perfeito. Secretário, a gente está falando do sul do país, como o senhor colocou, né? Questão de alagamentos, chuvas, tornados, e também o senhor colocou no início, existe o outro lado, né? O agravamento da estiagem em grande parte do país, mais notadamente região centro-norte. Quais são os maiores perigos desta situação?
22: Então, nós não podemos nos esquecer que em 2023, de 23 para 24, no El Niño também muito forte, talvez tenha sido a maior estiagem, a maior crise hídrica que a gente viveu nos últimos tempos na região amazônica, né? Os grandes rios, parte deles secaram, os transportes via navegação ficaram muito prejudicados e nós tivemos que lançar mão, de algumas ações para ajudar os estados do norte. Nós temos equipes em todas as regiões do norte, em todos os estados do norte, mais o centro-oeste, reuniões de capacitação de como a gente deve se preparar para que, em havendo essa situação de crise hídrica, a gente possa trabalhar de maneira muito integrada entre os estados, os municípios e o governo federal, para que as pessoas possam ter o menos possível de impacto nessas situações.
21: Muito bem, nós conversamos com Volney Wolff, secretário nacional de Defesa Civil. Muito obrigada, secretário, pela sua entrevista aqui à Voz do Brasil.
22: Eu que te agradeço, Mariana e Luciano. Muito obrigado pela oportunidade.
20: O Ministério das Relações Exteriores prestou solidariedade à Colômbia depois do terremoto que atingiu o país na manhã desta segunda-feira.
21: O tremor de magnitude 7,4 foi o mais forte registrado no país durante a última década, segundo o Serviço Geológico Colombiano.
20: O Itamaraty acompanha os esforços de busca e de assistência às populações afetadas e manifesta disposição de colaborar com as autoridades colombianas. Até o momento não foram identificados brasileiros entre as vítimas.
21: O governo da Colômbia decretou o estado de emergência. Segundo o balanço oficial, ao menos 111 pessoas morreram e 87 ficaram feridas.
20: O plantão consular permanece à disposição para prestar assistência a cidadãos brasileiros em situação de emergência.
21: O atendimento da Embaixada do Brasil em Bogotá pode ser feito por meio do telefone 57-31-0809-6169. Já o plantão consular em Brasília pode ser feito pelo telefone 61-98-260-0610.
20: Começaram as convocações da lista de espera do Fundo de Financiamento Estudantil, FIES.
21: Os inscritos nessa edição que ainda não foram pré-selecionados devem acompanhar a classificação no site do FIES até o dia 24 de setembro para não perder a vaga.
20: A diretora de Políticas de Acesso à Educação Superior do Ministério da Educação, Marina Castro, explica como garantir a vaga.
0: O candidato que for pré-selecionado por meio da lista de espera terá 3 dias úteis a contar da data da convocação para acessar a página do FIES e complementar as informações da inscrição. Na sequência, será a vez de validar a documentação exigida, primeiro na instituição de ensino e depois no banco. Os prazos de cada etapa devem ser observados rigorosamente para evitar a perda da vaga para financiamento do curso.
21: Nessa edição foram disponibilizadas 75.500 vagas, distribuídas em mais de 1.200 instituições privadas de educação superior.
20: Metade das vagas é destinada para estudantes com renda familiar per capita de até meio salário mínimo, inscritos no CadÚnico.
21: Os pré-selecionados devem acompanhar a classificação no endereço.

0: Bolsa Permanência, auxílio mensal de R$ 700, concedido pelo Ministério da Educação. O benefício é destinado ao custeio de despesas educacionais e atende alunos de cursos com duração mínima de 6 semestres e média de pelo menos 6 horas de aula por dia. Para receber a bolsa, o estudante também precisa ter conta corrente individual no Banco do Brasil ou na Caixa Econômica Federal, vinculada ao mesmo CPF cadastrado no sistema do ProUni. O auxílio não pode ser acumulado com outras bolsas públicas de mesma finalidade e pode ser suspenso caso a bolsa principal do ProUni seja interrompida ou o aluno deixe um curso integral. O pedido deve ser feito diretamente na coordenação do ProUni da instituição de ensino superior onde o estudante está matriculado. A faculdade verifica se o curso é elegível, realiza o cadastro no sistema e inclui o aluno na relação mensal de beneficiários, conforme a disponibilidade orçamentária do Ministério da Educação. Claudimário Carvalho, para a Voz do Brasil.
1: Trabalhar desde os 14 anos de forma legal, com remuneração e ainda aprender um ofício.
2: É a aprendizagem profissional, uma modalidade de contratação que combina formação teórica e experiência prática no ambiente de trabalho.
3: Criada no ano 2000, a contratação de aprendizes é voltada a adolescentes e jovens entre 14 anos completos e 24 anos incompletos. O contrato de aprendizagem é registrado em carteira de trabalho, com acesso aos direitos trabalhistas e previdenciários. Entre eles, remuneração proporcional às horas trabalhadas, nunca inferior ao salário mínimo hora, o depósito do Fundo de Garantia do Tempo de Serviço, FGTS, o 13º salário, as férias e o vale-transporte. No entanto, o contrato de aprendizagem tem prazo determinado de até 2 anos e a jornada de trabalho possui regras específicas, de 4 a 6 horas diárias para aprendizes que ainda não concluíram o ensino médio e de até 8 horas diárias para aqueles que já concluíram o ensino médio. Para se candidatar a uma vaga de aprendizagem, o jovem deve estar regularmente matriculado e frequentando uma instituição de ensino. A contratação está vinculada à participação em curso de aprendizagem profissional em instituição habilitada, como SESC, SENAC e SENAT, por exemplo. A contratação de aprendizes é obrigatória para estabelecimentos de qualquer natureza que possuam, no mínimo, 7 empregados em funções que demandem formação profissional. Daniele Popov, para a Voz do Brasil.
1: O custo dos alimentos da cesta básica registrou queda em 26 capitais brasileiras no mês de julho.
2: Foi o que mostrou a pesquisa realizada todo mês pela Conab, a Companhia Nacional de Abastecimento, e pelo DIEESE, o Departamento Intersindical de Estatísticas e Estudos Socioeconômicos.
1: Segundo a análise, na comparação entre julho e junho, as maiores quedas ocorreram em Natal, Maceió e Belo Horizonte. Apenas São Luís registrou aumento.
2: Os produtos que tiveram as principais reduções nas capitais brasileiras foram a batata, tomate, café e açúcar.
1: Ainda segundo o levantamento da Conab e do DIEESE, houve também diminuição no preço da carne em 14 capitais.
2: E essas foram as notícias do governo federal.
1: Fique agora com as notícias do Poder Judiciário e do Congresso Nacional. Boa noite.
2: Boa noite para você e até amanhã.
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6: Em seminário, o presidente do STF, do CNJ, fala sobre transparência e confiança pública.
7: Ministro Fachin participa da abertura das celebrações do bicentenário dos cursos jurídicos no Brasil.
6: STJ reconhece validade de tarifa de adiantamento a depositante prevista em contrato bancário.
7: Boa noite, eu sou Marcela Luiz.
6: E eu sou Walter Lima.
7: Presidente do STF e do CNJ, ministro Edson Fachin, abre seminário O Judiciário em Debate, Integridade, Eficiência e Acesso à Justiça.
6: O evento é uma iniciativa do jornal Folha de São Paulo em parceria com a OAB do Estado. Carolina Chaves.
8: O ministro Edson Fachin explicou que o judiciário já avançou muito na transparência e no acesso à justiça com a ajuda da tecnologia, mas é preciso mais para preservar a confiança nas instituições e exercício responsável da função.

0: precisamos enfrentar com seriedade a agenda de moralização dos gastos públicos, de aprofundar as investigações de corrupção que ainda permanecem em nosso país, bem como aperfeiçoar os mecanismos de transparência e encontrar soluções públicas, justas e fiscalmente sustentáveis para questões estruturais do Estado brasileiro, inclusive no que diz respeito ao regime remuneratório da magistratura, que é o que faremos com a proposição de uma lei federal de caráter nacional, cuja minuta estará pronta até o final deste ano.
1: Os encontros acontecem nas manhãs de segunda-feira, nos dias 10, 17 e 24 de agosto.
2: O presidente do STF e do CNJ, ministro Edson Fachin, também participou hoje do início das comemorações dos 200 anos dos cursos jurídicos no Brasil na Faculdade de Direito da Universidade de São Paulo.
3: A cerimônia abriu a programação do bicentenário dos cursos jurídicos no Brasil.
2: Na ocasião, Fachin ressaltou o papel da Faculdade de Direito de São Paulo como espaço de defesa das liberdades públicas, dos direitos humanos e da democracia.
3: Os cursos de direito no país foram criados em 11 de agosto de 1827, por decreto de Dom Pedro I.
2: A Polícia Federal deflagrou hoje uma operação para investigar possíveis irregularidades na aplicação de recursos do regime próprio de previdência social do município de Maceió, em Alagoas.
3: A ação foi autorizada pelo ministro André Mendonça, do STF. Marta Ferreira.
4: Entre os alvos está o Maceió Previdência, autarquia responsável pela análise e concessão de benefícios de pensão por morte e aposentadoria. A Polícia Federal busca esclarecer as circunstâncias do credenciamento, da cotação, da análise de risco, da governança e da tomada de decisão que antecederam os investimentos. A investigação tem como objeto duas aplicações realizadas nos anos de 2023 e 2024, que totalizaram R$ 97 milhões. Na decisão do ministro André Mendonça, ele aponta que houve possível direcionamento dos investimentos e exposição desproporcional do patrimônio previdenciário a ativos de risco elevado e liquidez reduzida.
2: É válida a tarifa de adiantamento a depositante prevista em contrato bancário.
3: Esse entendimento é do STJ, Fátima Uchoa.
5: A tarifa de adiantamento a depositante remunera o serviço prestado quando o banco adianta recursos para cobrir pagamentos que ultrapassam o saldo da conta. Em ação civil pública, o Ministério Público de São Paulo questionou a legalidade da tarifa. O juízo de primeiro grau declarou nula a cláusula contratual, proibiu novas cobranças e determinou a devolução em dobro dos valores pagos. E o Tribunal Estadual substituiu a restituição em dobro pela devolução simples. Na quarta turma do STJ, o ministro relator João Otávio de Noronha explicou que a tarifa de adiantamento a depositante não se confunde com os encargos da operação de crédito e a cobrança é permitida quando há previsão contratual clara e segue normas do Conselho Monetário Nacional e do Banco Central, como nesse caso. Assim, o colegiado deu parcial provimento ao recurso especial do banco e julgou improcedente a ação civil pública.
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2: Uma boa noite.
3: E até amanhã.
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8: Eu sou Paula Groba.
9: E eu sou Ricardo Dacaoca.
8: E estes são os destaques de hoje do Jornal do Senado, que começa agora.
9: Senado inicia semana de esforço concentrado.
8: Senadora cobra resultados e transparência no uso de verbas para o povo Yanomami.
9: Projeto proíbe que concursos da segurança pública limitem vagas para mulheres.
10: Boa noite.
11: Boa noite.
10: Mais de 2 bilhões de reais foram destinados desde 2023 à proteção do território Yanomami.
9: Mas como esses recursos estão sendo aplicados? Essa foi uma das questões debatidas pela Subcomissão Permanente dos Povos Indígenas Yanomami durante a audiência nesta segunda-feira. Repórter Rodrigo Rezende.
12: O ministro dos Povos Indígenas, Eloy Terena, destacou que os recursos conseguidos por meio dos créditos extraordinários são distribuídos para diversos ministérios e que, no caso da pasta dos povos indígenas, vários eram os desafios enfrentados na área Yanomami, porção do território brasileiro na região norte do Amazonas e de Roraima, equivalente ao tamanho de Portugal.
13: Quando nós assumimos em 2023, desenhamos ali uma estrutura para fazer frente às demandas que estavam colocadas, né? Garimpo ilegal presente na terra indígena, situação de desnutrição e uma ausência de proteção territorial.
12: A senadora Damaris Alves, do Republicanos do Distrito Federal, afirmou que os recursos ainda precisam ser aumentados, mas sempre com cobrança por resultados.
14: Que em 2022, 56% das crianças estavam em estágio de desnutrição. Agora, em 26, depois das ações emergenciais, a gente cai para 46. O valor foi pouco para a gente alcançar as metas de nutrição e combate à fome.
12: Além da compra e distribuição emergencial de cestas básicas, parte dos recursos destinados ao Ministério dos Povos Indígenas foi usada para criar uma estrutura capaz de identificar a origem e o destino do ouro extraído no Brasil, especialmente o retirado do território Yanomami.
10: E em meio às divergências entre governo, oposição e judiciário, está pronto para votação no plenário do Senado o projeto que cria o Exame Nacional de Proficiência em Medicina.
9: A discussão ganhou um novo capítulo após o Tribunal Regional Federal suspender as sanções aplicadas pelo governo às faculdades que tiveram baixo desempenho no Exame Nacional de Avaliação da Formação Médica, realizado em 2025. Repórter Douglas Castilho.
15: A controvérsia principal é entre o atual Enamed, exame realizado ao longo do curso de medicina organizado pelo MEC, e a proposta do Profimed, avaliação de proficiência a ser realizada pelo Conselho Federal de Medicina após a graduação em análise no Congresso. Em debate no Senado, o senador Rogério Carvalho, do PT de Sergipe, afirmou que o processo de verificação não pode se dar apenas ao fim do curso.
16: Eu defendo que tem o teste de proficiência, mas ele tem que ser a última etapa de um processo mais amplo de avaliação e que tem que gerar consequências para as escolas que garantem o ingresso.
15: Já o relator do projeto de lei do Profimed, senador doutor Irã, do PP de Roraima, reforçou que o Conselho Regulamentador da Profissão, CFM, deve ser o responsável pela certificação.
17: Colocar o Profimed, a prova de proficiência, no Ministério da Educação, que tem sido responsável pela proliferação desenfreada de escolas médicas no nosso país, produzindo médicos com baixo conhecimento, colocando a população em alta vulnerabilidade, isso é um perigo para a sociedade.
15: Uma decisão do TRF da primeira região, em 5 de agosto, suspendeu as punições impostas pelo Executivo às universidades com resultados considerados ruins no ano passado, com base no Enamed.
10: O Senado começou hoje uma semana de esforço concentrado com votações importantes. Os parlamentares terão uma agenda intensa no plenário e nas comissões, com propostas que podem impactar a indústria, o mercado de trabalho e a relação entre contribuintes e o fisco.
9: Entre os destaques está a criação de um programa de estímulo à indústria nacional de fertilizantes. Os detalhes com o repórter Pedro Pincer.
18: A pauta de votações do plenário para esta semana prevê a votação de pelo menos 10 projetos. O primeiro item que deve ser analisado é a criação do Programa de Desenvolvimento da Indústria de Fertilizantes. O objetivo é estimular investimentos na implantação, ampliação e modernização da infraestrutura voltada à produção nacional de fertilizantes e de seus insumos. Para o autor, senador Laércio Oliveira, do Progressistas de Sergipe, a iniciativa busca reduzir a dependência brasileira da importação de fertilizantes e fortalecer a segurança alimentar, a competitividade do agronegócio e a indústria.
19: O Brasil não pode apenas continuar reagindo às crises internacionais. Precisamos nos antecipar a elas. Precisamos construir autonomia. Precisamos fortalecer a nossa indústria. Precisamos garantir estabilidade para quem produz e segurança para quem consome.
18: Na quarta-feira, está prevista a votação do texto da Câmara para o projeto de lei complementar que cria descontos para contribuintes que regularizarem espontaneamente seus débitos tributários e reforça na esfera administrativa a aplicação de decisões do STF e do STJ, e também a criação de dois estatutos, o do aprendiz, que estabelece regras para a jornada de trabalho, novas hipóteses de rescisão do contrato e direitos para essa parcela de trabalhadores, e o da vítima, que reúne em um único texto direitos e garantias.